essa Drunk de Alcohol Club para arrancar em perfeita repetição, episódio 126. Obrigado pela companhia e boa viagem neste final de tarde de domingo, que meio que pode saber a sábado. Amanhã é feriado. Votos de um bom descanso, se for esse o caso. Bom trabalho para os guerreiros que vão acordar cedo na mesma, nessa implantação da República. Seguimos com a novidade da semana. Prof Jam lançou data a solo no Coliseu dos Recreios. Acontece a 28 de janeiro. Atenção que nas primeiras 24 horas vendeu metade da sala. Portanto, apressem-se, comprem esse bilhete. E vamos celebrar com aquela música que, na entrevista que fizemos recentemente, ambos chegámos a um consenso que é das mais underrated de toda a sua discografia. E vamos até ao FFF. FFF, por lá encontramos o hino. Prof Jam no Coliseu no dia 28 de janeiro. Logo a seguir, colaboração de Yuri No. 5 com Miss Lowy. Boa viagem. Yeah. 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

nunca vai cair mal, desde o sample de Thames até à colaboração de Drake com Future Wait For You, a rolar na imperfeita repetição da Antena 3, quando há single novo de Plutónio, o artista que está praticamente a esgotar um estádio José Alvalade, concerto que acontece no dia 5 de junho de 2027, e depois do estrondoso sucesso de Carta de Alforria, chega agora Isaltino, do futuro presidente de Alcabidez. Plutónio, na 3, a seguir vamos até ao Brasil com 1 quilo.

0: Está cá fora, décimo aniversário de Divine Feminine, o álbum de Mac Miller, Rest in Peace, a obra é eterna, e esta Soulmate faz parte, já podem procurar por essa versão especial a marcar o décimo aniversário de um álbum icónico do hip-hop mundial. Por falar em icónico, viajei novamente para o passado e fui a um dos melhores storytellings que existe neste país. Voltamos a território nacional. Se nunca ouviram o Katanga Siri e Shellas, que têm outros nomes e outras versões, esta música vale muito a pena. É a colaboração de Regula, Sam Da Kid e a Trama com o Zé Garcia, que ouvimos a partir de agora. Nem perfeita repetição, boa viagem.
1: Torre, Regula.
2: Sim, quem fala?
1: Aqui fala Zé Garcia, eu organizo festas. Uhum. Gostava que tu e o Sam Da Kid viessem dar um concerto aqui em Viseu, numa discoteca chamada Hype.
2: Sim.
1: Para quando? São 3 mil euros. É daqui a dois dias, meu. O único cena é esta. É um bocado em cima, mas curtia mesmo que vocês viessem fazer essa cena.
2: Uhum. Então e a deslocação e a alimentação?
1: Pá, está tudo pago, está tudo tratado, não há stress, meu. Vocês venham. Se cachê são 3 mil euros, quiseres, eu faço já a transferência para a tua conta, meu.
2: Não é necessário, não é necessário. Podes dar quando a gente chegar aí. Quando o check sound é a que horas?
1: O check sound é às 3 da tarde.
2: Às 3? Então a gente pode fazer contas no check sound.
1: Ok, está bem.
2: Está bem? Tchau. Yeah. Como é que é, Biri?

0: Vou só ali à Ruth, já vem, tá?
1: Estou, Biri.
2: Estou, então, boy. Ué, a Ruth não está aí.
1: É, pia, boy. A Tânia disse que aí fica a Ruth, boy.
2: A Ruth disse que
1: elas não estão aí no teu quarto.
2: Não, boy.
1: O quê?
2: Vou dizer, boy. Vou mal,
1: estou.
2: Não,
1: vou mal também. Oh, também. Vem, anda aqui, ó, boy. Tá bom, boy. Então, como é que é, boy?
2: Então.
1: Então.

E assim fechamos a época de casamentos. Espero que também do vosso lado, que às vezes fica intenso, principalmente nesta faixa etária dos 30. Parece que a malta se lembra toda ao mesmo tempo. Colaboração de Lil Dicky com Brandon Urie. Esta é Molly. Vale muito a pena passarem pelo videoclipe que está no YouTube, não fosse o artista Dave, Lil Dicky. Também ele muito visual, com uma série que está disponível na HBO, se não me engano. Chama-se Dave e vale muito, muito, muito a pena. O que vale muito a pena também é seguirmos num caminho de novidades, novidades açorianas. Está cá fora o novo trabalho de Spama Trincana. Por lá encontramos bons bangers. Eu vou desde já recomendar Besito, que é um bocado, no fundo, onde a malta anda toda. E este Bad Bitches ainda ouve em Spama. Está disponível nas plataformas habituais. Acho que vale muito a pena. É uma mixtape e são 7 músicas, 19 minutos. Vamos ouvir 3 delas comigo. Tenho Besito, mas também Meia Hora e ainda Batom no Lábio. Spama Trincana, na imperfeita repetição da RTP Antena 3. Boa viagem.

0: nova mixtape do açoriano Spama Trincana está cá fora. Bad Bitches ainda ouvem Spama. 7 músicas, 19 minutos de novidades, onde ouvimos não só Batom no Lábio, esta última lá atrás, meia hora, e ainda Besito, que ficou lá atrás, recomendo vivamente. Seguimos com Marfim, do Extinto. Uma ótima viagem neste fim de tarde de domingo, que pode saber a sábado. Bom feriado, se for esse o caso, descanse.
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Reta final da imperfeita repetição na RTP Antena 3, depois de Marfim, extinto a apresentar-se neste fim de tarde. Já sabem que eu para o fim deixo sempre o miminho. Fugimos ao hip-hop para variar um pouco. Venho com a minha mais recente descoberta fora deste meio. Aconteceu no Festival Cucamonga. Conheci o artista da Lagoas, Bruno Berlo, formado em matemática, que tem um mais recente disco, Sem Fronteiras, que eu acabei por comprar o vinil até, estava disponível na merch do festival. E o Bruno Berlo, tendo aquelas vozes que uma pessoa não esquece, perfeita para levar num concerto num date. Fica aqui a ideia. Vale a pena também visitarem toda a discografia, no Reino dos Afetos, lançada em 2022, e no Reino dos Afetos 2, lançada em 2024, também tem uma grande crítica. Mas vamos ao mais recente, que até tem um artigo na Pitchfork. É a Bruno Berlo para encerrar em perfeita repetição. Ouvimos Vim Dizer, que é um banger. Obrigado pela companhia.

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Os primeiros discos de Jorge Palma voltam a ser escutados neste período de muita memória com a sua obra. Hoje a versão original de O Meu Amor Existe, 1982, o duplo álbum Ato Contínuo. E o amor é tema para a hora de hoje. Já a seguir, conversa marcada com Bruno Barlo. Boa noite. Bem

0: Você já sabe que eu te amo. Um dos temas, o tema que abre Sem Fronteiras, o novo disco de Bruno Berle, hoje é meu convidado. Olá, Bruno, como estás?
1: Olá, estou bem, feliz de estar aqui.
0: Ótimo, estou também muito contente de te receber por aqui. Vamos falar deste, podemos considerá-lo que é o terceiro disco, ao Reino dos Afetos, o Reino dos Afetos 2 e agora Sem Fronteiras.
1: Sim.
0: Terceiro álbum. Tu vives atualmente fora do Brasil?
1: Não.
0: Como é que tem funcionado? Pelo menos este disco foi gravado entre Londres, Inglaterra, Dinamarca e parte dele no Brasil.
1: Sim.
0: Mas tens voado muito para a Europa?
1: É, graças a Deus tenho tido a sorte de estar mais tempo aqui fazendo música. É, passei esse tempo entre 2022 e 2026 em São Paulo. E desde 2023 venho aqui. Mas agora estou mudando novamente para Maceió, para continuar trabalhando de lá. Acho que São Paulo já não é uma cidade tão necessária para o meu trabalho. É, eu tenho feito muitos shows aqui e agora estou com uma nova parceria com um selo norte-americano e sinto que...
0: Mas acabou a relação com a Far Out ou continua?
1: Continua.
0: Okay.
1: A gente tem esses três discos que são para sempre e são obras que mudaram minha vida. Eu tenho muita gratidão por eles. Ao mesmo tempo, eles sempre me deram muita liberdade para não
0: ficar preso, né?
1: É, e poder fazer outros tipos de música também. E acho que agora esse terceiro disco já sinalizou um pouco para um outro lugar. É menos óbvio sobre a música brasileira, eu diria, que sempre foi do meu interesse fazer uma música diferente. Eu acho que, inclusive, a minha terra faz uma música diferente, produz uma música diferente.
0: Tu és da terra, Alagoas, tem, vai lá, dois grandes, os nomes que sei, eu conheço, o Vado, que é um músico também de Alagoas, o Javan é de Alagoas, não é?
1: Sim.
0: Hermeto Pascoal também é de Alagoas.
1: Também, isso. É. E tem muitos outros mestres da música popular que eu tenho muito interesse em trabalhar junto, e acho que esse movimento de ir para Alagoas também parte muito desse lugar de que eu quero fazer discos de música popular.
0: Okay.
1: Ter esse registro de uma forma moderna, talvez.
0: Sabes aquele, há um ditado, não é um ditado, é uma expressão, não sei se, pelo menos em Portugal utiliza-se por vezes, que é, tu podes sair de Maceió, mas Maceió não sai de ti.
1: Isso, eu nunca saí, eu mesmo em todas essas voltas, é sempre o meu lugar que me leva.
0: Este disco chama-se Sem Fronteiras, só ali há uma disrupção em relação ao que aconteceu no passado, até o Reino dos Afetos e Reino dos Afetos, no Reino dos Afetos 2. Sem Fronteiras, o que é que eu posso entender deste título?
1: Fala sobre vários aspectos dessa história das fronteiras. É... acho que tem uma coisa sobre as fronteiras musicais que é... tem a ver muito com esse meu interesse com a música feita no mundo todo e fazer essa mistura, mas sempre partindo do meu lugar e chegando no meu lugar também, que é a minha terra. Acho que o jeito de cantar já fala muito sobre o meu lugar e sobre a minha música e sobre a minha composição, sobre a poética. É...
0: mas há uma espécie, há quase uma missão de vida da tua parte de levar, transportar essa tua cultura local, a cultura que te viu nascer, os teus pais que eu estive a ver aqui, a tua mãe é de São José da Laje, que é a 90 km de Maceió, portanto é aquele nordeste interior. Tu sentes essa missão em ti de trazer essa cultura, espalhá-la pelo mundo?
1: Sem dúvida. É... faz muito parte da minha missão como artista. Eu acho que eu sempre fui um artista missionário, digamos assim. Eu sempre tive esse desejo de fazer com que a música do meu lugar se transformasse no sentido de quantidade, não de qualidade, porque acho que a qualidade já existe, mas o governo local, as elites, especialmente em Alagoas, não fizeram um investimento, digamos assim, correto durante esses 200 anos de existência do Estado. E eu acredito muito que não só levar a música de Maceió, de Alagoas para o mundo, mas também levar a música e os recursos do mundo para Maceió também. Levar o meu conhecimento para a minha terra. E acho que é a única forma de a gente conseguir ter mais discos sendo lançados, mais shows, mais casas de shows, é tendo recursos, é tendo melhores estúdios, melhores equipamentos e melhores produtores também, pessoas formadas na área que possam alavancar todos esses artistas que já existem, toda essa música que já está posta.
0: Tu estás em parte a viver um sonho, isto é, um menino negro do interior do Brasil, que vem, não vem de São Paulo, não vem do Rio, não quero dizer que também não haja essa precariedade nessas grandes cidades, não é? Mas eu acho que tu, vindo do sítio onde vieste, estás a ver um sonho, isto é, ter a hipótese de tocar em Portugal, tocar na Europa, ter três discos editados por uma editora tão, tão importante na Europa como a Far Out, teres essa hipótese de, no fundo, de ser missionário, não é? Achas que estás a viver alguém que começou a gravar canções em MP3, que não tem problema nenhum em gravar com uma voz ou com um celular, com às vezes até com meios técnicos precários, como foi no início. Tu sentes que estás a viver um sonho que tu lutaste e que está a concretizar-se?
1: Sim. É com certeza o melhor momento da minha vida, o auge, e é um sonho que eu não sonhava dessa forma, do jeito que está sendo. Eu não esperava que minha música fosse dar mais certo aqui do que no
0: próprio
1: país.
0: Brasil, claro.
1: Isso já é uma coisa, uma realidade muito distante do que eu imaginava. E não só eu vim em 2023 e foi incrível, como eu continuei a vir e continuei a fazer parceria com artistas daqui, gravar aqui em estúdios. É muito interessante como a gente batalha pelas coisas e elas acontecem de uma forma muito misteriosa, né? E tá acontecendo de uma forma muito misteriosa.
0: Mas às vezes, né? Não acontece.
1: É.
0: Às vezes não acontece.
1: Poxa, e não aconteceu durante 20 anos, né? Eu trabalho com música desde 7 anos profissionalmente. E só veio acontecer quando eu tinha 28. Eu pensava muito nisso, assim, poxa, quando chegar em 30, se não acontecer.
0: Fazias como o Criolo. O Criolo tem aquele disco que o deu a conhecer, Nó na Orelha. Sim. Que era uma espécie de um último round. É o último round. Se por acaso não der certo, eu dou um nó na orelha.
1: É.
0: E tu estavas preparado para dar o teu nó na orelha.
1: Sim, eu tinha. Aos 15 eu desisti um pouco da música para fazer matemática. Fiquei 5 anos nisso. E depois voltei para a música. E a música, durante esses 8 anos, dos 20 aos 28, foi muito difícil, assim, não deu em nada. Não deu em absolutamente nada. Mas esse disco me levou para lugares muito bons, maravilhosos. Eu tive a chance de fazer um monte de coisas através deles. E tá aqui hoje ainda é parte de um sonho, tá aqui em Lisboa, a cidade que eu amo, amo, amo, amo, amo. Acordar aqui, ver a cidade, comer aqui, tomar café aqui, ver as pessoas, os amigos, as pessoas que eu amo. É sempre um privilégio maravilhoso, assim, eu quero estar muito mais aqui.
0: Que bom. O que é que tu falaste numa situação interessante que é muito recorrente no Brasil, é que muitas vezes há uma determinada criatividade local, produzida no Brasil, que é mais reconhecida no exterior que no próprio país. Acontece em muitos locais. Os portugueses também, de vez em quando, há coisas que acontecem.
1: Sim.
0: Não tanto como no Brasil. Não necessariamente porque é que isso acontece, mas o que é que os gringos, como vocês dizem, o que é que os gringos querem de ti? O que é que reconhecem na tua música?
1: Eu realmente não sei. eu já fiz um pouco dessa pergunta, assim, e eu acho que eu também sempre questionei muito isso, assim, o gosto das pessoas aqui e como. Não só questionar, mas experimentar mesmo. Por exemplo, no primeiro momento eu vim fazendo shows beat e voz, achando que aqui isso seria mais aceito, esse formato. E não foi, não era isso, na verdade. E o público queria o violão, queria voz e violão. E eu também me desafiava nesse sentido. Não, vou fazer uma coisa diferente, vou fugir do óbvio como artista brasileiro. Mas pegando o violão e colocando ele à disposição da minha música novamente, foi um reencontro também. E é engraçado porque eu comecei fazendo com beats, aí depois eu comecei voz e violão, e o voz e violão foi o que me abriu mais portas. Eu vim duas vezes em 2023, e na segunda vez eu vim só voz e violão, e foi a primeira vez que eu vim a Lisboa, e essa foi uma oportunidade, foi um momento incrível, assim. Agora eu voltei a fazer voz e violão também, eu fiz agora 8 shows nesse último mês, no mês de setembro, todos voz e violão. E foi um reencontro maravilhoso também com minha música, com meu modo de fazer música através do violão.
0: No fundo, quase que os gringos não estão a condicionar, mas estão a abrir também luzes e caminhos para a tua própria música.
1: Sim, eu acho que essa condição do violão foi uma condição boa que me enriqueceu, na verdade.
0: Ok, ainda bem. Alagoas, a família, o espaço é muito focado neste último disco. Eu comprei a edição em CD e as fotografias que tu tiras, tens fotografias, calculo que seja a tua mãe que está aqui à porta de casa.
1: Sim.
0: Contigo, é em São José da Laje.
1: Sim.
0: É, as fotografias, há sem dúvida embora o disco se chame Sem Fronteiras, há aqui uma ligação muito grande àquele espaço, àquele território.
1: Sim, porque eu acho que quando a gente, para todos os imigrantes do mundo, não é? A gente não sai porque quer, a gente não vai embora porque quer, sempre é por alguma razão maior do que nós e por uma necessidade prática, mas a gente carrega o nosso lugar sempre dentro da gente, né? Eu diria que 99% dos imigrantes do mundo tem orgulho do seu lugar e gostariam de viver no seu lugar se fosse assim possível. Então eu acho que essa coisa, esse nosso desejo de que o mundo seja sem fronteiras, é para que a gente possa rodar o mundo, mas também sempre

0: E é a primeira vez que ele participa, pelo menos, numa obra tua.
1: Sim. É. A gente começou esse trabalho em São Paulo. Fizemos primeiro um remix para o Cocoroco, que é uma banda inglesa muito foda, muito boa e muito fixe. E aí fizemos esse trabalho juntos e foi muito gostoso. E aí trouxe ele para estar mixando o disco, para produzir também. Ele tocou especialmente nessa faixa que estamos ouvindo agora.
0: O violão é teu? O que é que fez a parte?
1: O violão é meu, percussão é dele.
0: Ok. E o Batata Boy também é uma pessoa muito próxima de ti. Eu gostei sempre de, quando fui ver as fichas técnicas do Reino dos Afetos, Batata Boy é um nome incrível, é um belíssimo nome, chamou-me sempre a atenção. É um amigo de infância teu?
1: Sim, a gente trabalha junto tem 10 anos e foi muito frutífera a nossa relação. Temos 3 discos que fizeram a diferença na vida dele, na minha e na de vários outros artistas alagoanos. Gravamos muita gente, fizemos muita coisa. E esse terceiro disco mantém-se essa parceria e essa força criativa. E acho que nesse eu caminhei um pouco mais para fazer as coisas do meu jeito. Os beats já não tem feats dele, são beats que construímos juntos. Que vem de uma vontade antiga minha de fazer música eletrônica diretamente, não só cantando em cima dos beats, mas construindo as coisas também. Então esse disco eu diria que tem uma presença maior minha, assim, como produtor, como compositor, e também essa força do meu irmão, que eu acho que elevou o trabalho a outro patamar, digamos assim. Ele é muito técnico e vem de uma outra escola, digamos assim, uma escola mais digital e que tem mais ligação com o rap, com o hip hop. Então ele conseguiu deixar o disco mais alto, mais forte, soar mais encorpado, digamos assim.
0: Mais músculo.
1: Isso.
0: Tu achas que este disco ainda é uma procura ou é um reforço da tua personalidade como compositor, como escrita? Porque é uma pergunta recorrente e é um tema de conversa recorrente, às vezes com alguns músicos, aqui no programa, que é muitas vezes o nosso som, ou o teu som, não nasce no primeiro disco. Quer dizer, pode lá estar uma semente, mas parece que encontras uma personalidade maior. O tempo é bom para fazer crescer essa personalidade. Tu achas que este Sem Fronteiras ainda há aqui uma procura, ou já é um assumir, este sou eu, este é o Bruno Burley, este é o meu som?
1: É procura, é sempre procura. Sempre. Eu nunca, acho que eu nunca vou chegar nesse lugar de saber quem eu sou, assim, piamente. Eu sinto que o disco, esse terceiro disco, é caminhando ainda com os dois primeiros, não é uma fuga.
0: Isso, eu também sinto isso. É um complemento, desse primeiro edifício, não é? Que não poderia, não é? Porque também, felizmente, também. Mas quase que é um. Não sendo, mas se chamasse No Reino dos Afetos 3, não havia problema com isso, não é?
1: Também acho.
0: Acrescenta, mas não renega o que fizeste. Amplifica o que fizeste anteriormente.
1: Isso, eu acho, por exemplo, essa coisa do violão tá mais colocado, mais pra fora. Nos outros discos ele passeia um pouco, ele tá ali, mas nesse eu improvisei mais. O meu violão tá mais improvisado. Essa música é um improviso completo. É o primeiro take. Essa música não existia até esse primeiro take.
0: Muito boa.
1: Foi gravado bateria e violão numa sala menor do que essa que estamos aqui, metade. E gravada toda por improviso. Foi uma coisa. Então, eu acho que o reforço maior nesse disco é meu como compositor, arranjador e improvisador também, porque muito do disco é improviso, é a primeira frase que veio, é o primeiro teclado que veio.
0: Tu começaste a tocar violão muito cedo?
1: Sim, aos 7.
0: 7 anos?
1: Desde então foi profissional, assim. Fiz meu primeiro show com 7 anos e fui fazendo até os 14, 15. Como te falei, parei, fiquei estudando matemática uns 4, 5 anos. Fui medalhista de Olimpíadas, todas essas coisas.
0: Olimpíadas da matemática, foi?
1: Sim, Alagoanas, brasileira também. E depois entrei na universidade,

0: fiz matemática um ano, era bolsista e tudo, mas foi nesse ano que eu comecei a compor. Antes era só cantando músicas dos outros, especialmente músicas da minha região, mas teve esse momento que eu comecei a compor e os amigos estavam com a banda, e aí eu disse, deixa eu fazer um teste, deixa eu tocar com vocês um pouco. E eles começaram a gostar, e aí me pediram pra fazer uma música, eu fiz uma música e gostei daquilo, a galera abraçou, e eu sempre fui uma pessoa de muita vontade, e tudo que eu me dediquei a fazer, eu sempre quis fazer com todo o meu coração, e aí a música seguiu.
1: Ok, que bom, ainda bem que deu certo. Vamos picar mais dois temas, Sem Fronteiras, terceiro álbum de Bruno Berle, hoje é meu convidado.

0: Ideias mágicas e vim dizer mais duas canções para Sem Fronteiras, terceiro disco do alagoano Bruno Berle, hoje nosso convidado, aproveitando uma visita a Lisboa, uma cidade que lhe diz muito. Há pouco falavas na improvisação, como é que tu experiencias o erro? É, não tens medo do erro, não é? O erro faz parte do processo.
1: É, tem que ser, especialmente nesse disco, assim, eu acho que... Eu acho que, assim, especialmente nas gravações, é uma coisa que eu gosto de ter. É uma coisa que eu abraço ela, sabe, assim... Porque é o jeito que eu gosto de ouvir música também. Eu acho que, especialmente nesses tempos em que a música tá tão quadrada, né? Assim, em tantos âmbitos da indústria, ter essa coisa viva é rara e difícil de fazer também, na minha opinião. Fazer a coisa viva e errada ser uma coisa bela e bonita, assim. Então essa é a minha insistência mesmo, como músico de estúdio.
0: É, e tu tens outra capacidade muito, muito interessante, os teus discos demonstram muito isso, que é fazer muito com pouco. Tu és muito minimal, as canções são curtas, a instrumentação também, já tem cordas, enfim, já há um bocadinho de adorno, mas tu és capaz de com uma estrutura muito minimal, transformar aquilo numa canção grandiosa, numa canção com ambiente, que é um grande desafio. A maior parte dos músicos fala nisso, que é aquela velha ideia do less is more, não é? E parece que isso está no teu ADN como compositor.
1: É, eu acho que primeiro foi uma coisa como necessidade, porque...
0: e depois tornou-se...
1: Depois tornou-se uma marca estética, digamos assim. Mas agora o próximo disco é... O selo, que é definitivamente 10 músicas e 35 minutos.
0: Ah, ok, já ouvi.
1: E os meus discos todos têm 28, 27. As músicas são curtas, como você falou. E eu sinto que nesse próximo disco eu tô muito inspirado e dedicado a fazer músicas longas. Que os grooves demorem mais, que exista mais espaço, mais silêncio, pra entrar mais na música, assim. Eu sinto que essa coisa de acabar rápido é legal e eu gosto disso. Mas eu já fiz 3 discos com essa pegada. Agora eu quero fazer músicas com 5, 6 minutos, assim. Eu tenho ouvido coisas... Uma música que eu tenho ouvido recentemente, que é longa e que eu gosto muito, é Tunuka, que é dos Tubarões, que é de uma banda cabo-verdiana.
0: Sim, cabo-verde.
1: E eu fui agora lá e ouvi muita música local, música antiga, música nova. Inclusive ontem no aeroporto, um moço falou comigo... Se apresentou como músico, tinha mais de 90 anos, Antônio, e depois falou: eu na verdade me apresentava como Zeca Afonso. Ele brincou um pouco com o nome de Zeca Afonso, assim. Eu me lembrei dessa música que chama Venham Mais Cinco, que tem um vídeo muito bonito que eu vi recentemente dos Tubarões tocando na festa comunista, assim. E aí as músicas dos Tubarões são longas e elas se transformam no meio da música. Tem como uma segunda parte lá na frente. E aí tem uma terceira parte lá na frente que entram mais instrumentos. Tipo, os sopros só entram bem depois. E a música tem 7, 8 minutos. Eu acho isso lindo, assim. Eu quero ter essa capacidade, criar essa capacidade em mim e nos músicos que vão estar comigo, pra gente fazer as músicas longas e com vários momentos.
0: Com várias dimensões, né? Quase tridimensional, né?
1: Isso. Sim. Porque eu acho que esses 3 discos, eles são bem unidimensionais. Todas as músicas, elas vão do começo ao fim com uma certa unidade, assim. Não acontece muita coisa. Talvez no fim rola uma coisinha simples, mas geralmente ela tá ali groovando bem calada. Bem
0: e já fizeste alguma experiência para... De composição, partindo desse propósito?
1: Não, ainda não. Nunca fiz nenhuma música assim grandona. O remix agora do Cocoroco tinha 6 minutos, mas é uma música de outra pessoa e tal, então não é tão...
0: Vamos. Estou curioso para saber como é que vai acontecer. Com o decorrer do tempo, tu tiveste, como tu disseste, um aparecimento, embora há muito trabalho que fica para trás, mas há aqui um aparecimento fulgurante, não é? Em 3, 4 anos, mostras 3 discos, chegas à Europa, tocas, os discos elogiados. O elogio mexe com a cabeça de quem queria?
1: Mexe, com certeza. E aí cada um faz o que como o que bem entende com isso, né? Mas acho que pra mim, eu já sou muito crítico comigo mesmo, assim. E ao mesmo tempo eu me sinto. Eu sempre senti que eu precisava ficar lançando as coisas e não pensar muito no não detalhar demais tudo, todo o meu processo, assim. Eu sempre fui uma pessoa de colocar pra fora e realizar. Gosto muito de lançar, de ter na mão, de mostrar. Acho que...
0: Pois a canção faz o seu caminho, não é?
1: Isso.
0: Deixa de ser tua.
1: Isso, a canção, o selo, as pessoas, tudo, tudo vai levando a música pra outros lugares, né? E eu tenho conhecido tantos artistas que fazem música durante toda a vida, e só depois a música é reencontrada ou reaparecida. Fernando Pessoa mesmo foi uma pessoa que tinha um respeito quando vivo, mas quando foi embora deixou uma obra gigantesca que eu amo profundamente, né? E ao mesmo tempo tem um outro artista que eu gosto muito chamado Arthur Russell, que é um artista nova-iorquino.
0: Que é muito homemade como tu também, fazia muito aquelas coisas muito, muito caseiras, muito...
1: Isso.
0: Mas o Arthur Russell ainda foi reconhecido em vida?
1: Pouquíssimo,
0: pouco.
1: Na verdade.
0: Foi mais depois da morte.
1: Disco.
0: Foi.
1: Lançou que foi em 80 e pouco, chama World of Echo, que é lindo, mas ali é basicamente ele e o violino, assim, e o cello, na verdade, não é? Tem pouco de tudo que ele fez em casa e em estúdios relacionado à música country, que é uma coisa incrível. Ele fazia uma coisa country junto
0: não,
1: com
0: não,
1: música
0: não,
1: eletrônica.
0: Por acaso não conheço essa dimensão dele, do country.
1: É incrível, eu fui agora lá em Londres numa loja e tinha o disco dele, tava na seção de country. Eu achei foda, assim, achei legal, porque ele experimentou de vários lados, né, para várias direções. E ao mesmo tempo a música eletrônica é uma coisa também incrível que ele fez. Tipo, depois que ele foi embora, foi lançado mais de 10 discos de música inédita. Não é versão 1, versão 2, não, música inédita que ele fez. Em 2024 ele lançou o álbum de arquivo do ano com uma música incrível, The Light of a Miracle, como se fosse uma música assim tão boa quanto tudo que eu já conhecia dele, sabe?
0: Já então, vi que és um grande fã do Arthur Russell.
1: Sou muito fã, e fã dessa coisa dele de colocar pra fora e realizar, sabe? E eu acho que é isso que é importante pra mim. Fazer a música é muito importante pra mim. O elogio é importante também, claro, é muito bom, mas eu sou muito focado em realizar toda a força criativa que eu tenho, e essa outra parte é outra parte mesmo.
0: Falando agora de palavras, falaste há pouco em Fernando Pessoa, sei que és também um leitor de poesia, gostas de poesia e da língua portuguesa e não só. Qual é que é a temática mais presente nos teus discos, nas tuas palavras? Achas que é o amor?
1: É, com certeza. É o amor. Eu acho que é a raiz de tudo, né? Acho que todo mundo escreve um momento ou outro sobre isso, né? E vai mudando também. Eu acho que o amor também é a minha lente, assim, pra vida, né? Vai mudando, o jeito de amar vai mudando, e eu vou pensando de outra forma e vou escrevendo de outra forma sobre a vida mesmo. Porque eu acho que os discos são o amor é a lente e a parte poética principal, mas que fala sobre tantas outras coisas. Ultimamente essa música, por exemplo, é uma música super de amor, mas é uma música que...
0: Sem Fronteiras é o tema que fechou o disco e que dá título ao disco.
1: É, e que foi feito de um improviso também. Foi de um amigo que, quando eu estive em Maceió em 2024, me deixou na porta de casa, 2025, e disse: faz uma música pra gente gravar. Ele tem um estúdio em Maceió e agora é meu empresário, uma pessoa que trabalhou comigo durante 10 anos. E eu fiz essa música numa live, assim, tocando ao vivo no Instagram. Depois eu desliguei, pensei: poxa, isso é bonito. Gravei no WhatsApp e a gente fez a coisa por cima disso, assim. E aí chamei Jennifer, que é uma parceira incrível, um artista incrível de Minas Gerais, que eu tenho muita admiração. Então, o amor é o principal e a lente e a força motor.
0: Há uma canção, há um disco que acabou de sair em Portugal, do Benjamin, é um autor português, compositor, cantor. Ele tem um disco novo que se chama Crónicas do Monte Zeus, e o disco também fala muito de amor, e a primeira canção do disco chama-se Amor Operário, não necessariamente de amor no local do emprego, enfim, mas na perspectiva de que o amor dá trabalho, né? Tem que haver disponibilidade para alimentar o amor, o estarmos disponíveis, o trabalhar o amor é uma coisa que realmente dá trabalho.
1: Sim. E falar de amor dá trabalho.
0: Partilhas dessa ideia de o amor, do amor operário?
1: Sim. Eu acho que eu sou um amante da música. Eu sou um operário da música. Então já aí tem muito amor e muita obra, muita força de trabalho. E acho que falar de amor é corajoso também. Dá trabalho porque a rebordosa é grande também. Tá no palco colocando sua mente, seu corpo, seu coração nesse lugar.
0: Que pra tu mim consegues é fazer assim. Isso muitas vezes? Isto é, nas tuas apresentações ao vivo, sendo, colocando uma emoção, achas que é uma coisa também cansativa, não é?
1: Muito,
0: não é? Desgastante, de uma apresentação ao vivo onde tu sintas que estás lá, que aquelas canções e aquela interpretação têm aquele tipo de emoção, deve ser algo cansativo, exigente, não é?
1: É cansativo, fico até arrepiado, porque esses dias eu fiz 3 shows seguidos, né? Fiz 16, 17 e 18, voz e violão e tal. E foram lindos, assim, foi em Estocolmo, em Copenhague, ou numa comunidade menor na Dinamarca. E tá com essas emoções no palco é sempre delicadíssimo. E eu coloco muito minha cabeça nesses lugares de amor, assim, nos lugares onde reside aquela poesia, né? Sobre aquela memória, aquela pessoa. E é uma coisa forte, assim, e que mexe com o psicológico bastante, porque parece que você não tem casa. Especialmente quando você está viajando, assim, a sua casa são as memórias, né? Não são os costumes do dia a dia, não são. São sempre lugares diferentes e é bem cansativo. Eu acho que por isso também eu tento fazer shows diferentes, dinâmicas diferentes, para também não permitir que minha cabeça...
0: Para oxigenar, né? Para...
1: Isso, convidar alguém para cantar, como eu chamei minha amiga Daiane Merita, ou fazer o show com outra configuração, começar no teclado e depois ir pro violão, ou o contrário. Mas agora em Portugal eu vou fazer de uma forma que eu nunca fiz.
0: Como?
1: Vai ser voz e violão e percussão. O percussionista... português, chama Manu Pim, percussionista incrível, que tocou comigo outras 2 vezes aqui, mas as outras vezes foram com banda. E dessa vez eu quero fazer uma coisa mais... Eu quero explorar a parte rítmica do meu trabalho. Já que é um show mais curto, eu acho que eu vou conseguir condensar a parte que é pra dançar, pra agitar, pra cantar junto. Eu acho que é isso que eu quero fazer nesse show no Cucamonga.
0: Aqui um tema. Amor Inteiro é uma canção que puxa aí esse lado.
1: Com certeza.
0: Isto é aqui o Amor Inteiro é quase uma novidade, não é? Em relação aos discos anteriores, no Reino dos Afetos havia alguma parecida com esta. Esta é capaz
1: essa,
0: de ser.
1: Essa é, na verdade, um exercício engraçado que eu fiz, que no primeiro disco tem uma música que chama Som Niami, que é uma música do High Life africano e nigeriano, ganês, que eu regravei toda no telefone e tal. Só que ela não tem voz no disco. Ela tem vozes assim, uma pessoa discursando e tal. E aí eu peguei essa mesma base e fiz. E peguei uma música que eu fiz em outro momento para uma amiga, para um disco de uma amiga, que é O Amor Inteiro. Peguei só um trecho disso e juntei as duas coisas, digamos assim. Então, eu peguei a rítmica daquela música, coloquei a voz em cima, e aí o que sobra depois, quando acaba as vozes, é como uma reminiscência do primeiro
0: do
1: disco.
0: Primeiro. Um corte e cola, um puzzle.
1: Isso. E que acho que ainda reforça mais a questão da unidade entre os três discos.
0: Amor Inteiro, Sem Fronteiras, terceiro disco de Bruno Burle. Bruno, então esse projeto artístico que tu tens para o futuro, quando é que se vai concretizar? Próximo ano?
1: Um novo álbum?
0: Sim.
1: Sim, com certeza, um novo álbum próximo ano. Eu não sei se vai ser lançado próximo ano, mas com certeza até o meio do ano que vem tá pronto. É um disco que eu não tenho nada do disco, mas ao mesmo tempo tá tudo aqui.
0: Tá, já tá na cabeça. Essa viagem a Cabo Verde também foi inspiradora?
1: Profundamente.
0: Foi.
1: Acho que...
0: É um povo muito musical também, né?
1: É inacreditável. É inacreditável. E eu fui
0: muito próximo,
1: atrás
0: muito próximo
1: música.
0: Para mim, muito próximo. Há uma naturalidade da música naquele povo, muito próxima, equivalente àquela que existe no Brasil, que existe em Cuba, que existe em alguns sítios, que existe no Mali, que existe em uma série de sítios. Há uma espécie que a componente musical já faz parte do ADN das pessoas, né?
1: Sim, mas assim, é incrível como são 600 mil pessoas.
0: Em que ilhas é que estiveste?
1: Eu estive só na Ilha do Sal.
0: Ah, ok.
1: E apesar de ser muito turística, eu fui com uma amiga daqui.
0: Foste,
1: dar um beijo pra Inês. E a gente passou 10 dias. E antes de ir, eu falei com ela assim: tem música? Eu sei que é muito turística a ilha, ilha.
0: Foste a Espargos, foi? Foi lá no... Espargos é aquela cidade central, bem perto do aeroporto. Ou estiveste sempre cá embaixo em Santa Maria?
1: Foi mais em Santa Maria.
0: Santa Maria, ok.
1: E aí... Mas toda aquela parte que tem os hotéis e tal, foi ali bastante também. Assisti um jogo de futebol naquele campo que tem ali. É muito, foi muito especial, assim. E aí eu perguntei a ela se tinha música. Ela falou: tem música? Não, tem música, vamos encontrar. E aí, dois primeiros dias já encontramos uma pessoa que disse: olha, na quinta-feira eu vou tocar em tal lugar. E aí fomos lá. E aí a pessoa já, a segunda música que ela tocou foi Tunuca. E aí é uma das músicas favoritas de Inês. Aí foi muito especial, assim, toda a volta. E no último dia, por acaso, ouvimos a voz da mesma cantora no bar onde fomos encontrá-la. E chegando lá, ela cantou a última música e Inês olhou e falou: acho que eu conheço aquela pessoa. Ela falou: é Tito.
0: Ah, era o Tito Paris?
1: E era Tito Paris.
0: Aí,
1: e ela
0: tinha
1: me mostrado a música de Tito alguns dias antes, assim. Então foi uma coisa. E Tito nos tratou muito bem.
0: Tiveste
1: tão
0: sorte.
1: Educado, tão elegante. E eu, então, é como. E se você for em Maceió, quando você for em Maceió, conhecer Djavan.
0: Sim, pois, claro.
1: Essa é a equivalência, eu diria, assim. Conhecer um mestre da música.
0: É, o acertar no da ficha certa.
1: Isso. Acertaste. Então me inspirou muito.
0: Com muita sorte. Obrigado, Bruno. Foi um prazer falar contigo. Muitos parabéns por este trabalho. Fico muito curioso a saber qual será o próximo capítulo.
1: Obrigado, Henrique, pelo espaço, pelo carinho, pelas perguntas e pela paciência.
0: Para essa. Até um dia destes.

Sem Fronteiras, Bruno Berle, primeiro encontro na Portugália com este músico do Nordeste brasileiro. Fecho a hora com Mário Barreiros, músico e produtor fundamental na música portuguesa dos últimos 40 anos. Na Pele da Terra é o seu novo disco, ao seu lado Carlos Barreto, Leonardo Pinto e Ricardo Toscano, numa gravação onde não existem fronteiras entre o orgânico e o tecnológico. Mário Barreiros no final da hora de hoje, depois das 11, num decalado com o Indigente. Boa noite.

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1: Olá, muito bom dia para quem saiu agora de casa. As estradas estão muito complicadas. BCI, Eixo Norte-Sul, Segunda Circular, tudo com trânsito a acumular. A única coisa que me resta dizer é, olha, boa viagem.
2: Ora, muito bom dia. Para hoje temos céu aberto Norte a Sul. As máximas chegam aos 27 graus em Lisboa, Porto, Braga. O Algarve ligeiramente mais quente. Vamos a isto?
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2: Yo. Quer dizer, há autores e as coisas que te interessam ver?
3: É pouca coisa, portanto, isto agora está cheio de papagaios, portanto, eu gosto de papagaio este, papagaio aquele, já não tem graça.

0: quais são as perspectivas que tu achas que um homem como tu, sem compromissos, no sentido do social, como é que tu vais poder subsistir em Portugal, sabendo nós que as possibilidades são tão poucas?
1: Bem, como é que Portugal vai subsistir sem mim?

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2: Olá, muito bom dia para quem saiu agora de casa. As estradas estão muito complicadas, BCI, Eixo Norte-Sul, Segunda Circular, tudo com trânsito a acumular. A única coisa que me resta dizer é, olha, boa viagem.
3: Ora, muito bom dia. Para hoje temos céu aberto norte a sul. As máximas chegam aos 27 graus em Lisboa, Porto, Braga. O Algarve ligeiramente mais quente. Vamos a isto?
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0: que é que o Alvin queria? O Alvin queria que vocês falassem todos.
1: Todos.
0: Ao mesmo tempo, bem-vindos, ouvintes da Provaral, um programa há muito esperado, um programa definitivo sobre o swing. Se isto correr bem, até podemos fazer a segunda e terceira parte. Reparem. Ora, vou aqui apresentar as pessoas que vieram a este programa. Primeiro, tenho que apresentar a Débora Lequete, que está aqui e que foi absolutamente essencial para nós conseguirmos fazer este programa.
1: Obrigada.
0: Até porque trouxe com ela o Gil Aurélio, que é o seu companheiro, e em

0: ainda o Alistair, que é gestor justamente de um clube de swing que se chama Fun For You. Quero agradecer aos três. Acho que eu e toda a gente tem várias perguntas para fazer, mas acho que há uma que é desde logo essencial, que é: o que é o swing na realidade e o que acham vocês que as pessoas acham que é o swing?
1: Vamos lá, vamos deixar para...
2: Então, o swing é uma, eu acho que é uma forma de estar na vida a nível sexual. Uhum. Nós somos livres para explorar o que nós e os nossos parceiros queiramos, segundo determinadas regras que cada casal define. E eu acho que é uma maneira extremamente saudável de estar na vida.
0: Alistair.
3: Queres um contexto histórico?
0: Uhum, quero. Sei que começou nos Estados Unidos em 1950, é isso?
3: Antes disso até. Uhum. Bem, swing sempre existiu, não é? Porque sempre existiram orgias e no fundo é um bocado a sequência disso. Mas pronto, uhum. Sim, começou nas Forças Armadas, em que havia aquele buddy system em que quando um elemento do casal que viviam todos no mesmo espaço morria ou era destacado para algum sítio, era normal outro casal ou grupo de casais tomar conta da mulher. E depois quando ele voltasse tinham essas parcerias, essas brincadeiras juntos, etc. Portanto, isso é um dos contextos históricos do swing. Depois em Portugal, começou nos anos 70, no norte de Portugal, com um casal que veio de fora, um casal português, que começou a convidar o casal que vivia ao lado, e no verão iam para o tanque, no inverno estavam à frente da lareira e tal, e a coisa foi espalhando. Mais recentemente, nos últimos talvez 25 anos, começaram a haver clubes, portanto, estruturas mais organizadas.
0: Há cerca de 25 neste momento.
3: Sim, mais ou menos, sim.
0: Mas 4 são em Valongo, o que faz imediatamente Valongo a capital do swing. Isto sou eu a dizer.
3: Talvez, se calhar a seguir a Lisboa ou a zona de Lisboa.
0: Sim.
3: Mas sim, no norte há muitas casas de swing. Em Lisboa começou, antes de haver mesmo propriamente uma casa de swing, um clube de swing, os casais swingers, ou que gostavam de explorar essa ideia da troca, da parceria, etc., num meio mais liberal, juntavam-se num clube gay do outro lado do rio, na outra margem, e pronto, era lá que se juntavam, porque era um meio mais descontraído e mais aberto, etc. Depois, de há uns anos, está uns 20 e tal anos para cá, começaram a aparecer os clubes e pronto, e há uma série deles. Alguns resistiram, outros ficaram pelo caminho. O Fun For You, por exemplo, vai a caminho dos 12 anos.
0: Deixa-me fazer aqui uma pergunta ao Gil. Gil, o ciúme no swing tem que desaparecer?
1: Eu acho...
0: Ou os swingers também têm ciúmes?
1: Os swingers têm ciúmes. Eu tenho, vou falar mais de mim, eu tenho ciúmes mais do último pedaço do bolo. De quem ela se importa, do último pedaço do bolo, da pessoa em si. Ela é livre para fazer o que ela quiser. Eu tenho essa questão assim mais liberal. Ela tem a configuração dela. Então eu deixo essa questão mais livre. Questão de ciúmes, isso é uma questão de cada um, né? Cada um tem a sua autoestima, cada um tem seu jeito de se colocar no mundo. Eu já me vejo de outra forma. Então, assim, até às vezes incomoda ela pelo fato de não ter muitos ciúmes, não dar muita atenção, muita coisa que ela faz. Então, assim, eu acho que é de cada um. Isso você vai adquirindo com o tempo.
0: Débora, como é que se aborda este assunto em casal? Como é que, de repente, falas com o teu marido sobre este desejo, esta vontade de experimentar swing, ou ao contrário, ou falas com a tua mulher sobre essa possibilidade? Sendo que essa pergunta pode resultar numa separação.
2: Exato.
0: Pode resultar, por parte da outra pessoa, numa desconfiança a partir desse momento, não é? Que é a pessoa que está ao meu lado, que sempre pensei que queria viver de forma monogâmica comigo, de repente está-me a propor uma outra coisa que eu nunca havia equacionado. E, portanto, é um jogo que às vezes poderá ser perigoso, não é?
2: Exatamente. Eu abordaria a coisa na terceira pessoa. Acho que é o mais seguro sempre.
0: Tenho um amigo que...
2: Tenho um amigo que... faz, experimentou, diz que é giro, vamos lá. Eu acho que aí a pessoa corre menos risco.
0: Quando dizes vamos lá, já estás outra vez na primeira pessoa, não é?
2: Não, vamos lá no sentido que, se ele teve uma boa experiência, porque é que nós não poderemos ter? Vamos apimentar aqui um bocadinho as coisas. No nosso caso foi fácil, porque eu já era praticante do meio, não é? E depois, com a minha separação, conheci o Gil, e o Gil também, como já tinha alguma experiência na questão, foi fácil para nós. Agora, temos que definir sempre determinadas regras. Cada casal tem a sua dinâmica, e os bares de swings são sítios de muita comunicação. Ou seja, nós temos que falar. As pessoas que estão de fora têm a ideia errada que aquilo é uma suruba gigante e que toda a gente entra lá para se comer. Não é nada disso. São sítios onde se é muito mais respeitado do que num sítio qualquer que se saia à noite. Tivemos no outro dia três raparigas que conhecemos num clube em Lisboa, que era, elas estavam a dizer, nunca tinham sido tão respeitadas num sítio que tivessem saído, como ali, que estavam espantadas, que não era nada aquilo que estavam à espera. E sim, de facto, é um sítio onde as pessoas têm que falar o que é que cada um quer, se querem troca total, se querem uma troca só de mulheres, por exemplo. Há várias vertentes.
0: Espera, deixa-me fazer esta pergunta. Se tirarmos o sexo da equação, o que é que fica no swing?
2: Ai, muita coisa. Amizades, contactos empresariais, até muita coisa. Muita coisa.
1: São pessoas diferenciadas, né? São pessoas diferenciadas que você... Então lá são pessoas de mente aberta, você pode conversar sobre qualquer assunto, que as pessoas não vão te julgar, né? Não vão ser... Não vão ter alguma experiência, um preconceito com você pelo fato de você gostar disso ou daquilo. Todo mundo te respeita.
0: Espera aí. Eu tenho muita curiosidade sobre o assunto. Vamos lá.
3: Mas aqui há uma questão que tu levantaste logo no princípio. Usaste uma palavra que é monogamia. E o swing é um meio...
0: Não monogâmico.
3: Não é, de todo. É um meio monogâmico. E de liberal, muitas vezes, tem pouco. O que acontece é isto... Tudo aquilo que a Débora estava a dizer, essa comunicação é de uma enorme importância. Os casais, quando são casais, e hoje em dia a maioria ainda é casal dentro do swing tradicional, só pode entrar ou só deve entrar para o meio se estiver bem. Casais que vão tentar salvar um relacionamento ou um casamento,
1: isso
3: é para esquecer.
1: Isso não existe.
3: Para esquecer.
1: Verdade.
3: Depois, a estrutura... A emocional é completamente monogâmica. As pessoas vão para lá para ter sexo, eventualmente ter sexo com outras pessoas, mas a parte emocional é completamente estanque dentro do relacionamento.
1: Isso.
3: Ter a ideia de que as coisas são diferentes disso é... ainda não é. Aí teríamos a falar de poliamor, não monogamia ética, outras coisas que muitas vezes não estão no swing. Há, obviamente, algumas pessoas não mono que praticam swing também. Mas normalmente não precisam de estar nos clubes de swing, porque já a vida delas já é assim. Portanto, é importante ter esta noção de que a ideia de liberal não é tão liberal quanto isso. Porque há, e lembro-me de uma tertúlia que fizemos há um tempo atrás, de uma pessoa proprietária de um dos clubes, falar num pequeno gesto, e isto é importante. Depois de dois casais terem estado dentro do corredor, lá dentro, na maior das loucuras, depois veio cá para fora e depois, na conversa no bar, ela fez um carinho qualquer ao outro tipo, que não o marido, que seria o carinho do marido.
1: Era o último pedaço do bolo. O último pedaço do bolo que eu estava falando.
2: Eu já me Entendi. Aconteceu isso.
1: É.
2: Eu passei-me.
3: Uma explosão de ciúmes.
1: É, justamente o último pedaço do bolo. Você está ali numa situação e você dá uma olhada e dá um olhar, e aquele olhar é um motivo.
0: Espera lá, a pergunta que eu queria fazer tinha a ver com isso. Quais são os códigos, então, que são usados nos clubes? Como é que os casais se aproximam? Como é que se envolvem? O que é que existe num clube do swing?
2: É muito fácil. Para já toda a gente está lá com o mesmo propósito. E acho que ninguém vai para lá de trombas, não é?
1: A Acontece,
2: mas acontece. É assim, a priori está toda a gente para se divertir e está numa de socializar, pronto. E então é muito fácil abordarmos, até hoje acho que só apanhámos uns mal dispostos.
1: Sim.
2: Mas muito mal dispostos mesmo. Eles eram giríssimos, mas eram mal dispostos, por isso é logo descartar.
1: Tem muito casal também que não faz nada. Vão simplesmente para curtir a festa.
2: Sim.
1: É, foi um casal muito próximo da gente, que a gente conversou, e eles não faziam nada de extraordinário na festa. Eles só gostavam de curtir a festa.
0: Uhum.
1: E eles não gostavam de interagir com mais ninguém. E ponto.
3: Mas é o assim. Não fazer nada é fazer qualquer coisa. É estar lá, é ver, é sentir,
1: é
3: curtir. Voyeur,
1: né? É um voyeur, né? Ele se torna um voyeur, querendo ou não, né?
0: A grande maioria das pessoas, eu acho que tem uma certa curiosidade. Da curiosidade a irem mesmo a um clube de swing, que vai uma enorme distância, porque há um estigma social associado, não é? O que é que alguém dirá se me vir ali dentro?
1: Não, mas...
0: Isso é uma pergunta que as pessoas logo têm, não é? E se imagina, eu vou a um clube de swing e me encontro com o senhor da farmácia, não é? O que é que eu lhe digo? O que é que se deve dizer, não é? Então por aqui também, sei lá, o que é que se pode dizer? Já vos aconteceu? Pessoas que do vosso cotidiano que encontraram num clube de swing, Alistair?
3: Sim, e no clube a pessoa fala-se, não é? Quando é aquilo que estávamos a falar antes de irmos para o ar, eu referia-me à rua. Uhum. Quando estamos cá fora, uhum. quando nos cruzamos no supermercado ou qualquer coisa, isso já pode ser diferente.
0: Mas no clube...
3: Agora, no clube, olá, como está? Ou olá, como estás? Quer dizer...
1: É, às vezes você tem mais intimidade de conversar no clube, de repente, do que quando você encontra na rua, né? Quando você encontra na rua, é um segredo que a gente sabe, bom dia, segue a vida, e ninguém... Uhum. E morre ali, é uma cumplicidade, né? De quem frequenta ali o ambiente, né?
0: Débora, mas qual é então o sinal para que os casais se envolvam? Que sinais é que existem? Há regras?
2: Eu acho que pelo menos na nossa parte, é através de conversa sempre, não é? Uma pessoa apresenta-se, fala um bocadinho porque é que estão ali, se já estão no meio há muito tempo. O script é quase sempre o mesmo. Pronto, é quase um script de perguntas que... lá está, é um bocadinho a curiosidade. O que é que eles fazem, qual é a dinâmica deles, se é a troca total, se não é. Se...
0: Espera lá, como é que é isso? Portanto, há várias dinâmicas.
1: Sim.
0: Uhum. Quais são?
1: A nossa mais ou menos é assim. Nós temos uma configuração e quando a gente está lá, a gente gosta de seguir essas configurações que eu e ela a gente já definimos. Uhum. Vamos perguntar se estão há muito tempo, se são um casal realmente, se não são namorados, se tem intimidade, se eles gostam da mesma coisa do que a gente. Então, quando a gente está lá, a gente não é obrigado a nada. Tudo que acontece é, a gente permite, né? O outro vem e fala, olha, e aí, ela gosta disso ou aquilo? Não, sim, sim, não, não, e pronto, final. Então, assim, a gente chega no consenso, não gostou, não gostamos.
2: E finge, somos todos amigos da mesma. É. Exatamente.
0: Sabe o que é que me está a inquietar? É saber o que é que os ouvintes pensam sobre isto. Ouvintes da Provaral, estamos a falar de swing pela primeira vez, com três pessoas que dão a cara, podemos dizer, três swingers. Um deles é também gestor de um clube que se chama Fun For You. Também sei que faz umas festas.
3: Temos uma outra estrutura que se chama Hedonist. Que faz algumas festas fora do clube, portanto no Algarve já houve algumas, portanto são coisas pontuais. E temos também em algumas sextas-feiras umas festas aí sim muito mais liberais, porque estão abertas a todos os géneros, todas as orientações, as pessoas não vão em casal, vão individualmente e são temáticas. Dou como um exemplo o BDSM, que é uma área que está em franco crescimento. Mesmo dentro do swing tradicional há muita gente interessada ou curiosa pelo BDSM, e então aí tem um espaço seguro, porque isso é um dos focos que nós temos de maior relevo no, tanto no Fun For You como nas festas do Hedonist, é que as pessoas se sintam seguras naquilo que estão a fazer, que o não realmente seja não. Quando a pessoa diz não, é não. Quando tem, ou se quer mudar de ideias a meio do caminho, pode mudar sempre de ideias sem qualquer consequência ou mal-estar. Os casais novos, quando vêm, eles apresentados à casa, casais ou as pessoas individuais novas é-lhes apresentada à casa, e é sempre reforçada essa ideia de que se é a primeira vez que vão a uma casa de swing, não são obrigadas a nada, porque às vezes há casais mais antigos, mais experientes, que pressionam, que dizem, ah, vocês estão aqui pela primeira vez e tal, mas isto normalmente faz-se assim ou assado e tal. E isso gostamos que as pessoas sintam que realmente têm o poder de decisão totalmente na mão delas.
1: Desculpa, a gente teve até um caso que a gente conheceu um casal que a mulher falou, ah, eu faço troca total, aí da...
2: Sim, eu lembro-me, sim. E ela ficou muito, muito surpresa que, o quê? Mas é possível estar no swing sem se fazer troca total?
1: Ela não sabia que ela não podia fazer.
2: Não tens de fazer fretes, não tens de comer quem não queiras. Isso é ponto assente, só comes quem tu queres.
0: Débora, Alistair e também Gil, façam-nos uma visita guiada, já que não estamos num clube de swing, façam-nos, imaginem que eu e os ouvintes da Prova Oral vamos entrar num clube de swing. O que é que vamos lá encontrar? Há quartos? Há uma sala para todos? Há uma pista de dança? Há um bar? Bem, isso há. Sei que também as pessoas que quando vão em single são tratadas por unicórnios, verdade?
2: As mulheres.
0: Então os homens?
2: Os homens são singles. Ou bull também, não é? Okay. Essa, mais ou menos.
0: Ok. Digam-me lá, então o que é que existe?
2: Existe um bar, existem quartos. Os quartos podem ter porta aberta ou fechada, consoante...
0: Quem decide? O casal, claro.
2: Quem decide? O casal, sim. Se a porta estiver aberta, as pessoas podem entrar e podem ver o que está a passar. E se a pessoa, se o casal convidar, podem intervir na situação que está lá a passar. Depois há quartos comunitários, ou seja, é uma...
0: Como é que o casal convida?
2: Ou diz venham, ou faz assim.
0: Ok.
2: Basicamente é isso. Depois há quartos comunitários, certo? Uma cama comunitária, não é?
1: Vai escurecendo, vai ficando.
2: Exatamente,
1: mais
2: vai ficando mais escuro o ambiente.
0: Importante. Quando o swing se estabelece no quarto,
2: sim,
0: disseram-me, confirmem vocês, que o casal tem que estar sempre, os dois casais têm que estar sempre no campo de visão. Há verdade nisto? Isto é, não podes pegar numa pessoa e ir para o outro quarto.
2: Não,
1: só se o outro quarto de repente te chamar, alguma coisa assim acontecer.
0: Ok, mas percebem a minha pergunta, Alistair, percebeste? A pergunta é, os casais têm que estar todos no mesmo espaço e...
3: Não têm que estar. Normalmente gostam de estar.
0: Ok.
3: Mas há, obviamente, um bocadinho de tudo. Há casais que estão perfeitamente disponíveis para... trocarem completamente e que um ir para um lado, outro ir para o outro, até há situações em que só um dos elementos do casal é que vai participar numa situação e o outro até pode ficar, o outro ou outra pode ficar a ver ou até completamente de fora. Não é normalmente o que acontece quando estamos a falar de casais. Só para complementar um bocadinho essa visita guiada, pronto, no FunView temos as pessoas são recebidas por na recepção, uma pessoa que é fantástica, porque ela conhece toda a gente e lembra-se toda a gente e só ali é uma experiência. Quando é pela primeira vez recebem a tal visita guiada, temos quartos. A regra da porta é muito importante. Se a porta está fechada, está fechada.
1: Isso,
3: quem está lá dentro não quer mais ninguém. Se a porta está aberta, estão disponíveis a haver essa eventual interação da maneira que a Débora descreveu. Depois, lá em baixo, temos o bar e temos também uma parte do clube que está dividida porque nós recebemos casais, singles femininas e singles masculinos. Poucos e de uma forma bastante controlada, porque não é tão natural isso acontecer nos clubes, nas noites tradicionais, que é o sábado à noite. E temos essa área separada e temos também uma área de play separada, que é para o que nós chamamos de área para toda a gente. Depois temos a área que é só para casais e singles femininas. E são áreas diferentes.
0: Porquê que não tem uma área também para singles masculinos?
3: Nós temos uma área para singles masculinos, temos sim. Mas essa é a área que é para toda a gente. Toda a gente pode ir para essa área.
0: Porque repara, a pergunta não é interessante. Li alguns que os singles masculinos de um certo modo são menos privilegiados.
1: Sim. Os swings são menos privilegiados porque é homem, né? O homem não faz muita falta no mundo, né?
0: Como é que pode fazer uma coisa?
1: Eu te chamo pra uma festa, pra um churrasco. Eu só vou chamar amigo. Se você vai num churrasco, você não vai no churrasco. Quer ver um trenzinho, né?
0: Okay. O que tu estás a dizer é que há excesso de homens no meio, é isso?
1: Não, excesso não. Os homens querem ir, né? Os homens querem ir pra essa festa. Mas geralmente...
0: Então, as mulheres também querem.
1: É, mas geralmente eles não querem levar as mulheres deles, né?
2: Não queremos fazer daquilo a vulgarmente designada festa da mangueira, não é? Tem que haver um número controlado de pessoas e eu acho bem

0: relação entre homens. É claro que há, como é óbvio, mas não, não é...
1: Explícito, né?
0: Não é tão natural, não é tão falado. Portanto, isso nos clubes acontece. O que acontece por trás da porta fechada, acontece da porta fechada, não é? Mas se calhar mais em festas privadas, etc. Mas a ideia de que não há, ou que não existe essas interações, é completamente falaciosa. Mas, para além de ser heteronormativo, é muito falocêntrico. Portanto, o swing é muito falocêntrico, é muito virado para... É uma estrutura muito patriarcal, portanto, a mulher é que se tem que arranjar, a vestir, etc., muito mais do que os homens.
2: Mas está que isso não vai mudar?
0: Produzida, e um gajo depois é capaz de aparecer ali com umas bermudas. E isso acontece com frequência. Depois, se entram ou não, isso já é outra questão.
2: Temos que falar do dress code. Desculpa, Alistair, deixa-me só dizer que eu estou muito ansioso. Preciso que os ouvintes da Provaral nos digam o que é que pensam sobre isto, que experiências é que já tiveram, que perguntas é que têm sobre um assunto como este. Estamos a falar de swing na Provaral. Convidamos três pessoas que deram a cara: Débora Lequete, também o Gil Aurel, que é companheiro da Débora, e ainda o Alistair, que é gestor justamente de um clube de swing. Queremos que nos digam o que pensam através de agora do nosso WhatsApp 960386272. Sejam bem-vindos ao muito aguardado programa sobre swing.
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0: 2.
1: Estamos de volta com os nossos convidados. Estamos a falar de swing na prova oral. Isto está a aquecer. Temos duas mensagens. A primeira é justamente de uma ouvinte. Eis o que ela diz.
2: Alô, Alvin. Alô, swingers meus preferidos, que eu não conheço nenhum. Portanto, vocês são os meus preferidos, porque há tantos anos que eu ouço falar em swing. E, na verdade, pronto, agora estou a aprender muitas coisas. Quem sabe, não sei, a vida é uma porta aberta. Tentarei ou irei visitar-vos. Estou muito curiosa. E entretanto, eu estava aqui a ouvir um de vós que nos fala, é um dos vossos convidados que tem um clube. Eu gostava de saber um bocadinho mais onde é que nós podemos ir saber informação sobre esse mesmo clube, porque pá, já tenho 50 paus, já estou por tudo. Agora faltam-me mais 50 anos para a frente, porque eu não admito menos de 100 anos. E então, quem sabe nos próximos 50 não se encaixa.
3: Boa, boa, boa.
1: Ok, queres responder a Alistair?
4: Claro. Portanto, encontrar o Fun For You é só fazer um search no Google. É Fun 4 U, Y-O-U, Fun For You. Está lá a informação toda. Tem lá também o número de telefone. Portanto, podem ligar, falar com quem atender o telefone. E tudo é explicado. Portanto, não temos nada escondido, não temos nada. Nós estamos em Sintra. Temos do portão para dentro, temos um estacionamento grande, portanto os carros não ficam na rua, não ficam à vista de ninguém. Isso, a partir do momento em que entram no portão, estão lá dentro, as pessoas são todas bem-vindas, e se mencionarem que ouviram hoje na prova oral, com certeza que teremos muito gosto em oferecer a primeira bebida da noite, desde que venham da parte, do Alvin, da parte do Alvin e tal.
3: Tá, então,
1: sim, diz.
3: Então chegando lá, vamos orientar todo mundo. Chegando lá, vamos ser recepcionados por uma rapariga, né? Essa rapariga vai apresentar a gente a casa, junto com o casal, né?
4: Não, não, não, não,

0: temos uma pessoa na recepção que faz o registro, recebe o pagamento, etc, na entrada.
1: É, aquela configuração.
2: Quanto é que se paga?
0: Nós temos um valor, temos um valor de 50 euros que são consumíveis para casal. As singles femininas pagam 25, totalmente consumível. E os singles masculinos pagam 50, 30 não consumível, 20 consumível.
2: Ok, ok, ok. Sim, eu estive a pesquisar e é basicamente esse o preço, diria que médio, não é?
0: Alguns sítios um bocado mais caros, ou em que as bebidas são muito mais caras. Portanto, os 50 euros dão para muito menos. Nós achamos que temos um preço justo. Para aquilo que oferecemos, nós temos um grupo de quatro DJs residentes, temos uma estrutura de pista, como deve ser, portanto abrimos a pista à 1 da manhã e fechamos-la quando já não há necessidade de...
2: Normalmente a que horas? 4, 5?
0: O clube fecha às 5, mas normalmente a pista fecha por volta das 4, entre as 4 e as 4:30 normalmente, porque as pessoas a essa hora já não estão a dançar. A dança normalmente a essa hora é outra, não é?
2: Já agora uma pergunta para a Débora. Quais são as outras casas de swing mais conhecidas?
3: Aqui na zona de Lisboa temos o Clube X, temos o Evan.
2: Eu diria que é o mais conhecido.
3: O Evan também é muito conhecido. O Evan também é muito conhecido. É um dos mais antigos também, não é? Se bem que o X também tem muitos anos.
2: Mais.
3: Temos o Insana. O Insana, que teve mudança de gerência há relativamente pouco tempo e está muito bom. Muito bom. Aliás, nós vamos lá este fim de semana. Estou-te a informar agora. Pronto, vamos lá este fim de semana.
2: Vocês todos os fins de semana vão ao clube?
3: Praticamente sim.
1: Quando você começa a frequentar, você começa a fazer muitas amizades. Então geralmente as amizades vai para um, aí você, vão para outro, aí você vai dando uma...
2: Vão experimentando clubes diferentes, é isso?
1: É, porque tem colega que gosta do Frank Foyu, tem um colega que gosta do X, aí a gente vai, né, dividindo. Né?
3: Há o Bed também, não é?
2: E a Norte?
0: Não existe. Já não existe.
2: Então e a Norte? O que é que há? Norte tem muitos clubes de swing.
3: O Norte é muito bom. Nós fomos em férias sexuais em julho. Tivemos lá no Porto
1: no
3: e templo, fomos a dois clubes.
1: Um no Templo e o outro.
3: Foi no Templo e no Ki. Fomos a uma festa da espuma que estava. Nunca tinha visto uma festa tão cheia quanto aquela.
1: Para quem conhece carnaval no Brasil, era mais ou menos carnaval no Brasil.
3: Mais ou menos
2: carnaval. E não foram a Valongo, capital do swing?
3: Eu acho que o Ki é em Valongo, se não me engano.
4: Irmezinho.
3: É perto, é muito pertinho.
2: Sim.
3: É perto.
1: A gente conhece Madrid, né?
3: Sim, Madrid também.
2: Como é que é a realidade do swing nos outros países, já agora?
3: Madrid é muito bom. As pessoas lá são mais abertas. Cá ainda há, mesmo dentro do swing, há um...
1: Vamos falar da pista de dança, que é ali, o swing.
3: Sim, lá em Madrid era putaria a sério mesmo. Era...
1: Todo mundo pelado, né?
3: Sim,
1: todo mundo
3: pelado, parecia aquelas cenas de Spartacus. Ou seja, uma pessoa abre uma porta e estão 60 casais em pleno ato sexual, toda a gente a comer-se à beira de uma piscina, uma coisa assim. É um festim para os olhos.
2: Como é que se chama esse clube de Madrid?
3: Fusion. O Fusion, sim. Muito bom. Aconselho quem queira fazer assim um fim de semana.
1: Aqui em Portugal é mais tranquilo, né? Aqui em Portugal é mais tranquilo.
3: É mais tranquilo.
0: Se calhar a forma também de organizar a noite também é diferente.
1: Sim.
0: Mais para o norte da Europa, as coisas primeiro acontecem mais cedo e são muito mais focadas. Cá ainda é a boa maneira portuguesa. Primeiro as pessoas vão todas jantar. Aliás, até durante algum tempo, nós temos uma sala de jantar no clube. Durante muito tempo houve também jantares, não sempre, mas houve jantares no clube. As pessoas gostam de jantar, mas não gostam de jantar, não é um jantar sexy, é jantar mesmo de comida, como deve ser, bem à portuguesa e tal. E depois a seguir vão para o clube. Vão para o clube, bebem uns copos, conversam, fazem o tricô todo, metem a conversa em dia, não sei o quê, e depois lá para as 2, 3 da manhã que as coisas começam
3: a acontecer. É verdade.
0: Nos outros países não, a coisa é muito mais focada, quer dizer, as pessoas vão com aquele propósito. No, no, nós temos uma sala com cacifes onde as pessoas podem mudar de roupa, etc. Algumas pessoas fazem isso, outras já vêm arranjadas. Mas há clubes onde há um dress code que não é permitido sequer entrar com alguma parte da roupa, quer dizer.
2: Há um clube muito conhecido na Alemanha que é o Kit Kat.
3: É o meu sonho de vida ir lá.
2: Porquê? O Kit Kat é mesmo muito conhecido.
3: Diz que vale tudo lá.
2: É em Berlim, não é?
3: Sim, diz que vale tudo, menos matar as pessoas.
0: Mas não é um clube de swing.
2: Não é?
0: Não. O Kit Kat é um clube liberal onde vale tudo.
3: Vale tudo.
0: E tudo pode acontecer. Há regras, mas. Mas não é um clube de swing tradicional. É claro que podes ir em casal se quiseres, mas depois para entrar também é complicado.
2: Deixa-me aqui colocar diz.
1: Porque o clube de swing, ele é focado para os casais, né? Ele é focado para os casais. Até mesmo o clube X, você só entra com indicação ou reserva prévia, né?
3: Sim, tem que se ter uma joia, tem que se pagar uma joia, não se pode entrar com outra pessoa.
2: E há um dress code ou não há?
3: Depende das festas depois, mas sim, cada por exemplo, este fim de semana houve uma festa que só se ia de máscara e capa. E toda a gente tinha que ir de máscara e capa.
2: Deixa-me aqui colocar duas mensagens da Sofia. As mulheres deste programa estão aqui a intervir. Oh. E ainda bem, Sofia, diz isto.
5: Queria só perguntar se vocês, como é que funcionam com a privacidade das pessoas? Tipo, as pessoas usam máscara ou não usam? E também queria saber sobre proteção, doenças sexualmente transmissíveis, se há alguma forma de saber se as pessoas têm ou não têm.
0: Isso é uma boa, muito boa pergunta.
2: Bem, acho.
0: Muito boa pergunta. Se posso responder rapidamente. No clube as pessoas fazem o registro. É óbvio que não são obrigadas a sequer a dar o seu próprio nome ou o nome verdadeiro. Podem usar um outro nome. Eu acho que essa maré já foi.
1: E pode
0: hoje
1: usar
0: em dia
1: máscara também, se quiser.
0: Sim,
1: né?
0: Sim, mas hoje em dia a maioria das pessoas dá pelo menos o primeiro nome, dão um telemóvel que é para ficar logo no registro. Usarem máscara hoje em dia é muito raro nos clubes ver alguém de máscara, a não ser que seja uma noite em que a máscara faça parte do dress code, não é?
2: Mas há noites assim? Em que a máscara faz parte do...
0: Sim, por exemplo, do Eyes Wide Shut. A festa do Eyes Wide Shut já se tornou tradição. A primeira foi para aí há 20 anos atrás e foi espetacular.
2: Espera lá, é que o Eyes Wide Shut é um filme que de uma certa forma veio...
0: Deixa-me só voltar atrás à parte que é muito importante. Que foi a pergunta dessa senhora.
2: Da Sofia.
0: Que tem a ver com as doenças sexualmente transmissíveis e a proteção. No clube nós temos espalhados por todo o lado, portanto em todas as salas onde pode acontecer e mesmo nos sítios onde pode, porque no clube pode acontecer em qualquer sítio, não é preciso ir especificamente para as salas, pode ser na pista, pode ser no bar, as pessoas podem fazer o que quiserem, onde quiserem e vestirem-se como quiserem ou tirar a roupa que quiserem, mas nós temos preservativos, temos gel e temos preservativos femininos também no clube em todo o lado. Exatamente, para incentivar as pessoas, embora não precisem de muito incentivo, porque as pessoas já naturalmente usam essa proteção de barreira. Se usarão depois algumas outras proteções de barreira, isso já não sabemos, isso depois é o critério de cada um. Mas que existe acesso, sem qualquer custo, existe.
2: Deixa-me aqui colocar o Rui.
6: Viva Prova Oral, parabéns por continuarem a tocar na ferida e a discutir os temas principais da humanidade. Tive um amigo que foi DJ num bar de swing e ele não podia contar muita coisa, acho que aqui havia algumas regras de secretismo. Gostava de que falassem um bocadinho mais sobre o que falaram no início de não aconselharem casais em crise a frequentarem casas de swing, porque eu tenho um amigo mais velho que esteve em crise na relação e experimentou precisamente o swing e no caso dele acho que deu um balanço positivo na relação e estão juntos e felizes, mas normalmente isso não acontece, é isso? Um abraço.
2: Eles já vão responder, mas antes...
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2: É verdade, a Festa da Burra é amanhã, com uma série de pessoas absolutamente notáveis, caretos, Júlio Pereira, também o Sebastião Antunes, ainda o Gonçalo Pratas, enfim, muita gente que vai estar a falar da Festa da Burra. Já agora, estamos a receber mesmo muitas mensagens, muitas delas por escrito. Já vais responder a esta pergunta que nos chegou por parte do Rui, nosso ouvinte. Diz aqui alguém que não assina, diz: boa tarde para o Varal, estamos a ouvir o podcast de hoje e foi uma bela surpresa encontrar a Débora Lequete e o Gil por aí. Olá. Mandei-lhes, por favor, um beijinho, um grande abraço aqui do casal Alfa Luna.
3: Beijinho.
2: Olha, está. Numa outra mensagem diz: no mundo liberal, a bissexualidade feminina é bem recebida e até incentivada. Já a bissexualidade masculina continua a ser muito estigmatizada. Porquê? Se o mundo liberal é para ser vivido sem filtros e sem tabus, porquê é que subsiste esse preconceito? Eu tenho a minha opinião, mas gostava de ouvir a opinião dos convidados. Uma outra diz: o mundo liberal parece continuar muito centrado na vivência do casal heterossexual. Porquê? Porquê que continuam a ser relativamente escassos os casais não heterossexuais e as pessoas trans no mundo liberal? Será que estes espaços são realmente tão inclusivos quanto dizem ser? Ou ainda existem preconceitos e barreiras que afastam determinadas pessoas? Gostava de ouvir a opinião dos convidados. É o que pergunta a Carla. Finalmente, até para não vos entediar, até porque queria que vocês escolhessem a que mensagem querem responder, os três. Aqui uma outra do Alexandre diz: nunca... Não é do Alexandre, é do... não assina. É da Tânia. Diz: nunca me senti tão poderosa como no momento em que agarro na mão do meu homem no outro e os levo pela mão para um quarto e passo pelo corredor com várias pessoas a olhar para nós. Estarem os dois unicamente a trabalhar em parceria para me dar prazer. Chegar a casa e fazer amor com o meu homem, pois aquilo tudo não passa de um momento de usar outra pessoa como um brinquedo para nosso leite. Pois no dia-a-dia sou a mulher trabalhadora, mãe exemplar e com uma relação aparentemente convencional. Finalmente, bem, as pessoas apostaram todas aqui nas mensagens escritas. Nunca o pratiquei com a minha parceira, embora exista a curiosidade, mas devido ao meio onde vivemos, retrógrado culturalmente, é impensável. Teríamos de sair da nossa ilha nos Açores. A curiosidade ultimamente até aumentou bastante, desde que começamos a frequentar Cap d'Ets, não sei se é assim que se diz, a mítica vila naturista do sul de França. Sim, já ouvi falar muito desta vila. Parabéns pelo tema de hoje, diz o João. E finalmente, uma última: somos o casal a Alfa Luna, e com todo respeito por todos os clubes swing em Portugal, e cada um com a sua identidade e conceito, mas a norte os clubes são bem mais quentes. Por exemplo, o Templo tem sauna, o Glow em Hermesinde é orientado para casais e singles, mas masculinos. O Golden Key Club é estritamente orientado para casais. Bem, recebemos muitas mensagens aqui via WhatsApp só. A quem querem responder, o que é que pareceu mais pertinente de tudo isto? Débora?
3: Eu vou responder a pergunta da Carla Klein, que eu sei que foi a Carla Klein que colocou, e já agora um grande beijinho para ela, porque ela é a minha guia nas festas, ela sabe sempre de tudo, ela é o meu nit da putaria, como eu costumo dizer. Ela sabe de tudo. Portanto, festa que aconteça, ela informa-me. Então, tem a ver com o preconceito. Sim, há muito preconceito. Deixa-me muito triste, principalmente já aconteceu há pouco tempo uma situação connosco e com um casal amigo que revelou um ato de preconceito para com um conhecido. São questões que me deixam triste, porque estamos num mundo liberal, não é? Devia de ser... estas questões deviam de ser um bocadinho mais postas de lado e não são. Mas isto cabe a cada um tem a sua configuração, não é? Temos que respeitar. Ninguém vai comer ninguém por obrigatoriedade, como já dissemos, não é? Mas deixa-me triste esse preconceito, sim.
2: Alistair.
0: Vou pegar também aqui nesta questão da Carla, que também é uma amiga da nossa casa. A questão que tem a ver com identidades de género, com orientações sexuais, é complicada no meio que é muito heteronormativo. Nós temos tido alguma abertura, no Hedonist, nas noites de sexta-feira, são completamente abertas a todas as pessoas, independentemente do seu género, sua orientação sexual. Aos sábados, nós também recebemos pessoas que são pessoas trans, tanto homens como mulheres, e são bem-vindas. Nós nem todas as pessoas se sentem bem neste meio, exatamente por aquilo que a Débora acabou de dizer, porque há muito preconceito, ou continua a haver muito preconceito. Vejas o que está a passar neste momento no Parlamento. Mas temos essa abertura e achamos que é importante ir-se abrindo, e os outros clubes também estão a abrir nesse sentido, e nós temos essa noção. Nós também, dentro do clube, já expliquei que nós temos essa situação das áreas definidas, porque se calhar somos, não sei se seremos o único, mas somos os poucos clubes que ao sábado à noite têm homens singles.
1: Sim.
0: Também recebemos. Não, é sempre por convenção, portanto tem que ligar primeiro e marcar, etc. Mas são, e são bem recebidos. Tem uma zona, que é a tal zona que é para toda a gente. E tentamos ser inclusivos também nessa situação.
2: Olha, Alistair, deixa-me fazer-te esta pergunta. E o risco emocional de alguém se apaixonar porque há um envolvimento físico?
0: Mas isso acontece.
1: Acontece, mas não é, não é regra, né?
0: Não é regra, mas acontece. E como estamos a falar num meio muito monogâmico, depois acabam por haver as traições. Já tivemos situações dessas, com certeza que todos nós estamos aqui teremos um ou 20 casos a relatar em que coisas desse género aconteceram, em que as pessoas depois se foram encontrar num motel, o marido de uma com a mulher do outro, não sei o quê.
1: É, temos o exemplo do ouvinte, né, que foi para o colega dele, né? Foi para
3: o colega.
1: Foi para o swing, e a relação estava acabando e melhorou a relação. Às vezes faltava confidência nessa relação, né? Que lá eles acharam. E
0: acho que aqui estávamos a falar era de pessoas se apaixonarem por outras pessoas.
2: Uhum. Sim, sim, não, sim, sim.
0: Que não, sim, as suas parceiras ou parcerias, não é?
1: Isso acontece também, né, na questão do último pedaço do bolo, que é o carinho. Ou atrás fazer isso, né?
3: Sim, e não partilhar contactos acima de tudo.
2: Como é que vocês funcionam? Tu e o teu companheiro, o Gil,
1: por favor.
3: É assim, contactos só comigo.
1: Ela não... que manda, aquela...
3: As mulheres é que mandam no mundo do swing, a verdade é essa.
2: As mulheres é que mandam no mundo do swing.
3: Sim, nós é que ficamos com os contactos e nós é que decidimos as coisas, não
2: espera,
3: é o homem.
2: Espera, então, ainda não tinhas dado esse dado. Portanto, sim, espera, os swingers encontram-se no clube e depois podem trocar contactos, mas são as mulheres que ficam com os contactos.
1: É, na nossa configuração, né?
3: Mas a regra geral no swing é a mulher ter esse poder, já para não haver estas questões das traições e tudo mais. Claro que depois acontece, não é? Obviamente que acontece.
2: Agora com as redes sociais deve ser mais fácil, não é?
3: Mas a nível de abordar e tudo, ou seja, uma mulher não vai abordá-lo a ele se estiver interessada nele. Vem-me abordar a mim.
1: É. Tem até essa questão de respeito. Até é muito importante falar sobre isso, que dentro da casa é um respeito muito extremo. Assim, se eu gostar de alguém ou se ela gostar de alguém, a gente vai conversar. Até respondendo a conversa lá porque eu acho que a ouvinte tinha medo de pegar alguma doença, alguma coisa. É por isso que tem a conversa. Porque como numa boate normal, se você estivesse solteiro, você ia estar ali numa boate, ia conhecer alguém na boate, ia pra casa, ou ia transar, ou ia ver o filme, né? E a casa de swing é a mesma coisa, você vai sondar a pessoa que você vai ficar, né? Você vai ver se... Né? Se
3: ela... Só que ali estão mais predispostas a... Já estão ali com esse propósito. Na rua não sabemos porque é que a pessoa está a sair. Há tanta gente a chorar no bairro Alto, por exemplo. nós passamos por montes de pessoas, há lá sempre uma pessoa a chorar, sentada, e as amigas ou amigos à volta. Nós não sabemos porque é que as pessoas saem, não é? Qual é o que as impulsiona? Mas ali sim.
2: Deixa-me só dizer que um casal amigo de swingers enviou uma mensagem que eu passo a ler. Eles enviaram justamente para o meu telemóvel e E diz isto: o swing mudou a nossa vida sexual, a nossa confiança e a nossa cumplicidade. Acabaram-se os ciúmes, que foram substituídos por muito mais desejo mútuo. Ver o outro a ter prazer com outra pessoa é uma sensação indescritível de prazer e excitação, que depois ainda faz explodir o nosso prazer e fantasias a dois. Trair o outro deixou de fazer sentido, porque fazê-lo em conjunto e à frente do outro é 10 vezes mais excitante para ambos. Os clubes de swing são locais melhores que qualquer bar ou discoteca, super Sim. tranquilos, frequentados por gente de bem, gente bonita e simpática, com objetivos comuns: apimentar a sua vida sexual sem quaisquer obrigações de interação. Muitos só querem ver ou serem vistos, ou uma boa conversa sobre sexo sem tabus. É o que diz. Já agora, como é que vocês respondem às pessoas que dizem que swing é simplesmente troca de casais ou que é uma traição consentida?
1: É uma experiência, porque na minha visão é uma... você cria cumplicidade. A partir do momento que você pega esse poder da cumplicidade, você tem o total abertura para falar qualquer coisa sobre ela, né? Sobre qualquer outro assunto. Concorda?
3: Sim, eu não considero traição se for à minha frente. É um ato consentido, estamos ali todos.
1: E como não faz mais sentido mesmo a traição, porque para que eu vou trair se eu posso chamar ou conversar com ela?
2: Débora, será que não há o perigo de alguém aceder a entrar no mundo do swing quando é questionado pelo seu marido ou pela sua mulher, justamente para não o perder? Pensando, bom, é melhor ver o que faz do que terminar o relacionamento. Não poderá haver este perigo também?
3: Eu acho que não. A pessoa pode experimentar e pode ver se aquilo é para ela ou não. Acho que tem tudo a ver com isso. Se não for, não é. E se for, pode descobrir ali o ouro da vida dela. E como esses amigos do meio disseram, que é uma sensação indescritível ver a pessoa com outra.
2: Ouçam, acabo de receber uma mensagem de alguém muito famoso, que não posso dizer o nome. Ele enviou-me uma mensagem que diz assim: como é que uma pessoa que é famosa, cá está, pode ter privacidade neste mundo do swing?
1: Ela pode ir no dia de máscara.
3: Não. É um meio. Eu acho que quem frequenta este meio, nós temos, não sei, agora vou dizer isto, vou parecer um bocadinho discriminatório, não sei, mas somos pessoas de certo nível de educação e sabemos seguir as regras do jogo. E a regra do jogo é a descrição.
1: É.
3: Pronto. E eu já tinha dito um famoso que costuma estar no X, mas eu não disse quem era. Eu disse-te um nome genérico, de família, mas não te disse quem era. E porque não me cabe a mim ir dizer ao mundo que aquela pessoa estava lá, porque eu também estava. E depois, não é?
0: E também tem alguma segurança, porque...
2: As pessoas preocupam-se naturalmente muito com isso, não é?
0: Porque a pessoa, para dizer, eu vi fulano ou fulana num sítio tal,
2: também lá estava.
0: Também lá estava. Exato. Também está a expor. E como continua a haver, tanto que hoje soubemos o problema, sentimos o problema, como aliás num outro programa que fizemos há uns meses atrás numa outra rádio, sentimos o problema de ter pessoas que viessem e dessem a cara. Portanto, se não o fazem, nem sequer numa rádio muito mais pequena do que esta, se calhar também não vão dizer: olha, eu vi o Joaquim ou o Manel ou a Antónia no clube tal, porque para isso também estão-se a expor e estão a dizer que também lá estiveram.
2: É curioso, já agora deixem-me dizer que temos duas pessoas aqui em estúdio, justamente que estão nessa situação, não podem dar a cara. Há pouco eu dizia, mas sendo assim, nunca se vai normalizar determinada coisa. Estamos a falar de swing, podemos estar a falar de outra coisa. E ele respondeu-me: mas há coisas que eu não quero que sejam normais, e o swing é uma delas. Concordam com esta visão?
1: É um ponto de vista, né? É um ponto de vista dele. A gente tem que respeitar. Mas é um ponto de vista também de quem observa. Me perguntaram também: pô, Gilmar, você vai lá na... Falei, vou. Qual é o problema? Tem algum problema? Não tem nenhum problema eu gostar de sexo ou você não gostar de sexo. Eu acho que o problema é você não gostar de sexo. Eu acho que é aí onde está o problema.
2: Bem, alguém que faz swing fica com menos razões para trair.
1: Sim.
3: Eu acho que sim, porque nós podemos fazer o que quisermos ali naquele momento e à frente, para quê fazer por trás? Não sei, eu não vejo grande razão.
1: É porque é aí onde está. É um poder que você constrói numa relação, que é a cumplicidade. Eu posso ser realmente quem eu sou com ela. Como se eu estivesse conversando com meu melhor amigo e fosse contar um segredo, aquele segredo só a gente sabe, de amigo para amigo. Eu posso contar para ela que ela vai rir. Entende? Então, assim, se torna uma cumplicidade diferente de marido e mulher. Que se o marido olhar para a bunda de uma mulher, vai ter problema em casa.
3: Nós olhamos os dois.
1: É diferente.
2: Débora, qual foi a melhor noite que tiveste num clube de swing?
1: Eita.
3: Ai, muitas.
2: Qual a mais memorável?
3: Sei lá, a Espanha foi muito bom.
1: A experiência de Espanha foi muito legal porque é muito, muito Roma,
3: sim,
1: né?
3: Muita questão. É muito Roma, antiga. Explícito.
0: Voltando dois passos atrás àquilo que estava a falar do. Porque isto foi recorrente ao longo da conversa, esta questão dos casais às vezes tentarem recuperar ou melhorar uma relação, etc.
2: Há um medo, claro.
0: O que acontece muitas vezes, e foste tu que referiste isso, por exemplo, de uma mulher ir atrás do marido para o agradar porque acha que talvez vá ser a maneira de o segurar, etc. O que às vezes acontece é que o prego depois vira. Vira o bico ao prego. E ela começa a ganhar ali um empoderamento e uma capacitação e ultrapassar
1: as barreiras
0: e ultrapassar,
1: né,
0: o homem com quem ela foi, o marido ou o companheiro com quem ela foi. E muitas vezes eles começam a dizer, então, mas nós não viemos para isto, nós viemos, não foi bem para isto que eu... E, portanto, as coisas às vezes desalinham e é interessante depois também ver se essas relações aguentam. Agora, eu volto a dizer aquilo que disse no princípio, relações monogâmicas entre um casal, heterossexual ou não heterossexual, que vão tentar melhorar ou recuperar uma relação neste meio, não é boa ideia.
1: Não é boa ideia.
3: Isso é como ter o segundo filho. Olha, estamos zangados, vamos ter um filho. Vamos fazer outro filho. Ainda piora a situação. Mas pode piorar ou pode melhorar. Eu acho que melhora, sinceramente. Eu acho que melhoraria.
1: Depende, eu acho que assim, ó, quando parte, vamos lá, vamos colocar um casal monogâmico que nunca conversou sobre isso. Vamos colocar uma coisa simples. Como é que o... Eu vou colocar assim minha parte aqui, vou comunicar. Como é que eu, casado com você, monogâmico, pai de família, vou virar para você, meu bem, eu gosto de duas mulheres, você vai me matar. Então como é que a gente vai conseguir chegar nessa troca? É muito difícil, tem que vir mais da mulher, aí tem uma troca diferente.
0: Isso já é uma desconstrução muito, muito,
3: sim,
0: muito maior.
3: Sim,
0: é que é preciso.
3: Mas
0: fazer
3: isso é outra pessoa,
0: estava
3: assim
0: para outro programa, não sobre swing.
2: Deixem-me só dizer que estamos a acabar este programa. Eu acho que só pode este programa acabar deste modo, que é, para quem está a ouvir e quer experimentar um dia swing, vá. Que conselhos é que dariam? Alistair, Débora e Gil, que conselhos é que...
1: Na minha
2: se é para salvar a relação? Não.
1: Não.
2: Esse é o primeiro.
1: Na minha percepção, tem que ser muito coerente. Um legal. Tem que vir dos dois. Tem que vir dos dois, assim, uma coisa bem legal. E se vir de um, o outro tem que ser bem consciente e aceitar e conversar, porque é sexo, é uma coisa normal. E eu acho que tem que ser bem consciente. Pô, meu amor, vamos lá conhecer a casa? A gente não precisa fazer nada, porque a gente também não é forçado a nada. É uma festa normal, você vai chegar, vai ser uma boate normal, tem as pessoas normais, todo mundo de roupa normal. Depois, quando eles falaram lá, a portinha lá pra frente, lá, você pode escolher se tá com roupa ou não, mas é uma festa normal. Né?
2: Espera aí, uma última pergunta. Alistair e Débora, espero também que deem aqui o conselho. Muito rápido, estou a ouvir o programa com a minha parceira de 25 anos. Estamos a dar as respostas para muitas dúvidas. Para que o tempo está a passar muito rápido, gostaria de levantar uma questão aos convidados. Já alguém visitou o Cap Dads? Ainda há pouco. A vila naturista, erótica e menos púdica da Europa. É assim que se diz?
3: Sim, eu adorava lá ir. Aqui, eu sei que não é barato, mas diz que é fantástico porque pode-se andar nu em todo o lado. Antigamente podia-se fazer sexo quando no supermercado da vila.
2: Muitos clubes de naturismo cá, Débora.
3: Pois, mas agora não se pode, porque acho que as crianças podem estar lá e não podes fazer sexo à frente das crianças, obviamente,
2: acho,
3: não é?
2: Bem.
3: Pronto, claro. E então, só se pode fazer em determinados sítios, agora lá. O que acho que limita um bocado a coisa, mas não obstante, gostava de lá ir. Adorava.
2: Olha, e conselhos, Alistair, que conselho é que dás?
0: O mais lógico, venham visitar o nosso ou outro clube. E e ver como é que é, na realidade, aquilo que toda a gente acha que é uma coisa absolutamente estrambólica, que está tudo ali a tirar assunto para cima dos outros.
2: Se hoje, forem e disserem que ouviram este programa, têm a primeira bebida.
0: Bem, da parte do Alvin, têm a primeira bebida por nossa conta. Isso posso...
2: Bem, da parte da empresa,
1: com certeza. Encontra a gente lá.
3: Não, o Alvin está convidado. Nós já estamos fartos de o convidar.
2: Já me convidaram várias vezes.
1: Ele tem medo, ele tem medo.
3: Se ouvirem por lá, ele está a fazer estudo, ok? É estudo.
2: Deve ter estudo, deve. Olha, quero-vos agradecer aos três. Acho que foi bastante transparente esta emissão. Obrigado por terem falado assim de uma forma tão franca e aberta. E pronto, ouvintes da Provela, não quero dizer que esta seja a última emissão sobre swing. Pode ser a primeira de muitas, com mais pessoas a darem cara. Nós estamos de volta amanhã com um tema um bocadinho diferente. Também.
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0: já comecei dias de pior forma. A colaboração de Hermanos Gutiérrez com Leon Bridges na RTP Antena 3, quando passa um minuto das 7 da manhã. 6 e 2, na verdade, agora nos Açores. Desta quarta-feira, 7 de outubro, Carolina Bordal Soares, o que se passa pelo mundo? Bom dia.
1: Olá, bom dia. Voltamos a Cristiano Ronaldo. O jogador pede desculpa aos adeptos e aos jogadores por ter abandonado a seleção portuguesa de futebol, mas critica Jorge Jesus por ter faltado à palavra. Num extenso comunicado, o atleta madeirense conta, tal como tinha prometido a própria versão, sobre o que o levou a abandonar o estágio da seleção. Walter Madureira.
2: Na Noruega, Jorge Jesus propõe ao jogador fazer 30 minutos. É aqui que Ronaldo acusa JJ de faltar à palavra. Passadas 48 horas, há uma conversa com Jesus e Simão Coutinho. O que ficou combinado na versão do jogador era abrir a conferência a dizer que Ronaldo nunca pediu minutos de jogo e que foi o selecionador a propor jogar. Até foi redigido um documento validado por todas as partes, que seria proferido por JJ. Ronaldo acusa o treinador de ter na conferência de imprensa uma postura totalmente diferente ao que tinham conversado. Cristiano pede desculpa aos companheiros por ter abandonado o estágio, aos portugueses também, mas sentiu que, a partir daquele momento, a permanência só iria prejudicar o grupo.
1: Cristiano Ronaldo deixa a porta aberta para um regresso à equipa, mas diz que o selecionador nacional faltou à palavra. O presidente da Federação Portuguesa de Futebol e o selecionador nacional estiveram reunidos ontem à noite na cidade do futebol, em Oeiras. Tanto Pedro Proença como Jorge Jesus não fizeram declarações sobre o teor do comunicado divulgado por Cristiano Ronaldo. E numa outra despedida, Lionel Messi fez o último jogo pela seleção argentina e pôs um ponto final a mais de 20 anos de carreira internacional. O futebolista, de 39 anos, marcou o golo que fechou o marcador no jogo amigável entre a Argentina e o Benin, que acabou 3-0 para a Albiceleste esta madrugada em Buenos Aires. No final do jogo e perante mais de 80 mil pessoas no Estádio Monumental, Messi lembrou o orgulho de defender a camisola nos bons e também nos maus momentos.
3: Foi um orgulho muito grande para mim defender esta camiseta.
4: Foi um orgulho muito grande defender esta camisola durante mais de 20 anos. Mesmo nos piores momentos que passámos e que tive, nunca deixei de lutar, de combater, de dar o máximo, de querer estar sempre presente. Não voltar vai ser uma dor muito grande. Jogar na seleção argentina é a coisa mais bonita que pode acontecer.
1: Com 208 jogos e 126 golos desde a primeira partida, em 2005, Lionel Messi, vencedor de 8 bolas de ouro, deixa a seleção como o jogador com mais internacionalizações e o melhor marcador da história da Argentina. Para fechar, por cá, o governo já escolheu o novo presidente da AIMA, César Teixeira, o atual vogal da Agência para a Integração, Migrações e Asilo, vai substituir Pedro Portugal Gaspar, o atual presidente. O Diário de Notícias avança que o nome de César Teixeira já teve parecer positivo da CRESAP, a Comissão de Recrutamento e Seleção para a Administração Pública. A nomeação deve ser aprovada numa das próximas reuniões do Conselho de Ministros, portanto, em breve, mas nesta altura ainda não está definida uma data para as mudanças na direção da AIMA.
0: 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Voltamos a falar daqui a uma hora.
1: Até já.
0: Até já. Bom trabalho. Vamos a isto. Vamos a isto. RTP Antena 3.
1: Olá, bom dia.
0: Olá, bom dia.
1: Ai, já olharam para o céu? Está tão limpinho. Pelo menos aqui das janelas do estúdio está limpinho. Via-se a luz, via-se Saturno. Fui ver se era Saturno ou não. Era Saturno, porque era madrugada.
0: Sim. Pensava que de repente sabias de cor.
1: Sim, sim. Agora sei.
0: Temos também Paula?
1: Vamos a isso.

0: Kevin Parker a acordar-nos a todos. Tame Impala tem End of Summer, que teima em ficar por cá. Pelo menos ontem em Lisboa. Ai, tal, vai arrefecer.
1: Sim, sim, sim. Tá, eu acho que é uma. Obrigada, Alexandre. Eu acho que é. Parece que estamos dentro de uma estufa.
0: A verdade é.
1: Pode baixar a temperatura, mas.
0: Tenho.
1: Meio igual. O meu quarto ontem estava a 29 graus.
0: Pois, é um bocado por aí que eu também estava a referenciar-me pelo meu quarto. Há uma questão aqui que é. Eu comecei este dia com. Com a testemunha de natureza acontecendo dentro da RTP.
1: O quê?
0: Que é, eu quando entro no parque...
1: Viste gatinhos bebés?
0: Vejo um gatinho bebé, mas é assim, vejo um gatinho bebé a fazer coisas de gatinho bebé.
1: Então...
0: Que é comer um rato.
1: Isso não... São
0: portanto,
1: coisas de gatinho
0: é uma contradição,
1: bebés.
0: Ou seja, de repente eu olho e vejo... Oh meu Deus, estou um querido! Ele está a dar de costas. De repente olha para mim, tem assim um gato morto pendurado na boca e eu... Ok.
1: Era um rato ou era um gatinho bebé tipo pendurado na boca da mãe?
0: Não, opa, oh Catarina, fica-te mal. Fica-te mal, tá?
1: Isso é muito cedo e podia estar baralhado, não, não sei.
0: Tá.
1: Eu acho que os gatos comam ratos.
0: Eu acho que comem.
1: Eu acho que caçam só.
0: Opa, se calhar estava só a brincar com ele, sim, mas ele estava com o animal na boca. Podia não ser um rato, podia ser uma, sei lá.
1: Um coelho.
0: Eu acho que era uma raposa, yeah. Era uma raposa, exato. Era uma raposa, era um pterodáctilo.
1: Bem, dinossauros para mim.
0: Sim, é tipo top tier.
1: Sim, sim, sim, humor. Sempre. Obrigada. Agora, conversas sérias, porque o trânsito está mal.
0: Já.
1: É verdade. Temos filas do Gacém até Amadora, isto no IC19 e na Ponte 25 de Abril, filas do Feijó com os acessos todos preenchidos para Lisboa. Atenção, que na segunda circular há um acidente junto à área de serviço do radar do aeroporto na via direita e há também demora a partir da Escola Alemã. No Porto, na A1, cuidado, está um caminhão a arder entre o Nó de Aveiro e a área de descanso. Cuidado. 821-0101 é a linha gratuita do Serviço Nacional de Trânsito da RTP.
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0: Será que me autorizas a perguntar-te como é que foi a tua terça-feira?
1: A minha terça-feira... foi ontem. A minha terça-feira. Bem, enfim, a minha terça-feira. A minha terça-feira. Então, eu estava
0: se
1: mal.
0: Vais contar.
1: Muito mal. Mal e mal e mal. Mal da barriga, mal do estômago, mal de todo lado. E manter uma posição vertical estava bastante complicada. Portanto, eu decidi abandonar este programa, porque também era...
0: Ah, não era para dizer isso. As pessoas não perceberam. Estou a brincar, perceberam logo. No momento a seguir, as pessoas começaram a perguntar.
1: Mas eu quero dizer que cheguei a casa, encomendei sopa, que é uma coisa que não...
0: Só que quando... Olha, até te digo uma coisa, é mesmo muito adulto. Mandar vir sopa...
1: E é quando está muito doente.
0: Claro.
1: Quando está muito coitada, que era o que eu não estava a sentir. Eu estava mesmo, ai que coitada.
0: Não, mas é um conceito que geralmente está associado a fast food.
1: Sim, sim.
0: Ou
1: sim.
0: A guloseima.
1: Não, mandei vir sopa. Eu pensei, a única coisa que eu preciso é mesmo uma sopa. E mandei vir sopa e deitei-me no
0: Qual
1: sofá.
0: Qual foi a sopa que mandaste?
1: É assim, eu queria mandar vir canja.
0: Claro, era sim. Isso que eu ia dizer.
1: E mandei vir canja.
0: Mas não veio canja?
1: Não.
0: Então?
1: Dei sopa de massinhas e de cenoura. E eu pensei, pronto, agora já.
0: Ah, sopa de massinhas. Ok, ou seja, estás a classificar esta canja como fraca.
1: Não era canja, era sopa.
0: Cenoura.
1: Com massinhas.
0: Ah, era mesmo creme de cenoura.
1: Era creme de cenoura com massinhas.
0: Ah, pensava que era um caldo que tinha massa de cenoura.
1: Não. Era sopa de cenoura com massinhas. E eu pensei, ok, não vou preocupar-me muito com isto.
0: Claro, vamos embora.
1: Portanto, comi, deitei-me no sofá e lá fiquei durante muitas e muitas e muitas horas. Às tantas a minha cadela deu de si e eu, ok, tenho que ir comprar ração. Fui ao veterinário. Então, no meio da minha má disposição toda, tive que carregar 12 quilos de ração.
0: Mas o que eu ia perguntar? Isso é uma estupidez.
1: Mas ela precisava de comer.
0: Mas tu sabes que isso existe numa plataforma de mandar vir coisas.
1: Não,
0: por acaso.
1: Mas não pretende ser um veterinário, porque há quinta é grátis.
0: Mas ai, tinhas o cartãozinho com as cruzes.
1: A quinta ração é grátis, então não posso estar a gastar os meus trunfos no, porque ainda é bastante dinheiro.
0: Sim, eu tenho isso no barbeiro.
1: Então...
0: É verdade, então... o meu quinto corte de cabelo ou o meu quinto corte de barba.
1: Está bem, mas isso aí é muito mais. Ou seja, tu fazes isso 2 vezes por mês. Calculo.
0: É de esquia, uma vez por mês.
1: Ah, ok. Mas pronto, levantei 12 quilos de ração até casa e pensei, ah ok, vou morrer ou vou, desculpem, vomitar. Não fiz nada. Deitei-me na cama, voltei, na cama não, no sofá, voltei a ligar a série que eu comecei a ver.
0: Foi qual?
1: A Leste do Paraíso. Uma série adaptada de um livro do Steinbeck que tem sempre muito Ai, não sei, é sempre muito sobre a terra e sobre o vazio interior e o vazio exterior também. É tão fixe, é com a Florence Pugh.
0: Tu ouves-te a explicar coisas ou não? Às vezes eu acho que era importante ouvir-te.
1: Então, mas o que é que queres que
2: eu te diga? O vazio das coisas, o vazio
1: mas
2: da terra.
1: É assim, o Steinbeck escreve sempre como se fosse uma pessoa que vivesse no meio do descampado norte-americano, percebes? Sim. E é uma pessoa que vive da terra para a terra e tem todas as emoções que o planalto e os vales podem dar a uma pessoa.
0: Pô, Catarina,
1: é verdade, Alexandre. Olha, é assim, tu és o menino da cidade.
0: Ele vive da terra para a terra.
1: É
0: com
1: verdade.
0: Com energia de planalto.
2: Ai, vocês vêm-me uma energia de planície.
1: As pessoas...
2: Ai, estás com uma energia de cume.
1: As pessoas que vivem rodeadas de montanhas, ou as pessoas que vivem nas ilhas, ou as pessoas que vivem numa planície que se perde, onde se perde o horizonte quase, não é? Têm uma mentalidade e uma relação com as suas emoções muito diferente daquelas que vivem no meio da cidade.
0: Claro. Eu estou a meter-me contigo.
1: E é sobre isso, e é sobre estar sozinho na terra, mas ao mesmo tempo estar acompanhado. É sobre uma mulher que aparece no meio de uma planície, de uma casa.
0: Sete anões e a Branca de Neve.
1: Uma mulher aparece numa casa com dois irmãos. E é a relação dela com estes dois irmãos e a sua relação consigo mesma, com o género masculino. E como é que é muito fácil às vezes manipular através do amor e do sexo. É muito bonito, a série é muito forte, na verdade.
0: Boa. Recomendas então?
1: Chama-se A Leste do Paraíso.
0: Está na Netflix, não é?
1: Sim.
0: Está bem.
1: E há também um livro. Leiam. Eu uma vez li um livro do Steinbeck lindíssimo que se chama Um Deus Desconhecido, sobre um homem que fica tão apaixonado por uma árvore, acho que era um carvalho, na sua terra, que às tantas...
0: Chamou-lhe Floribela.
1: Não. Acha que ele é Deus e às tantas... Ele próprio acha que é Deus. É muito bonito.
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1: Estou 7-4, eu falei imenso agora, eu preciso para um pequeno almoço.
0: Não, mas eu quando perguntei como é que foi o teu dia, eu não estava à espera disto. Tu foste impecável, obrigado mesmo.
1: Ai, eu preciso ir ver o café agora e hei de ser mais clara daqui para a frente.
0: Não, mas foste hiper completa e agradeço-te imenso.
1: Ai.
0: Prometo, só há uma rádio no mundo inteiro. Vai passar a Beatriz Pessoa e logo assim quer nos reclamar. Essa rádio...
1: E a vida não é divertida assim?
0: Exatamente. É RTP Antena 3. Vi o concerto de Beatriz Pessoa no Festival Cucamonga.
1: Ela é tão divertida, não?
0: Adorei.
1: Boa energia.
0: Cantou tão bem. Foi espetacular. Esta chama-se Figuração. E lá está. Logo a seguir, Humble, de quem nos reclamar.

0: Ah, mas podemos viajar aqui um bocadinho por vários temas relacionados com o espaço.
1: Então.
0: Um deles, que eu quero muito que aconteça neste programa, vai ser o cinema.
1: Ah, sim, filmes sobre o espaço.
0: Vamos receber metade de cinéfilos que ninguém pediu, de seu nome, Daniel Mota.
1: Ok.
0: E ele vai trazer-nos, assim no fundo, um pergaminho com várias hipóteses. Sabes? Um pergaminho com várias hipóteses de cinema espacial.
1: É verdade, eu tenho um problema com filmes sobre o espaço. Não os vejo.
0: Ah, por tanta ansiedade.
1: Dá uma ansiedade.
0: Pois é, pois é.
1: Portanto, vai ser muito, muito interessante eu ter uma lista de filmes que eu nunca vou ver.
0: Mas sabes uma coisa? Sabes que estão a passar obras-primas ao lado.
1: Eu sei, mas eu não consigo. Ah, mentira, eu vi o Avatar.
0: O Avatar não é bem no espaço.
1: Ok.
0: O Avatar é num planeta. É num planeta que não é o nosso.
1: Vi aquele. Ai, como é que se chama? O Armageddon.
0: Também não sei se vou concordar com uma escolha de espaço.
1: É sobre...
0: Não é um Gravity. Não é um Odyssey no espaço. Mas... Não é um Interstellar. Não é um Wall-E.
1: Ah, vi o Wall-E também.
0: Ah, vi o Wall-E. Já viste filmes de espaço.
1: Já vi alguns, só que pá, não vejo muito. Dou uma ansiedade. Mas sim, vamos andar a gravitar sobre esse tema, sobre o espaço, filmes sobre o espaço. Vamos também falar com alguém de direito, não é? Temos alguém que nos vai falar sobre...
0: Vai.
1: Sobre a Agência Espacial Portuguesa.
0: Muito bem.
1: Não é? Chama-se Pedro Coimbra e vai-nos falar, claro, que é o objetivo da Agência Espacial Portuguesa, se nós temos, não temos astronautas, se vamos até ao espaço, não vamos ao espaço, o que é que acontece nos Açores. Eu sei que os Açores têm um ponto muito especial para esta Agência Espacial Portuguesa. Portanto, por volta das 9 da manhã vamos andar a passear por aí. Hoje também, às 8h40, nada a ver com o espaço, temos Hora do Jogo para nos falar sobre o que acontece no espaço.
0: Jogadores que alcançaram o estatuto de jogadores galácticos.
1: Promete. Bem, que divertido.
0: Não, por exemplo, o Messi despediu-se ontem nos relvados pela seleção na Argentina, portanto, acho que é uma ótima ponte. Sobre o espaço, sabes aqueles memes do este filme sem contexto, e depois são várias imagens desse filme? Uma música sem contexto da emissão de hoje, para mim, é esta aqui. Bem, eu amava que tivesse a referência, Catarina. Ah, enganei-me na tecla, ainda por cima.
1: Oh, não.
0: Espera aí, calma. Queres eu vou voltar atrás, eu vou conseguir. Olha, é aqui.

0: Isto é Miguel Ângelo a cantar a versão portuguesa de Planeta do Tesouro.
1: Exatamente! Pois é! É que eu sei... Eu... Era estranho eu estar a saber a música e não ter referência.
2: Mas é incrível como tu sabes a música e não estavas a perceber.
1: Sim, sim, sim. Que bom. Bem, Planeta do Tesouro, que filme.
0: Underrated.
1: Que filme. Underrated. É esse o Atlântida. Que nada tem a ver, porque era uma... o treino no espaço. Mas é divertido na mesma. E são, enfim, aventuras. Em sítios fora do... da Terra. E da areia e do... e do chão. E do chão.
2: É isto e a vida do inseto.
1: Ai, que divertido. Portanto, sim, hoje vamos andar pelo espaço. Vai ser mesmo muito, muito divertido. Até porque o espaço tem
0: Peraí,
1: coisas.
0: Calma, vem mais um refrão. Calma lá.
1: Ok, estou com licença.

0: Ai, adoro esta música.
1: Ai, pronto. Sim, Feira do Tesouro. Por acaso aconteceu uma coisa gira hoje. Hoje, sim, estamos a celebrar o espaço e a Semana Mundial do Espaço. E olha para, sem me lembrar disto de manhã, porque eram 6:15, estava a passear a minha cadela, olha para o espaço, para o céu. E pensei, bem, a Lua está mesmo bonita. E finalmente consegui tirar as temas sobre a final, que planeta é que aparece ao lado da Lua. E até fiz aqui uma pequena cábula para todos nós ficarmos Vênus. A saber.
0: Não?
1: Vênus é ao anoitecer.
0: Ah, e ao amanhecer igual.
1: É Júpiter. Júpiter é o ponto maior e mais brilhante de todos, com uma luz branca e fixa. Depois, Marte é um ponto visivelmente mais fraco, mas com um tom avermelhado e alaranjado.

0: Jato. Se viu estas luzinhas ao anoitecer, Vênus ou então Saturno, se olhar para o lado oposto.
1: Okay. Então podem ser imensas opções.
0: Não, mas é assim, é Vênus e Júpiter. Júpiter é de manhã, Vênus é à noite.
1: Fixe. Olha, já aprendemos qualquer coisa hoje.
0: Tantas coisas que nós vamos aprender hoje.
1: Eu adorava saber a vossa relação com o espaço, querem isso, não querem ir. 924-125-258. Ah, qual é que é? Perguntaram vocês qual é que é. É este aqui o número, olhem.
2: 924-125-258.
1: Mandem mensagem. Ai. Eu tenho que usar mais vezes este jingle. Vamos ouvir Violet Grohl.
0: Vamos a isso?
1: Bug in a Cake. Numa missão bastante especial. Venham, temos espaço para vocês.
0: Uau!

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11: Ora bem, hoje é quarta-feira, certo? É dia 7 de outubro. Quem é que está mais confuso por termos tido o feriado uma segunda-feira? Mesmo que tenhamos trabalhado? Bem, eu estou confusa.
10: Eu estou um bocado confuso, mas é sempre uma surpresa agradável. Ou seja, sempre que me lembro do dia da semana é tipo, ah, já é!
11: Sim, é verdade. Percebo. Ora bem, quarta-feira, dia 7 de outubro, temos céu nublado, aguaceiros fracos para todo o país, incluindo Açores e Madeira também, 17 graus de máxima para Guarda, 21 em Sines, 22 em Aveiro, Leiria, Porto Alegre, Porto e Viana do Castelo, 23 graus de máxima para Bragança, para Coimbra, para Ponta Delgada e para Sagres, 24 em Castelo Branco, Faro, Lisboa, Setúbal, Vila Real e Viseu, Beja e Évora chegam aos 25 graus de máxima, temos 26 em Braga, Funchal e também em Santarém.
12: O canal não está servido.
13: Até às 10, Catarina Palma e Alexandre Guimarães.
11: Yo.
10: Ontem a Kenia Nunes, da nossa praça,
11: sim,
10: aqui, da Rádio Pública, trouxe um clássico às tardes.
11: Um clássico de quê?
14: Uma particularidade é que quase todas as páginas estão acompanhadas de notas que o próprio Frederico Lourenço vai... E então, por exemplo, há uma parte em que ele está a falar do som das gaivotas, ou seja, na Odisseia, as gaivotas que vão falando. E a nota dele embaixo é falar sobre como quando está no Parque das Nações,
15: claro,
14: ouve as gaivotas e lembra-se desse excerto da Odisseia.
15: Sim.
14: Portanto,
15: Porto,
14: é um diálogo.
15: Domingo, 18h30, Estação da Batalha, gaivotas muitas.
16: É bom quando os livros também conseguem contar-nos duas coisas diferentes ao mesmo tempo, porque hoje em dia também estamos ainda mais habituados a isso.
14: Exato.
16: Por exemplo, vemos um vídeo nas redes sociais, é o que a pessoa está a dizer, o que diz a legenda, aparece um gráfico, aparece não sei o quê. Conseguimos assimilar tanta informação que num livro isso também faz todo sentido.
14: Sim,
16: não é?
14: Faz e é esse diálogo com a atualidade, não é? E então é giro também desmistificar um bocadinho esta pressão do clássico, do tens de ler e é obrigatório ler isto, com estas pequenas brincadeiras, não é? Porque ler também é divertido.
11: É divertido.
15: Em parte maior, muito bem, ok, mesmo.
11: Ai, ai, Kenny. Oh, mas eu gostei de saber, não fazia ideia.
10: Desta versão do Frederico Lourenço?
11: Que giro, sim.
10: É verdade, vale a pena pesquisarem. Foi dito clássicos ontem no Logo CV. Muita atenção, ainda não lhe disse isto. Mas Tiago Ribeiro está com muito estilo na televisão.
11: Está mesmo com muito estilo na televisão.
10: Está com muito estilo na televisão, posso dar essa. Não sei se viram, mas estreou 15 segundos de fama num belíssimo canal de seu nome, RTP Notícias.
11: Domingo depois do almoço.
10: E Tiago Ribeiro é o pivô. Pivô do programa. E está um homem estiloso, um homem com charme. Um homem que ao domingo está a apresentar a televisão, à segunda-feira à tarde está na rádio e à noite está no vilarejo.
11: Bem, como não?
10: Meu Deus, que pessoa completa é esta?
11: Que homem das variedades.
10: Parece o James Blake.
11: Sim.
10: Aqui com o Dave.
11: Um bocadinho mais feliz.
10: É verdade. Vamos a isto?

0: E boa notícia não é só passarmos músicas espetaculares como esta. Há também novidades no YouTube da RTP Antena 3. Catarina Palma, que paira por lá.
1: Ora bem, implantação da República. Já ouviram falar, saiu o último episódio esta segunda-feira, no dia 5 de outubro, no dia, imaginem, da implantação da República. Uma ode ao hip-hop, como é que nasceu, quando é que nasceu, quem é que foram os responsáveis, quem são os personagens, tanto do passado, do presente e também provavelmente do futuro. Há muita coisa para aprender, já há 4 episódios. A série está completa. Falámos primeiro de dançar o hip-hop.
0: Depois dos DJs.
1: Depois de pintar o hip-hop, grafite. Falámos um bocadinho sobre tudo o que faz parte do universo do hip-hop. E agora chegou o último episódio desta série, que se chama Rimar o Hip-Hop.
2: Foi em 1994 que aprendemos

0: mesmo escrita a dor.
1: Eu pergunto-me se os meus amigos fossem tão críticos de música como eu sou, se eu teria chegado até aqui, estás a ver? Porque eles verem o potencial e entusiasmarem-se com isso foi uma cena que me deu bué pica.
2: Eu lembro-me do meu primeiro concerto. Vi pela primeira vez, na fila da frente, um tipo a dizer as letras. E isso, na altura, para mim, foi um bocadinho esmagador até.
3: E comecei a produzir também relativamente cedo. Eu acho que foi quando tive o primeiro computador. Foi com 13 anos.
4: E punhamos os escutadores, assim, com um volume de livros, que é para chegar mais ou menos, para um gajo não ter que se sentar, não é? Mas estávamos lá, tipo, a ver. Tinha one take, estás a ver? Tipo, três gajos a gravar um rap.
2: Desde o início sempre foi uma coisa que eu levei muito a sério. Eu lembro-me de ter para aí 15 anos e dizer aos meus pais que ia trabalhar para o computador.
1: Porque tu tens de fazer muita música má até fazeres música boa. Chegar à sexta e conversar
5: com Deus ou Lúcifer. O rap, a cultura hip hop em si, é muito importante para chegar aos jovens. É a linguagem que a maior parte deles, tendo em conta o público-alvo com o qual eu trabalho, conhece.
6: E o hip hop foi se disseminando e é a música mais ouvida, dizem, no mundo inteiro.
7: Toca mesmo muito ter a noção de que pessoas, sem nenhuma possibilidade, tinham inventado algo que chegou a toda a parte do mundo, e a ideia inicial desse género de música era sempre uma coisa positiva.
8: O que é o hip hop? O hip hop é quase um termo lato, percebes? É quase, tens uma bimbi e metes para ali os ingredientes todos e depois sai-te o prato que tu queres.
1: Aliás, isto é um jogo que não tem regras.
9: E tem as melhores colaborações. Portanto, apanha a implantação da República nas plataformas da RTP Antena 3 e celebramos essa união, neste caso Portugal e Angola, Slow J e Prodígio na 3. Boa viagem.
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0: não percam a implantação da República, está nas plataformas da RTP Antena 3. Bem, se puderem também não percam o comunicado do Ronaldo ontem.
1: Eu não vi.
0: Há lá um ponto que é espetacular. Que eu não quero tirar muito o conteúdo ao Pedro Azevedo, mas há lá um ponto em que ele menciona o que o JJ devia ter dito na conferência de imprensa.
1: Ah, fiz um guião.
0: Depois. Sim, ele aprovou notas para o JJ ler nessa conferência de imprensa.
1: Que divertido.
0: Que obviamente o JJ, quer dizer, também só quando nem... Acho que tens de ter uma certa crença em Jesus, ironicamente, para acreditar que o JJ vai ler algo que tu pediste.
1: Sim.
0: E então há lá uma nota que diz, o JJ de ter lido um ponto que dizia coloquei um jogador ao nível de Pelé e Maradona aquecer e não o devia ter feito.
1: Ai,
0: não sei quem é que escreveu o comunicado do Ronaldo, mas...
1: Mas acho divertido.
0: Parabéns pelo curso de banco. Colaboração de Slow J com Prodígio na 3. Gostas de Avalanches?
1: Bem, eu adoro. Obrigada por me dares isto pela manhã. Que bom! Ainda por cima, se olharmos lá para fora, para a janela, o sol acabou de nascer, está assim bem laranjinha, bem lindinho para... Ai, para fazer um bom presságio de quarta-feira de manhã.

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6: Já está on? E finalmente um tempo de antena para a Sociedade Protetora de Tanques que querem ser piscinas.
7: Durante décadas foi um tanque na propriedade do ministro Luís Neves em Odmira. Regava batatas, tinha rãs, mas eu sempre soube que tinha nascido para ter uma escadinha inox.
6: Alex, daqui a sensivelmente 13 minutos na vossa rádio favorita. Antes, ainda vamos ouvir as notícias com a Carolina Bordal Soares. Primeiro, uma colaboração de Dahi com Charles Gambino. Esta é Running.
8: Ai, outra boa música para começarmos amanhã. Mais uma vez, olhem para a janela.

0: Gosto muito desta música e é de Dahi com Childish Gambino e é uma música que vai acabar muito em breve. Portanto, toca o sinal horário. 8:01, 7:01 nos Açores. Quarta-feira, 7 de outubro. Carolina Bordal Soares, o que se passa pelo mundo?
1: Olá, bom dia. Cristiano Ronaldo pede desculpa aos adeptos e aos jogadores por ter abandonado a seleção portuguesa de futebol, mas critica Jorge Jesus por ter faltado à palavra. Num extenso comunicado, o atleta madeirense conta, tal como tinha prometido, a própria versão sobre o que o levou a abandonar o estágio da seleção. Walter Madureira.
2: Na Noruega, Jorge Jesus propõe ao jogador fazer 30 minutos. É aqui que Ronaldo acusa JJ de faltar à palavra. Passadas 48 horas, há uma conversa com Jesus e Simão Coutinho. O que ficou combinado na versão do jogador era abrir a conferência a dizer que Ronaldo nunca pediu minutos de jogo e que foi o selecionador a propor jogar. Até foi redigido um documento validado por todas as partes que seria proferido por JJ. Ronaldo acusa o treinador de ter na conferência de imprensa uma postura totalmente diferente ao que tinham conversado. Cristiano pede desculpa aos companheiros por ter abandonado o estágio, aos portugueses também, mas sentiu que, a partir daquele momento, a permanência só iria prejudicar o grupo.
1: Cristiano Ronaldo deixa a porta aberta para um regresso à equipa, mas diz que o selecionador nacional faltou à palavra. E depois da publicação deste comunicado, Jorge Jesus foi questionado pela CMTV se tinha alguma reação, mas o selecionador disse que ainda não tinha lido o texto.
3: Estive em ler e a ver o jogo da seleção, agora vou ler o comunicado, não tenho nada a dizer.
1: As primeiras palavras de Jorge Jesus, depois das explicações de Ronaldo, o selecionador falava à CMTV depois do jogo da seleção do Sub-21 em Leiria, que acabou 2-0 frente à Chequia. E numa outra despedida, Lionel Messi fez o último jogo pela seleção argentina e pôs um ponto final a mais de 20 anos de carreira. O futebolista, de 39 anos, marcou o golo que fechou o marcador no amigável entre a Argentina e o Benin, que acabou 3-0 para a Albiceleste esta madrugada em Buenos Aires. Ora, no final do jogo e perante mais de 80 mil pessoas no estádio Monumental, Messi lembrou o orgulho de defender a camisola nos bons e também nos maus momentos.
4: Foi um orgulho muito grande para mim defender esta camiseta.
5: Foi um orgulho muito grande defender esta camisola durante mais de 20 anos. Mesmo nos piores momentos que passámos e que tive, nunca deixei de lutar, de combater, de dar o máximo, de querer estar sempre presente. Não voltar vai ser uma dor muito grande. Jogar na seleção argentina é a coisa mais bonita que se pode acontecer.
1: Com 208 jogos e 126 golos desde a primeira partida, em 2005, Messi, vencedor de 8 bolas de ouro, deixa a seleção como o jogador com mais internacionalizações e o melhor marcador da história da Argentina. E para fechar, o governo francês decidiu avançar com a reabertura gradual das escolas esta manhã e abrir espaços de diálogo nos liceus para tentar acabar com a contestação que os estudantes têm trazido para as ruas e evitar que os bloqueios nas escolas se prolonguem. A decisão foi tomada depois de Emmanuel Macron ter convocado uma reunião governamental de emergência ontem à noite. O objetivo é organizar nos liceus momentos de debate e de diálogo entre alunos, professores e diretores que respondam e acalmem as reivindicações dos estudantes. O governo saiu deste encontro de emergência também com a tarefa de identificar as escolas que precisam de obras com urgência, assim como aquelas onde faltam mais professores, que têm sido estas as principais reclamações dos manifestantes. Recordo que ao longo dos últimos dias já foram feitas mais de 6 mil detenções nos protestos e já foram contabilizados centenas de feridos em várias cidades francesas.
0: A informação com Carolina Bordal Soares na RTP Antena 3. Fica tudo em noticias.rtp.pt. Voltamos a falar daqui a uma hora, pode ser?
1: Já.
0: Acho ótimo. Então, bom trabalho para ti, está bem? Ok.
1: Ok.
0: Sabes onde é que as pessoas ouvem esta emissão, Catarina?
6: Onde? Alexandre.
0: É no carro.
6: Que carro?
0: É no carro.
6: Uau!
0: Então esta música chama-se Car, que é carro em inglês.
6: Não sabia, que giro.
0: E é dos Royal Otis. Não é assim que se diz a palavra. É Royal Otis.

0: Pai, não vais acreditar. Catarina.
1: Sim.
0: Se acabamos de ouvir Car.
1: Como são os cars desta vida, deste Portugal?
0: Ai, faísca!
1: Ora bem, temos um acidente que entretanto já foi resolvido na A28, atenção, em Labruge, mas ainda com filas a partir de Modivas. Mais à frente, de Leça da Palmeira até à Rotunda AEP também há trânsito, isto tudo de Viana do Castelo para o Porto. A A3 tem um acidente de Águas Santas até à saída para o Hospital de São João, está a afetar os dois sentidos. Mais à frente também se para à chegada à VCI. Na VCI, filas de Santo Ovídio, até à Boa Vista, a afetar a A44, no sentido oposto, Freixo a Rábida, à filas de Oliveira do Douro até ao nó da A3. Atenção que na Via Norte há filas do nó da A4 até à VCI. Mais para sul, na zona de Lisboa, a Cril tem filas da Póvoa de Santo Adrião até à Pontinha a afetar o IC16. No sentido oposto, Algés-Sacavém, dois acidentes, um na subida para o túnel do Grilo e outro antes do nó de Sacavém, com demora a partir da zona comercial de Odivelas. Segundo a circular, está resolvido finalmente o acidente junto à área de serviço do radar do aeroporto, mas ainda há demora a partir de Benfica. No sentido oposto, o aeroporto Benfica, há filas do Prior Velho até à Escola Alemã. A33 tem demora de Vila Nova da Caparica para o IC20, a ponto 25 de Abril, com filas em Santa Marta de Corroios, com os acessos todos preenchidos. De resto, as filas e o trânsito são os habituais. 821-0101 é a linha gratuita do Serviço Nacional de Trânsito da RTP.
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0: Está na hora. Vamos a Cavaco a acolher o Rui Pinto. E um tempo de antena dos tanques que se identificam.
3: O hacker Rui Pinto perdeu a proteção que o Estado português lhe concedia. Temendo pela sua segurança, o criador do Football Leaks foi obrigado a abandonar a sua residência e a procurar um abrigo secreto.
4: O Portugalex sabe que Cavaco Silva se ofereceu para o acolher.
5: O hacker Rui Pinto pode ficar na minha marquise, se quiser, por apenas 2.500 euros por mês. Em troca, só lhe peço que me defenda dos hackers que me querem espiar e me ajude a instalar o Internet Explorer e a mandar um fax pelo WhatsApp.
4: Fica a generosa oferta. E como vai o seu modelo de esperteza saloia artificial? Tem evoluído muito?
5: Oh, está cada vez melhor. Ouça lá esta. Essa, como evitar pagar a minha parte num jantar de grupo.
6: Quando chegar à altura da conta, vá para a casa de banho e leve o casaco. Fique lá até à manhã seguinte, quando o restaurante voltar a abrir.
5: Ai, não falha. Olha outra. Ou essa. Como esconder um ácaro na marquise sem a Maria dar por isso.
6: Mascare-o de rei mago e diga que é uma figura nova do presépio.
5: Ai, não me aguento. A esperteza saloia artificial é como eu. Nunca se engana e raramente tem dúvidas.
6: O BES está sólido, repito, o BES está sólido.
3: Ficamos agora com o habitual tempo de antena. O espaço que segue é da exclusiva responsabilidade da Sociedade Protetora dos Tanques, que se identificam como piscinas.
7: Todos os dias em Portugal há tanques de rega a viver uma mentira. Passam a vida a guardar água para as couves quando, no fundo, sonham em ter uma boia em forma de flamingo.
8: Durante décadas fui um tanque na propriedade do ministro Luís Neves em Odmira. Regava batatas, tinha rãs, mas eu sempre soube que tinha nascido para ter uma escadinha inox.
7: E um dia, alguém acreditou nele.
8: Apareceu um senhor empreiteiro muito simpático que fazia obras para a polícia judiciária. Olhou para mim e disse: tu podes ser o que tu quiseres. E eu chorei. Bem, transbordei.
7: Mas a sociedade não está preparada. Hoje, este tanque é alvo de inquéritos, auditorias e de um processo do Tribunal Administrativo. Por isso, exigimos o direito de qualquer tanque à autodeterminação. Ele decide se quer ser tanque, piscina, lagoa ou parque aquático.
8: Obrigado. Eu só quero que me deixem ser feliz, com cloro e crianças a fazer bombas.
0: 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Mais um episódio de Portugalex na vossa rádio favorita. Daqui a pouco, Catarina Palma.
1: Vamos então à semana, não do espaço, sim, daqui a pouco já vamos a isso, mas antes, à semana de Prémio Nobel. É o que nós estamos a viver nesta semana, todos os dias desta semana. Há um Prémio Nobel que fica conhecido, neste momento já temos dois, portanto vamos fazer um pequeno resumo daquilo que aconteceu até agora.
0: Prémio Nobel de Melhor Música no Melhor Timing vai para a RTP Antena 3, ao passar esta hora, Sharon Van Etten.

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1: Alô, há quanto tempo? O que é que tens feito? Opa, hoje estou com um bocado de pressa. Tenho umas cenas para resolver, mas a ver se nos juntamos. O que é que fazes quinta? Ah, fixe. Então, olha, vem ter aqui. Eu conheço ali um sítio fixe que tem grande vista mesmo. E tem lá uma grande...

0: E o prémio Nobel para a melhor energia vai para Michael Knight. Estamos todos na esplanada às 8h22 da manhã. Falavas em off sobre uma belíssima história de prémio Nobel. Conta-me lá isso.
1: Ora bem, não sei se vocês sabem, mas estamos em semana de prémios Nobel. É verdade, é esta semana que se entrega estes prémios, destes grandes avanços tecnológicos e não só, também literários.
0: Científicos
1: também. E não só, sociais também. Hoje é quarta-feira, dia 7 de outubro, já temos dois prémios anunciados e hoje vamos ficar a saber quem é que afinal ganha o prémio Nobel da Química, mas acho que só sabemos lá pelas 11 da manhã. Portanto, vamos fazer um pequeno... Um pequeno resumo daquilo que aconteceu até agora. Na segunda-feira, eu não sei se vocês sabem, não sei se vocês pensam nisto ou não, mas quem ganha um prémio Nobel, como é que vocês imaginam?

0: com o seu dedo indicador a bater na testa, a pensar e a falar alto, não é? É. Meio que não tem família. Ora bem, acontece exatamente o oposto aqui. Na segunda-feira foi entregue o Prémio Nobel da Medicina. Foi anunciado, não é? Que é dia 5 de outubro, para nós feriado, para os outros dia normal.
1: À Margarida Santos.
0: Sim, Margarida Santos.
1: Pela consulta aberta.
0: Foi mesmo. Foi dividido por três cientistas, este Prémio Nobel da Medicina. Foi para Karl Deisseroth, Peter Hagemann e George Nagal. Eu não sei bem dizer os nomes, portanto, não interessa, mas o que interessa agora é que eu encontrei no meu scroll noturno.
1: Isto é um ângulo Catarina Paula, vem.
0: Um vídeo do Karl Deisseroth. Eu não sei bem dizer o nome dele. Que é norte-americano, trabalha na Universidade de Stanford, é psiquiatra, neurocientista, bioengenheiro, a avisar a família, os filhos, que tinha ganho um prémio Nobel. São as filhas que saltam para o colo do pai a dizer: oh meu Deus, tu conseguiste mesmo? Olha que aleatório. Isto é o filho mais velho.
2: What? Oh my God! What?
1: Isto é lindíssimo.
0: São só pessoas normais.
1: Chegaram a casa para jantar, não é?
0: Isto é super emocionante porque está o pai e a mãe a abraçar primeiro as duas filhas pequenas e depois o filho mais velho, que já é mais bro, que fica completamente: o quê?
1: What?
0: Tu ganhaste o quê? Um prémio Nobel, pai? E isso é super fixe, eu adorei isto. Mas afinal, porque é que eles ganharam o prémio Nobel? Basicamente, os três foram distinguidos pelo desenvolvimento da optogenética, que é o quê? É uma técnica que permite usar a luz para ligar e desligar células nervosas. Como é que isto funciona? Eu não faço ideia, também não vou explicar,
1: não vou aventurar
0: nesta área, mas serve para quê? Isso é esta parte importante. Serve para ligar e desligar diferentes grupos de neurónios que produzem memórias, emoções e comportamentos. Ou seja, isto pode vir ajudar no estudo e no tratamento de doenças como Parkinson, epilepsia, Alzheimer, esquizofrenia, dependências, por exemplo, ao álcool ou a drogas, algumas doenças de visão. Portanto, isto é um grande avanço, de facto, para a medicina.
1: E as pessoas que nos ligam, nós ligamos de volta e não atendem.
0: Também de certeza que vão todos para a optogenética fazer isso. Ora bem, ontem, terça-feira, foi o dia de entregar o Prémio Nobel da Física. Foi entregue a Francis Hausen. Ele é físico belga-americano. E o Nobel reconheceu o seu trabalho no Ice Cube, que eu achei graça ao nome. Ice Cube, que é um enorme observatório construído no gelo da Antártida, que ajuda a olhar para o universo usando partículas em vez de luz. Pronto.
1: Frases. Palavras.
0: Palavras juntas.
3: O almoço está servido.
4: Até às 10, Catarina Palma e Alexandre Guimarães.
0: Ainda falta o da Química, que é hoje, o da Literatura e o da Paz. E na segunda-feira temos o Prémio Nobel de Economia.
1: Fantástico. Seguimos com Jamie XX, colaboração com Honey Dijon, Daddy on the Floor. Esquecer que esta hora ainda terá a hora do jogo, numa fase, diria eu, pelo menos interessante, para se falar sobre o assunto. Pedro Azevedo trará tudo. Obrigado pela companhia nesta quarta-feira. Boa viagem com a 3.

0: Baby on the Floor, Jimmy XX na 3. 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
0: Arrefeceu.
8: Pouco, mas não o suficiente para o meu quarto ficar a uma temperatura completamente Sim. aceitável. Mas vamos a isto. Hoje é quarta-feira, dia 7 de outubro. Se estão a sair de casa neste momento e estão a pensar, ai, que chatice, o que é que eu visto? Eu acho que uma t-shirt, mas um casaquinho, acho que estão bem...
0: Civilizado.
8: Estão, exatamente, estão bem entregues. Atenção que há céu nublado, aguaceiros fracos para Portugal inteiro. Temos 17 graus de máxima para a Guarda. Sines com 21, 22 em Aveiro, Leiria, Porto Alegre, Porto e Viana do Castelo. 23 em Bragança, Coimbra, Ponta Delgada e Sagres. 24 graus de máxima para Castelo Branco, Faro, Lisboa, Setúbal, Vila Real e Viseu. 25 graus de máxima para Beja e para Évora. 26 em Braga, no Funchal e também em Santarém.
0: Boa viagem com a RTP Antena 3. São 32 anos a apoiar a nova música portuguesa. E da Madeira chega-nos uma carta na mesa, que na verdade são várias. Vanzi, boa viagem.

0: Semana Mundial do Espaço. Claro que tudo em de Bimpé 8 the Moon. Boa viagem para a RTP Antena 3. E se voltarmos ao passado, pensarmos quando nos perguntavam o que é que achei quando faz grande? Muitos de nós respondemos.
1: Queria ser astronauta, mas o meu país não deixou.
0: Obrigado, Tim. É uma pena. Será que isto ainda se mantém?
2: As pessoas quererem ser. As crianças querem ser astronautas.
0: Sim.
2: Olha, até digo que tenho aqui um estudo. Um estudo feito para a Lego em 2019. Foram inquiridas 3 mil crianças entre os 8 e os 12 anos, 1000 de cada país, Estados Unidos, Reino Unido e China. E todas elas escolhiam entre 5 profissões: astronauta,
0: claro,
2: ser músico, atleta, professor ou youtuber. Eu acho isso mesmo muito divertido. As crianças tinham 3 vezes mais probabilidade de querer ser youtuber do que astronauta. Portanto, havia...
0: aqui é uma mudança de paradigma, então.
2: Sim. Mas isto nos Estados Unidos e no Reino Unido. Na China, 56% escolheram ser astronauta. Eu acho isto delicioso. Agora, a maior parte queria, obviamente, não escolher como profissão, mas queria ir ao espaço.
0: Pois, é assim uma grande taxa de interesse em viajar por lá. Tu és aqui, no fundo, a ovelha negra.
2: Sim, não quero, não tenho interesse nenhum em ir para o espaço.
0: É porque também não tenho.
2: Bem, o nosso planeta é tão interessante.
0: Pois é.
2: Tem tantas coisas maravilhosas. O espaço está vazio. Sabes?
0: Mas eu até tenho isto também com o mar. Eu acho. Não existe uma fobia do que é vasto?
2: Eu acho que sim, eu acho que sei perfeitamente.
0: Tenho um bocado disso. Tanto o fundo, sim, do mar como o espaço dão-me ansiedade.
2: É verdade, e o fundo do mar, o nosso ponto mais profundo do oceano, chama-se Fossa das Marianas, fica ao pé do Japão. Está entre 4 placas tectónicas. E é impossível chegar até ao fundo.
0: Sacaste isto de volta. Tens um livro no bolso, sacaste essas informações todas. A Catarina não está a ler nada.
2: Até digo que uma das pessoas a ir às profundezas do oceano, acho que só lá foram 4 ou 5 pessoas, e uma delas foi James Cameron. Eu acho isto divertido. Porque ele estava mesmo. Yeah, eu quero ir. Eu quero ir, posso fazer um filme sobre o fundo do mar. E não fez, mas...
0: Quer dizer, Titanic?
2: Sim, mas não, isto foi depois do Titanic. Bem, o Avatar também.
0: Avatar não é bem... Ah, é. Os Avatars seguintes já é mais
2: fundo do mar. Não é o fundo do mar, mas é sobre o mar. Portanto, sim, sim. É super interessante. Mas, voltando ao espaço, porque hoje é sobre o espaço sim é interessante. E nós temos aqui alguns factos para vocês ficarem muito mais informados nesta quarta-feira. E eu não sabia disto, estou muito feliz e grata desde que faço manhãs, porque tenho uma possibilidade que... Até agora eu não me tinha apercebido que é tão bom e é tão lindo, que é assistir ao nascer do sol todos os dias. Nós estamos habituados ao pôr do sol, não é?
0: Nós temos essa sorte, porque o estúdio da RTP aqui da Antena 3 é Vista Rio.
2: Vista Rio, vista para... Nós temos um grande plano para o nascer do sol, e isso é maravilhoso. Agora, os astronautas que estão na Estação Espacial Internacional, que ficam a saber, é uma estação que está em órbita à volta da Terra, demora 90 minutos a fazer uma volta completa ao nosso planeta, observam quantos nasceres do sol?
0: 16, não é?
2: 16 nasceres do sol por dia. Eu acho que esta é daquelas. Já vi tantas vezes que deixam de... Pronto, deixam
0: já
2: de
0: normalizaram,
2: respeitar.
0: Não é?
2: Que chatice. E eu acho que a normalização é a queda para a nossa...
0: Civilização.
2: É, para a nossa dormência, sabes? Nós não podemos ser dormentes, nós temos que valorizar tudo.
0: Ok.
2: E cada nascer do sol.
0: Mais factos, Catarina.
2: Se nós formos à Lua, as pegadas não podem ser apagadas porque não há erosão. Porque não há chuva, não há vento, não há nada. Há só lua, eu não sei.
0: Pois é, aquela história da pegada do Armstrong ainda lá está.
2: É verdade. Portanto, na dúvida se alguém pisou a lua ou não, é só ir lá ver e medir a pegada. Outra coisa gira que descobri hoje, que um dia em Vênus é mais longo do que um ano em Vênus. Portanto, lá celebra-se, faz-se uma grande festa de Feliz Dia Novo. Porque ano tem todos os dias, para nós, percebem?
0: Gostei.
2: Porquê? Porque o planeta demora mais a rodar sobre si próprio do que a dar a volta inteira ao Sol. Por falar em Sol, nós vemos o Sol com 8 minutos de atraso.
0: O quê?
2: Nós vemos o Sol com 8 minutos de atraso. O que nós estamos agora a olhar para o Sol já aconteceu há 8 minutos.
0: Ah,
2: nós estamos agora a ver do Sol. Sim.
0: Pois, claro. Pois é, como quando estamos a ver um jogo de futebol por cabo.
2: Sim.
0: O e há pessoas que celebram antes quando estão a ouvir na rádio.
2: O golo na rua é muito mais rápido do que na nossa casa.
0: É igual.
2: Que é uma chatice. O que é que eu vos posso dizer mais?
0: Dá-me mais um.
2: Posso dizer que ficamos mais altos no espaço. A coluna estica sem gravidade.
0: Pois,
2: e os astronautas
0: gravidade, claro,
2: podem crescer até cerca de 5 cm. Bem, que chatice, que luxo para mim, quem me dera.
0: Não, isto para os homens que adoram tirar na altura ia ser incrível.
2: Sim. O quê? Eu no espaço meço 1,70m.
0: 1,72m. Mas te parece imenso medir 1,77m.
2: Isso é porque não me viste no espaço.
0: Isso é porque não me viste na lua, mana.
2: É porque não me viste no espaço e agora? Ah, desculpa.
0: Obrigado.
2: Já levo aqui uma mãozinha.
0: Sim, sim. Obrigado por terem percebido que eu meti a música Space Jam. Alright. If you feel alright. Welcome to the Já chega.
2: Há uma coisa gira. Posso dizer só uma?
0: Podes.
3: Estas são.
2: Os astronautas dizem que depois das saídas para o exterior os fatos cheiram a bife queimado ou a metal quente. Portanto, sim, o espaço tem cheiro e cheira a bife.
0: Obrigado.
2: Nada.
0: É importante. Depois deste bife espacial, temos uma deslizada.
2: Estás uma na Galvão. Parabéns.

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0: Circula-se ou não?
3: Ora bem, Alexandre, o que é que eu te posso dizer? Que está muito, muito complicado. Temos a A28 com filas entre Modivas e Lavra, também mais à frente filas da Leça da Palmeira até à Rotunda AEP. A3 com filas de Águas Santas até à saída para o Hospital de São João, a afetar os dois sentidos da A4 mais à frente. Também se para à chegada à AVCI. AVCI com filas do nó da A29 até à Boa Vista, a afetar a A44. No sentido oposto, de Oliveira do Douro até ao nó da A3. Na Via Norte, há filas do nó da A4 até à AVCI. Na zona de Lisboa, preparem-se que isto está muito, muito difícil. A A5 tem indicação de acidente na zona de Miraflores. Filas da Ribeira da Laje. Mais à frente, há filas de Monsanto para as Amoreiras. Na Crel, de Alverca para o Estádio Nacional, há um acidente no interior do túnel de Montemor. Há demora a partir do nó da A8, a IC16. O IC16, aliás, tem um acidente antes da saída para Acril, também com muita demora de Belas para a Pontinha. A Ponte 25 de Abril também tem um acidente de Almada para Lisboa, no final do tabuleiro, a ocupar a via esquerda. Filas a partir de Corroios, os acessos estão preenchidos. Segunda circular, ao menos o acidente que aconteceu no início da manhã já está resolvido junto à área de serviço do radar do aeroporto, mas há demora a partir de Benfica, no sentido oposto, filas de Prior Velho até à Escola Alemã. A 33 tem demora de Vila Nova da Caparica para o IC20. Há o trânsito habitual na A8, calçada de Carris, na Cril, no eixo norte-sul. Temos também o trânsito habitual no IC19 e também na Radial de Benfica. Já sabem, o número é o mesmo. 821-0101 é a linha gratuita do Serviço Nacional de Trânsito da RTP.
0: Está na hora, a 11 minutos das 9 da manhã.
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0: Dias calmos, sem grande matéria. O homem não tem, coitadinho, não tem conteúdo nenhum para nos apresentar.
4: Eu acho, bom dia Alexandre, bom dia Catarina.
0: Bom dia.
4: Esta foi a pausa de seleções mais quente e com um enredo de telenovela maior. Sim, dos últimos tempos, largos anos, eu não me lembro de uma pausa de seleções. O ano passado andávamos aqui a tentar arranjar temas nas pausas de seleções.
0: Sim, sim, não tínhamos nada. Sabes aquele meme, que é uma criança que pergunta ao pai: pai, porquê que a minha irmã se chama Rosa? E o pai diz: ah, porque a tua mãe adora rosas. Pai, porquê que eu me chamo pausa de seleções de setembro a outubro de 2026?
4: É fundamentalmente isto. E nós tivemos aqui um enredo grande, como dissemos. Ontem tivemos mais um capítulo desta telenovela. Foi o comunicado de Cristiano Ronaldo. Eu confesso que não tinha planeado isso, até porque fomos apanhar as pessoas de surpresa, mas temos que ir lá porque é atualidade e assim manda. E sobre este comunicado de Cristiano Ronaldo, tenho-te a dizer que, por um lado, aprecio o pedido de desculpas e alguma assunção de culpa. Por outro lado, acho um exercício de loucura aqueles pontos elencados em discurso direto de Cristiano Ronaldo e de seu entourage para que Jorge Jesus dissesse em conferência de imprensa.
0: Dando assim um contexto, ficou combinado o Jorge Jesus dizer uma lista de pontos.
4: Exatamente.
0: Na conferência de imprensa, que acabou por ter outro tipo de atitude.
4: Exatamente.
0: Deixa-me só ressalvar aqui o ponto número 6, se não me engano.
4: O 6, exatamente.
0: Tens aí à tua frente o ponto,
4: número 6. Está aqui.
0: O ponto número 6, podes ler, por favor?
4: Errei ao colocar alguém da dimensão de Pelé ou Maradona a aquecer para depois não o colocar em jogo. Se fosse hoje, não o faria. Vou ao 7 também. Para encerrar o assunto, eu quero o Cristiano na seleção nacional. Aliás, não quero pouco,
5: quero muito.
4: Felizmente ele também acredita em mim. Acreditou no Al-Nassr
3: aqui
4: também.
3: Mas ele disse isto ao vivo?
5: Não, mas o Ronaldo disse que ele tinha de dizer.
3: Não, mas o Cristiano Ronaldo disse isto.
4: Escreveu.
5: Está no comunicado.
4: Escreveu.
5: Isto é hilariante.
4: Em discurso direto, que era para o Jorge Jesus dizer exatamente desta maneira na conferência de imprensa.
5: Mas para mim, a melhor parte não é o... Aliás, não quero pouco, quero muito. Parece o Ricardo Espera a escrever isto.
4: Daí eu dizer que a primeira parte do comunicado faz algum sentido, que é, Ronaldo explica ao seu lado da moeda, digamos.
0: Contexto,
4: ou seja,
0: não é?
4: Explica as conversas que teve com Jorge Jesus. Já percebemos isso, foi admitido por ambos, que há de facto aquela combinação desde o verão com os minutos de jogo que iam ser dados a Ronaldo.
0: Que
4: ia
0: jogar e não
4: ia
0: jogar.
4: Que jogou para o Mário IV, que não jogaria na Dinamarca e na Noruega. Jesus até disse a Ronaldo, se não quiseres ir aos países nórdicos porque não vais jogar, podes ficar a recuperar na cidade de futebol. Ele disse que ia, porque enquanto capitão da seleção, mesmo não jogando, queria acompanhar a equipa. Depois, no dia do jogo contra a Noruega, em Oslo, Jorge Jesus tem uma conversa com Cristiano Ronaldo a dizer que, afinal, poderia precisar dele de meia hora. Já percebemos que não houve aqui promessa, ou seja, que não houve uma prometo que vai jogar 30 minutos, foi posso precisar que jogues 30 minutos. Isto já foi admitido pelos dois lados. E depois, durante o jogo, Jorge Jesus, e isso Jorge Jesus admite que errou, foi colocou um dos melhores jogadores de sempre a aquecer durante 30 minutos e depois não o meteu. Pronto. E isso normalmente é uma questão, isso é uma questão de tato. Jesus falhou aí, na minha opinião, e na opinião dos dois, em termos desse tato para com Cristiano Ronaldo, para com esse estatuto. Eu já falei aqui na semana passada e repito esta questão. O estatuto também traz responsabilidade, portanto, obviamente que não abandonas a equipa depois de um jogo.
3: Não achas que há coisas que deviam ficar só simplesmente em casa? Podia ter ficado chateado?
4: Obviamente, falavam entre os dois e não havia cá um abandonar de estágio que não levaria a esta questão
3: e que
4: toda.
3: E temos um país inteiro a lutar, a discutir se faz ou não faz sentido, porque de facto as duas pessoas erraram, duas pessoas... Pá, malta!
4: E para mim é muito simples, o treinador está lá para tomar as melhores decisões tendo em conta a vitória do coletivo.
3: Claro.
4: E acho que foi, no final de tudo, foi o que Jorge Jesus acabou por fazer.
3: E portanto é ganhar, acho.
4: E portanto, para mim é uma questão arrumada, para eles os dois não é uma questão arrumada, para a federação não é uma questão arrumada também.
0: Eu vi um tweet que dizia que o Jorge Jesus preferiu ganhar 9 pontos do que ler este 18.
4: É verdade, e ainda assim ganhou um ponto.
0: Sim, sim, é verdade.
4: Parece-me que Jorge Jesus pensou no coletivo, parece-me que... Ambos tiveram mal nesta luta de egos, nesta luta de galos. Este comunicado é bastante delusional. Não consigo encontrar uma palavra portuguesa para isto.
0: Sim, sim.
4: Mas é o que eu digo.
0: De Lulo.
4: Há uma assunção de culpa, ao mesmo tempo que há um exercício de loucura. Em relação à seleção, tenho aí declarações de Jorge Jesus, porque, efetivamente, a nossa seleção tem muito talento. Jorge Jesus reconhece isso. E acho que é mesmo o homem certo para aproveitar esse talento.
6: Quando tivermos mais tempo para treinar, não tenho dúvidas que cada vez vamos crescer mais, porque esta equipa tem muito sumo, tem muito talento. Só uma equipa que tem muito talento é que cria uma jogada, não é? A jogada do Nuno Mendes, que pode cancelar lateral para lateral, uma bola parada de estratégia do treinador, com certeza o treinador nunca treinei aquilo, não é? Foi eles que decidiram, eles é que viram, eles é que criaram. Porquê? Porque são jogadores com muito talento e veem as coisas à frente.
0: Toma.
4: Vê as coisas à frente, é verdade. Foi aquele lançamento de Nuno Mendes para Cancelo de primeira mandar aquela bomba na baliza da Noruega.
3: Bem,
4: agora,
3: o Nuno Mendes deu uma queda muito grande que eu fiquei muito assustada. Eu cada vez que eles caem, eu acho sempre que eles vão...
4: Mandas um...
3: Testa para melhor. Não, penso assim.
0: Fica
4: preocupada. A relva é fofinha, aquela relva está bem tratada.
3: Bem, ele ficou mesmo como um carapau seco, deitadinho.
4: Olha, o Jesus fala do talento para... fazer aqui um rescaldo rápido deste primeiro ciclo da nova era Jorge Jesus. Parece-me que há aqui jogadores que ganharam claramente espaço, quer para Jesus, quer para o público em geral, que não tinham muito boa imagem. Renato Veiga, no Mundial teve alguma desconfiança, agora parece-me que começa a ser um indiscutível, e marcou muito bem Erling Haaland nos dois jogos, esteve em cima de Haaland e sabemos que não é fácil, é provavelmente o ponto de lança mais difícil de marcar hoje em dia, e Renato Veiga ganhou esse espaço para Jesus e para o público em geral. Gonçalo Ramos, naturalmente, com toda esta questão, Ronaldo aproveitou muito bem esta oportunidade, marcou um golo em todos os jogos em que foi titular, nos três jogos em que foi titular.
3: Gonçalo,
4: já, na minha opinião, digo isto desde o Mundial do Qatar, que devia ser titular da Seleção Nacional, pelo menos muitos mais jogos do que foi até agora, tem um registro impressionante de golos e participações em golos, para além do que oferece à equipa e ao modelo de jogo de Jorge Jesus em pressão alta, é muito importante para o coletivo, para além dos golos que marca Gonçalo Ramos. João Félix é, diria, o jogador de destaque desta pausa de seleções.
3: Então está a funcionar?
4: Com Jorge Jesus. Está a funcionar muito bem João Félix e Gonçalo Ramos no ataque. E há aqui uma junção de três jogadores que Jorge Jesus vai apostar muito bem e que neste jogo contra a Noruega, em que Portugal teve muito mais bola, finalmente, não tínhamos tido, fomos crescendo jogo para jogo e neste jogo dominámos a Noruega. Vitinha, Bruno Fernandes e João Félix, estes três juntos, há poucas seleções que tenham mais qualidade com bola do que a nossa neste capítulo. Portanto, fica aqui essa nota. Jogadores depois como Rubem Neves e como Parinha também ganham espaço para futuras convocatórias. E na próxima convocatória, já apurados para os quartos de final da Liga das Nações, acho que Jorge Jesus vai aqui apostar em 4, 5 jogadores novos para também os ver em contexto de treino e de jogo. Para fechar, Fechamos com uma música que me está na cabeça há anos, desde o Mundial do Qatar, porque era o desejo dos argentinos de ganhar a terceira Copa. Ganharam com o Lionel Messi que se retirou esta madrugada num jogo em que a Argentina venceu por 3-0 o Benin no estádio Monumental de Núñez, um estádio gigantesco, e Messi retirou-se com o Sérgio no topo do bolo, com duas assistências, com um golo.
0: É verdade, sim, senhor.
4: Ei! Agora não olvimo ilusionar. Adoro esta música. Quero ganhar na terceira.
3: Quero ser campeão mundial. Muchachos.
4: Uma música incrível, uma despedida à medida de Lionel Messi. Acabo com esta nota para pegar em Messi. Espero que um dia tudo se resolva e possa haver uma despedida do género para Cristiano Ronaldo. E portanto que as pessoas se entendam e que se deixem de luta de diabos. Vamos a isso.
0: É isso mesmo, Pedro Azevedo, com a hora do jogo. 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Voltamos a falar sexta-feira.
4: Campeonato.
0: Campeonato.
4: Com Braga Sporting este dia.
0: Let's go.
3: A hora do jogo com Pedro Azevedo. Falaste agora de Benin.
4: Benin.
3: Benin. A única coisa que eu sei sobre Benin é que é reconhecido como o berço do voodoo. Eu acho isto um bom facto.
4: Para a despedida de Messi, não deixa de ser engraçado.
0: Obrigado, Catarina.
3: Sempre às ordens.
0: Trazemos a colaboração da Thundercat com Mac Miller, obra eterna, She Knows Too Much. Daqui a pouco atualizamos a informação.

0: Ora bem, assim é que se começa um dia. Toca o alarme na RTP Antena 3, um minuto depois das 9 da manhã. Não dá para mais música. Peço imensa desculpa ao sistema. Eu sei que querias imenso, mas está mesmo na hora de tocar o sinal horário. Agora sim. Um minuto depois das 9 da manhã no continente e na Madeira, 8 e 1 nos Açores. O que se passa pelo mundo, Carolina Bordal Soares?
1: Olá, bom dia. Vai estar hoje em discussão no Parlamento a regulação das bolsas de nicotina. Os especialistas de pneumologia dizem que em Portugal a desregulação sobre esta temática é total e traz vários riscos. As críticas surgem sobretudo por causa de serem permitidos diferentes sabores, por causa da quantidade de nicotina que estas bolsas possuem e também, Cláudia Martins, pela probabilidade de se aumentarem as dependências.
2: Já não se consegue andar para trás, mas é um lamento que o pneumologista Daniel Coutinho deixa.
3: O melhor que deveria ter acontecido era, no momento prévio a este decreto, ele não ser necessário e o governo ter optado por uma proibição extensa destes novos produtos das bolsas de nicotina.
2: Não sendo possível o regresso ao passado, o especialista da Sociedade Portuguesa de Pneumologia encontra duas grandes questões na matéria, que hoje é discutida no Parlamento.
3: O porquê da permissão de sabores, o porquê destas doses estão altas de nicotina permitidas.
2: A maior parte das pessoas que fuma em Portugal ainda o faz na forma mais convencional, refere João Marques do ICAD, o Instituto para os Comportamentos Aditivos e as Dependências. Mas, sublinha o especialista, estas bolsas têm o mesmo efeito que os cigarros.
4: Se estamos a falar de consumo de nicotina, vai implicar dependência, porque a nicotina provoca dependência.
2: O ICAD não tem dados sobre as novas adições, uma vez que são produtos muito recentes, mas conhece a realidade noutros países e alerta para os riscos.
1: O uso de bolsas de nicotina é um tema que tem dividido os especialistas e que vai hoje a debate no Parlamento para ser regulamentado. O Governo já escolheu o novo presidente da AIMA, César Teixeira, atual vogal da Agência para a Integração, Migrações e Asilo, vai substituir Pedro Portugal Gaspar, o atual presidente. O Diário de Notícias avança que o nome de César Teixeira já teve parecer positivo por parte da CRESAP, a Comissão de Recrutamento e Seleção para a Administração Pública. A nomeação deve ser aprovada numa das próximas reuniões do Conselho de Ministros, mas nesta altura ainda não está definida uma data específica para as

0: mudanças na direção da AIMA. E para fechar, o governo francês decidiu avançar com a reabertura gradual das escolas esta manhã e abrir espaços de diálogo nos liceus para tentar acabar com a contestação que os estudantes têm trazido para as ruas e evitar que os bloqueios nas escolas se prolonguem. A decisão foi tomada depois de Emmanuel Macron ter convocado uma reunião governamental de emergência ontem à noite. O objetivo é organizar nos liceus momentos de debate e de diálogo entre alunos e professores que respondam e acalmem as reivindicações dos estudantes. O governo saiu deste encontro de emergência também com a tarefa de identificar as escolas que precisam de obras com urgência, assim como aquelas onde faltam mais professores, que têm sido as principais reclamações dos manifestantes. Recordo que ao longo dos últimos dias já foram feitas mais de 6 mil detenções nos protestos e já foram contabilizados centenas de feridos em várias cidades francesas.
1: A informação na RTP Antena 3 com Carolina Bordal Soares. Voltamos a falar daqui a uma hora.
0: Isso mesmo, até já.
1: Até já. Podem encontrar tudo em noticias.rtp.pt. Ora arranca com o Last. Bon vivant.

0: Bom, Vivan, é o laço na RTP Antena 3. Como estão essas estradas, Catarina Palma?
1: Bem, eu adorava ter boas notícias para ti, Alexandre, e para toda a gente que está neste momento nas estradas, dentro do carro, e a pensar, oh, bolas, quando é que isto acaba? Eu acho que acaba lá pelas 10 da manhã. O trânsito é o normal, nesta hora temos o Porto com filas na A28, na A3, na BCI e na Via Norte. Em Lisboa temos a A5, a A8, Calçada de Carris, Acril, o Eixo Norte-Sul, o IC19, tudo com o trânsito e as filas normais. A Crel, atenção que tem um acidente no interior do túnel de Montemor. Há demora a partir do nó da A8. Há também um acidente no IC16 antes da saída para a Crel, isto no sentido Belas Pontinha. Há trânsito a causar, claro, demora. A segunda circular tem filas a partir de Benfica até às Calvanas e do Prior Velho até à Escola Alemã. Na ponte 25 de Abril houve um acidente no final do tabuleiro. Entretanto, esse acidente já foi resolvido, mas ficaram as filas a partir de Corroios. Os acessos estão todos preenchidos. 821-0101 é a linha gratuita do Serviço Nacional de Trânsito da RTP.
2: Pá, ganda dia do espaço. Ganda dia do espaço. Ganda espaço. Ganda bacana. Sem dúvida a minha tecla favorita do teclado.
1: Tá bom. Obrigada. Alexandre Espinho. Adorei. Mas é estas que eu quero. 924-125-258.
3: 924-125-258.
4: Mandem mensagem.
0: Ficamos à espera do vosso take neste dia do espaço.
1: Hoje ainda vamos receber Daniel Mota para nos falar sobre filmes, sobre o espaço e ainda vamos falar com um entendido de facto sobre aquilo que acontece por cima da nossa cabeça. Vamos falar com Pedro Coimbra, da Agência Espacial Portuguesa.

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4: Olá e bem-vindos ao meu clássico programa das quartas-feiras. Esta semana tem cá o Ajudante Renato.
5: Saudações nobres, people.
4: E hoje vamos falar do Prémio Nobel da Literatura de 2026, que vai ser anunciado amanhã.
5: Já, yeah. E finalmente temos dois portugueses na cena dos nomeados.
4: Super mentira. Então, os nomeados do Nobel só são revelados 50 anos depois?
5: Ah, a sério?
4: A sério? Até ver, só sabem os nomeados até 1975. E sabes quem é que já foi nomeado? Nos anos 50? O Charlot.
5: Eixo, o Charlot? Dos... tipo dos filmes do Charlot?
4: Sim, senhora. Quer dizer, a Academia Sueca não admite a 100%. Mas os historiadores dizem que sim. Deve ter sido por... pronto, nunca tinham dado um Oscar ao Charlot. E os suecos do Prémio Nobel ficaram revoltados com isso.
5: Yeah, makes sense. Mas então, tipo, quantos portugueses é que já foram nomeados para o Nobel?
4: Até 1975? 9. O Aquilino Ribeiro, Miguel Torga e uns outros que eu não me lembro. Mas onde é que viste que havia portugueses nomeados para este Prémio Nobel de 2026?
5: Nas notícias. Dizem que há dois portugueses, assim, tipo, no grupo de favoritos.
4: Quais são?
5: Deixa ver aqui, que eu até apontei. Então, é escritor Luís Jorge e o escritor Gonçalo...
4: Luís Jorge? Ou Lídia Jorge?
5: Oh, já, yeah, esquece, é Lídia, já. Yeah. É a minha cena de dislexia. Escritora Lídia Jorge.
4: Ah, em 2026 deve ser uma gaja a ganhar. Já há uns 10 anos tem sido sempre gaja.
5: No ano passado foi um gajo, um senhor.
4: Foi, um húngaro.
5: Já, yeah. Dizem que a grande favorita é uma escritora, Kan Shue. Eu confesso que não conheço.
4: Conhece algum? Tu nem a Lídia Jorge conhece, carago. Pensavas que era Luís Jorge?
5: Mano, isso foi dislexia. Caralho, respeita as cenas.
4: Sim, vá, está bem. Quem é que é o outro português que pode ganhar o Prémio Nobel?
5: É o escritor M. Tavares. Gonçalo M. Tavares.
4: O M é de Miguel, sabias? Ele só meteu o M para não parecer um garoto. Gonçalo Miguel.
5: Não sabia, não. Mas é bem pensado, já.
4: Calma, estava a inventar. Eu nem sei se é Miguel, se é o que é. Se calhar até é. Deve ser, mas é Manuel.
5: Podia ter escolhido só Gonçalo Tavares.
4: Assim ia parecer um jogador de futebol genérico. Aí do Arouca, ou do Estoril. Uma dessas equipas amarelas.
5: Já, yeah, mas ele é um dos possíveis vencedores. Quer dizer, é pouco provável, infelizmente. Mas eu acho que estarem dois tugas a serem falados já é uma cena altamente. Pelo menos eu acho.
4: É, mas olha lá, o escritor M. Tavares jogou a bola, sabias?
5: Tipo, profissional mesmo?
4: Não, em garoto. Mas chegou a jogar no Júnior do Beira-Mar. E entanto lembrei-me de uma coisa. E se eles dessem o Prémio Nobel ao escritor M. Tavares, só para o Ronaldo ficar lixado?
5: Lol. Porquê que o Cris havia de ficar lixado?
4: Pá, porque ia haver outro português a ser um grande orgulho. Ia levar longe o nome de Portugal e mais não sei o quê.
5: Já, yeah, ok. Mas tipo, porquê que os menos que dão o Nobel haviam de querer lixar o Cris?
4: Pode ter sido o Jorge a pressionar. Eles zangaram-se na Suécia. O Ronaldo pirou-se, mas o Jorge ficou lá mais uns dias. Antes de depois ir para a Dinamarca. Foi ou não foi? Teve tempo de pressionar os gajos do Nobel.
5: Ok, já, yeah, mas... tipo, eu acho bem improvável isso acontecer. Até porque o Jorge Jesus... espera... uou, o Cris não marcou 3 gols contra a Suécia. Mas não te lembras disso? Naquela cena tipo um playoff para o Mundial.
4: Lembro.
5: Então, deve haver boas suecos que odeiam o Cris.
4: Então, já acreditas que deem o Prémio Nobel ao Gonçalo Tavares só para chatear o Ronaldo?
5: Já, acredito. Agora acredito tipo 100%.
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1: O episódio que fica em antena3.rtp.pt. A turma de Bruno Aleixo volta na segunda-feira para mais uma dica gastronómica. Temos o Ray para ouvir.
6: Where is my husband? Uma das minhas favoritas.
1: Bela canção. Logo a seguir à T-Rex. Baby!

0: Sejam bem-vindos à Semana Mundial do Espaço. Acontece neste preciso momento, 20 minutos depois das 9 da manhã, às 8h20 nos Açores. É Semana Mundial do Espaço e nós celebramos na RTP Antena 3 comigo, Alexandre Guimarães, com Catarina Palma e com metade de cinéfilos que ninguém pediu, porque vamos ao cinema do espaço. Daniel Mota, muito bom dia, bem-vindo.
1: Bom dia, como é que
0: está? Tudo bem? Que tu trazes aí na tua mochilinha?
1: Olha, eu podia trazer muita coisa, porque eu acho que o espaço no cinema é basicamente tema desde que começou o cinema. Um dos primeiros filmes que existem sobre o espaço é de 1904, ou uma coisa assim, chama-se Viagem à Lua.
2: 1904?
1: Exatamente. Tem 14 minutos, mas é o primeiro filme passado no espaço.
0: É do Sr. Méliès.
1: Do Sr. Méliès, do Georges Méliès. E vemos basicamente os indivíduos a ir até ao espaço, mas o espaço no cinema acho que é um bocadinho marcado por outras viagens.
3: Space, the final frontier.
1: Era com esta narração que começavam todos os episódios do Star Trek, que pronto, faz assim um bocado uma parelha com o Star Wars na história do cinema no espaço. Começou como uma série nos anos 60, mas depois já existem 13 filmes, sendo que o primeiro filme da saga Star Trek foi realizado pelo Robert Wise. Diz-vos alguma coisa ou não?
0: Não.
1: Pronto, foi o senhor que montou o Citizen Kane, que realizou o West Side Story e realizou Música no Coração.
2: Ok.
0: Uau.
1: Portanto, está cheio de pedigree. Este
2: sim,
1: primeiro
2: sim.
1: filme do
2: Isso.
1: Star Trek. Entretanto, o mais recente foi em 2016. E de lá que vem esta banda sonora extremamente reconhecível. Não falta, são músicas bastante reconhecíveis, que curiosamente numa zona não há som, né? Portanto não se propaga som no espaço. No entanto, não faltam bandas sonoras que ficaram icónicas, sejam elas originais, sejam elas reutilizadas, como no caso desta. Esta, mais do que ser icónica,
2: esta é perfeita.
1: E para acordar, né?
2: Eu
1: acho que isto é um despertador.
2: É que eu estou, é épico, sempre
1: sim.
2: épico.
1: E há quem diga que foi neste mítico filme de Stanley Kubrick, o 2001 no espaço, que ele testou como falsificar imagens da ida do homem à lua. Teorias da conspiração. Não sei se alguém aqui, eu pelo menos não assino, mas acho engraçado saber.
2: Eu acho que é sempre bom saber isso.
0: Para o nosso WhatsApp, acreditam que o homem à lua ou não? 924-25-25.
1: Isso não vamos saber. O que eu sei é que aqui, pelo menos o Alexandre, é muito fã do filme seguinte.
0: Maravilha.
1: Já está a chorar.
0: Ainda há pouco tempo foi o aniversário de 10 anos e voltou a estar no IMAX.
1: Exatamente. E acho que este é um daqueles filmes do Christopher Nolan, o Interstellar, que vai durar, vai perdurar. Eu não sei, Catarina, qual é a tua relação com este filme.
2: Eu não vi.
0: Não, nula, não, porque viste. A Catarina não vê nada que está relacionado com o espaço.
1: Tudo que sai da Terra para ti não funciona.
2: É isso e com queijo que morrem.
1: O quê?
2: Cães que morrem.
0: Portanto, é Interstellar e Marley e eu.
1: Não, Marley e eu no espaço era o pior filme, né?
2: Que
1: perderam o São Bernardo ali para Marte. Acabava o filme.
2: Qual é que era a maneira de me matar mais facilmente? Eu acho que era assim.
1: Que desmaiava. Há uma espécie de cão, no entanto, na história do cinema do espaço, apesar de se passar na Terra. O Spielberg é conhecido por ter feito muitos filmes de ficção científica e nenhum deles se passa fora do planeta. O ET é o mais perto de um filme extraterrestre.

0: realmente uma space opera, como eles lhe chamam, que, em contraste com as soap operas, que é o nome das telenovelas no mundo real, digamos assim. O Star Wars tem quase tantos filmes como o Star Trek, tem 12 filmes já ao longo de episódios especiais e episódios normais e spin-offs.
1: E complicaram, o primeiro é o 3, depois o segundo é o 4.
0: Primeiro é o 4.
1: Lá primeiro está. É o 4, é o segundo é o 5.
0: Não, é que realmente este tipo de ignorância a nível das contagens. e tem uma coisa curiosa, que o primeiro filme do Star Wars foi nomeado na altura para melhor filme, que é uma coisa relativamente rara, acabou por perder para o Annie Hall. E os Oscars nunca premiaram muito a ficção no espaço. Há várias nomeações a melhor filme, desde O Perdido em Marte, do Ridley Scott, que é aquele filme em que o Matt Damon aprende a ser agricultor.
1: Exatamente.
0: O Apollo 13, com 9 nomeações, mas apenas 2 vitórias. Há o Avatar, há o Wall-E. O Wall-E é um incrível filme para
2: lindíssimo
0: estar no espaço.
2: Filme.
0: Lá está. E como é a animação, já não
2: a fa- não, também dá, mas é o que eu digo. Assim, há uns que eu já vi.
0: Sim.
2: Há outros que eu evito totalmente. Gostei, mas é tristíssimo.
0: Mas é excelente.
2: É excelente.
0: Se bem que pinta um bocado o futuro da humanidade, como o que vai ser, na verdade. Mas quanto a filmes
2: obrigada,
0: que induzem...
2: Daniel.
0: Nada, estou aqui para trazer felicidade.
1: Claro, amanhãs.
0: Quanto a filmes que induzem ansiedade, eu acho que o Gravidade do Alfonso Cuarón, não sei se algum de vocês viu.
1: Eu vi, sim, senhor.
0: É dos filmes que mais ansiedade induz, porque basicamente a Sandra Bullock fica perdida, sem qualquer tipo de ligação a nada. E continua a ser o filme mais premiado passado no espaço, com 7 Oscars, exatamente. Realização, fotografia e mais 5 Oscars que venceu. Há quem aposte que na próxima edição vamos ter o primeiro vencedor de melhor filme e o há dois candidatos, exatamente. O projeto Hail Mary,
1: que é um instante famoso,
0: e o terceiro filme da saga com este famoso gritinho.
1: Dune.
2: Boa, ganhaste.
1: Eu gosto.
2: Eu também gosto, este eu vi.
0: Os dois?
2: Vi os dois. O primeiro até tive que vir num avião.
0: Ok.
2: E o segundo vi no cinema.
0: É muito apropriado.
2: Sim.
0: É
2: eu pensei.
0: É bom para ver no
2: é agora
0: bonito.
2: Que eu. É exato.
0: Aquilo não tem espaço. Mas a verdade é que o Dune não é bem um filme passado no espaço. É um filme passado num planeta chamado Dune, né? Mas passa-se entre planetas. Há quem diga que, tal como O Regresso do Rei, na altura, ganhou o Oscar para melhor filme, o terceiro capítulo da saga Dune pode ser premiado como uma espécie de prémio para a saga toda, para a trilogia do Denis Villeneuve. Que aqui é a proposta de adaptar o primeiro livro do Frank Herbert, que é um livro incrível, mas na verdade este terceiro filme vai um bocadinho além disso e eu acho que pode ser até dos mais interessantes. Pelo menos os trailers até agora são bastante fortes e vamos ver se vem aí nomeação e quem sabe até vitórias. Há muito mais coisas, há o Moon com o Sam Rockwell, que é um filme passado só com uma pessoa no espaço, uma espécie de um náufrago no espaço, parecido com o projeto Hail Mary, mas independente. Há ainda o existencialista High Life, da Claire Denis, com o Robert Pattinson, a debater-se sobre o significado da existência da vida fora do planeta, dentro dele, fora das pessoas, pronto, vida em geral. Mas se me perguntarem qual é que é o meu filme favorito de passar
2: é
0: no espaço, que eu sei que vocês queriam para mim perguntar,
1: claro.
0: Eu sei que queriam. Eu respondo com este som.
1: Estava a faltar.
0: Sim, estava a faltar, e o que vocês estão a ouvir é provavelmente os melhores 30 segundos de teaser e de trailer, na verdade, na história do cinema, para mim. O trailer para o primeiro Alien de Ridley Scott é uma obra-prima, mesmo que o filme em si não fosse uma obra-prima, como eu acho que ele é. O trailer é absolutamente brilhante, porque só tem isto que nós estamos a ouvir agora e imagens e flashadas do próprio filme. Depois acaba com a mítica frase: no espaço ninguém te consegue ouvir a gritar.
2: Ufa!
0: E é um trailer brilhante para um filme brilhante, e mesmo que o filme não fosse brilhante, valia a pena irem ver estes 30 segundos, porque estão no YouTube e vale a pena espreitar. É sim, espaço no cinema.
1: Espaço no cinema.
0: Para todos os gostos.
1: A celebração da Semana Mundial do Espaço com Daniel Mota. Cinéfilos, ninguém pediu. Muito obrigado.
0: Obrigado.
1: Caríssimo. E uma boa quarta-feira para ti.
2: Obrigada, Daniel.
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1: Antinetrinhas. Não acabas 2026 sem ver Interstellar.
2: Uhum.
1: Promete-me.
2: Ok.
0: São 3 horinhas, é bastante.
2: Sim. Bem, então, olha, filmes compridos sobre o espaço é o que eu mais quero.

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6: E já podem ver numa quarta-feira que arrefece ligeiramente.
7: Ora bem, o que é que eu vos posso dizer? Temos céu nublado, temos aguaceiros fracos, um bocadinho por todo o país, Açores e também Madeira, 17 graus de máxima para Guarda. Sines chega aos 21, 22 em Aveiro, Leiria, Porto Alegre, Porto e também Viana do Castelo, 23 graus de máxima para Bragança, Coimbra, Ponta Delgada e Sagres, 24 graus de máxima para Castelo Branco, para Faro, Lisboa, Setúbal, Vila Real e Viseu. Beja e Évora chegam aos 25 graus de máxima, 26 é a temperatura mais alta para hoje e vai para Braga, para o Funchal e também para Santarém.
6: Quem está connosco é o Márcio Soares. Bom dia, Márcio.
8: Só tenho uma pergunta. Se na Lua não há erosão, nós sabemos todos que não há, né? Como é que Neil Armstrong pisou a Lua e espetou a bandeira dos Estados Unidos? Ela ficou estendida e abanava com o vento.
7: Por causa do foguetão e do seu motor.
6: Eu não vou abrir o portal para a conspiração. Recuso-me, peço imensa desculpa. Manhãs da 3. Não tens a noção do que eu encontrei aqui?
7: Diga-me.

0: levar de novo e ter.
1: O que tens aí na bolsa? Calma.
2: Serão estes?
1: Não, não posso.
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1: Não posso ser.
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1: Tu adoras teatro radiofónico.
2: Eu adoro teatro radiofónico. É a única coisa que nós temos, Alexandre. E sim, emoções para dar. Músicas claro. Também. E bilhetes? Bilhetes.
1: Para que concerto? Acho que não arrebenta já.
0: Porém não posso.
1: Final arrebenta.
0: Porém não posso.
1: Tu me dizes que me queres, eu gosto porque não posso. 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
1: 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Acontece já esta semana. Para já, temos Future. Com quem vamos falar daqui a pouco, Catarina Palma?
2: Ora bem, daqui a pouco, daqui a nada mesmo, já a seguir, vamos falar com Pedro Coimbra, que traz-nos novidades e histórias sobre a Estação Espacial Portuguesa.

0: 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A 17 minutos das 10 da manhã. Boa viagem. A 17 minutos das 9 dos Açores.
1: É muito importante neste caso.
0: Muito importante para a conversa que vamos ter. É verdade, celebramos a Semana Mundial do Espaço. Celebramos a Semana Mundial do Espaço com como? Catarina,
1: nós celebramos bem. Para já, eu hoje de manhã acordei, olhei para o céu e estava tudo lindíssimo. A Lua, Saturno, estava tudo muito alinhado e limpo para nós celebrarmos bem esta semana. Depois tivemos já aqui Daniel Mota para nos falar sobre filmes relacionados com o espaço. Mas agora falemos sobre o espaço de facto. E para isso recebemos Pedro Coimbra, da Agência Espacial Portuguesa. Olá Pedro, bem-vindo.
2: Olá, bom dia. Obrigado.
1: Como é que tu estás, antes de tudo? Bem disposto nesta Semana Mundial do Espaço?
2: Sim, claro. Para nós todas as semanas são semanas do espaço.
0: Para vocês, claro. É todas, claro. Sim, diariamente, sim, de segunda a sexta.
2: Mas sim.
1: Olha, então vamos começar já por aí. Que semana é esta? Porquê é que é importante? Porquê é que celebramos mundialmente o espaço? Como é que se celebra?
2: Bem, o celebrar, existem várias formas diferentes de celebrar. Uhum. A Semana Mundial do Espaço surge num âmbito internacional, durante uma semana dedicarmos e fazermos eventos relacionados com o espaço, sejam eles mais lúdicos, como filmes, ver filmes do espaço, sejam eventos mais dedicados à ciência e à exploração espacial. Não nos podemos esquecer que o espaço está presente no nosso dia-a-dia. Por exemplo, muitos dos nossos ouvintes se calhar estão no carro com o seu sistema de navegação ligado. Esse sistema de navegação está a funcionar dado os satélites, não é?
1: O GPS,
2: portanto,
1: claro.
2: O GPS e o sistema Galileu da Europa. Portanto, o espaço está presente nas nossas vidas. Sim. E dedicamos uma semana, de 4 a 10 de outubro, que é a semana onde nos encontramos, para por todo o mundo a ver eventos e promovermos eventos relacionados com o espaço.
1: Muito bem. A Agência Espacial Portuguesa fica numa ilha dos Açores, Santa Maria.
2: Santa Maria, exatamente.
1: Certo. E que agência é esta? Para que serve? Desde quando é que existe? É recente.
2: Sim, a Agência Espacial Portuguesa existe desde 2019. Começou no âmbito da Estratégia Nacional para o Espaço, que foi publicada em 2018 pelo governo na altura, e é a única agência nacional que tem uma sede nos Açores.
0: Uhum. É sério?
2: Caso. Sim.
0: Ótima stat.
2: Portanto, nós temos a sede na Ilha de Santa Maria, apesar de termos escritórios também aqui em Lisboa.
1: Nas Laranjeiras,
2: nas Laranjeiras.
0: É Santa Maria e Laranjeiras.
1: Laranjeiras, claro.
0: São os dois epicentros da Agência Espacial Portuguesa. Falavas desta Estratégia Nacional para o Espaço.
2: Exato.
0: Que estratégia é esta? Quais são os objetivos portugueses?
2: Pronto. Portugal tem vários objetivos, talvez os principais, e de forma muito resumida, porque é um documento ainda extenso, é promover a interação entre o oceano, o clima e o espaço, porque para nós são coisas extraordinariamente importantes. Ou seja, uma das componentes muito importantes do espaço é a observação da Terra, é percebermos o que é que está a acontecer na Terra, daí o clima, e para nós também é extraordinariamente importante a questão do oceano. Uhum. Não só porque a maior parte do território português é mar, é oceano,
0: certo,
2: mas por todas as valências que esse oceano tem em termos de recursos naturais, não só recursos que podem ser explorados, mas também de recursos que fazem parte do nosso território, mas que são explorados de outra forma, como por exemplo o turismo, que é extraordinariamente importante para Portugal, e também aí ter a sede nos Açores, mais uma questão que a maior parte do território dos Açores também é mar.
1: Então, calma, deixa-me só fazer aqui um pequeno resumo. Estás-me a dizer que a Agência Espacial Portuguesa estuda não só o espaço, o clima e o mar, para ajudar, por exemplo, o turismo em Portugal?
2: Não, mas também. Okay. Nós não estudamos. A agência não faz projetos, a agência faz gestão de projetos.
1: Okay.
2: Ou seja, nós promovemos o ecossistema nacional, quer a nível económico, quer a nível académico, okay, quer a nível industrial. Pronto. E o espaço pode ajudar todas as áreas.
1: Sim.
2: Não só o turismo, mas a área dos recursos, compreendermos melhor o clima, compreendermos melhor estas interações,
1: okay,
2: o que é que se está a passar, e contribuir para a economia. Aliás, até uma notícia relativamente recente, de um estudo que foi feito por uma consultora francesa, que no... desde nos últimos anos, o espaço contribuiu 1.2 mil milhões para o PIB, para a economia.
0: Uau!
2: Portanto, o espaço pode parecer em Portugal um setor ainda pequeno, mas é um setor que contribui e tem um retorno financeiro semelhante ou parecido já com o da agricultura, por exemplo, okay. que é uma atividade com muito mais tradição no nosso país. Portanto, o espaço em Portugal está a crescer e a Agência Espacial Portuguesa está a ajudar que o espaço cresça, dinamizando o ecossistema, e este era um dos principais propósitos.
0: E a história ainda agora começou, não é? 2019 foi ontem, portanto...
1: É isso. Sim. Como é que tu foste parar ao espaço? Aqui à temática do espaço, como é que...
0: Tu vês a geologia, não é?
2: Sim, mas eu sempre gostei do espaço. Aliás, a minha área de formação até foi parte de geologia planetária, a minha área de interesse, sim. A minha área de estudo.
0: Tu já pegaste em coisas que vieram de Marte ou não?
2: Sim, teoricamente, porque se pensa que eu estudei meteoritos e a origem provável dos meteoritos é de Marte.
1: Bem, muito mais divertido do meu curso.
2: Eu já peguei em coisas que vieram do espaço e provavelmente que vieram de Marte.
0: Sim, é impressionante.
1: Bem, isso é mesmo
0: não
1: divertido.
0: É uma sensação absurda, esse momento?
2: Eu,
0: se calhar já não normalizaste.
2: Eu diria que é uma sensação absurda quando falamos disso, porque quando estamos a estudar...
1: É só uma pedra.
0: É uma pedra.
2: É só uma pedra,
0: isso é ótimo.
2: Pronto. E como qualquer académico que faz um trabalho extenso em qualquer coisa, ao fim de um bocado já estamos um bocadinho fartos daquilo também.
1: Sim, lá vêm as pedras de mar, que chatice.
0: Exato. Claro.
2: Portanto, okay, mas quando falamos, sim, é uma sensação um bocadinho diferente, e às vezes quando mostramos a crianças ou a jovens adultos na escola amostras de meteoritos e que vieram do espaço, a sensação estamos a tocar em algo,
0: claro.
2: Do espaço é uma sensação completamente diferente.
1: E acho que aí se calhar até ganhas um novo amor à tua área,
2: sim,
1: não é?
2: Sim,
1: que
2: sim.
1: É quando vês o entusiasmo das crianças, das pessoas mais...
2: E lá está, e a Semana Mundial do Espaço é para tentar os especialistas e as pessoas que estudam e trabalham no espaço tentar partilhar este amor pela área.
1: Nós temos astronautas?
2: Não.
1: Okay.
2: Mas estamos a trabalhar para isso.
1: Ok, boa.
0: Ora, muito bem, que siga
1: é
0: o
1: muito,
0: trabalho.
1: Muito importante.
0: Pedro, para terminar, uma recomendação para esta Semana Mundial do Espaço. Não sei se és um filme, um sítio que podemos visitar em Portugal.
1: Ou festas em si.
0: Uma festa.
2: Eu tenho, vou-lhe chamar uma festa, mas não é uma festa, é uma competição, um sítio a visitar. Na próxima semana, a Agência Espacial Portuguesa promove o European Rocketry Challenge, o EuRock, é a competição europeia de rockets. Ou seja, equipas universitárias de toda a Europa, neste caso 23, são 25 equipas selecionadas, mas vão estar presentes 23 equipas de toda a Europa vão competir, inclusivamente equipas portuguesas vão competir para lançar os seus foguetes. Vai acontecer de 15 a 21 de outubro. Uau. Em Constância.
1: Ainda por cima, lindíssimo, eu adoro
0: The
1: Constância.
0: Place to be.
2: Em Constância, e os lançamentos, em Constância, tem os projetos expostos, e os lançamentos vão se realizar no Campo Militar de Santa Margarida, a partir de dia 17.
1: E é aberto, portanto, ao público?
2: A zona em Constância, sim, qualquer pessoa pode ir entrar, não tem qualquer problema, não tem qualquer restrição. A zona dos lançamentos tem que reservar um bilhete, é gratuito.
1: Okay.
2: Mas como é uma zona militar de acesso limitado e temos uma lotação pequena, tem que reservar um bilhete online, que podem ver nas redes sociais da agência. Mas, portanto, temos em Portugal a competição europeia de rockets universitários.
0: Fantástico. O que é que não acontece neste país? É Pedro Coimbra, o nosso convidado, Education Officer da Portugal Space, a Agência Espacial Portuguesa. Muito obrigado pela tua presença aqui. Um grande abraço.
1: Obrigada, Pedro. Isto é muito divertido.
0: Muito fixe.
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0: A 8 minutos das 10 da manhã. Obrigado pela companhia desse lado. Semana Gap e Sam daqui, juntam-se à festa. Seguimos até às 10 da manhã, até às 9 nos Açores, Santa Maria da Feira. Maria da Feira. É ele, Santa Maria.

0: Estradas.
1: Ai, para mim ganha sempre. Ora bem, como é que está o trânsito nesta quarta-feira, a 4 minutos das 10 da manhã?
0: Ai, mulher, não abre isso.
2: Liga o computador, pá.
1: Se estiverem nos Açores. Ora bem, no Porto, a A28 tem filas, da Ponte Leste até à Rotunda AEP, a A3 com filas de Águas Santas até à saída para o Hospital de São João, a VCI com filas de Santo Ovídio até Campo Alegre, a afetar a A44 e no sentido oposto, da Ponte do Freixo até ao nó da A3. Atenção, há um acidente com vários carros na A21 em Oliveira do Douro, filas a partir de A20s. Em Lisboa, está resolvido o acidente na IC16, antes da saída para a Acril, com demora. A Crel também tem um acidente que já foi resolvido no interior do Turel de Montemor, mas ainda há demora. No resto, segunda circular, A33, A5, Cril, Eixo Norte-Sul, IC19, Radial de Benfica, o trânsito do costume. A Ponte 25 de Abril tem filas a partir de Corroios, os acessos estão todos preenchidos. 821-0101 é a linha gratuita do Serviço Nacional de Trânsito da RTP.
0: Vamos fechar este programa com um banger.
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0: Ora bem, para fechar a música, que acho que está em número 1 há cerca de 5 mil anos em Portugal. Homem que tem 5 das 10 músicas no top 10.
1: Ponham a mãozinha na vossa pelvis.

0: É o Chico da Tina com Pega ou Larga no fecho desta edição das Manhãs da 3. Ora então, muito bom dia, bem-vindos, quarta-feira. 10 horas 1 minuto, 9 e 1 nos Açores, as notícias trazidas pela Carolina Bordal Soares. Bom dia, Carolina.
1: Olá, bom dia. Está em curso, nesta altura, uma mega operação da Polícia Judiciária contra alegados esquemas que envolvem fraudes relacionadas com o IVA e que terão lesado o erário público num valor superior a 100 milhões de euros. A notícia está a ser avançada pela CNN Portugal, que diz que estão na rua, de norte a sul do país, 700 inspectores da PJ, a que se juntam 300 inspectores da Autoridade Tributária. As buscas decorrem em empresas, casas e também escritórios de advogados. Há mais de 20 detenções previstas por associação criminosa, fraude fiscal e branqueamento de capitais. Esta mega operação está relacionada com esquemas de não pagamento ou recebimento indevido do IVA em vendas simuladas de telemóveis na União Europeia. O presidente da Confederação das Instituições de Solidariedade alerta hoje para a discrepância entre os gastos que o país pretende fazer em defesa e aqueles que destina ao apoio das populações mais frágeis. No dia em que começa em Aveiro o congresso deste setor, Lino Maia pede mais atenção do governo para estas instituições e o que elas representam para a coesão do tecido social português.
2: Temo que, de facto, este caminhar para os 5% do PIB para a defesa, eu penso que isto puxa-se para um lado, falta no outro lado. E, portanto, temo que se abandone um bocado o Estado Social. Há, de facto, aqui um déficit muito significativo. Isto pode levar, e é este o meu grande receio, pode levar as instituições ou a haver uma certa desistência. A resiliência pode não durar eternamente.
1: Entrevistado esta manhã pela Rádio Pública, o presidente da CNIS chamou também a atenção para o problema grave da pobreza estrutural em Portugal. Apesar da queda do desemprego e do crescimento da economia, Lino Maia lembrou que quase um quinto da população continua a viver abaixo do limiar da pobreza. Em França, o ministro do Interior proibiu o uso de granadas nos protestos dos estudantes depois de um aluno ter perdido uma mão nas manifestações. O anúncio foi feito esta manhã numa rádio francesa. Laurent Nunes disse ainda que o presidente do país tem pedido às forças de segurança mais empatia e mais disciplina nos protestos. A poucos dias das reuniões anuais do FMI e do Banco Mundial, que vão acontecer na próxima semana em Bangkok, a diretora-geral do FMI avisou esta manhã que a economia mundial continua muito exposta a fortes riscos geopolíticos e financeiros. Num discurso de antecipação, Kristalina Georgieva apelou a mais cooperação internacional para proteger o crescimento e a estabilidade da economia do mundo.
3: Excessive fiscal deficits.
4: Temos déficits excessivos, níveis recorde de dívida pública. A dívida pública global está quase nos níveis mais altos desde a Segunda Guerra Mundial e está quase a atingir 100% do produto interno bruto. Por outras palavras, para cobrirmos a nossa dívida, temos de investir tudo o que ganhamos num ano. Quem são os principais agressores? As economias mais avançadas.
5: Who is the worst offender? Advanced economies.
1: Economia vulnerável, sujeita a choques sucessivos num contexto de grande incerteza. Foram as ideias deixadas esta manhã pela diretora-geral do FMI. Os riscos para a estabilidade financeira são muito elevados e os mercados financeiros internacionais continuam a estar muito frágeis. O Fundo Monetário Internacional avisa ainda os governos de que precisam de manter as finanças públicas sustentáveis, mas devem, ao mesmo tempo, proteger os grupos mais vulneráveis da inflação e do aumento do custo de vida.
0: Olha que boas notícias. A edição da Carolina Bordal Soares amanhã promete às 7 trazer uma que nos alegre com bastante entusiasmo. Vamos tentar. Beijinhos.
1: Até amanhã.
0: 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Buenos dias, manhã de quarta-feira, meio de semana.
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0: Juntos até à uma da tarde, começamos na Terra do Galo. É de Barcelos que chegam os Glock Anuais. Esta chama-se Vai Dar, é a música nova. Está aí o novo álbum dos Glock Anuais.

São os nova-iorquinos Parque Accords com este Wide Awake na abertura de mais uma hora aqui na RTP Antena 3. Bom dia, bom dia, bom dia. Bem-vindos. Um atraso, os Glocan Wise, agora praticamente 10:15. Espero que a semana esteja a arrancar da melhor maneira, tendencialmente mais curta, depois do feriado na segunda-feira. Já é quarta-feira. Daqui a pouco há para ouvir Spama Trincana. Nesta hora também Luís Severo, Jungle e Bibi, o Sound Machine e muito, muito mais, a começar com o Richie Campbell agora. Look What You've Done é uma das canções do mais recente álbum, que vai ser apresentado em dezembro na maior sala de espetáculos de Portugal, a Mel Arena, em Lisboa. Alu, Richie Campbell na 3.

0: É a norte-americana Princess Nokia na RTP Antena 3. O ano passado lançou o disco Girls. É justamente de lá que sai este Blue Velvet que ouvimos aqui na 3 nesta manhã de quarta-feira, dia onde os aguaceiros continuam a fazer parte do cenário. Serão, pelo menos, expectáveis até meio da tarde, numa tarde que promete mais sol. Açores com abertas na Madeira, uma quarta-feira com aguaceiros, máximas que arrancam hoje nos 17 graus na Guarda, é o ponto mais frio no mapa. Depois Coimbra com 22, máxima de 24 graus hoje para Ponta Delgada. São esperados 25 em Faro e em Lisboa. 26 graus é esta a maior máxima do dia, perdoem-me a redundância, para Évora, Beja, Braga, Funchal e Santarém. Devem todas estas cidades atingir os 26 graus de temperatura máxima nesta quarta-feira. 3.
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0: Se vão na estrada, boa viagem, já a seguir. Embarcamos rumo aos Açores.
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1: sugestão para este fim de semana, que ao que tudo indica será de bom tempo. Portanto, sexta e sábado em Cantanhede, com o carimbo da 3, a festa da Anaia. Entretanto, outras datas, vamos aos Açores com Spama Trincana, esta chama-se Carina, e há concertos de Spama Trincana no continente. 7 de novembro no Lustre, em Braga, 11 de dezembro na Casa Capitão, em Lisboa. Ailo agora com este Carina, logo depois Ailey Williams com Kill Me. São 10h24, bom dia.

é o regresso dos Human Nature à RTP Antena 3, a casa da nova música nacional. O coletivo que regressa depois do lançamento do álbum de estreia há coisa de um ano, em novembro do ano passado. O disco Electric Dreams, que teve também eco aqui na 3, tem agora sucessor, nova canção, chama-se Take Me, já roda por aqui, sendo que ao longo dos próximos meses estão prometidos novos temas, também novidades no que diz respeito a concertos dos portugueses Human Natures. Muito bom dia, ficamos agora a 28 minutos das 11, esta é a RTP Antena 3. E esta é a canção que marca também o regresso de Carly Rae Jepsen, chama-se After All.

0: E a voz do Luís Fer na RTP Antena 3 com esta planície, um regresso aqui a um dos álbuns. A propósito, há quanto tempo é que o Luís Fer já não nos dá um novo disco? O último é de 2019, o Sol Voltou. Aqui o regresso ao disco homónimo em 2017 com esta planície. Ele que falou já este ano sobre a chegada de um novo trabalho. Diz que, na verdade, esse novo trabalho está a caminho e que será, ao que tudo indica, um reflexo do estado atual do mundo. Prepara-se, por isso, para ser um disco menos luminoso do que o que nos trouxe já em 2019, que se chamava, se bem se recordam, O Sol Voltou. Luís Severo, nesta manhã de quarta, aqui na 3.
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0: Bom dia.
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0: E um deles, de resto, vai tocar daqui a pouco aqui na 3. Os Sensible Soccers ainda passam por aqui antes das 11 da manhã. Por Portugal passam este ano as manas IBI, esta dupla de irmãs gêmeas franco-cubanas, elas que vão passar pelo Capitólio em Lisboa no dia 2 de dezembro. Esta chama-se Hurry Hurry.

A identidade dos Jungle já está de tal forma vincada que automaticamente reconhecemos as canções deste projeto que marca a presença em Portugal este ano, uma vez mais. Concerto marcado para a Mel Arena em Lisboa, no dia 24 de outubro. Trazem na bagagem o novo disco Sunshine, este Someday Somewhere, que é uma canção otimista e que fala sobre manter viva a ideia de que algo melhor está mesmo para vir. Pode ser um bom mantra para levarmos para a nossa vida. Agora, a Rita Vian com tuas, estamos a 11 minutos das 11, esta é a 3, bom trabalho.

e Bibi o Sound Machine com este Love na RTP Antena 3 a 5 minutos das 11. À hora certa, já sabem, vai chegar o domínio público. Para já, já chegou e é disco com o carimbo da nossa rádio. O novo do Sensible Soccer chama-se Caminando di Notte e é de lá que sai este Saravá que nos guia até à hora certa. Boa quarta-feira.

0: terminando. Dino Até, assim se chama o novíssimo álbum dos portugueses Sensible Soccers. É disco com o carimbo da RTP Antena 3. É justamente de lá que sai este Saravá, que nos deu o mote para chegarmos às 11 da manhã no continente e na Madeira. São agora 10 nos Açores. Sejam muito bem-vindos. Ótima semana.
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0: Primeira edição do dia, Teresa Vieira, o que é que há para contar? Até porque acho que hoje é também o dia 1 de um festival que merece o nosso carinho e carimbo também.
2: Exatamente, vamos começar com o Mil Lisboa. O festival está de regresso este ano sobre o mote No Facts, com mais de 58 projetos a passar pelos 5 palcos da Casa Capital em Lisboa até dia 10 de outubro.

0: Hoje os Máquina são uma das propostas do cartaz musical, num conjunto de propostas bem vasto geograficamente. Ao longo destes dias, o Mil tem artistas de Angola, Cabo Verde, Bélgica, França, Noruega e Reino Unido no cartaz, além das colaborações com outros festivais, como os brasileiros Sim São Paulo e Cocktail Molotov, os espanhóis Monkey Week, Mercado de Música Viva de Vic, Radar e Palco e o Minhoto Square, ou até com plataformas internacionais como a Live Europe e Sounds from Spain. No cartaz musical temos como algumas das propostas Expresso Transatlântico, Flipper, Hey Boney, Hoff, Paco Pecado, Las Petúnias, entre muitos, muitos outros, mas o Mil também tem a vertente de Convenção e Branco, Kieran Press Reynolds e Basque Rice Mayer são os oradores principais desta décima edição, focada apenas na indústria musical. Entre os dias 7 e 9 de outubro no Beato. O programa completo do Mil, que acontece a partir de hoje até dia 10 de outubro, está disponível no site, conto com o apoio RTP Antena 3 e vamos também passar por lá. E seguimos para outros lados de Lisboa. Começa hoje o Moda Lisboa, edição 67, que vai estar em diferentes espaços da cidade. A Moda Lisboa Priority vai passar pelo Pátio da Galé, pelo MUD, Museu do Design, até ao MAD Central, Sociedade Nacional de Belas Artes, Museu do Tesouro Real, Moldo Studios e Harvest Village e muito mais. Os desfiles estão, obviamente, no centro da programação, com propostas como Sangue Novo e Workstation e muito mais. E nota que há também uma programação paralela vasta que inclui até cinema.
1: You are about to take a plunge into the deepest question. Who are you?
2: I feel I'm constantly being sent down every wrong turn. I feel lost. 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
0: Estamos a ouvir um pouco de Anonymity, uma campanha recente da Maison Margiela, que é protagonizada por Rebecca Hall, que é uma das propostas cinematográficas das sessões de cinema, que acontecem de 8 a 10 de outubro na Calçada de Santana. É só uma também das propostas de programação paralela do Moda Lisboa, o OFF Lisboa Fashion Week. É um programa independente desenvolvido por agentes criativos em espaços culturais, comerciais e editoriais de Lisboa. Ao longo de 5 dias, exposições, arquivos, lançamentos, pop-ups, festas e outros encontros traçam um percurso paralelo pela produção criativa da cidade. Acompanhe então o Moda Lisboa, que tem a sua edição 67 a começar hoje e segue até 11 de outubro, quando acompanha RTP Antena 3. E vamos fechar com as tabelas Billboard. Miley Cyrus bateu um recorde. Let's go.

0: que as pessoas realmente não querem dançar ao som de Miley Cyrus, ou pelo menos não tanto, e que não ficam as coisas para sempre. Isto porque o disco Best Persuade, que entrou para o número 1 da Billboard 200 na primeira semana, passou para o lugar número 157 da mesma lista.
1: Afundando-se, sim.
0: Na segunda semana. É talvez uma das maiores quedas de sempre nas tabelas de Billboard, e é a maior queda de sempre para uma artista mulher na história das tabelas Billboard. Anteriormente, Madonna tinha esse título com Madame X, que passou de número 1 para 77 em 2019, e depois até por Celine Dion, que com Courage passou de número 1 para número 111. Podemos dizer que, no entanto, não deixa de ser uma boa companhia para se estar, ou seja, Celine Dion, Madonna, portanto, Miley Cyrus parece que conquistou um título de diva, mesmo que não seja pelas melhores razões. Com a saída do número 1 de Best Persuade, Taylor Swift e o seu The Life of The Showgirl regressa ao topo da tabela de discos. Taylor Swift, que esta semana está também um pouco por todo o top da Hot 100, igualmente.
1: Portanto, as pessoas estão à procura de novidades, não é? No fundo coisas novas. Muito bem. Teresa Vieira, a Miley Cyrus também não se há de preocupar muito com isso, acredito eu. Teresa, voltas às 2 com mais Sobe e Desce e com mais novidades. Até já. Até já.
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1: 11 horas 5 minutos, quarta-feira, sejam muito bem-vindos, bom trabalho, venham daí.
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1: E esta hora abre com a Maru, esta chama-se Kiss Me e é com ela que seguimos na 3, numa hora que vai trazer, claro, também a fricção científica com a Isilda Sanches. Hoje para falar do culto das celebridades. Bem a propósito. É daqui a pouco na 3.

0: A nossa Maru na RTP Antena 3 está por estes dias nos Estados Unidos com concertos, sendo que também ainda este ano vai passar, por exemplo, pela América do Sul, onde vai atuar em países como o Brasil ou a Argentina, mas também o Uruguai e ainda o Chile.
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3: Afonso Cabral. Que pior.

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Entretanto, e porque falei da passagem de Amaro pela Argentina, é indissociável falar de Argentina e não falar da despedida de um dos maiores astros de sempre do futebol mundial. Messi pendurou ontem as chuteiras no que diz respeito à sua carreira internacional pelo seu país, do qual conseguiu ser campeão do mundo e do qual se tornou uma verdadeira bandeira. Ontem a despedida aconteceu em casa, na Argentina, com um estádio completamente cheio, uma homenagem, um tributo prestado pelos seus companheiros, pelo país, num espetáculo que envolveu drones, atuações ao vivo, uma enorme camisola com o número 10 de Messi a dizer obrigado, e uma despedida que trouxe também para o relvado os filhos de Messi, os amigos e alguns dos seus companheiros de uma carreira que marca a vida não só dos argentinos, mas de todos aqueles que amam verdadeiramente o futebol. Leo Messi pendurou ontem as chuteiras depois de ter vivido com aquela camisola alguns dos maiores momentos da sua vida.

Aí está o primeiro lançamento depois da edição do disco de estreia de Laté, projeto de Carolina Leite, a tocar aqui na RTP Antena 3. Lá atrás, o Benjamin e o seu amor operário. Recordo que há uma digressão por clubes deste país com o carimbo da RTP Antena 3, trabalho que vai ser apresentado justamente de norte a sul, novo álbum do Benjamin. Foi de lá que saiu Amor Operário. Nesta quarta-feira, o melhor é saírem com um guarda-chuva por perto, até porque os aguaceiros fazem parte da previsão, pelo menos até meio da tarde. A partir do meio da tarde é expectável que tenhamos mais sol. Isto para o continente. Na Ilha da Madeira, o cenário é de aguaceiros. Nos Açores, prevêem-se abertas. Máximas para hoje, arrancarem nos 17 graus na Guarda. É o ponto mais fresco no mapa. Coimbra, 22. Ponta Delgada, 24. Alô Algarve, alô Lisboa. Hoje, Faro e Lisboa, 25 de máxima. Mais quentes hoje no mapa: Beja, Évora, Braga, Funchal e Santarém, com uma temperatura máxima prevista de 26 graus.

0: Já a seguir, digo-vos o que é que está hoje no menu da prova oral com o Fernando Alvim. Antes disso, chamo a atenção para o arranque do Mil.
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0: Arranca hoje, não percam. E logo mais às 7.
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0: E agora vou ficar a cantarolar isto tanto tempo. Bom, festa da burra logo mais depois das 7 aqui na 3. Para já avançamos para o nosso disco da semana. Vamos até aos Estados Unidos.
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0: O oitavo álbum de Tinashe chama-se Popstar. Hoje ouvimos este I'd Rather Be Alone. É a canção que escolhemos para ouvir nesta manhã de quarta-feira. Um álbum que vai do R&B à pop, à eletrónica, música de dança e pop. É assim uma pequena mixórdia que vamos descobrindo ao longo da semana aqui na 3.

E 2026 já está a ganho para os fãs dos Arctic Monkeys. Logo na abertura tivemos nova canção. Este Opening Night, para já a única que marca o regresso dos Arctic Monkeys. 28 minutos agora para o meio-dia. Bom trabalho com a 3. Daqui a pouco, o culto das celebridades associado à submissão à autoridade. É o tema de hoje da Fricção Científica. Já lá vamos.

0: Idílico, música nova da Maria Reis na RTP Antena 3. Lá atrás, Fricou. Ficámos a 20 minutos do meio-dia a seguir a fricção científica de hoje com a Isilda Sanches a trazer-nos o culto das celebridades e a submissão à autoridade. Como é que as coisas se relacionam?
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0: Ora, nem mais. E se diariamente já por aqui se cruzam com as novidades, não só da música nacional, mas também da música internacional, à sexta-feira então é uma barrigada. Portanto, já sabem, apontem sempre na vossa agenda Sexta da Música Nova aqui na 3. Agora vamos lá perceber o que é que a Isilda tem para nos contar a propósito do culto das celebridades. É a fricção científica desta quarta-feira.
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3: O culto das celebridades está associado à submissão à autoridade. É essa a conclusão de um artigo publicado na Psychological Reports, em que participaram 331 adultos residentes nos Estados Unidos, homens e mulheres com diferentes convicções políticas e média de idades de 40 anos. Aos participantes foi pedido para responderem a um questionário que mede a chamada escala de atitude em relação a celebridades, uma escala que indica o grau de concordância com afirmações sobre a celebridade preferida e mede dois níveis de admiração. O primeiro é um nível considerado leve, de caráter social e focado no entretenimento, e inclui o interesse em acompanhar notícias sobre a celebridade ou discuti-la com os amigos. O segundo é um nível mais intenso e até patológico, caracterizado pela sensação de que a celebridade é uma alma gêmea ou de que o fã tem com ela um vínculo especial. Os participantes também responderam a um questionário que avaliava as três dimensões do autoritarismo de direita, avaliando, por exemplo, o grau de concordância com afirmações como a obediência e o respeito à autoridade são as virtudes mais importantes que as crianças devem aprender. As conclusões sugerem que fortes vínculos emocionais com figuras famosas estão associados a uma preferência pela ordem social estabelecida e por normas convencionais. Isto parece ser independente das posições das próprias celebridades que são admiradas, que tendem a ser mais liberais do que os seus fãs. Os autores admitem limitações no estudo, nomeadamente não distinguir entre celebridades políticas e outras e ter apenas participantes americanos, por isso sugerem novos estudos, incluindo sobre a influência do culto das celebridades nas convicções políticas de extrema esquerda. Seja como for, não é o primeiro estudo a analisar as consequências negativas do culto das celebridades. Estudos anteriores já associaram a obsessão com celebridades a pior desempenho cognitivo e uso problemático da internet, por exemplo.
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0: Atenção às obsessões. A fricção científica com a Isilda Sanches na RTP Antena 3 e o impacto nas mais diferentes áreas que o culto das celebridades pode ter. Fricção científica que volta amanhã à mesma hora. A Isilda está de regresso também na noite de hoje, a partir das 9, para mais um episódio dos Pontos de Luz. Agora, All the Love, já estamos a ouvir. Mullinex e GPU Panic, juntos, são os MX GPU. Logo depois, Heaven, Arlo Parks. Estamos a 16 minutos do meio-dia. Boa quarta-feira.

0: É a Arlo Parks, no registro mais dançável, neste Heaven, na RTP Antena 3. Concerto marcado para Lisboa, dia 11 de novembro. Atua no Lisboa ao vivo. Ficámos a 8 minutos do meio-dia. Deste verão há alguns concertos, vários, que nos ficaram certamente na memória, na vossa também. Muitos deles com o carimbo da 3. Um deles merece também agora destaque, até porque o protagonista foi ontem convidado aqui na 3. RTP. Estou a falar-vos do brasileiro Bruno Berle, ele que passou, por exemplo, pelo Festival Koala, marcou também presença ainda há dias no Festival Cucamonga, ambos com o carimbo, transmissão também da RTP Antena 3. Sem Fronteiras, assim se chama o álbum, que deu mote para mais esta série de concertos no nosso país, algo que já havia acontecido noutros anos, mas desta feita com um impacto que revela também que o público deste músico brasileiro está a crescer de forma bastante interessante no nosso país. Ora, ele foi ontem convidado da Portugália com o Henrique Amaro, às 10 da noite, aqui na 3, e se não ouviram, eis o que pensa o próprio Bruno Berle desta sua ascensão no nosso país. Querem ouvir, não querem? Então convém é que eu carregue no botão certo. Bora lá.
1: Com certeza o melhor momento da minha vida, o auge. E é um sonho que eu não sonhava dessa forma, do jeito que está sendo. Eu não esperava que minha música fosse dar mais certo aqui do que
2: no próprio Brasil, claro.
1: Isso já é uma coisa, uma realidade muito distante do que eu imaginava. E não só eu vim em 2023 e foi incrível, como eu continuei a vir e continuei a fazer parceria com artistas daqui, gravar aqui em estúdios. É muito interessante como a gente batalha pelas coisas e elas acontecem de uma forma muito misteriosa, né? E tá acontecendo de forma muito misteriosa.
2: Mas, às vezes, né? Não acontece.
1: É.
2: Às vezes não acontece.
1: Poxa, e não aconteceu durante 20 anos, né? Eu trabalho com música desde 7 anos profissionalmente. E só veio acontecer quando eu tinha 28. Eu pensava muito nisso, assim, poxa, quando chegar em 30, se não acontecer.
2: Fazias como o Criolo. O Criolo tem aquele disco que o deu a conhecer, Nó na Orelha. Sim. Que era uma espécie de um último round. É o último round. Se por acaso não der certo, eu dou um nó na orelha. É. E tu estavas preparado para dar o teu nó na orelha.
1: Sim, eu tinha... aos 15 eu desisti um pouco da música para fazer matemática. Fiquei 5 anos nisso e depois voltei para a música. E a música, durante esses 8 anos, dos 20 aos 28, foi muito difícil, assim, não deu em nada. Não deu em absolutamente nada. Mas esse disco me levou para lugares muito bons, maravilhosos. Eu tive a chance de fazer um monte de coisas através deles.
0: E o disco chama-se Sem Fronteiras. Foi justamente a propósito deste álbum que rolou ontem a conversa na Portugália com o Henrique Amaro, já disponível, claro, em antena3.rtp.pt. Do disco Sem Fronteiras escolhemos para ouvir aqui na 3 este Não Posso Viver Sem Você. É o brasileiro Bruno Berle.

0: E depois de ouvirmos o brasileiro Bruno Battle, que ontem esteve na Portugália com o Henrique Amaro, aqui voltamos a ligar Portugal e Brasil com Quantes e Constança Quinteiro. Esta chama-se Mari e toca na 3. Alô, alô, boa tarde, bem-vindos. Meio-dia e 2 minutos no continente e na Madeira, 11 e 2 nos Açores. Ótima hora de almoço, está a começar esta tarde de quarta-feira, venham daí.
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0: A primeira pertence a A$AP Rocky.

Demon, Extra Zen, RTP Antena 3, já atrás A$AP Rocky com Stay Here for Life, as primeiras para esta tarde de quarta-feira, boa hora de almoço. Sejam muito bem-vindos à RTP Antena 3. Eu não sei de que forma é que estão a ouvir esta emissão, se no carro, se eventualmente num escritório, através da internet. Bom, a verdade é que hoje em dia ouvimos rádio, vemos televisão das mais diferentes formas. Isso é evidente e está a alterar necessariamente os nossos consumos destes meios, digamos, mais tradicionais. Ora, alguns impactos começam já a ser particularmente notados. Por exemplo, se recuarmos à edição deste ano dos Emmys, na verdade foram as plataformas de streaming e televisão por subscrição aquelas que levaram a maior parte das estatuetas atribuídas na cerimónia. Por falar em Emmys, e esta é a notícia que nos chega também das últimas horas, vão deixar de ser transmitidos justamente nos meios tradicionais. A verdade é que os Emmys vão, a partir do próximo ano, ser transmitidos pela Amazon Prime Video. Justamente, é isso que vai acontecer, o anúncio feito nas últimas horas, e que não deixa de significar precisamente essa mudança nos consumos. Será assim durante os próximos 6 anos. Os Emmys, que enfim, já nasceram no final dos anos 40 do século passado, vão assim deixar a televisão em sinal aberto e migrar para o streaming, sendo apenas mais um exemplo desta mutação dos nossos consumos. Recordo que, por exemplo, os Oscars também, já o sabemos, irão migrar para a internet a partir de 2029. Serão transmitidos a partir desse ano pelo YouTube. Portanto, fica mais um exemplo claro de como as coisas estão a mudar. Não sei, eventualmente, como é que preferem assistir a este tipo de conteúdos, mas possivelmente vão ser obrigados durante os próximos anos a migrar justamente para estas plataformas. Coming on Strong, Block Party, agora na RTP Antena 3. Aliás, esta forma de consumir vários produtos foi também bastante evidente nos últimos meses, nomeadamente no Campeonato do Mundo de Futebol, onde plataformas como a Live Mode ganharam muitos e muitos adeptos. A propósito, a RTP tem também agora o seu espaço, RTP Desporto, onde oferece, nos jogos da nossa seleção e da Liga dos Campeões Feminina, uma emissão alternativa para poderem acompanhar os jogos, que conta, entre outros, na equipa, com o nosso Pedro Azevedo, sim, ele mesmo, da Hora do Jogo das Manhãs a 3.

0: está aí o segundo álbum dos Bandua, o projeto formado por Bernardo Daddario e Edgar Valente. Disco que está pelo nome de Bandua II, justamente um álbum que é de acordo com este projeto, menos uma pergunta sobre quem fomos, mas acima de tudo uma constatação sobre aquilo que somos. Os Bandua, com este barquinho, uma das novas canções a tocar aqui na RTP Antena 3. Lá atrás ouvimos também Jack White e os Block Party. Nesta hora de almoço de quarta-feira, a tarde promete trazer mais sol ao continente, mantém-se os aguaceiros na Madeira e as abertas nos Açores. A não perder já a seguir na 3 o que ontem aconteceu na prova oral com o Fernando Alvim. O tema foi swing. 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
3: Olá, muito bom dia para quem saiu agora de casa. As estradas estão muito complicadas. VCI, Eixo Norte-Sul, Segunda Circular, tudo com trânsito a acumular. A única coisa que me resta dizer é, olha, boa viagem.
4: Ora, muito bom dia. Para hoje temos céu aberto norte a sul. As máximas chegam aos 27 graus em Lisboa, Porto, Braga. O Algarve ligeiramente mais quente. Vamos a isto?
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0: Estão de volta amanhã a partir das 7. E ontem teve por aqui o Fernando Alvim com mais uma edição da Prova Oral. O tema, já vos disse, foi swing. Tivemos por cá o gestor de uma casa de swing que nos falou sobre uma das regras básicas.
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9: Um dos focos que nós temos é que as pessoas se sintam seguras naquilo que estão a fazer, que o não

0: Verso do Swing, ontem em destaque na prova oral com o Fernando Alvim. Já sabem que podem recuperar todo o programa passando por antena3.rtp.pt e já sabem também que o Alvim está de regresso hoje mesmo, depois das 7, com novo programa e, claro, novo tema, hoje dedicado à festa da burra.
1: Esta.
0: Boa tarde, esta é a 3, agora de Charlie XCX.

Música nova dos Mães Solteiras. Há novo álbum por aí, chama-se Puxa Vida. Concerto de apresentação já amanhã no Beleza em Lisboa, mas mais datas estão já programadas. Podem conferi-las todas em antena3.rtp.pt. Novo trabalho dos Mães Solteiras, a 24 minutos agora da 1 da tarde. Uma boa hora de almoço. Lá atrás ouvimos também o Drake, numa hora que vai trazer já daqui a pouco o James Blake, também a Olivia Rodrigo, e ainda antes continuamos pela nova música nacional com a última das canções a ser revelada antes do lançamento do novo disco da Ana Lua Caiano. Chama-se 1 mais 1.

0: É um dos grandes acontecimentos discográficos até ao momento, neste ano 2026, o novo álbum de James Blake, Trying Times, um álbum que olha para o amor em tempos de caos, não deixa de lado também a saúde mental e a vulnerabilidade masculina, de alguma maneira também temas a que já estamos habituados com James Blake. Esta chama-se Make Something Up e toca na 3 a 13 minutos da 1, lá atrás também a Olivia Rodrigo. E agora, cinema.
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0: Depois do cinema, depois do teatro, regressamos à música. Agora com o Bispo, esta chama-se Mais Vida. Depois apanhamos um avião, vamos até ao Reino Unido ter com os Fat Dog. Shit Love. Toca já a seguir aqui na 3. Bora de almoço.

0: Shit Love, os Fat Dog na RTP Antena 3, bebé da pandemia, projeto que nasceu justamente no Reino Unido durante a Covid-19. Ficámos a 5 minutos da 1 da tarde, já a seguir é a Inês Henriques quem vai ficar convosco, verdade ou mentira, Inês?
1: É verdade, sim, senhor.
0: Pronto, ela pega na emissão já a seguir. Quanto a mim, André Santos, estou de saída, prometo voltar amanhã a partir das 10. Tenha uma ótima quarta-feira, bom almoço para o final, os Mão Morta. 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

0: Ah, é. RTP Antena 3, comigo agora nas próximas horas, 1 da tarde no Continente e na Madeira, meio-dia nos Açores. Vamos a isto? Vamos sim. Até às 4 da tarde, aqui estou eu para vos fazer companhia com muita música, a começar já com o mar. Esta chama-se Tintas.
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0: Antecipação a um novo trabalho que está para chegar, os Cassete Pirata em Sargento outra vez. Atrás também Channel 13 e muita atenção, porque há Portugalex a chegar. Vamos espreitar.
1: Durante décadas fui um tanque na propriedade do ministro Luís Neves em Odmira. Regava batatas, tinha rãs, mas eu sempre soube que tinha nascido para ter uma escadinha inox.
0: Tanques que querem ser piscinas, isto e muito mais para ouvir daqui a nada. Primeiro há música a chegar com Jasmin.
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0: É Jasmin que nos traz Caracol para ouvir nos próximos minutos. Há também Baby Kim e Kendrick Lamar. Vai à praia para recordar em Fogo Fera, grande, grande canção, já a seguir.

0: de Catriel e Paco Amoroso, eles próprios também bastante loucos, no melhor sentido da palavra. Atrás, recordação de Vai à Praia em Fogo Fera, e ouvimos ainda Baby Kim com Kendrick Lamar em Good Flirts. Pois bem, já a seguir fiquem para ouvir, porque há Portugalex, é o que parece. Cavaco acolheu Rui Pinto, é para ouvir já a seguir.
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0: Não perder mais logo aqui mesmo na RTP Antena 3 com Fernando Alvim. Vamos ao Portugalex.
6: O hacker Rui Pinto perdeu a proteção que o Estado português lhe concedia. Temendo pela sua segurança, o criador do Football Leaks foi obrigado a abandonar a sua residência e a procurar um abrigo secreto.
7: O Portugalex sabe que Cavaco Silva se ofereceu para o acolher.
8: O ácaro Rui Pinto pode ficar na minha marquise, se quiser, por apenas 2.500 euros por mês. Em troca, só lhe peço que me defenda dos ácaros que me querem espiar e me ajude a instalar o Internet Explorer e a mandar um fax pelo WhatsApp.
7: Fica a generosa oferta. E como vai o seu modelo de esperteza saloia artificial? Tem evoluído muito?
8: Oh, está cada vez melhor. Ouça lá esta. Essa, como evitar pagar a minha parte num jantar de grupo.
9: Quando chegar à altura da conta, vá para a casa de banho e leve o casaco. Fique lá até à manhã seguinte, quando o restaurante voltar a abrir.
8: Ai, não falha. Olha outra. Ou essa. Como esconder um ácaro na marquise sem a Maria dar por isso?
9: Mascário de rei mago e diga que é uma figura nova do presépio.
8: Ai, não me aguento. A esperteza saloia artificial é como eu. Nunca se engana e raramente tem dúvidas.
9: O BS está sólido, repito, o BS está sólido.
6: Ficamos agora com o habitual tempo de antena. O espaço que segue é da exclusiva responsabilidade da Sociedade Protetora dos Tanques, que se identificam como piscinas.
10: Todos os dias em Portugal há tanques de rega a viver uma mentira. Passam a vida a guardar água para as couves quando, no fundo, sonham em ter uma boia em forma de flamingo.
11: Durante décadas fui um tanque na propriedade do ministro Luís Neves em Odmira. Regava batatas, tinha rãs, mas eu sempre soube que tinha nascido para ter uma escadinha inox.
10: E um dia, alguém acreditou nele.
11: Apareceu o senhor empreiteiro, muito simpático, que fazia obras para a polícia judiciária. Olhou para mim e disse: tu podes ser o que tu quiseres. E eu chorei. Bem, transbordei.
10: Mas a sociedade não está preparada. Hoje este tanque é alvo de inquéritos, auditorias e de um processo no Tribunal Administrativo. Por isso exigimos o direito de qualquer tanque à autodeterminação. Ele decide se quer ser tanque, piscina, lagoa.

Os The Avalanches com a colaboração de Portraits of Tracy nesta canção Can't Get Over Losing You. Ouvimos ainda Van Zee na canção Amor dentro do clube e temos mais, temos Cobra Fuma, muita atenção, Meninos das Tochas.

0: a todo o gás, são os Cobra Fuma, neste tema, Meninos das Tochas, a deixar-nos a 20 minutos das 2 da tarde.
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0: E antes da próxima canção, vamos até ao Logo Se Vê de ontem. E em dia de clássicos, a Kenia Nunes deixou-nos uma recomendação, a Odisseia, traduzida por Frederico Lourenço.
10: Logo Se Vê Beats.
11: Uma particularidade é que quase todas as páginas estão acompanhadas de notas que o próprio Frederico Lourenço vai... Então, por exemplo, há uma parte em que ele está a falar do som das gaivotas, ou seja, na Odisseia, as gaivotas que vão falando. E a nota dele embaixo é falar sobre como quando está no Parque das Nações,
12: claro,
11: ouve as gaivotas e lembra-se desse excerto da Odisseia. Portanto, não,
12: Porto,
11: é um diálogo.
12: Domingo, 18h30, estação da batalha, gaivotas muitas.
13: É bom quando os livros também conseguem contar-nos duas coisas diferentes ao mesmo tempo, porque hoje em dia também estamos ainda mais habituados a isso.
11: Exato.
13: Por exemplo, vemos um vídeo nas redes sociais, é o que a pessoa está a dizer, o que diz a legenda, aparece um gráfico, aparece não sei o quê. Conseguimos assimilar tanta informação que num livro isso também faz todo sentido.
11: Sim,
13: não é?
11: Faz e é esse diálogo com a atualidade, não é? E então é giro também desmistificar um bocadinho esta pressão do clássico, do tens de ler e é obrigatório ler isto, com estas pequenas brincadeiras, não é? Porque ler também é divertido.
0: É divertido.
12: É, parte é muito bem, ok, menos.
10: Logo Se Vê.
0: É divertido, sim. Podem recuperar o Logo Se Vê no nosso site antena3.rtp.pt. Já sabem que está de regresso mais logo a partir das 4 da tarde. Sleep on Mods e Aldous Harding juntos em Elitist Goat. Há também os Napa para ouvir em Coisas Simples e ainda Ezra Collective. Muito boa tarde e boa quarta-feira.

0: Ezra Collective nesta Jubilee Feeling. Ouvimos também os Napa e agora muita atenção ao que segue.
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0: A Floresta Encantada para ouvir com Tiago Castro todos os domingos. E agora vou deixar-vos com uma das novas canções que anda por aí. É uma canção dos Sensible Soccers e que faz parte também do novo trabalho que já está cá fora, Caminando di Notte. É assim que se chama este disco, que tem, claro, o selo RTP Antena 3, que já está disponível para ouvirem na íntegra. São várias as canções e também vale a pena dizer que a próxima paragem dos Sensible Soccers será em Lisboa no dia 15 de outubro, com concertos e apresentação deste disco novo. Portanto, os Sensible Soccers chegam agora no fecho desta hora até às 2 da tarde, hora em que temos mais uma ronda de domínio público.

0: 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E são 2 da tarde no continente e na Madeira, 1 da tarde nos Açores. Sejam muito bem-vindos e bem-vindas. A esta hora temos mais uma ronda.
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0: Isso mesmo, de domínio público com a Marta Rocha. Olá, Marta.
2: Cá estou eu. Alô, muito boa tarde, Inês. Olha, começo com novidades festivaleiras. Já se começam a traçar os festivais de verão do ano que vem e o Meu Maresta é a primeira confirmação. E continuei pela estrada. Depois de ter passado pelo Rock in Rio Lisboa deste ano, no próximo vai atuar no Festival Meu Marés. Passou de Gaia para Matosinhos, é onde vai acontecer no ano que vem. É a digressão de despedida de Rod Stewart, alegadamente, não é? Porque estas coisas das despedidas nunca se sabe muito bem. Ele atua então no Festival Meu Marés no dia 16 de julho de 2027. E nesta sexta-feira chega à Disney Plus o documentário sobre a digressão do regresso dos Oasis, chamado Don't Look Back in Anger. O filme, no entanto, já tinha estreado no mês passado nos cinemas e houve quem se questionasse sobre o porquê de os realizadores não terem incluído o momento em que os irmãos Gallagher fizeram as pazes. Ora, o argumentista Stephen Knight e os realizadores Dylan Southern e Will Lovelace estiveram num evento especial em Abbey Road, em Londres, na passada segunda-feira, e explicaram algumas coisas sobre o filme. Uma delas foi essa. Eles explicaram que não houve exatamente o momento em que os manos se sentaram e falaram sobre as suas diferenças.
0: Isso é que é pior.
2: Mas é porque diz que ele é o pessoal do norte da Inglaterra, pessoas que vêm da classe operária, homens, são muito assim.
0: Okay,
2: é o que eles explicam um bocadinho no filme.
0: Certo.
2: Que não falam muito e só fazem as coisas.
0: Pronto.
2: E eles, neste caso, simplesmente entraram numa sala e começaram a tocar.
0: Pronto, é assim.
2: E eles filmaram isso. E eu vi o filme e devo dizer que o Liam até chegava, tocava e dizia, então vá, coisa, adeusinho.
0: É o início, não é?
2: E ficava tipo... o Noah lá com o resto da banda, assim, olha, pronto.
0: Sim. É como tu apresentaste 2 gatinhos que não se conhecem, mas eles já se conhecem e andaram um bocadinho à bulha e agora...
2: Essa analogia. Obrigada, Inês. Se não viram no cinema, vão poder ver estes momentos a partir então de sexta-feira na Disney Plus e vão poder ver ainda mais imagens do que no cinema, porque vai contar com mais imagens de atuações e da entrevista também com os irmãos Gallagher. Eu vi o filme no cinema, chorei, mas enfim, pode ser. Para não ter a ver. Eles não choraram.
0: É
2: mas
0: do teu signo.
2: Mas eu sim, exatamente. Termino então com coisas para fazer. Não hoje, mas amanhã. Se estiverem por Lisboa, mais precisamente por Campo Lido, há uma mostra de fotografia muito interessante para ver. Tem a ver com a Traça, a mostra de filmes e arquivos familiares, que começa a 24 de outubro com o apoio da 3. Mas amanhã já há outra coisa. Fátima Tomé, programadora e coordenadora da Traça, explica tudo.
3: A Praça de Campo Lido transforma-se numa galeria de arte a céu aberto. A 5ª edição da Traça, mostra de filmes de arquivos familiares, apresenta o trabalho de 24 alunos do 12º ano de fotografia da Escola Artística António Arroio. O que começou como um registro das mudanças da cidade, ganhou tanta força e sensibilidade que saltou dos arquivos diretamente para a rua. O talento destes jovens ocupa os 13 MUPIs desta praça. Ao passar por aqui, vai descobrir Campo Lido através de lentes que capturam a arquitetura, o território e as histórias de um dos bairros mais carismáticos de Lisboa. Aproveitamos também para lançar o programa da Traça, que acontecerá nos dias 24 e 25 de outubro. Visita mostra do Arquivo à Praça. Uma nova geração de artistas a olhar por si e por Lisboa.
2: São olhares do futuro, olhar para o passado e para o presente de Lisboa. Com a curadoria da Traça, vai acontecer na Praça de Campo Lido. Começa amanhã, amanhã é a inauguração e segue até o dia 2 de novembro. A Traça, a mostra então de arquivos familiares, vai acontecer nos dias 24 e 25 de outubro, com o apoio da 3. Sobre isso depois falaremos, obviamente, no
0: domingo. Pois, com certeza. Já está?
2: Já está, olha. Okay, ficamos olha. Assim então.
0: Ok, Marta, então, obrigada.
2: Beijinho.
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0: E como todas as novidades trazidas pela Marta Rocha.
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0: Sei, eu fico por cá até às 4 da tarde.
1: Inês Henriques. Inês Henriques, na RTP, Antena 3.
0: E como é que começamos? A esta hora começamos muito bem com a música de Papillon. Esta chama-se Reviver. Também Queens of the Stone Age de regresso. E com uma nova canção, Easy Street, para ouvir já a seguir. Lucival também passa por cá. Boa tarde.

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0: Chama-se Mão Maria, a canção de Lucival, que nos deixa com 18 minutos depois das 2 da tarde. Ouvimos também uma das novas de Queens of the Stone Age, chamada Easy Street, e também a abrir esta hora, reviver a canção de Papillon. Já a seguir temos Georgia Smith e também Branco, portanto deixem-se ficar desse lado.
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0: E está quase aí a nossa sexta-feira da música nova, não perder, com todas as novidades da semana e que nos deram novas canções ou novos discos. Para já, Georgia Smith traz-nos Alive para ouvir, depois Branco com Dino Santiago para ouvirem tudo certo.

tudo certo com esta canção que junta Dino Santiago a Branco. É uma memória de 2019. Fomos até ao disco nosso de Branco. Atrás também Georgia Smith em Alive. E agora voltamos a outro ano, a 2024, quando Rossana editava A La Portuguesa. E assim que vamos continuar com a canção que dá nome a este trabalho. Depois Gorillaz e ainda Michael Knight.

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0: Que bom que é a vida desplanada. Com um belo dia de sol a acompanhar. Michael Knight. Na mais recente canção, Esplanada, atrás também os Gorillaz, atrás com The Plastic Guru, e ouvimos ainda a Rosana em A La Portuguese. Temos Cage the Elephant a chegar.
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0: Nossa sugestão de cinema, para já a música com Cage the Elephant. Esta foi assim um primeiro novo single dos Cage the Elephant, o mais recente, mas eles que entretanto já têm um outro novo single, Die in Reverse, já disponível para ser ouvido. Mas ficamos com esta, Beaches in Tennessee. Há também Chaka Khan, logo depois com Snoop Dogg e também Salvador Sobral. Boa tarde.

0: Como recusar um convite assim? Anda a estragar nos planos. Salvador Sobral, na canção, faz parte do seu disco, que é uma viagem. Paris, Lisboa. Atrás também Chaka Khan com Snoop Dogg. E ouvimos ainda uma das novas de Cage the Elephant, Beaches in Tennessee. E agora uma sugestão antes do Foice de Hora.
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0: Isso mesmo, e se perderem, já sabem que podem encontrar tudo na nossa gaveta favorita, antena3.rtp.pt. Para o fecho, e porque faltam 10 minutos para as 3 da tarde, vou deixar-vos com All or Nothing neste fascínio e miragem. Também Julinho, KPC e Temper City.
2: A trilogia épica deste povo conquistador português irá Santina.

0: Tempestade a deixar-nos nas 3 da tarde no continente e na Madeira. Nas 2 da tarde nos Açores, sejam muito bem-vindos e bem-vindas. Mais uma hora convosco.
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0: E com muita música para ouvirmos por cá, começar já com os portugueses Mother Flutters, esta chama-se Dreamer, eles que passaram este fim de semana pelo Festival Vapor, no entroncamento, é isso mesmo. Há também Nick App com Kate Tempest, logo depois em Irish Goodbye.

0: Chama-se Irish Goodbye e é mesmo a despedida do disco Finian, o mais recente trabalho dos Kneecap, um conjunto de 14 canções, e esta é precisamente a que fecha este disco, um disco que conseguimos ouvir, assim, algumas das canções, claro, em palco, precisamente esta edição do Vodafone Paredes de Coura, onde estiveram por lá os Kneecap. E que concerto foi esse? Foi maravilhoso para mim, a primeira vez que os via, e foi inacreditável. Se eu estou completamente viciada desde então, sim, estou. Obrigada por perguntarem.
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1: E há música em português para ouvir agora com Maria Reis. Esta chama-se Idílico. Fiquem porque depois temos também The Strokes, o regresso de Tiago Vilhena e Genesis Owusu. Boa tarde.

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1: Life Keeps Going é uma de várias canções novas de Genesis Owusu. Nós, aliás, que ficámos a conhecê-lo através do single Stampede e que nos mostrou, foi-nos mostrando outros singles que compõem o seu mais recente trabalho, Red Star Blue and the Worldwide Scourge, um disco que é assim bem cheio de energia, na verdade. Eu fiquei completamente rendida a Genesis Owusu, traz-nos assim várias sonoridades, não só hip-hop, synth-punk e até algum Britpop, ele que nos traz todos estes géneros musicais vindos da Austrália, e vale a pena ouvi-lo de fio a pavio. Já a seguir temos Marta Rente, deixem-se ficar.
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1: 21 minutos, aliás, 22 minutos depois das 3 da tarde, e a Marta Rena agora, Baby, Don't Waste My Time, é um bom conselho. Há também Tiago Bettencourt logo depois e Royal Otis, boa tarde.

É muito épica esta canção, Sweet Hallelujah, Royal Otis, a deixar-nos a meio da história das três. Atrás também Tiago Betancourt na canção Dança. E vamos continuar, sim, com música em português. Desta vez é a Espama Trincana para ouvir em Carina.

Maravilha, que maravilha termos novidades da Sabbath Great. Esta chama-se Simon Says, ela que editou, entretanto, Location, uma nova canção que já está por aí disponível para ser ouvida e que soa mais ou menos assim.

0: A vocação de Sampa da Great é o regresso aos singles, ao estúdio também e com novo tema também já a rodar aqui pela RTP Antena 3.
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0: Chega agora da Chica em Loving and Grooving.

0: conseguem sentir esta divando. É Jessie Ware em Super Bloom, a canção que dá nome ao novo disco que já está, claro, cá fora. E que no fundo é um disco que celebra muito a energia feminina, celebra também a vida e, claro, a música. E esta nova fase de Jessie Ware, ela que esteve também à conversa com a Teresa Vieira há uns bons meses, na altura, a propósito precisamente deste novo trabalho, e podem encontrar essa conversa no nosso site, está por lá guardada em antena3.rtp.pt.
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0: Continuamos agora com os Black Keys, eles que nos trazem You Got to Lose. Já chegou, está cá fora, Peaches, é o último disco desta dupla. Eu nunca me vou esquecer quando os vi por cá em Lisboa, e posso-vos dizer, a altura era por volta de 2012, seria o ano. E fui vê-los e fiquei tão triste, porque eu achei que foi um concerto a despachar. Eu não sei se vocês estiveram por lá nesse concerto, já foi há uns anos, não é? Mas estava cá fora o disco Brothers, El Camino também. Enfim, boas e más memórias, mas eu tenho um carinho muito grande pelos Black Keys, portanto vamos lá ouvi-los em You Got To Lose.

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1: A sugestão antes do fecho de hora, ouvimos também Peculiar em Moça Moça. E vou deixar-vos para já com In the Stars, a Melody's Echo Chamber, com quem a Valentina Jesus teve a conversa. Conversa essa que vocês podem recuperar, claro, está no nosso site. Vamos ficar com In the Stars.

edição de Melody's Echo Chamber in the Stars. Deixar-nos a 5 minutos das 4 da tarde. Ela que esteve por cá, sim, além, dizia eu há pouco, que além da conversa com a Valentina, ela que também esteve por cá no Mel Calorama, a dar um belo concerto, assim bem tranquilo, com uma voz belíssima. Eu estou de saída também, esta voz belíssima está de saída, mas também regressa amanhã da 1 às 4, como já é habitual. E já a seguir, deixa-se ficar, porque há Logo Se Vê para ouvir por cá na RTP Antena 3. Para o fim, vou deixar-vos com Blackberry Marmalade, Vince Staples, vamos lá ouvi-lo, e até amanhã.

0: RTP Antena 3, muito boa tarde, 4 horas e 2 minutos, 3 e 2 nos Açores. As notícias com Luís Peixoto. Alô Luís, bem-vindo.
1: Boa tarde. O próximo Orçamento do Estado vai trazer uma nova redução do IRS no dia em que o Parlamento discuta já a anunciada descida das taxas de IRS nos primeiros 6 escalões. O Ministro das Finanças, Miranda Sarmento, anuncia um novo alívio para o próximo ano.
2: É, de facto, a quinta redução de IRS em 2 anos e meio. Com o Orçamento será a 6ª redução de IRS. O Orçamento também trará a atualização de escalões, da dedução específica, do mínimo de existência. E com esta descida que hoje aqui discutimos, são já 2,4 mil milhões de euros. Com o orçamento estaremos já próximo dos 3 mil milhões do programa eleitoral e ainda faltam 2 anos, quase 3 anos, até a legislatura terminar em outubro de 29.
1: Ora, a descida que é hoje discutida no Parlamento não convence os partidos da oposição. André Ventura, do Chega, diz que muitas famílias portuguesas vão poupar apenas 1 euro por mês.
3: Quem ganha 1.058 euros terá uma poupança de 1 euro por mês. Um euro por mês. É isto que estes senhores estão a dar a quem trabalha. 1 euro por mês.
1: André Ventura, no Parlamento, o Ministro das Finanças está esta tarde na Assembleia da República a defender 4 propostas de lei do Governo relacionadas com impostos. Quase 3 mil pensões estavam a ser pagas acima do suposto pela Caixa Geral de Aposentações. A Ministra do Trabalho diz que se trata de um lapso que aconteceu entre maio e agosto. Maria Palma Ramalho garante que tudo vai ser corrigido.
4: Uma deficiência técnica no apuramento da pensão, que será naturalmente corrigida. A Caixa Geral de Aposentações, aliás, já emitiu uma informação sobre isso e, portanto, será corrigida.
5: Mas estes pensionistas poderão ter que repor os montantes pagos a mais?
4: Se efetivamente se verificar que houve um pagamento indevido, os termos legais terão que repor, mas as soluções legais serão combinadas com os próprios. Aliás, as pessoas já receberam uma carta sobre essa matéria.
1: O erro em causa terá sido na ordem dos 93 euros por mês. O PCP e o Bloco de Esquerda já apresentaram requerimentos, que foram entretanto aprovados, para ouvir no Parlamento a Ministra e o Presidente do Conselho Diretivo da Caixa Geral de Aposentações. A esquerda quer saber mais informações sobre este erro no processamento das pensões. Os agricultores afetados pela tempestade Cristine vão poder candidatar-se até ao fim do mês a um apoio excepcional da Reserva Agrícola. De acordo com o Ministério da Agricultura, o objetivo é compensar a perda de rendimento. As candidaturas devem ser submetidas entre hoje e 30 de outubro através de um formulário no portal do Instituto de Financiamento da Agricultura e Pescas. O apoio abrange agricultores dos setores das culturas anuais ao ar livre, culturas em estufa, suinicultura e vacas leiteiras. O primeiro diretor executivo do SNS avisa que o Serviço Nacional de Saúde está num ponto cada vez mais crítico. Fernando Araújo lembra que o SNS está a sustentar uma dívida enorme.
6: O SNS este ano deverá ter uma despesa com coisa como 20 mil milhões de euros. E o sistema de saúde global é mais do dobro disto, estamos a falar de muito dinheiro que está aqui em causa. E, portanto, a questão da sustentabilidade é cada vez mais crítica, justamente quando vemos ritmos de crescimento de 2 dígitos incomportáveis com o nosso crescimento do PIB. Como é que nós podemos comportar se tivermos uma crise grave como aquela da Covid? São indicadores mais técnicos, mas são muito importantes para nos prepararmos para o futuro.
1: Fernando Araújo, num evento no Porto, no 10º aniversário do Jornal Económico, a fechar este noticiário. Em França, mais de 400 escolas estão encerradas por causa dos protestos estudantis. Esta manhã, centenas de estudantes voltaram a sair à rua em Paris para contestarem o estado em que se encontra o setor da educação francês, mas ao contrário do que aconteceu no dia de ontem, não houve confrontos entre os jovens e a polícia.
0: Sempre a brilhante cidade de Paris. Muito boa tarde, bem-vindos. Bora lá começar isto.
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0: Mais um programa a sol neste Regresso a Casa, emissão de quarta-feira e daqui a pouco com aventuras também do que andamos por cá a produzir. Muita matéria para ver no nosso site, muita novidade para passarem os olhos. Vamos falar, claro, da implantação da República nesta quarta-feira. Your therapist.

0: te fores embora, muitas boas novas da Yolanda. Ainda agora estivemos com ela no Festival Vapor. Estivemos, que é como quem diz, a Marta Rocha, a nossa festivaleira mais encartada da Rádio Pública Portuguesa, que andou completamente à solta neste fim de semana. E também com a sua amiga muchachita Inês Henriques. As Hermanas Sisters deram também música neste fim de semana do Festival Vapor. Muito boa tarde, sejam bem-vindos. Meio de semana, como é que é? Vá, choramingões e choramingonas, não se estejam a queixar da bateria que já está fraca. Ainda temos mais de 2 dias pela frente. E para muitos ainda uma tarde ainda que está a valer muito o trabalho. Vamos dar aqui uma ajuda e descontrair um pouco. E quem sabe até suscitar-vos algumas hipóteses de entretenimento aí para casa mais logo, porque uma das boas novas desta nossa rentrée é a implantação da República. Espera, vocês estão a pensar muito bem, eu sei, mas então já não tinham 3 episódios? Sim, mas não tínhamos o quarto, que fechava efetivamente este, agora sim, quarteto completo. Rimar o hip-hop, e não são poucos, bastante até. Depois de abordarmos os writers, DJs e breakers, este episódio centra-se efetivamente nos MCs e conta, de uma forma, a história e a evolução, quer do país, quer também da evolução do rap, deste estilo e desta persona de estar na música desde os anos de 1980 até à atualidade. Este quarto capítulo baralha um bocadinho estas contas, faz uma narração cronológica para trás e à frente no tempo. E eu achei grande ideia, uma genial ideia, citando Fernando Alvim, de hoje fazermos descer do seu andar e do seu escritório o nosso Bruno Martins, que é o grande ideólogo desta aventura da implantação da República, combinado com a realização da Catarina Peixoto e ainda também a produção da Filipe Ramos. Queremos saber um bocadinho dos meandros da coisa, como é que chegou a estas 4 partes, do que é que fala efetivamente este quarto episódio, e hoje ainda acrescentamos mais uma camada em cima deste programa muito vocacionado para a história mais recente da música portuguesa e em particular do hip-hop. É meu convidado nesta tarde de quarta, o mais... Conhecemos-lo no coletivo Dilema, mas conhecemos, claro, também as suas aventuras a solo. Quer saber o que anda a fazer e da sua participação neste quarto e último capítulo do, me deixa muito orgulho, implantação da República.
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0: E do hip-hop mais recente, Cada Casa, da nossa carta de recomendações. Perguntam como, ainda ecos da carta de alforria, é o Plutónio. E daqui a pouco vamos alargar o espectro das músicas neste show desta quarta-feira. Malandro.

Vício de 2025, Plutónio com Perguntam Como, nesta tarde de quarta-feira na RTP Antena 3. Tem com nova canção, chama-se Isaltino, e é muito autoexplicativo esse mesmo título. Isaltino, o político, serve de inspiração e faz parte também do videoclipe do mais novo do Plutónio, Regresso às Novas Canções. E no próximo ano tem encontro marcado com os seus fãs, que são muitos mesmo, neste nosso Portugal. Vai ser no estádio de Alvalade. Para já, Turnstile. Regressamos aos Estados Unidos.

Ainda agora regressados novamente a Portugal, uma longa e muito séria questão de amor com os ouvidos portugueses e com os muitos fãs em Portugal. Os norte-americanos Turnstile, disco 2025, Never Enough, a canção amesmíssima que ouvimos nesta tarde de quarta na RTP Antena 3. Já a seguir, vamos ao encontro da Marta Rocha. Ela está a mil, ela está sempre mais ou menos a mil, mas hoje justificada pelo motivo de um evento que abala a capital portuguesa por estes dias e do qual somos também colaboradores e parceiros desde o primeiro momento de vida. No fundo, partilhamos essa coisa muito boa e muito convicta de sermos apaixonados por música, protagonistas e por novas histórias. É de lá que nos fala, algures na cidade de Lisboa, o Mil começou hoje.

0: Sim. Já perceberam que há aqui uma tendência de paixão neste Worst Girl in America, o novíssimo da maravilhosa Slater. Hyper Pop em destaque nesta tarde de quarta-feira, aqui na RTP Antena 3. Já a seguir, rumamos ao 1000 com a Marta Rocha. Vão ter de esperar um minuto apenas.
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0: E esta hora temos contas a ajustar com
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0: Alô, mil Lisboa, alô Marta Rocha. Alô. Muito boa tarde, bem-vinda. Alô.
7: Muito boa tarde, cá estou eu, a Mil, no Hub Criativo do Beato, onde está a Casa Capitão, que é onde eu estou precisamente neste momento, para fazer este lançamento do Mil, que começa hoje e acaba no sábado, dia 10, como sempre, com o apoio da RTP Antena 3. Eu estou com o Pedro Azevedo, que é programador do Mil, também da Casa Capitão. Pedro, bem-vindo. Antes de mais, olhando, Pedro, vou deixá-lo acabar de comer, que está aqui a mastigar a comida que não roubou aos artistas, que é a comida que ele trouxe de casa, obviamente, não roubou a ninguém, exatamente. Pedro, bem-vindo. Clima é este, não fakes, para este ano?
8: Olha, para já é um clima de marmita, esta hora. É um clima...
7: Eu perguntei que clima era isso. Está aqui também...
8: O clima está bom. O lema, não fakes... Eu acho que é daqueles títulos que é auto-explicatório e tem que ver com tudo aquilo que tu acreditas que é de mau na música e na indústria da música nos dias em 2026, e também é uma mensagem de esperança, porque efetivamente no fakes, acho que é aquilo que todos nós
7: Luís Filipe Rodrigues, que está da comunicação.
9: É muito importante perceber-se, e o que este festival mostra é continuar a haver no fakes, continuar a haver artistas reais, com coisas para dizer, a falarem das suas experiências, a meterem as suas vivências em canções, como sempre se fez, por muito que tenhamos algoritmos a dizer que não devem fazer isso, por muito que a inteligência artificial possa fazer uma canção que se calhar a plataforma de streaming até privilegia, mas tu continuas a ter estas pessoas a fazer música para que lhes sai do corpo, que é a vida delas. É aquela máxima dos Minute Men, our band could be our life.
7: Muito bem, ou seja, então este lema do No Fakes já percebemos que se traduz nestes vários artistas que vão estar por cá, vários que são mesmo muitos, né, ao longo destes dias todos. 58. Vai traduzir-se também na parte da convenção? Se sim, de que forma?
8: Eu acho que a parte da convenção, pelo programa que temos posto ao longo dos últimos anos, ou que temos apresentado, eu acho que a parte da convenção é o que nos traz até aqui. Mas o Luís tem alguma coisa?
9: Pergunta completamente, sim. Completamente, a ideia de No Fakes alimentou a convenção e foi

0: tema, tal como o festival, mostra-te como é que isso seduz em música. A convenção pensa sobre o que pode ser e o que é hoje a música, que não é fake.
1: E porquê que este ano a convenção é gratuita, e é gratuita para toda a gente, não só para pessoas que tenham bilhetes para o Mil, para a parte dos concertos, têm só que passar pelo site para se inscrever. Pedro, porquê que decidiram que este ano a convenção seria gratuita, diferente dos anos anteriores?
2: A resposta menos romântica é porque nos apeteceu.
1: Sérgio? Justo.
2: A resposta mais democrática é porque efetivamente eu acho que aquilo, tudo aquilo que o Luís disse, e que eu acho que representa bem a nossa convenção, merece ter um acesso universal, né? Portanto, não faz sentido nós estarmos a cobrar um bilhete para pensarmos em conjunto, não é? Estes temas todos, e sentimos aquilo que estamos a sentir. E não é só o facto da convenção ser gratuita. Os próprios concertos, reduzimos o preço substancialmente em relação a edições de anos anteriores. Portanto, estamos a falar de 25 euros, que é o que custa um full pass, para 58 concertos. Certo, não consegues ver todos, mas bota 30, não é? Portanto, a acessibilidade, um dos nossos eixos, também tem que estar presente assim.
1: Desses 58 artistas, sim, eu vou fazer aquela pergunta horrível para os programadores, que é, há aqui muitos artistas muito novos, artistas mais consagrados, nós conhecemos bem, vai desde na música nacional, desde as novas Mangacava até ao B Fachada, por exemplo, passando por muitas outras pessoas. Se tivesse que destacar uns dois ou três nomes, para onde é que ias?
2: Eu, se calhar não nomes, mas sequências. Eu acho particularmente feliz a sequência desta quinta-feira do B Fachada com a Bia Sol, por todas as razões do mundo. Diz lá.
0: Que razões são essas, Pedro?
2: Ah, essa tu explicas depois quando a Marta te perguntar. Gosto muito da sequência, desculpa, Nevoaço Gaiance. Portanto, eu gosto de contrastes. Não quero destacar artistas individualmente, se bem que o André Droga tem um fraco digital por ele. E gosto muito da forma como o palco, que é uma das novidades livre, encerra-se no sábado com a sequência do Costume Cariado e Filhas da Cassandra.
1: Diz?
3: Marta
1: Vamos
3: Rocha.
1: Lá, Luís. Sim, sou eu.
3: Estamos com um bocadinho de...
1: Estás-me a ouvir?
3: Sim, ligeiramente. Algumas...
1: Estou em modo Daft Punk.
3: É, exatamente, ligeiramente. Mas estabilizou.
1: Então estou aqui com uma cadeira de roda, com rodinhas, a chegar-me para uma janela. A ver se dá. Luís, destaques para ti.
0: Bem, antes de mais, só para explicar aquela ideia de B Fachada, Bia Sol. Toda a gente conhece o B Fachada, que nos está a ouvir, provavelmente. A Bia Sol será menos conhecida para a maioria, mas é um dos nomes mais interessantes e prementes do funk brasileiro atual. E a história dela é muito, muito interessante, porque ela queria ser cantora desde pequenina, por questões económicas, como a maior parte das pessoas. Teve que dizer, não dá para viver da música, tornou-se uma trabalhadora do sexo e, com o dinheiro que fez aí, decidiu canalizar esses fundos para a música, para uma música que é hiperreal, uma música quase de intervenção, que se calhar não é o que tu pensas que é a música de intervenção que tens na tua cabeça, do Zeca e das pessoas todas que o vê e que eu adoramos, mas que é a música de intervenção, porque é uma música que é completamente ela, sobre a realidade dela, e sobre como é que ela é a realidade de muitas pessoas e o que é que há ali que possa ser celebrado, melhorado, erradicado.
1: Muito bem, muito obrigada aos dois. Já temos aqui alguns também destaques de música para os próximos dias.
0: Hoje somos Filipe amanhã.
1: Ora bem, temos muita coisa para acontecer para estes dias. Eu vou falar com mais artistas ao longo desta tarde, com artistas que vão estar no palco na parte do festival e com artistas que vão estar no palco na parte da convenção, que já estiveram. Por isso, mantenham a atenção, que eu voltarei daqui a bocadinho com mais novidades sobre o Mil Lisboa.
3: Façam atenção, não é? Façam atenção, Marta Rocha.
1: Façam atenção, exatamente, é isso mesmo.
3: À solta no Mil, com um caráter, uma vocação, como já entendemos, desde o primeiro momento, de descoberta, e ela também está a partilhar dessas mesmas descobertas connosco aqui ao longo desta tarde de quarta-feira na RTP Antena 3. Marta Rocha.

Para amanhã, quanto ao tempo, pequena subida da temperatura máxima, sobretudo o céu com algumas nuvens. O vento vai continuar a superar com alguma intensidade no litoral de Portugal continental, nos Açores, dia de nuvens, e nuvens também muitas na Madeira com extra de aguaceiros. Temperaturas máximas a subirem, a promessa é essa mesmo, 17 graus para a Guarda, 20 para Bragança, 21 Viseu e Vila Real, 22 Viana do Castelo, 23 Aveiro e Ponta Delgada, 24 Porto e Porto Alegre, 25 para Sines, também Sagres, Castelo Branco e Braga. Máxima amanhã de 26 para Leiria, Coimbra e Funchal, 27 para Faro. Beja e Évora partilham máxima de 28. Amanhã, as cidades mais quentes de Portugal, Lisboa, Setúbal e Santarém, registram temperatura máxima de 29 graus. Já a seguir, prometemos e cumprimos, mantemos-nos no regime do hip-hop. Há uma implantação da República, quarto episódio, está aí à solta. Tardes da

0: Orange County no regresso a casa desta quarta-feira. Daniel Caesar também incluído nesta mais nova. Daqui a pouco voltamos ao território precisamente da música mais nova e dos novos agentes que, quem sabe, vão estar aí bem perto dos nossos olhos e ouvidos. Presentes já estão no cartaz do Festival 1000. O 1000 Lisboa tem sempre, claro, o apoio da RTP Antena 3. E ao longo deste meio de semana, Marta Rocha foi lá passar precisamente a tarde.
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0: 21 minutos para as 5.
2: Vasculhamos o último capítulo do documentário RTP Antena 3. No Logo Se Vê, implantamos a República.
0: E essa república pelo constitucionalista Bruno Martins.
3: Olha, nunca ninguém me tinha chamado isso.
0: Como é que é, Bruno Martins?
3: Então, Tiago.
0: Há muita gente que está a dizer, espera lá, mas eu já ouvi falar da implantação da república. Já ouviram muito bem, porque na verdade, se só agora isto chegou aos ouvidos, este é o quarto
3: e
0: capítulo.
3: E o último. E o último.
0: Definitivamente.
3: Está fechado.
0: Não vai haver um director's cut.
3: Não vai haver um director's cut.
0: Okay,
3: não, vai
0: okay.
3: haver. Não vai haver mais nada, pelo menos desta parte. Fico ao convite, se alguém quiser agarrar-se de novo à história do hip-hop em Portugal, faça o favor. Ora bem, o que temos aqui, Tiago, e que foi lançado no dia 5 de outubro, dia da implantação da República, foi a nossa implantação da República. Este círculo fechou-se, por assim dizer. Foram 8 anos que demorámos a fazer isto. É um bocadinho impressionante. Porque é muito tempo, há quem diga, pessoas na direção desta rádio, que foi demasiado tempo, mas enfim, foi o que foi.
0: É uma perspectiva,
3: é uma perspectiva, exatamente.
0: Sim, sim.
3: Isto começa tudo com um desafio meio louco. Um dia, no final do ano 2018, eu entrei no gabinete do diretor Nuno Reis e disse-lhe que gostava de fazer um trabalho em vídeo sobre a história do hip-hop em Portugal. Ia-se celebrar, ou ia-se fazer um... Tinha-se feito já no Sumol Summer Fest, se eu não estou em erro, uma mini-festa à volta da história do hip-hop Tuga.
0: Mas uma espécie de All-Stars.
3: All-Stars, que okay. depois foi crescendo. Essa grande festa foi feita depois, mais tarde, na Altice Arena, já em 2019. Eu um bocadinho à boleia disso, e porque iríamos celebrar os 25 anos dessa compilação, a República, enfim, achei que poderia...
0: Foi determinante, não foi?
3: Foi determinante, exatamente. E achei que poderia ser interessante a RTP Antena 3, que tem uma ligação umbilical a este movimento, por programas, por exemplo, como o Rap, do José Marinho, ou mais tarde, do Rui Miguel Abreu, o Rimas e Batidas. Achei interessante que era bom celebrar esses 25 anos do República. E a vontade que tivemos, logo na altura, eu, a Catarina Peixoto, a Filipa Ramos, com quem fiz a produção deste trabalho, foi dar a voz aos protagonistas, serem eles, portanto, quem viveu na pele a história do movimento, e dar-lhes essa voz. E esta palavra movimento, acho que é muito importante, porque pensei que o que poderíamos fazer de diferente era mostrar todas as vertentes do movimento, do hip-hop, tanto os MCs, que é esta última parte que nós apresentamos agora, mas também, em primeira instância, o graffiti, os breakers, há quem lhe chame breakdance, mas o termo é breakers, e também os DJs. Começámos precisamente
0: por acaso foi muito curioso não teres começado, ou vocês não terem começado pelo mais óbvio, aquilo que nos é mais visível. Às vezes até os próprios MCs é que dão nome à coisa, são eles próprios os artistas, mas artistas principais para todos nós, para os nossos ouvidos. Mas de repente deste a volta à coisa e começaste por camadas, não foi? Agrupaste aqui movimentos que é uma espécie de... São pequenos satélites,
3: são
0: não?
3: Pequenos
0: que orbitam
3: satélites,
0: aqui
3: exatamente.
0: Nisto tudo.
3: Até por causa disso, para termos algum tempo para conseguirmos chegar a este episódio que nós temos hoje. Porque
0: claro.
3: São movimentos um bocadinho mais pequeninos. O dos breakers, de facto, quando começam, e é algo que podem ver já há muito tempo no nosso YouTube, é um movimento um bocadinho mais pequenino, um bocadinho mais localizado, e foi mais, digamos, diria, fácil começar por aí. Começámos então pelos breakers, com um capítulo que chamámos Implantação da República, Dançar o Hip-Hop. E está no nosso YouTube desde o dia 5 de outubro de 2019.
4: Eu sou da rua, não tenho dinheiro, mas consigo ser alguém na sociedade, consigo dançar melhor que tu.
5: Era mesmo amor a dançar. Eu não queria ser b-boy, eu queria dançar.
6: Tu não consegues ser um falso na dança, porque aquilo és tu. Não é tipo estás a dizer uma frase e estás a mentir. Não dá para mentir. É aquilo que tu és. Estás a perceber?
4: Para mim é mesmo a minha arte. É quando estou bem, apetece-me dançar. Quando estou mesmo mal, só a dança é que me vai salvar.
7: breakdance foi a primeira expressão artística ligada ao hip-hop que primeiro se manifestou em Portugal.
8: Eu, antes de começar a dançar, eu apaixonei pelo hip-hop. Sem hip-hop é mesmo difícil gostar dessa cultura que nós fazemos, subcultura mesmo, breaking.
6: A minha inspiração é a cultura toda como um todo. Não, infelizmente em Portugal tu vês a cultura separada, não é? Os writers são os writers, os DJs são os DJs, os rappers são os rappers, não é?
3: E lá andámos nós, de norte a sul, falámos com os 12 Macacos, falámos com o Momentum Crew, falámos com Guyoline Roots, e assim foi. Acabámos por fazer este primeiro episódio, até com a ajuda de alguns outros protagonistas de outras
9: áreas. De outras áreas. Eu estava aqui muito curioso. Eu sei-te muito mais da música do que outra coisa, olhando para isto. E como é que, de repente, vocês montaram aqui uma rede de informações, não é? Foi dando noutra pessoa, foi trazendo um amigo também.
3: Precisamente, okay. Até porque há aqui um aspecto muito interessante, que é, se pensarmos, por exemplo, nos Guyoline Roots, um dos protagonistas que nós escutamos aqui, fazia parte do grupo dos Dilema, por exemplo, okay. Dos Dilema, dos Mind the Gap.
9: E andava na estrada com eles.
3: Guyoline vem de Gaia, precisamente.
9: Guyoline.
3: Exatamente, okay, então okay. O próprio Mundo Segundo, por exemplo, também ele foi breaker, também ele fazia graffiti. Ou seja, era numa altura em que o movimento se ia alimentando, daí a ideia do movimento ia-se alimentando, iam-se todos alimentando muito uns aos outros. Depois deste primeiro episódio, seguimos posteriormente para a chamada Arte dos Dedos Sujos. Fomos pintar o hip-hop num episódio aqui dedicado ao graffiti.
10: Lá eu adorava desenhar, era muito bom desenhar. Não, mentira, eu estava a desenhar, era dos piores das aulas a desenho.
11: Tive a última vez que andei na escola, estás a ver? Tanto a desenho como em inglês. E, no entanto, sei falar inglês e sei desenhar.
12: Isto ninguém nasce de fazer logo uma cena muito boa. Tens um percurso.
7: Nem sequer tenho vergonha de dizer que fui detido a primeira vez que pintei um comboio.
13: Os cartazes políticos, muitos deles são aplicados e é sem autorização. Estamos a falar da mesma coisa que eu ir ao muro e pintar.
14: Família, alternativa e uma missão.
3: Ora, por exemplo, nós aqui ouvimos Vils, ouvimos Odate, ouvimos Youth One, Núria, Third, Uber, o saudoso Noman, que morreu em 2022, são alguns dos nomes que fazem parte deste segundo capítulo. Por exemplo, DJ Glue, também ele, dos The Weasel, sim, também sim, ele sim. Faz grafite, e portanto também o trouxemos para este bolo, para este segundo capítulo, que foi para o ar, Tiago, dia 5 de outubro de 2020.
9: Foi um ano, esse aí, de má memória, não é?
3: Verdade, verdade.
9: Má memória.
3: Uma curiosidade, eu, a Catarina Peixoto e a Filipa Ramos tivemos a honra de apresentar, de estrear este episódio no festival Curtas-Metragens de Vila do Conde.
9: Recordo muito bem disso.
3: Verdade, exatamente.
9: Estavam todos agora à espera de dizer, lembrando-se que era 2020, à espera que tu dissesse, estreámos isto no Zoom, pessoal. Mas não, não foi.
3: Não, foi,
9: mesmo...
3: foi no festival com máscaras. Com máscaras
9: e distância de segurança.
3: Exatamente, exatamente. Daqui seguimos para o terceiro capítulo. Girar o hip-hop, e girar porquê? Perguntam vocês. Ora, em homenagem aos giradiscos dos DJs, foi a eles que dedicámos este terceiro episódio, que estreou a 26 de Abril, dia de aniversário cada casa, da Antena 3, mas do ano de 2021.
15: O DJ é um pilar da cultura.
16: Que é tipo um gajo que faz tudo e que chega, tem ganda skill e põe o pessoal de boca aberta, estás a ver?
17: Fomos experimentar e não sei o quê, fomos experimentar todos ali a arrebentar com a agulha do pai dele. Passa para o prato direito, depois vai para a esquerda, troca muito, não sei, e tinhas que ficar ali a ver como é que é. Depois voltavas para o quarto e treinavas aquilo.
15: E eu ao início até achava, isto deve ser humanamente impossível.
17: Pai, sempre que ouvia aquele som era como se estivessem a fazer cócegas, estás a ver, quando és puto.
18: Ser DJ começou muito no início. Eu era dos poucos que andava com headphones no liceu, até era conhecido como a puto dos headphones.
19: Lembro-me de ouvir aquelas cassetes repetidamente todos os dias, eu sabia tudo de cor, as letras, tudo.
3: Ian Sung, DJ Glue, Beat Bombers, DJ Ride e Stereossauro, Cruz Fader, Nell Assassin, Mr. Cheeks, DJ Chronic, DJ Bomberjack, de facto são muitos nomes. Tudo isto está disponível, já estava disponível no YouTube da Antena 3, um PECA que se junta agora finalmente, Tiago, esta última parte, dedicada aos MCs, os mestres de cerimónias. Pedimos desculpa por estes 5 anos de interregno, mas estamos
9: é
3: a falar...
9: É o tempo da vida agora,
3: estamos
9: já
3: a falar de um capítulo que tem 37... nomes convidados. Portanto, deste último episódio, estão lá 37 MCs, dois deles fazem parte, portanto, são grupos, falam dos Dilema e falam também das Jamal, mas ao todo são 37 pessoas que aparecem neste último episódio. Nomes que vão de General D aos líderes da Nova Mensagem, a Mind the Gap, até aos dias de hoje, a Nanny, Plutónio, Wet Bad Gang ou Slow J.
20: Tens de fazer muita música má até fazeres música boa.
21: Desde o início sempre foi uma coisa que eu levei muito a sério. Eu lembro-me ter para aí 15 anos e dizer aos meus pais que ia trabalhar para o computador. E punhamos os escutadores assim, com um volume de livros, que é para chegar mais ou menos, para um gajo não ter que se sentar, não é? Mas estávamos lá, tipo, a ver.
22: E o hip hop foi-se disseminando e é a música mais ouvida, dizem, no mundo inteiro.
23: Toca mesmo muito ter a noção de que pessoas, sem nenhuma possibilidade, tinham inventado algo que chegou a toda a parte do mundo.
24: O que é o hip-hop? O hip-hop é quase um termo lado. É quase, tens uma bimbi e metes para ali os ingredientes todos e depois sai-te o prato que tu queres.
3: Exatamente, e saiu-nos este pratinho que nós aqui temos, dividido nesta altura em três partes, precisamente também por termos tantos nomes a povoar este episódio.
9: Olha, este não é um pratinho, este é uma travessa de inox, à boa tradição portuguesa. E nós daqui a nada vamos espreitar esses ingredientes que foram e que resultaram nesta boa confecção. É o quarto e último, portanto, deste quarteto maravilha para verem. E se não viram nada, está tudo guardado, não se perdeu nada. Não entornou nada na mesa. Está tudo muito bem guardado. A antena3.rtp.pt. Continua connosco nesta tarde, quarta-feira, o Bruno Martins.
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9: No relógio, 10 minutos a separarmos agora das 5 da tarde.
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25: Olá, muito bom dia para quem saiu agora de casa. As estradas estão muito complicadas, BCI, Eixo Norte-Sul, Segunda Circular, tudo com trânsito a acumular. A única coisa que me resta dizer é, olha, boa viagem.
26: Ora, muito bom dia. Para hoje temos céu aberto norte a sul. As máximas chegam aos 27 graus em Lisboa, Porto, Braga. O Algarve ligeiramente mais quente. Vamos a isto?
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9: 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Charlie XCX.

0: Vamos a 2007, só no título de uma canção e no seu imaginário, Charlie XCX, na RTP Antena 3. Muito boa tarde. Daqui a pouco, mais é também nosso convidado nesta quarta-feira. E tudo à boleia do mesmo.
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0: E agora com um foco, um grande zoom. Zoom in no quarto episódio dedicado aos MCs, Bruno.
2: Verdade, é isso mesmo, Tiago. E sabes que eu nunca tive na vida uma sensação como esta, ou tão forte como esta, que é a sensação de missão cumprida.
0: A sério?
2: Verdade, é verdade.
0: Fechado.
2: Exatamente. Esta implantação da República para chegar aqui foram 8 anos da minha vida, e não só da minha vida, da Catarina Peixoto e da Filipa Ramos, e tanta coisa que aconteceu, bebés que nasceram, mudanças de trabalho, pessoas que lançaram discos, pessoas que deixaram de lançar discos, etc. Opa, mas há uma coisa que nos deixa muito, muito, muito felizes. Achamos que este documento que se fechou no passado dia 5 de outubro não perdeu a atualidade, mesmo com esta passagem do tempo. Foi algo que eu cheguei, de facto, a temer, que poderia perder alguma atualização. Mas não. Neste último capítulo dedicado aos MCs conseguimos ir da chamada Velha Guarda, que são os primeiros nomes do movimento hip-hop em Portugal, até à geração mais nova.
0: Eles não te disseram? Oh menino, não é velha guarda, queremos é a experiente guarda.
2: Eles gostam de ser chamados a velha guarda. Dá assim aquele ar de ancião,
0: dá. Sim,
2: não
0: sim,
2: é?
0: Sim, sim, sim. Quem é que manda aqui? Oh.
2: Exatamente, quem é que começou com isto tudo, não é? Também por ser uma história de quase 30 anos, achámos que seria melhor então dividir este episódio do Rimar o Hip-Hop em três partes. A primeira, mais ligada à fundação do género em Portugal, por assim dizer, os primeiros nomes, a ligação que existiu entre o Porto e a região de Lisboa, entre as várias, digamos, os vários concelhos por onde iam aparecendo os vários focos do movimento rap.
0: E uma cena que misturava colaboração com disputa também, não é?
2: Alguma.
0: Uma cena, sim. Um lumbrando fixe.
2: Exatamente. Uhum. Mas era giro que iam-se encontrando assim algumas provocações fixes, mas também algumas colaborações. E o episódio acaba também por contar isso, o nome de uma figura muito importante que nos foi apresentada, ou que nos é apresentada precisamente também por Sam da Kid, na segunda parte, que era o Freddy, que andava de bairro em bairro. Uhum. Só a deitar umas rimas. Mas pronto, isso é na segunda parte. Vamos ainda à primeira, a esses primeiros nomes, onde esses primeiros nomes e também uma parte importante, que é a tal compilação República de que falávamos há pouco, que acabou por marcar profundamente a história do rap em Portugal.
3: O República, ou República, pronto, foi um marco. Mas o próprio disco foi gravado em 2 dias. Cada grupo teve 2 dias ou umas quantas horas em 2 dias para gravar o que se ouve naquilo que ficou registado. E estamos a falar de artistas que nunca tinham entrado num estúdio de gravação.
4: E devia estar nos créditos, porque eu gravei lá um baixo que foi usado depois no... foi usado numa remix do Nadar. Do tal Ricciardi.
5: Ladies and gentlemen, the Black Company.
6: Nós tivemos a sorte que o como é que ele se chama?
7: Herman José.
6: O gajo tinha um programa à tarde e ele, quando estava a falar lá com as pessoas que iam participar no programa, estava constantemente a cantar essa música. Ele fazia com banda ao vivo. E lá vem o chefe da banda, olha a vossa música e não faço estimido, olha isto. Nós à toa, sei lá o que é que esse meu canto está a dizer, olha, toca como tu quiseres, se nós sentirmos, vamos cantar. E saiu uma versão completamente diferente, mas ao vivo a cena funcionou e o pessoal aderiu, e foi quando também as pessoas começaram a ter noção que isto vai ter airplay na rádio.
0: Confirma-se, Bruno, nem em Fá Sustenido.
2: Era em Fá Sustenido, exatamente. Era isso mesmo. Tivemos os Black Company a contarem a história desse mítico single Nadar, que é quase um momento charneira na história do,
0: Apá,
2: do,
0: sim.
2: Do
0: é os rap. Anos 90 em Portugal.
2: Em Portugal, precisamente.
0: Toda a gente sabe desse gag de pessoas mesmo.
2: com, inclusivamente a aparecer, por exemplo, nos bonecos de contra-informação.
8: Ah pá, sim, sim. Eu acho que só a Amália Rodrigues é que não fez um Salvador. Eu acho que sim mesmo. Em que andava em todo o lado.
2: Todo o lado. Todo lado. Exatamente. Muita a boleia também das gravuras de Foscoa, que se dizia que não sabiam nadar em 1994, quando estava a ser construída a barragem.
8: Já percebi, Exatamente. Portanto, era uma coisa também politicamente...
2: Política, tornou-se sim, político, sim, aquelas, com aqueles gags de, de parlamento. Este foi, de facto, um ponto de partida para muito do que aconteceu no, nos anos seguintes. Apareceu uma geração nova que viu os mais velhos a fazer e acabou por fazer também por imitação. Não só imitação, mas também chegada um bocadinho à frente. É um pouco o enredo desta segunda parte de Rimar o Hip-Hop, que fala sobre o movimento do It Yourself, sobre as tais batalhas de que estávamos aqui a falar, aqueles os chamados ciphers, as rodinhas de improviso, de MCs improvisar uns diante dos outros, E é um bocadinho a importância, e também ainda a importância daquilo, ou do sítio onde nós estamos hoje, Tiago, que é a rádio.
9: O República sai em 94, eu que formo o meu grupo em 95, em 96 já estou a fazer cenas a solo porque o meu grupo não resultou, e em 96, entretanto, começa um programa também na rádio Energia, que na altura era FM Radical, pronto, FM Radical. Ainda bem que eu ponho isto nas rimas, que, porque assim eu estou a pensar na rima, que eu já pus isto numa rima, e em vez de que eu estou a associar a minha rima, o que é que eu digo na rima? FM Radical, que era apresentado pelo Pac-Man e pelo KGB.
10: Nós fizemos muita porcaria nesse programa, porque há regras da rádio, sabes? E nós fizemos aquilo de uma forma muito atabalhoada. Mas na parte mais importante a coisa passava, a música passava.
6: A minha cena sempre foi depois poder transformar o programa de rádio numa cena ao vivo. E conseguimos, e daí veio o Johnny Guitar.
10: Talvez mais importante que o programa de rádio foram as noites no Johnny Guitar. As noites de open mic.
6: Em Lisboa foi a primeira casa de open mic onde as pessoas quisessem experimentar rap, subiam ao palco e cantavam.
2: Sendo aqui
8: é incrível a importância.
2: É verdade.
8: E coisas que andamos a discutir aqui neste 2026, dos clubes, de um sítio que seja um lugar seguro.
2: Fechados.
8: Sim, a serem fechados. Mas aqui é uma espécie de contracultura que borbulhava
2: e
8: muito.
2: Johnny, e o Johnny Guitar conhecido por ser um clube de rock, não é?
8: Exatamente. Exatamente. Mas sem medo das outras águas.
2: Exatamente, exatamente. Esta segunda parte então com esta, digamos, segunda geração. O rap cresceu, chegou ao mainstream e é hoje o estilo mais ouvido no mundo e naturalmente também em Portugal. E nessa última parte há também essa oportunidade de pormos em diálogo as gerações mais velhas com os mais novos. Temos Plutónio, temos Nanny, temos Wet Bad Gang, temos Keso, temos Nerve, temos muitos outros. Tiago, temos Slow J. E isto é muito importante de sublinhar, com a primeira entrevista dada por Slow J em 2015.
11: Quando o John Coltrane fazia música, ele era interessante porque ele trazia alguma coisa nova, né? Diferente do que já tinha sido trazido. Quando Miles Davis apareceu, ele trazia alguma coisa diferente. E isso é uma cena bué importante, mesmo que exista um bocado o conflito de ah, pera, mas isso já não é... jazz.
12: Estás a ver? O hip-hop é simplesmente uma maneira de fazer as coisas. Tu podes fazer o que tu quiseres no hip-hop, estás a ver? Eu tenho, obviamente, tenho também escola de hip-hop do old school, eu conheço bem o hip-hop, mas tu tens temas no meu... O meu EP é exatamente o exemplo disso. Tens o... por exemplo, Pai Eu. Para mim é trazeres a vibe do punk rock para aquele refrão, percebes? Ao mesmo tempo estou a misturar com o dubstep e a encontrar hip-hop no fim do dia.
11: Quando eu ouço um artista como o Julinho, por exemplo... A cena que o gajo trouxe é tão diferente. Ok, está bué no afro e tem algo de música cabo-verdiana, mas aquilo que ele traz ao hip-hop é bué único.
2: E cá estamos nós, Tiago, o rap a ganhar novas formas de expressão, novas influências, novas formas de fazer esta música. Fica, portanto, esse convite para irem a antena3.rtp.pt, descobrirem ou redescobrirem com paciência estas histórias do hip-hop português pelas lentes e pelas opiniões dos próprios protagonistas.
8: Sabes o que é que eu imagino? Estava-te a ouvir a falar e a ter aqui um pensamento lateral, que era, vocês estão a ouvir aqueles casais muito chatos que sabem sempre, ah, é a boda das algodão, bodas de trigo, bodas não sei o quê. Imaginem um desses nomes. Faz-te conta que nestes 30 e muitos anos, isto são umas bodas de qualquer coisa. Nós realizamos uma espécie de grande vídeo deste nosso casamento, também aqui com a marca da RTP Antena 3 e com este género que acolhe, como percebem, tantos e tantos protagonistas a fazerem coisas tão diversas como entre o dançar, entre o colocar mãos na massa, que são os discos, e também, por exemplo, colocarem as palavras bem na boca do coração e daí dispararem algumas das letras que fazem parte da banda sonora também da nossa vida e da tua vida. Obrigado, Bruno Martins.
2: Muito obrigado.
8: Catarina Peixoto e ainda também de dada da Filipa Ramos. Muitos dedos de conversa. Muitas horas estão aqui, atenção. Eu nem sei quantos discos rígidos é que isto deve dar em matéria de grupo.
2: Um abraço ao Miguel Pimenta pela ajuda na reta final.
8: Reta final, o sprint final, com dada então do Centro de Inovação da RTP, que nos enche de orgulho. 4 capítulos deste hip-hop, implantação da República, marca Antena 3.
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8: E voltamos daqui a pouco a esse tópico no relógio, 5 horas e 4 minutos, 4 e 4 nos Açores. Luís Peixoto, que notícias estão a marcar esta quarta-feira?
13: O próximo Orçamento do Estado vai trazer uma nova redução do IRS. No dia em que o Parlamento discuta já a anunciada descida das taxas até ao 6º escalão, o Ministro das Finanças, Miranda Sarmento, anuncia um novo alívio para o próximo ano.
14: Será a 6ª redução de IRS, que o Orçamento também trará a atualização de escalões, da dedução específica, do mínimo de existência. E com esta descida que hoje aqui discutimos, são já 2,4 mil milhões de euros, com o Orçamento estaremos já próximo dos 3 mil milhões do programa eleitoral e ainda faltam quase 3 anos até a legislatura terminar em outubro de 29.
13: Ora, estas contas do IRS não parecem convencer os partidos da oposição. André Ventura, do Chega, diz que muitas famílias portuguesas vão poupar apenas 1 euro por mês.
15: Quem ganha 1.058 euros terá uma poupança de 1 euro por mês. 1 euro! 1 euro por mês! É isto que estes senhores estão a dar a quem trabalha!
13: A discussão no Parlamento sobre a descida do IRS. O cabaz alimentar voltou a subir. Os 63 produtos analisados pela DEC Proteste já ultrapassam os 255 euros. Nuno Figueiredo, porta-voz da Associação de Defesa do Consumidor, avisa que a perspectiva não é nada animadora.
16: Estamos num dos aumentos, num dos valores mais altos do ano e que faz com que, por esta altura, se formos comprar as mesmas coisas que comprávamos em janeiro, temos que pagar mais 14 euros quase. Há vários produtos que esta semana aumentaram e que fizeram, digamos, desestabilizar o valor final do cabaz. Temos o bacalhau a subir. O bacalhau, o ano passado, já tinha tido um aumento muito considerável nos últimos meses do ano. Este ano, o aumento está a começar um bocadinho mais cedo do que aquilo que começou o ano passado. Portanto, a perspectiva não é propriamente animadora.
13: A carne e o peixe são os produtos que mais mexem com as contas totais do cabaz alimentar. O bacalhau aumentou de forma exponencial. Quase 3 mil pensões estavam a ser pagas acima do suposto pela Caixa Geral de Aposentações. A Ministra do Trabalho diz que se trata de um lapso que aconteceu entre maio e agosto. Maria Palma Ramalho garante que tudo vai ser corrigido.
17: Uma deficiência técnica no apuramento da pensão, que será naturalmente corrigida. A Caixa Geral de Aposentações, aliás, já emitiu uma informação sobre isso e, portanto, será corrigida.
18: Mas estes pensionistas poderão ter que repor os montantes pagos a mais?
17: Se efetivamente se verificar que houve um pagamento indevido, nos termos legais que terão que repor, mas as soluções legais serão combinadas com os próprios. Aliás, as pessoas já receberam uma carta sobre essa matéria.
13: O erro em causa terá sido na ordem dos 93 euros por mês. O PCP e o Bloco de Esquerda já apresentaram, entretanto, requerimentos para ouvir no Parlamento a Ministra e o Presidente do Conselho Diretivo da Caixa Geral de Aposentações. A esquerda, Tiago Ribeiro, quer saber mais informações sobre este erro no processamento das pensões.
8: E nós queremos saber mais do mundo contigo, Luís Peixoto. No regresso às 6, em ponto. Eu sei, estão todos a dizer o mesmo. I've been waiting so long.
19: Tiago Ribeiro.
8: Juntamos duas velhas parcerias, conhecem-se muito bem, de muitas e boas águas, que e onde colaboraram, Daphne Caribou juntos. Daqui a pouco vamos voltar ao hip-hop e com a ajuda também de Mais, que é uma espécie de Wikipedia integrada e com duas pernas sobre o universo e essas mais de três décadas do hip-hop em Portugal. Hoje estamos a vocacionar grande parte deste Logo Se Vê ao documentário que agora se encerra. O quarteto está aí divulgado no nosso site. Implantação da República, dançar o hip-hop, pintar o hip-hop, girar o hip-hop e, claro, rimar o hip-hop. Estamos a falar disso, meu João.

0: Ai, não me venham com essa agora, de que já estamos em outono. Porque, na verdade, esta banda sonora apela-me a um bom verão. E o nosso passou muito por aqui. Banda sonora da RTP Antena 3, neste regresso a casa, deste ainda muito soalheiro dia de quarta-feira. Daphne com Caribou Waiting So Long. Para já é esse mesmo sentimento também para quem está entalado no trânsito. Começamos mais a norte, na A3, um acidente no sentido Valença-Porto, na zona de Braga, ao quilómetro 41,5, com um trânsito demorado, e a pedir atenção à velocidade. Está já a afetar também a ligação de Braga à A3, na zona de Celeirós, ainda também Porto. Marca problemas na VCI. Já está resolvido o acidente na zona de Paranhos, mas com filas acumuladas no sentido Freixo-Rábida, estão a escoar muito vagarosamente. A VCI tem também um acidente no Amial, no sentido Rábida-Freixo, com filas a partir de Francos, afetam a Via Norte à chegada ao Porto. A própria Via Norte tem outro acidente na entrada sul da Maia e há trânsito aí também com extra demora. Quanto ao cenário de Lisboa, para já, só dá demoras mesmo, entradas e saídas na cidade, circulação pela, passa a redundância, segunda circular, completa nos dois sentidos, entre as Torres de Lisboa e a Rotunda do Relógio. Cril também, muito empatanço na estrada de Passo de Arcos, a evitar do Tacos Parque para o Cacém. E C19 e ponto 25 de Abril também circula-se com muita lentidão. 821-0101, linha para troca de informações de trânsito da RTP.
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0: E o Ricardo Sérgio está de regresso daqui a pouco, e eu bem me recordo, aqui puxando pelos botões da memória, que ele na semana passada nos falou que este seria precisamente o filme desta semana, com o apoio da RTP Antena 3, o poderosíssimo NASA.
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0: Que história é esta?
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0: Olá, Marta Rocha, bem-vinda, segundo
7: Olá.
0: Round.
7: Alô, cá estou eu para o segundo round aqui a partir do Mil Lisboa, agora cá fora, junto aqui ao terraço da Casa Capitão, a olhar para um enorme placar com todos os muitos horários deste Festival Mil.
0: Eu temi o pior.
7: Tem mil coisas a acontecer. O que é que ias dizer?
0: Não,
7: um
0: cartaz a dizer.
7: Que
0: tenho medo que a cerveja acabe, qualquer coisa que fosse.
7: Não, não,
0: assim,
7: nunca. Não, não. Isso eu sei que não vai acontecer aqui.
0: Claro.
7: Acho que aqui é garantido. Acho que estamos descansados nesse sentido. Ora, nós falámos aqui há bocadinho sobre artistas que vão tocar neste festival. E sobre artistas que estão a começar ou que têm coisas novas para apresentar. Há muita descoberta aqui no Festival Mil e eu estou com uma pessoa que tem ainda oficialmente um single. Ela vem do Brasil, se chama Salma Jo, tem um single em nome próprio, porque já devemos conhecer de uma banda chamada Carne Doce, que nós conhecemos também através do nosso Henrique Amaro aí pela RTP Antena 3. Uhum. Salma, muito bem-vinda. Antes de mais, como é que a Salma vai tocar daqui a menos de uma hora, mais ou menos? Portanto, eu apanhei mesmo naquele momento a concentração dos nervos, como é o meu apanágio, estar aqui a desconcentrar as pessoas. Como é que está a Salma, artista em nome próprio, a preparar-se para esta nova vida?
8: Bom, estou muito animada, é uma nova fase desafiadora para mim, porque pela primeira vez eu estou tocando instrumentos, além de cantar. E antes eu estava super confortável com uma banda incrível, que era Carne Doce, e agora eu sinto esse desafio, mas ao mesmo tempo a animação de poder experimentar mais e de me despojar também da solenidade, da seriedade que eu já estava carregando com a banda, para voltar a uma função, de certa forma, de aprendiz. De aprender de novo e me colocar de novo no palco. Sim.
7: Para quem ainda não ouviu a Salma a solo, ou para quem já ouviu e não ouviu Carne Doce, como é que poderia distinguir, por exemplo, o que nós já ouvimos agora é o single O Hotel, quais é que são assim, as grandes diferenças para si, além dessa ideia de passar a tocar instrumentos, além de cantar, entre o som da Salma e o som da Carne Doce?
8: A diferença agora é a influência da música eletrônica, né? Eu estou tocando instrumentos eletrônicos, estou usando bateria eletrônica. Antes era muito mais orgânico e agora o som é muito mais direto, mais cru. Então, dançante também. Essa é a principal diferença, ser mais eletrônico, mais indie eletrônico do que indie rock.
7: Essa ideia de tocar instrumentos, por um lado, traz uma certa responsabilidade, mas eu às vezes sinto que os instrumentos dá para uma pessoa quase, não é esconder-se atrás deles, mas não tem aquela coisa de estar à frente a cantar. Para si também sente isso ou é mais ou menos o mesmo tipo de responsabilidade?
8: Eu sinto falta, na verdade, de poder simplesmente dançar, que era bem divertido. Então, é um pouco tenso para mim, é um desafio que realmente às vezes me estressa até. Mas, ao mesmo tempo, é algo que eu tô me encantando pouco a pouco, porque eu nem sabia que eu tinha essa capacidade de me tornar música, assim, musicista. E de encarar essa função. E também isso está me colocando mais para produzir mais as músicas, naturalmente, assim. Que era algo que eu já sabia, já conhecia bastante de dinâmica, de timbre. Mas agora está me trazendo mais essa responsabilidade. Então, é isso.
7: Nós conhecemos então o single O Hotel, mas vai dar um concerto, portanto vai tocar mais do que uma música, certo? O que é que vem aí? Já vem um disco a sair brevemente? Como é que vão ser os próximos passos?
8: Bom, aqui eu vou tocar Hotel, é a música nova, mas vou tocar o repertório da Carne Doce com esses novos arranjos, mas eu vou preparar um disco pro ano que vem, assim que eu voltar de Portugal para casa, para Goiânia, Goiás, Brasil. Eu tenho que começar a produzir as minhas músicas, espero lançar um disco no começo do ano que vem já. E já tenho músicas novas, mas ainda não tô trazendo elas pro show. O show vai ser bem curtinho, então vou apostar mais nas canções mais fortes que eu fiz para Carne Doce.
7: Como é que as canções da Carne Doce se portaram com estes novos arranjos? Tornaram-se outra coisa? Continuam a ser muito reconhecíveis?
8: São reconhecíveis. Algumas são mais difíceis de adaptar do que outras. Então, isso já foi uma curadoria nossa, né? Uma escolha nossa, trazer as que seriam mais adaptáveis a esse formato. Mas eu percebi também, adaptando essas músicas, o quanto as letras são muito importantes. As minhas letras são muito importantes, muito fortes, e que a minha identidade artística já estava muito solidificada, assim, de certa forma, nas músicas. E a minha melodia de voz, etc. Então, acho que foi suave, está sendo suave. E eu acho que a gente está tentando deixá-las mais dançantes e mais diretas, menos, talvez, psicodélicas, como poderia ser com a banda, menos instrumentais, né, também, claro, obviamente, sim.
7: Muito bem, Salma, muito obrigada. A Salma que tem aqui um ato de generosidade, que é pode dançar menos porque está em palco com mais instrumentos, mas quer que nós dancemos mais, não é?
8: Sim, exatamente. É o meu desafio agora, é fazer as pessoas dançarem mais. Mas também pouco a pouco eu estou me soltando e dançando e encontrando outras formas de comunicar e conectar com as pessoas, com o público.
7: Salma, já agora, olhando para este Festival Mil, um festival que traz pessoas do mundo, artistas de várias origens, sejam essas origens musicais ou de sítios mesmo, sente que é importante também para si estar a conseguir aproveitar para fazer também essas ligações com outros artistas?
8: Sim, super. É super importante para mim estar aqui para poder ampliar o meu alcance e também para observar e aprender com o mercado europeu, com os artistas que estão aqui e para poder criar novas oportunidades de voltar no futuro, sim.
7: Muito bem, Salma, muito e muito obrigada. A Salma vai então tocar já daqui a bocadinho aqui no terraço, às 6:30, certo? No terraço da Casa Capitão. Depois dela, Rita Onofre, Cheap Jewels, Máquina e Hate Moss, que fecham o cartaz do dia de hoje. Mas há muito mais a acontecer. Manga Cava, Alex Dalva, Blaya, não a nossa, mas a de Espanha, B. Fachada, Bia Soul, André Droga, Gisela Mabel, enfim, muita coisa também para ouvir e sobretudo para descobrir. A par disto, a convenção, conversas sobre o futuro da cultura de clube, sobre a construção de públicos, sobre a inteligência artificial, claro. Temos também conversas com algumas personalidades, aqueles chamados keynote speakers, tudo com entrada gratuita nesta parte da convenção. É sobre isso também que eu vou falar daqui a bocadinho com um artista, mas que foi também aqui, keynote speaker. Não subiu a um palco musical, subiu a um palco da palavra e esteve muito bem, como sempre, não é? Portanto, vamos ouvir um bocadinho sobre isso daqui a bocadinho. Eu vou dizer é com o Branco, pronto.
0: Ah, pronto, perdi okay, a cabeça pronto. E vou dizer e acabou, não há, já não há spoiler,
7: é isso,
0: não se queixem.
7: Pronto,
0: não há,
7: pronto, olha,
0: nada a perder.
7: Pronto,
0: Marta
7: é
0: Rocha,
7: isso.
0: Também ela dona da palavra e já perceberam da... do spoilerismo possível.
7: Exatamente.
0: Aguentado durante 10 segundos. Volta na próxima hora com Branco e com o Mil, a emissão da RTP Antena 3. Beijinho, Marta. Até
7: Beijinhos.
0: Já.
7: Até já.
1: Marta Rocha, no Love.
0: Damos play à música mais nova da RTP Antena 3. Bora. Daqui a pouco também estacionamos no Popstar, Tinashe. Para já, o novo do Benjamin. É de lá que tiramos este Amor Operário.

0: É quase um regresso também, com alguma nostalgia, ao Terra Firme. O Benjamin, voz e violão, o Amor Operário, é uma das canções mais novas que encontram em Crónicas do Monte Zeus. Claro, obviamente, disco com a marca da RTP Antena 3. Tem uma grande voltinha pelo país, por espaços tendencialmente, apetecivelmente mais pequenos, ao longo das próximas semanas. Aliás, tem um calendário todo do Benjamin aí escancarado no universo da internet, nas redes sociais do Benjamin. 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
0: Missão nesta quarta-feira a solo. Daqui a pouco estacionamos no disco da semana.
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0: 5h25. Chama-se Popstar, é o novo de Tinashe. Na RTP Antena 3.
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0: Um disco difícil de classificar. Ao longo desta semana temos percebido que estamos a ir um bocadinho a várias águas e tudo com um conceito por detrás. Essa liberdade artística, essa liberdade de não chegar a um lugar com um rótulo. É isso que está a mover neste 2026, Tinashe. Esta chama-se I'd Rather Be Alone. É a música mais nova. Já a seguir vamos a outros clássicos, numa tarde em que estamos objetivamente com o hip-hop na cabeça. Documentário RTP Antena 3, chama-se Implantação da República. Recebemos daqui a pouco um dos intervenientes e um dos protagonistas principais da história do hip-hop em Portugal.

0: Música mais nova na RTP Antena 3 neste regresso a casa de quarta-feira. Tinashe, Popstar, é o mais novo. I'd Rather Be Alone, a canção deste dia. Num dia em que estamos a dedicar grande parte da nossa atenção a esta boa matéria aqui.
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1: Estávamos todos a pensar o mesmo e a ver. Mas afinal, e agora quando é que chegam os MCs? Eles chegaram efetivamente e tenho um dos bons representantes da nossa língua portuguesa. Mas como é que estás?
2: Tudo bem, olá, Tiago.
1: Estavas a ouvir isto e a sorrir. Estavas obviamente a fazer um Shazam destas vozes.
2: Sim, sim. Estava-me a rir com o Ace, com o comentário dele a dizer que achava que era o único rapper.
1: Sim, e o único que gostava de pop em Portugal. Sinto-se isso, fazendo um bocadinho a viagem no tempo e olhando para esses idos tempos de se começarem assim um bom tráfico cultural de cassetes e cenas. Eu ouvi isto é uma cena incrível. Sentias essa coisa de ser o único tipo a gostar de uma coisa nova?
2: Sentia-se que éramos muito poucos, não é? Eu já venho uns aninhos depois desses bichos raros acharem que eram os únicos.
1: O Bruno Martins esteve aqui há instantes e dizia qualquer coisa como eles representam uma espécie de escola intermédia. Vocês, os Dilema, nessa escola intermédia. E falas agora tu também disso, dessa coisa, já é uma segunda leva de gente que já estava entranhada na coisa.
2: Sim, se pensares nesse pessoal que começou no fim dos anos 80, eu começo a ouvir rap em 93, 94 e os Dilema são de 96, então já há muita coisa feita atrás, muito pessoal que abriu caminho e nós nessa escola intermédia continuamos a desbravar até chegarmos aqui.
1: Tiveste um bocadinho aquele fenómeno do hip-hop na tua vida através do amigo mais velho, do irmão mais velho? Foi assim uma coisa assim dentro de casa ou foi mais na escola?
2: Olha, foi... Eu acho que foi um bocado... O basquete, jogar basquete.
1: Uau.
2: Que me trouxe cultura afro-americana. No meu caso, pessoal.
1: Sim. O desporto. Já eras federado, eras assim um...
2: Jogava nos 11 anos no Porto. E então eu gostava da NBA. Havia muito rap ligado à cultura afro-americana desportiva. Então eu ia ouvindo, mas antes disso, obviamente que a linguagem já me tinha marcado, porque, sei lá, ali no fim dos anos 90, dos anos 80, início dos 90, tu ouvias De La Soul, ouvias Triple Quest na rádio em Portugal. Okay. E aquela linguagem dizia-me alguma coisa. Eu sabia que aquilo era para mim.
1: Era uma cena. Aqueles tipos estavam a falar para ti.
2: Sim,
1: era uma banda sonora da tua própria vida. Os Dilema, estavas aqui a dizer, 94, é mais ou menos 96?
2: Nós conhecemos-nos em 95, e em 96 sai o Expresso Submundo.
1: Ok, o primeiro, o grande tiro de partida desta aventura. Em 94 aconteceu uma coisa fixe em Portugal, que foi o nascimento também deste canal. Que tu certamente imagino-te que também cruzes aqui um bocadinho estes mundos, ou seja, também foste ouvinte dessa velha Antena 3, dessa cena de...
2: Falavas em cassetes e tráfico de cassetes, e as memórias que eu tenho de repente, a meio do jantar, eu estava a jantar com os meus pais e de repente saía da mesa e ia virar a cassete para gravar a segunda parte.
1: Com o locutor incluído.
2: Sim,
1: com
2: claro,
1: Zé Marinho incluído.
2: Zé Marinho incluído, para depois ouvir e ter ali o registro da semana gravado.
1: Os anos 90 foram particularmente felizes na sua segunda metade para o hip-hop. Concordas com isso? Com essa ideia de foi um lugar de... Ok, isto é um mercado já. Começaram os promotores também da cena, os primeiros grandes concertos a terem o hip-hop como matriz sónica.
2: Era inevitável. Os anos 90 nos Estados Unidos são a época dourada do hip-hop. E em Portugal isso também acontece, esse reflexo automático. É claro que cá o meio ainda era muito reduzido e muito embrionário, as coisas estavam a começar a crescer, mas de repente há um filão, há um interesse, há uma vontade de comercializar também cá essa linguagem, essas quatro vertentes, aliás.
1: Que estão aqui transcritas neste nosso documento videográfico, no nosso filme. Elas todas juntas farão obviamente sentido. Nós estamos a insistir muito nesta ideia de poderem fazer um binge watching, quase como se isto fosse uma história toda, ela de um grande quadro. Dançar o hip hop, pintar o hip hop, girar o hip hop, e agora hoje também, desde o início desta semana, o rimar o hip hop. E é disto que estamos hoje também a falar. Tu trouxeste uma coisa que eu, enquanto radialista, adoro, que é poder partir a quarta parede da rádio e descrever a tua t-shirt, que hoje

0: trazes e vão poder ver num reel muito futuro nas nossas redes. Tu trazes uma t-shirt de uma casa, de uma marca, de um ID para todos nós da cultura pop, que é a Blue Note Records, a Blue Note enquanto espaço também de sala, lugar de acolhimento. E estou a fazer aqui uma viagem no tempo, que é pensar que John Coltrane, que Miles Davis, todos eles já foram também uma espécie de transgressores no seu tempo das coisas que estavam para trás.
1: Completamente.
0: O hip-hop teve muito essa transgressão, não foi?
1: Teve muito essa transgressão até a samplar jazz.
0: Obviamente, obviamente, obviamente.
1: E ao bocado eu falava do Tribal Quest, e o Tribal Quest, se calhar, não é? O Q-Tip, se calhar, foi dos primeiros, não é? Depois o Guru também teve uns discos de jazz mataz que iam para aí, para esses campos. O sampling é uma cultura que vive dos poucos recursos. E agora, não falando só de rap, não é? Há uma vontade de fazer com o que há, de ter discos. Há discos com breaks de funk, ou de soul, ou de jazz. Então prolonga-se o beat para fazer novos beats, para fazer uma nova matéria-prima. Dança-se àquele ritmo com a roupa que se tem, com um oleado no chão. Usa-se as paredes das cidades como tela, com umas latas que se rouba. Não é? Isto nasce numa cultura marginal, com uma vontade e uma fome enorme de expressão. E a palavra aqui ganha uma força extraordinária quando aparece, e quando de repente uma comunidade marginal começa a ter uma voz própria.
0: E incluída, então, não é? Incluída.
1: Então o hip-hop é um fenómeno mundial artístico.
0: Tu estás a dar essas luzes, essa descrição com toda a tua biografia de vida. Tu também andaste no graffiti.
1: Também andei
0: no graffiti.
1: Andei
0: no graffiti. E faz-me lembrar um bocadinho aquela cena de repente a rua foi a primeira galeria de tantos artistas.
1: Sim.
0: Que depois, ou seja, primeiro essa ideia da marginalidade e de estar a pôr o pé, ou no caso, a tinta em sítios onde não se devia, ou não se pediu a ninguém para lá pôr essa mesma tinta. E de repente foi, sei lá, a burguesia instalada, o capitalismo, que chamaram essas coisas, essas formas artísticas, essas expressões, dizer: venham cá para a galeria, bora lá formalizar isto, bora lá centralizar isto e tornar isto também um negócio, porque é efetivamente o que é. Sentes que a mesma coisa aconteceu no hip-hop, ou seja, dos pequenos clubes, dessa cena cara a cara, clubes transpirados de Nova York, sei lá, ou mesmo da outra costa, de repente a coisa
1: aconteceu
0: para o mainstream?
1: Sim, aconteceu em todas as vertentes. E se reparares, não só nos Estados Unidos, aconteceu isso muito cedo, e mesmo, não é, essa passagem da rua para a galeria, ou dos clubes mais underground para outros espaços, e para a edição discográfica até do som, do que é o rap. Nos Estados Unidos isso aconteceu muito rapidamente, mas na Europa toda, e nós não fomos também exceção. Aqui também se comercializaram as quatro vertentes, e se reparares, tens muita gente a viver da arte por causa disso.
0: Claro.
1: Continuas a ter pessoas com o mesmo espírito underground e sem subverter a essência do que essas vertentes são, a viverem do que. Porque de repente isto expandiu e alastrou e tornou-se numa música ou numa expressão artística, falando das outras vertentes, de massas.
0: Tu lembras-te do puto Mace, a primeira vez que vi um concerto de hip-hop?
1: Lembro-me.
0: Lembras-te onde é que estavas? Com quem estavas? Lembras-te um bocadinho? É um bocadinho marcante, não é? Assim,
1: é
0: uma cena.
1: É muito marcante.
0: Foi a tua vida toda, de repente, se puxares um bocadinho essa fita métrica atrás no tempo. Assim, lembras-te desse primeiro lugar?
1: Lembro-me desse primeiro lugar. E vou-te falar sobre dois concertos, porque foram duas escalas diferentes. Eu vi um concerto de Mind the Gap, que me marcou profundamente. Né? Yeah. mal eu imaginava que viriam a ser os meus pares e meus amigos e crescermos juntos e fazermos música juntos.
0: Eles têm ali um diferencial para os dilema de que de quanto tempo, mais ou menos, um gap de que 7 anos estamos nós a falar, entre Mind the Gap e Dilema?
1: Eles são de 93.
0: Ah, são 93,
1: eles
0: okay.
1: Formam-se em 93, okay. Mas eles são um bocadinho mais velhos do que nós, uns anos mais velhos. Eles devem estar nos 50, 50 e pouco.
0: Daí essa escada, essa pequena escada no tempo.
1: Sim, uma pequena escada. Então vi esse concerto e esse concerto foi altamente marcante. Mas o concerto que realmente me marca profundamente é um de maior escala e é no Coliseu do Porto e é referido no Implantação da República, neste último episódio, em que o Gabriel Pensador vem tocar o Portugal com uma perna partida e é um concerto muito, muito importante na história do rap nacional.
0: O que é que era? Uma mistura da ginástica que ele era capaz de fazer com a língua portuguesa, eram as imagens que ele trazia. O que é que era? Qual era a cena?
1: Era de repente perceber que nós ouvíamos rap americano, não é? E de repente tu tinhas ali alguém a falar a tua língua e a contar histórias, na tua língua, e tu percebias, ok, isto é possível. Não só é possível, como tem espaço e passa na rádio e enche um coliseu. E isso é altamente impactante para um puto que tem vontade de criar.
0: É que a primeira vez que uma pessoa, quando é puto, ganha consciência de que se pode tornar rebelde perante as figuras da instituição, a mãe manda logo ir para o quarto de castigo. Na escola, o diretor da escola manda chamar o conselho executivo. Mas de repente, artisticamente falando, quando a pessoa percebe que a palavra, que o grafite, que uma expressão de dança são um movimento muito poderoso perante os outros, é uma cena, é uma mudança, não é? Na personalidade até.
1: Completamente, é transformador. Em mim teve esse impacto. Teve mesmo esse impacto. De repente descobri o que é que eu era. E isso transforma quando acontece muito cedo na vida. Eu tenho 47 anos e faço o que gosto. Eu sou um artista, sou multifacetado, mas a minha gênese nasce toda do rap, por eu ter conhecido não só do rap, do hip hop, visualmente também, não é?
0: Tens essa cena sempre de, eu adoro nas muitas entrevistas que dás, de vez em quando resvalamos na ideia do, e centramos-nos muito no rap, tu como que fazes um zoom out, alargas a coisa para o hip hop. O hip hop é a grande matriz da cena.
1: Faço questão de fazer muito isso, porque há, às vezes há um desconhecimento, há uma ignorância mais geral, de um público mais generalista, e eu faço sempre questão de mostrar que não é só o rap. As quatro vertentes estão juntas e não fazem sentido separadas, apesar de hoje em dia estarem completamente a divergir e funcionam isoladamente, mas na essência o espírito é o mesmo.
0: Olha, quando eu olho hoje, nós estamos particularmente babados, não nos fica bem em causa própria estarmos aqui em mais do que o elogio óbvio de partilharmos convosco este documento, estes quatro documentos da Implantação da República, mas vou-te devolver a batata quente aqui para as mãos, que é um bocadinho a ideia de que, o que é que este documentário sintetiza e o que é que ele mostra, que vitrina é ele neste 2026, onde há tanta coisa diferente e outras formas até de comunicar, bem mais instantâneas talvez, mas o que é que ele faz, a teu ver, sobre estes tempos e o rap e o hip-hop em Portugal?
1: Ele conta a história, que tem que ser, tem que ficar marcada, tem que ficar solidificada. Então as pessoas são essa história. Então as histórias na primeira pessoa, contadas pelos próprios, pelos intervenientes, pelos atores principais que foram fabricando esta narrativa toda até aos dias de hoje.
0: E já são muitos homens e mulheres aqui.
1: Muitos e muito talentosos e muito apaixonados por este movimento. É isso que me fica. Eu acho que esse é um marco principal para que isto inspire outras gerações a continuar daqui com um bocado de peso da responsabilidade do do que já foi feito.
0: E está aqui à vista muito do que já foi feito, do que se dançou, do que se samplou, do que se grafitou, e agora a rimar a que a gente se entende, a implantação da República Mace. Muito obrigado, vezes
1: obrigado,
0: dois,
1: Tiago,
0: pela participação neste filme documentário e hoje por dares aqui uma perninha também no Logo Se Vê. Muito obrigado mesmo.
1: Muito obrigado.
0: Mace, vamos ascender uma viagem um pouco atrás no tempo. Logo Se Vê.

0: Mais na RTP Antena 3, nosso convidado nesta tarde, grande parte dela dedicada ao documentário agora concluído, ao quarteto, a implantação da República.
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0: Já a seguir, dá-nos também o seu, a sua chega, Dom Ricardo Sérgio. É dia de só fitas e ele não escapa, nem deixa escapar nada do hip-hop também na ronda
2: nada,
0: de hoje.
2: Nada.
0: Já a seguir, vamos andar por lá fora e cá dentro,
2: lá
0: não é?
2: Lá fora e cá dentro,
0: amigo,
2: é
0: isso mesmo. Olha, lá fora, amanhã vai fazer um dia ligeiramente mais quente, a subida de temperatura máxima confirmada em Portugal continental, céu um pouco nublado também, nos Açores nuvens sim, na Madeira nuvens sim e ainda extra de aguaceiros. É uma espécie de guarnição. Oh, se faz favor, vou trazer uma dose extra de aguaceiros para a Madeira.
2: Aguaceiros já não temos.
0: Isso é que a minha colega, é outra ficha. Guarda 17 graus, Bragança com máxima de 20, 21 para Viseu, Vila Real, 22, Viana do Castelo, 23 Aveiro, Ponta Delgada, 24 Porto e Porto Alegre, amanhã 25 Sines, Sagres, Castelo Branco e Braga, 26 para Leiria, Coimbra e Funchal, 27 Faro, Alô Madeira, 28 Beja e Évora, amanhã Lisboa está quente, máxima de 29 graus, também Setúbal e Santarém com essa mesma temperatura.
1: Está no ar.
0: Um minuto e meio, vamos ao Sofitas com Ricardo Sérgio.
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0: Ricardo Sérgio, está tudo bem contigo? Está tudo bem contigo, olá. Ricardo Sérgio. Olha, não está nada bem para quem está dentro de um carro a esta hora, sobretudo a norte, na A3, um acidente no sentido Valença-Porto, na zona de Braga, ao quilómetro 41,5, o trânsito muito demorado e a pedir atenção extra à velocidade. Está já também a afetar a ligação de Braga à A3, na zona de Celeiroz. O Porto marca problemas, VCI, atenção, tem um acidente no Amial, no sentido Arrábida-Freixo, com filas a partir da ponte da Arrábida, afetam também ainda a Via Norte, à chegada ao Porto. Há problemas na cidade de Lisboa, atenção, para a A5 em marcha lenta das Amoreiras para Monsanto e de Caselas para Miraflores, onde há um acidente a complicar o acesso da Cril. A marginal está também demorada de Belém para o Aquário Vasco da Gama. 821-0101, a linha para troca de informações de trânsito, é gratuita e é claro da RTP. Olha.
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0: Ricardo Sérgio.
9: Hello, Rick.
10: Go ahead. Make my day.
0: Isto hoje não olá. Devia de começar com fim. Devia de começar com.
2: Não gravaste isso para fazer um loop. Agora fazias um loop e deixávamos isso como trilha. Era fixe.
0: Como é que é,
2: olha,
0: Ricardo?
2: Vamos lá falar de hip hop, mas antes.
0: Das coisinhas da semana.
2: Deixa-me só dar dois toques muito rápidos. Não vou falar de estreias, mas. Antes desse trailer, queria só lembrar duas coisas. Primeiro, está fechado o negócio da Warner.
0: Olha, falei-te ontem aqui, logo então. Depois do noticiário das 6, quando o Luís Peixoto estava a dar esta primeiríssima mão, estava a dizer, olha, que o Ricardo há umas semanas.
2: Havia tanto para dizer sobre este negócio.
0: O pior aconteceu.
2: Mas o que fica são as duas mais importantes notícias. O grande estúdio que reúne Paramount e Warner Brothers já tem novo nome. Não se vai chamar nem Paramount, nem Warner Brothers. Vai ficar com o nome da empresa que os comprou, Skydance. A partir de agora, todos os filmes novos que venham a sair da Paramount ou da Warner Brothers ou dos muitos outros estúdios que eles têm vão passar a ser uma produção Skydance. A segunda é que são esperados pelo menos 4.500 despedimentos nos próximos meses.
0: Inteligência artificial tem que ver com isso ou uma espécie de reformulação da operação?
2: Se vamos comprar duas empresas, não precisamos de ter o dobro das pessoas a fazer metade das coisas. Portanto, obrigado e até um dia destes.
0: Sinais dos tempos. Sorte.
2: Sinais dos tempos, é verdade.
0: Arranja, olha, mas é outra área para tu te apaixonares aqui na rádio.
2: Opa.
0: Que isto de cinema qualquer dia
2: vai passar a chamar-se streaming.
0: Pois.
2: Já fomos ao IP, agora vamos ao OP. Outra má notícia, outra notícia bizarra tem a ver com o documentário NASA, que estreou na semana passada. Um documentário de dois jornalistas israelitas, Yuval Abraham e Rachel Zohar, eles que já tinham ganho um Oscar pelo No Other Land aqui há uns anos. Ora, acontece que este documentário é, obviamente, prejudicial para a imagem do exército de Israel. E por
0: são figuras malditas, não é? Para
2: exatamente, todos
0: israelita.
2: Aqueles soldados que falaram naquele documentário, embora de cara tapada e pela sombra, estão neste momento a ser bastante mal vistos. E por isso mesmo Israel decidiu contra-atacar com o lançamento de um novo documentário chamado exatamente NASA, mas desta vez com o subtítulo The Real Story. É um documentário pequeno, encomendado pelo exército de Israel e realizado por um ex-militar israelita, que faz com que as pessoas, obviamente, quando vão...
0: mas com o mesmo cor.
2: Com o mesmo nome.
0: Não, e com o mesmo cor. A ideia de, novamente,
2: da mesma forma,
0: soldados israelitas
2: a falarem, obviamente, contrabalançarem aquilo que foi dito neste documentário. O que é que faz? Faz com que este documentário seja, neste momento, quando a pessoa vai ao Google ou a qualquer motor
0: confusão
2: de busca,
0: entre as duas coisas.
2: Aparece um, aparece outro, as pessoas não sabem por onde é que iam ir e, portanto, isto vai fazer com que o NASA original
0: seja
2: possa
0: abafado,
2: perder,
0: não é
2: possa
0: um
2: perder algum do momento.
0: Mas
2: seja
0: o outro não está no circuito europeu, para já não...
2: Não está, há muitos sites que provavelmente o vão até bloquear, porque não é uma coisa oficial. De qualquer forma, ele está, está lá, está disponível, já está online e, portanto, neste momento, qualquer pessoa que vai à procura de um NASA encontra o outro NASA. Sem mais comentários em relação a isso, fica só o alerta. O NASA, que estreou nos cinemas e que vai estrear daqui a uns meses também online, mas ainda não, só estará online em novembro.
0: É o... Olha, o Vesta vais gostar de estar que NASA.
2: É verdade. É o NASA de Yuval Abraham e Rachel Zohar, não é o outro NASA, porque
0: que confusão que isto fica
2: NASA, que é NASA, NASA.
0: Nem
2: é
0: este, é aquilo.
2: Ora bem, vamos então falar de hip-hop.
0: Bora!
2: Porque esse é o mote do dia, da tarde. Aqui há uns anos, Tiago, não sei se o te lembras, já vim aqui falar sobre filmes sobre hip-hop, filmes com hip-hop dentro, em que havia muita gente a falar de hip-hop, obviamente falámos dos clássicos todos. Portanto, desta vez quero trazer uma perspectiva diferente para não estarmos sempre aqui a falar do 8 Mile ou do Boys in the Hood ou do The Right Thing, que são os clássicos, entre aspas, do hip-hop, para não estarmos sempre a falar do Tupac e do RZA e do Mos Def, por exemplo, ou do Ludacris, que entra em montes de filmes made in Hollywood. Agora decidi focar-me sobre alguns nomes, alguns filmes recentes que estiveram recentemente ou estarão recentemente nos cinemas, a começar por este que estamos a ouvir. Chama-se California Skimmin' e é a estreia na realização do ator James McAvoy.
0: Já percebemos qual é a costa representada.
2: A história é muito curiosa e tem muitas semelhanças com Knee Cap. Dois, mas aqui em jeito de comédia, drama, baseado numa história verídica. Atenção, dois jovens escoceses que faziam hip-hop depois de baterem contra a parede muitas vezes, decidiram que a melhor forma de vencer no hip-hop era fazerem de conta que eram californianos e então emigraram para a Califórnia, mudaram o accent, começaram a falar americano, em vez de falarem aquele Scottish muito acentuado, começaram a falar americano e de repente são um sucesso. Até ao dia em que decidem, será que vamos revelar a verdade e revelar que nós não somos californianos, mas somos na verdade dois putos escoceses que vieram para ir de Galway, ou que raio é.
0: Mas isto tem uma toada de humor aqui.
2: Tem muito humor. É um thriller comédia barra. Com a realização de James McAvoy, é o primeiro filme realizado por ele e que vai buscar um bocadinho desse humor britânico transportado para a Califórnia, para os meandros do hip-hop. O filme há de estrear, estreou por este ano em alguns territórios, porque há jogo que não estreou. É possível que apareça num streaming qualquer em breve. Mas fica a nota, California Skimming, de James McAvoy, um filme sobre hip-hop, mas vá, a brincar, ou mais ou menos a brincar ao sério. Enfim.
0: Viramos de página.
2: Viramos de página para um filme mais sério. Um filme chamado Ruído, em português ganhou o título Façam Barulho. É uma espécie de 8 Mile made in Barcelona.
0: Ok.
8: ¿Esto por qué me lo enseñas?
9: Porque a la primera te rajas, te falta confianza.
11: Dale, dale, hermana.
12: Vengo porque tengo el don, le meto bien duro, bien cabrón.
2: É a história de uma jovem, uma miúda jovem, que quer rimar, quer rapar, quer ir para os palcos do hip-hop e fazer hip-hop. Dela contar a história dela no hip-hop, uhum. E depois obviamente bate contra muitas paredes, lá está, tem vários obstáculos à sua frente até que os consegue vencer. É um filme muito curioso, pequeno, mas muito valioso, de Ingrid Santos. É um filme falado em espanhol, o filme é passado em Barcelona, está disponível para ver na Filmin, caso tenham interesse. Em português chamam-se Façam um Barulho. É um filme sobre como vencer no hip-hop.
0: O outro, Façam um Barulho!
2: Exatamente. É uma espécie de 8 Mile, lá está, lá Catalunha. O outro filme, já falámos sobre ele, é claro, é Nick Cap.
0: O próprio.
13: Ni fac, e chill cantanga, a la nosium.
14: Travis, have become rappers.
15: You may know the words, but you don't understand the language.
2: Este também tem todos os ingredientes de uma comédia, com uma coisa muito curiosa, é que é verdade, tudo isto é mais ou menos verdade, realizado pelos próprios, vivido pelos próprios, interpretado pelos próprios, sem ser um documentário. É uma espécie de docudrama baseado na vida deles próprios, interpretando-se a eles próprios. Os Kneecap tiveram um sucesso estrondoso com este filme, tornaram-se estrelas mundiais, já cá vieram, aliás, aos palcos portugueses. O filme está aí para ser visto em certas plataformas de streaming. Kneecap, filme de 2024. Também noutra plataforma de streaming, este que trago por último é não um filme, mas uma série de televisão. Chama-se Ladies First, uma história das mulheres no hip-hop.
0: Incrível!
2: São vários episódios para ver na Netflix.
16: We are winning at once in different aspects.
2: Estão lá todas, Queen Latifah, Chica, estão lá todas. Todas as mulheres que fazem hip-hop hoje em dia. O documentário já é de 2023, tem vários episódios, mas vale bem a pena para quem quiser entrar neste olhar feminino sobre o hip-hop.
0: Grande onda
2: que se faz nos Estados Unidos.
0: Pronto, vamos rapidamente.
2: Rapidamente para Portugal, saltamos para este lado, voltamos, já deixámos o hip, viemos para o hop. Complô, documentário de João Miller Guerra, que estreou há cerca de um ano nos cinemas portugueses. Deixa o mundo deduzir. É uma história de não só do rapper Goya, mas também das condições que o levaram a querer fazer rap e das lutas que ele trava enquanto cidadão, enquanto indivíduo numa comunidade maior chamada Portugal, das lutas que ele trava, das lutas que as pessoas do seu bairro, da sua vida travam. É mais do que uma história de um rapper, é a história de uma pessoa, de um grupo de pessoas, de uma sociedade que leva depois as pessoas a cantarem as suas mágoas no hip-hop. Complô é um filme de 2025, ano em que também chegou aos festivais de cinema portugueses. Este Filhos do Meio, Hip-Hop à Margem, um documentário de Luís Almeida, também de 2025.
17: Cultura hip-hop mais do que a própria escola.
18: O rap na altura já era uma revolução.
19: Aqui respirava-se rap de todas as maneiras, tudo.
20: Era uma vivência especial e diferente.
2: A Hip-Hop à Margem é focado na margem sul do Tejo, o apoio que se faz em Almada e arredores, naquelas

0: localidades que fazem, no fundo, a margem sul do Tejo, e de onde veio durante muitos anos muito do hip-hop que se ouve em Portugal. Tem esta vertente local, geográfica,
1: mas não é
0: o único filme que fala sobre o hip-hop em Portugal, porque em 2018, muitos anos antes, tinha chegado este Hip to the Hop.
1: Filme de quem, Ricardo?
0: Filme de António Freitas, curiosamente. Não o nosso, não o António Freitas do Metal. Não o nosso pai Metal.
1: O António Freitas. Vocês andaram enganados 30 e não sei quantos anos.
2: Depois, afinal,
1: e ele, dentro da sua alma metal, escondia um realizador, um videógrafo do hip-hop.
0: Mas não, este é outro António Freitas e um Fábio Silva, que olharam não só para o hip-hop da Almada, mas para o hip-hop em geral, feito em Portugal. Hip to the Hop também circulou por festivais como o Indie Lisboa, o Doc Lisboa, e há de estar também alguns num canal de streaming.
1: Viramos fechar isto aqui.
0: O último, já olhamos para a Almada, para o hip-hop português. Este olha para o hip-hop made in Porto. Chama-se Não Consegues Criar o Mundo Duas Vezes.
3: Tinha uns beats, tipo de...
0: É um documentário de Catarina David e Francisco Noronha. Documentário de 2017, já tem quase 10 anos. Este sim está disponível para ver na Filmine, portanto podem passar os olhos por lá. Deixa-me, antes de ir embora, deixar mais 3 muito mais antigos, 3 documentários, porque já há muita gente a filmar o hip-hop made in Portugal há muitos anos por cá. O Rap é uma Arma, um filme de Kilo Anjo Liberdade, feito em 1996, em que ele falava sobre as pessoas à sua volta que faziam hip-hop em, lá está, no final dos anos 90. Está disponível no YouTube, em partes ou inteiro, é só mandar vir. Disponível também no YouTube, no Bai, o Rap Negro de Lisboa, um doc de Otávio Raposo, filme pequenino de 2007, também para ver online. E finalmente, também na Filmine, Chelas Nhacau, um filme mais recente, de 2020, filmado pelo coletivo Bataclan, 1950, sobre o rap made in Chelas, por este coletivo. Há muito hip-hop para ver nos cinemas e em casa.
1: É um casamento com uma longa vida, já percebemos, com uma longa história. O cinema e o hip-hop estão de mãozinhas dadas ou de palavras cruzadas.
0: E assim hão de continuar durante muito tempo.
1: Obrigado, Ricardo. Para a semana. Voltamos aqui.
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1: 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Ricardo Sérgio às quartas, meio de semana, com os filmes que estão por aí hoje, mais dedicado ao hip-hop do que nunca. 6:03, 5:03 nos Açores. Luís Peixoto, que notícias estão a marcar a atualidade?
9: O cabaz alimentar voltou a subir. Os 63 produtos analisados pela DEC Proteste já ultrapassam os 255,50€. Nuno Figueiredo, porta-voz da Associação de Defesa do Consumidor, avisa que a perspectiva não é nada animadora.
10: Estamos num dos aumentos, num dos valores mais altos do ano, e que faz com que, por esta altura, se formos comprar as mesmas coisas que comprávamos em janeiro, temos que pagar mais 14€ quase. Há vários produtos que esta semana aumentaram e que fizeram, digamos, desestabilizar o valor final do cabaz. Temos o bacalhau a subir. O bacalhau, o ano passado, já tinha tido um aumento muito considerável nos últimos meses do ano. Este ano, o aumento está a começar um bocadinho mais cedo do que aquilo que começou o ano passado. Portanto, a perspectiva não é propriamente animadora.
9: A carne e o peixe são os produtos que mais fazem mexer com o preço do cabaz alimentar. O líder do PS não espera surpresas para o próximo orçamento do Estado, depois do secretariado socialista ter admitido não se abster, caso existam medidas surpresa. José Luís Carneiro diz agora que acredita na palavra do Governo.
11: Não vejo que o Governo apresente uma proposta que altere substantivamente aquilo que já apresentou à direção da bancada parlamentar. Naturalmente que se trouxesse cortes das pensões, aumentos dos impostos, alterações do Serviço Nacional de Saúde, bom, isso seria, digamos, propostas que seriam inaceitáveis. Mas estou a crer na palavra que foi dada pelo Primeiro-Ministro e também pelo Ministro das Finanças.
9: José Luís Carneiro, em Lisboa. André Ventura volta a atacar o Presidente da Assembleia da República, apesar da Conferência de Líderes ter já marcado para a próxima semana a tomada de posse da Comissão de Inquérito aos mandatos de Luís Neves à frente da Polícia Judiciária. O líder do Chega acusa Aguiar Branco de continuar a proteger o Ministro da Administração Interna.
12: Quando a Comissão Parlamentar de Inquérito tomar posse e for indicar como seu Presidente, conforme tinha dito, vou propor imediatamente que não só os trabalhos não suspendam durante o período orçamental para poder avançar, conforme aconteceu noutras comissões de inquérito, rapidamente. Este só é um conflito porque Aguiar Branco quer criar um conflito. Está a fazer todo o possível e o impossível para que esta investigação não avance ou para que ela perca o seu sentido.
9: Esta manhã ficou decidido que os inquéritos ao processo dos exames nacionais e à gestão de Luís Neves na PJ vão tomar posse daqui a uma semana, no dia 14 de outubro. O Governo anuncia que o próximo Orçamento do Estado vai trazer uma nova redução do IRS. No dia em que se discutiu no Parlamento a já anunciada descida das taxas até ao sexto escalão, o Ministro das Finanças, Miranda Sarmento, anunciou um novo alívio.
2: Será a sexta redução de IRS, o orçamento também trará a atualização de escalões, da dedução específica, do mínimo de existência, e com esta descida que hoje aqui discutimos, são já 2,4 mil milhões de euros, com o orçamento estaremos já próximo dos 3 mil milhões do programa eleitoral e ainda faltam quase 3 anos até a legislatura terminar em outubro. 29.
9: Nova descida do IRS no horizonte. A Câmara Municipal de Lisboa vai atribuir a medalha de honra da cidade a Pedro Santana Lopes, antigo autarca da capital, e a Leonor Beleza, presidente da Fundação Champalimô e também antiga ministra da Saúde. Santana Lopes é homenageado pelo percurso e pelo serviço público. Quanto a Leonor Beleza, a autarquia escreve que trilhou um percurso de reconhecido rigor e também sentido de responsabilidade e dedicação ao bem comum. Outra das homenageadas, Tiago Ribeiro, é Roberta Medina, que recebe a medalha de mérito cultural.
1: E recebes uma medalha que é o teu regresso às 7, 2 por 7. Até já. E uma grande proposta para arranque de hora, Bad Bunny. Tiago Ribeiro.

0: O eco do ano passado, Bad Bunny, na RTP Antena 3. Muito boa tarde. São 6 horas e 13 minutos, já a seguir. No ar. Esta canção que vamos rolar aqui no Lox B, Back with a Bang, a dupla é de Rocha Gonçalves e Catarina Salinas. Bang Bang, Pass You, já a seguir. A música é outra, para já, no cenário do trânsito. Complicações muitas a norte. Começamos na A3, um acidente no sentido Valença-Porto, na zona de Braga, ao quilómetro 41, com trânsito muito barato à passagem pelo local, a pedir a atenção à velocidade. Está também já a afetar esse mesmo acidente a ligação de Braga à A3, na zona de Celeiroz. O Porto marca problemas na VCI, um acidente marcado no Amial, no sentido Rábida-Freixo, com filas a partir da Ponta da Rábida, afetam ainda também a Via Norte. Lisboa IC20, atenção, chamada de atenção para um acidente da chegada a Almada, junto ao nó da A2, com trânsito condicionado para quem vem da Costa da Caparica. De resto, só muitas demoras espalhadas, entradas e saídas em Lisboa A5 e IC19 em particular. Ainda também no Algarve, nota acabada de chegar para a Estrada Nacional 125, na zona de Almada, Lagos, com acidente e com muitas filas. Também no Algarve, Via do Infante, com 3 km de fila no sentido Portimão-Faro, na zona de Alcantarilha, onde há trabalhos que estão a decorrer. 821-0101, linha gratuita para troca de informações de trânsito da RTP, claro.
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0: Comprometido, Back with a Bang, Best Youth, passagem rápida por Nova Iorque já a seguir. Sympathy, trazem-nos Vampire Weekend, regressamos à Europa. São três coladas, já a seguir também Fontaine's DC.

0: Banksy na RTP Antena 3, Marianne, ainda também Sympathy, os Vampire Weekend, e começávamos esta sequência com Best Youth, Back with a Bang. São 6h24.
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0: Teatro Nacional de Portas Abertas, e nós estivemos lá a fazer a festa, lembram-se?
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0: Eu disse festa? Parece que quando digo festa, Marta Rocha aparece-nos por aí. Conta-nos tudo do mil ao longo desta tarde de quarta-feira. É por aí que estás. Alô, Casa Capitão. Alô, Lisboa.
5: Alô, alô. Cá estou eu neste último momento a partir aqui do Festival Mil Lisboa. Continuo aqui no Hub Criativo do Beato, em Lisboa. Lá está, como disse também o nome do festival. Uhum. Junto à Casa do Capitão. Estou neste momento numa sala chamada Sala dos Fornos, porque literalmente tem fornos. Portanto, faz sentido, porque isto era uma antiga fábrica, não é? Portanto, eu estou a olhar para os fornos. Mas não está um forno, apesar de estar quentinho. E eu estou com uma pessoa que nós conhecemos muito bem aqui na RTP Antena 3, como produtor, DJ, músico no geral, um homem do Atlas do mundo, no fundo, e que hoje conhecemos aqui também como keynote speaker. Falo de Branco. Branco esteve aqui à conversa no Festival Mil como keynote speaker. Branco, bem-vindo.
6: Obrigado.
5: O que é que faz um keynote speaker?
6: Eu acho que tive a minha missão um pouquinho facilitada, porque convidámos a Emily Dust, que é uma DJ e apresentadora também de várias coisas de Londres, com quem eu já tenho uma relação há alguns anos. E então, no meu caso, acabou por ser uma conversa. Tivemos uma conversa meio sobre... que passa um bocadinho pela história dos 20 anos de percurso de música, de Buraco, se chama até agora, no meu percurso, mas também não só sobre mim, essa música, mas sobre a forma como isso se relaciona com a indústria, com a cidade, etc. A ideia era meio que a conversa passasse por vários lugares, assim, que as pessoas pudessem de alguma forma captar alguma informação. Obviamente, numa conferência para músicos, para pessoas da indústria, para isso, tenta-se tentar mais ou menos chegar a esses pontos.
5: Imagino que seja difícil resumir 20 anos de carreira numa conversa, porque há muita coisa por onde falar. Estamos num momento em que Lisboa é muito diferente, se calhar, do quando tu começaste na música. Tu sentes que aquela ideia de ser um ponto central para as várias lusofonias continua a ser verdade? É cada vez mais verdade? Que Lisboa é esta que tu vês agora, olhando também, já tendo passado por tanto mundo?
6: Acho que não tenho dúvida nenhuma que Lisboa foi, é e continua a ser, de forma cada vez mais presente, um epicentro de cultura lusófona e de cultura, e que junta uma energia aqui que não existe a mais lado nenhum. Eu acho que esse continua a ser o diamante em bruto que a cidade tem para partilhar com o mundo. E acho que se houver tempo e espaço para as mentes criativas desta cidade de conseguirem fazê-lo e desenvolver esse tipo de ideias e esse tipo de direções, acho que não tenho dúvida que Lisboa ainda vai dar muito mais ao mundo a nível de música. Então não posso dizer que sinto que pode ser mais difícil, mais desafiante, até porque o custo de vida subiu e já, de repente já não é tão simples viver de forma despreocupada, mas acho que, por outro lado, há mais informação e acho que há mais interesse e há mais cabeças no lugar também para criar uma revolução musical e cultural.
5: Quando os Buraca surgem, o nome Buraca não estava habituado a estar nas bocas do mundo por uma forma tão positiva e tão ligada à cultura. Sentes que, estando também a cidade de Lisboa cada vez mais se calhar gentrificada e com se calhar uma identidade menos definida nesse sentido, os subúrbios, as buracas da vida poderão ser cada vez mais protagonistas?
6: Super, sem dúvida. E no fundo, sempre, já desde essa altura, que eram, ou seja, essa sempre foi uma das nossas grandes bandeiras, não é? Essa ideia de, tipo, a cultura acontece nos subúrbios, a cultura não vai acontecer num sítio, numa cidade, tipo, em, onde estão a viver. Eu lembro-me que Lisboa, mesmo quando eu apanhava o comboio da Amadora para aqui, no início dos anos 2000, vinha passar aqui uma tarde, seja a ver discos ou instrumentos, ou quer que seja, era muito a nossa dinâmica e rotina. Lisboa, meio que a cidade em si, era uma cidade meio velha, quase. Muitas pessoas mais velhas que viviam naqueles bairros, tipo, sei lá, os... Não sei, mesmo uma pessoa olhava para uma Avenida de Liberdade, não parecia que vivia ali ninguém, não parecia que havia ali uma dinâmica de pessoas. Depois uma pessoa voltava para casa, estava na Reboleira, estava na Venteira, estava na Buraca, e os prédios estão cheios de gente, movimento, música, ação, não é? Tipo, e isso tudo é aí que tu entendes que, ok, o que quer que seja, os próximos passos que serão dados vão ser daqui. Eu acho que isso se mantém e até se proporcionou e até se aprofundou mais hoje em dia, porque obviamente Lisboa cresceu e aumentou, e de repente a Amadora já não é uma cidade completamente distante e fora de Lisboa, faz parte, já é a grande Lisboa, e há uma relação muito mais direta, é muito mais próxima entre as duas coisas. Agora, é entender onde é que no meio dos dias que vivemos hoje, de onde e como é que conseguem surgir cenas novas, perspectivas novas, e de onde é que vai vir realmente essa música nova que vai deixar a toda a gente de boca aberta.
5: Tu andas, eu sinto que andas sempre em busca dessa música nova que vai deixar toda a gente boca aberta, andas pelo mundo. O mundo está também um bocadinho aqui representado no Mila, há aqui muitos artistas de vários sítios do planeta, e artistas que têm só, por exemplo, um single.

0: período um pouco vulnerável da música. Também me parece que hoje em dia, com tanta música a sair, deixou de ser muito emocionante lançar música nova, sabes? Eu acho que há um tempo, há 7 anos, dizia assim, vou lançar um álbum novo, e era uma notícia mais tipo, quero ouvir. Hoje em dia é tipo, vou lançar um álbum novo, tá, vou juntar as 10 coisas que vão vir na minha plataforma de streaming à sexta-feira, etc. Eu acho que isso também tirasse um bocadinho de emoção, mas eu acho que talvez seja um pouco nessa desemoção que vá vir a coisa realmente emocionante. Eu acho que vamos estar todos distraídos a olhar para o lado e vão acontecer tipo essas coisas. Então já estão a acontecer. Eu acho que hoje em dia tens muitos projetos muito diferentes. A música não está tão enfiada em caixas e em compartimentos como estava se calhar há uns anos atrás, e isso dá para entender pelo vês os alinhamentos de festivais de música do mundo inteiro. Tens os 4 ou 5 headliners que são iguais em todo lado, mas depois tens tipo uma imensidão de artistas completamente diferentes, de nacionalidades diferentes, de países diferentes, de sítios diferentes, que conseguem viajar, estar presentes de todo lado do mundo nesses festivais. Eu acho que isso é incrível, essa diversidade.
1: Branco, já estamos aqui a fazer quase uma mini keynote também tua, aproveitar também este espaço. Como temos percebido, tu andas a fazer muita coisa, eu queria perceber primeiro o que é que tu andas a fazer agora, quais é que são os teus próximos passos?
0: As perguntas é que têm estado a ser profundas, por isso é que eu tenho estado aqui.
1: Eu, é assim, desculpa, de repente, olha.
0: Não sou, agora vou sair daqui a pensar que falei demais, não.
1: Não, não, não, era um elogio, eu não estava a dizer isto de género, ai não, que seca, não, não, eu é que puxei porque era o que nós queríamos mesmo aqui.
0: Olha, muito, muito simples e da forma mais direta possível, estou a trabalhar num disco, estou a trabalhar num álbum para 2027.
1: Pronto, e é isto, não é?
0: E é isto.
1: Ok, tudo bem. Estes eventos como o Mil, por exemplo, que se calhar quando tu estiveste aqui mais ou menos mais de uma hora à conversa, obrigam-te quase a fazeres assim um balanço mental destes anos todos e do que está a acontecer na tua vida?
0: Super, acho que são conversas que te conseguem quase colocar fora de ti próprio a entender. E acho que uma coisa que eu entendi, se calhar, de fazer tipo quando fiz a série para a RTP, o Clube Atlas, de fazer um pouco também o trabalho de fazer perguntas a outras pessoas, entendi que muitas vezes eu queria fazer perguntas às pessoas, não necessariamente sobre o artista que a pessoa era, mas sobre a cidade e sobre isso. Entendi essa relação de que nem sempre o assunto sou eu. Muitas vezes, aqui neste caso, ok, eu aqui noto, a pessoa seria eu, mas o assunto é a indústria, é a cidade, é isso tudo. Obviamente que vamos usar as minhas histórias para lá chegar, mas o foco não é, sabes, não é tipo, eu acordei e quis fazer. Não, o foco é tipo, o que é que estava à minha volta quando eu acordei que me fez com que aquilo acontecesse. Então acho que isso ainda traz uma perspectiva mais diferente e mais de autoanálise e autocrítica também dos tais 20 anos, como estávamos a falar.
1: Se calhar consegues até descobrir coisas que na altura, apesar de estarem à tua volta, não pensaste assim tanto nelas e pensas já na retrospectiva, ou não?
0: Super, algumas mais profundas e mais esotéricas, e consegues ter umas opiniões um bocado mais o que eu estava a falar há pouco, de termos decidido entre One Week Project ou Buraca através de uma consulta do I Ching, tipo uma coisa assim do género que aconteceu em 2006, 2005. Sei lá, tudo são coisas que hoje em dia...
1: Explica só um bocadinho esse processo, o que é essa consulta.
0: Então, pronto, para quem não sabe, o I Ching é tipo uma espécie de um horóscopo chinês a que se pode fazer perguntas, e depois ele dá assim uma resposta super abstrata e temos que interpretar para o que quisermos de resposta à nossa pergunta. E na altura tínhamos o segundo álbum de One Week Project pronto e o primeiro EP de Buraca, e só tínhamos dinheiro para investir num deles. E por acaso eu e o Calaf trouxe um livro, não sei onde é que ele arranjou o livro do I Ching, e fizemos essa pergunta de qual é que caminho devemos seguir. E o I Ching, acho que claramente pela resposta que deu, disse por acação do sistema, e eu acho que estava acertado.
1: Portanto, olha, muitos parabéns também ao I Ching por ter decidido tão bem. Obrigada, Branco, é sempre um gosto ouvir-te. O Branco esteve aqui hoje à conversa na parte da convenção do Festival Mil, que este ano tem entrada gratuita, já estivemos também a falar sobre isso. O Festival Mil segue então com o apoio da RTP Antena 3, com muitos concertos e também com muitas conversas para ouvir e ver ao longo destes dias aqui no Hub Criativo do Beato. Segue até dia 10 então com o nosso apoio, nós vamos andar sempre atentos ao Mil. Mas por mim, por hoje, por aqui, é tudo. Por isso, beijinhos, amigos. Até já.
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2: 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Dia mais quente amanhã nos Açores. Nuvens na Madeira, nuvens e chuva.

0: Temperaturas máximas: Guarda com 17 graus, 20 para Bragança, 21 para Viseu e Vila Real, 22 Viana do Castelo, 23 Aveiro e Ponta Delgada, 24 Porto e Porto Alegre, 25 Sines, Sagres, Castelo Branco, também Braga, 26 para Leiria, Coimbra e Funchal, máxima 27 amanhã, Faro, 28 Beja e Évora, 29 para Lisboa, Setúbal e Santarém. Isto tudo para o dia de amanhã. Para já, e na corridinha de uma semana marcada por literatura, grande literatura, está aí a chegar o Nobel da Literatura 2026, e há boatos que Bruno Aleixo anda a recolher há alguns dias e partilha agora connosco na sessão da Aleixo FM.
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3: Olá e bem-vindos ao meu clássico programa das quartas-feiras. Esta semana tem cá o ajudante Renato.
4: Saudações nobres, people.
3: E hoje vamos falar do Prémio Nobel da Literatura de 2026, que vai ser anunciado amanhã.
4: Já, e finalmente temos dois portugueses na cena dos nomeados.
3: Super mentira. Então, os nomeados do Nobel só são revelados 50 anos depois?
4: Ah, a sério?
3: A sério? Até ver, só sabem os nomeados até 1975. E sabes quem é que já foi nomeado? Nos anos 50? O Charlot.
4: Eixo, o Charlot? Dos, tipo, dos filmes do Charlot?
3: Sim, senhora. Quer dizer, a Academia Sueca não admite a 100%. Mas os historiadores dizem que sim. Que deve ter sido por... Pronto, nunca tinham dado um Oscar ao Charlot. E os suecos do Prémio Nobel ficaram revoltados com isso.
4: Yeah, makes sense. Mas então, tipo, quantos portugueses é que já foram nomeados para o Nobel?
3: Até 1975? 9. O Aquilino Ribeiro, Miguel Torga e uns outros que eu não me lembro. Mas onde é que viste que havia portugueses nomeados para este Prémio Nobel de 2026?
4: Nas notícias. Dizem que há dois portugueses, assim, tipo, no grupo de favoritos.
3: Quais são?
4: Deixa eu ver aqui, que eu até apontei. Então, é escritor Luís Jorge e o escritor Gonçalo...
3: Luís Jorge? Ou Lídia Jorge?
4: Oh, já, esquece, é Lídia, já. Yeah. É a minha cena de dislexia. Escritora Lídia Jorge.
3: Ah, em 2026 deve ser uma gaja a ganhar. Já há uns 10 anos tem sido sempre gaja.
4: No ano passado foi um gajo, um senhor.
3: Foi, um húngaro.
4: Já, yeah. Dizem que a grande favorita é uma escritora, Kan Shue. Eu confesso que não conheço.
3: Conhece algum? Tu nem a Lídia Jorge conhece, carago. Pensavas que era Luís Jorge?
4: Mano, isso foi dislexia. Carago, respeita as cenas.
3: Sim, vá, está bem. Quem é que é o outro português que pode ganhar o Prémio Nobel?
4: É o escritor M. Tavares. Gonçalo M. Tavares.
3: O M é de Miguel, sabias? Ele só meteu o M para não parecer um garoto. Gonçalo Miguel.
4: Não sabia. Não sabia, não. Mas é bem pensado, já.
3: Calma, estava a inventar. Eu nem sei se é Miguel, se é o que é. Se calhar até é. Deve ser, mas é Manuel.
4: Podia ter escolhido só Gonçalo Tavares.
3: Assim ia parecer um jogador de futebol genérico. Aí do Arouca, ou do Estoril. Uma dessas equipas amarelas.
4: Já, yeah, mas ele é um dos possíveis vencedores. Quer dizer, é pouco provável, infelizmente. Mas eu acho que estarem dois tugas a serem falados já é uma cena altamente. Pelo menos eu acho.
3: É. Mas olha lá, o escritor M. Tavares jogou a bola. Sabias?
4: Tipo, profissional mesmo?
3: Não, em garoto. Mas chegou a jogar no Júnior do Beira-Mar. E entanto lembrei-me de uma coisa. Que se eles dessem o Prémio Nobel ao escritor M. Tavares, só para o Ronaldo ficar lixado.
4: Lol. Porquê que o Cris havia de ficar lixado?
3: Pá, porque ia haver outro português a ser um grande orgulho. Ia levar longe o nome de Portugal e mais não sei o quê.
4: Já, yeah, ok. Mas tipo, porquê que os menos que dão o Nobel haviam de querer lixar o Cris?
3: Pode ter sido os Jajus a pressionar. Eles zangaram-se na Suécia. O Ronaldo pirou-se, mas o Jajus ficou lá mais uns dias. Antes de depois ir para a Dinamarca. Foi ou não foi? Teve tempo de pressionar os gajos do Nobel.
4: Ok, já, yeah, mas... Tipo, eu acho bem improvável isso acontecer. Até porque o Jorge Jesus Espera. Uou, o Cris não marcou 3 gols contra a Suécia. Não te lembras disso? Naquela cena tipo um playoff para o Mundial.
3: Lembro.
4: Então, deve haver boas suecas que odeiem o Cris.
3: Então, já acreditas que deem o Prémio Nobel ao Gonçalo Tavares só para chatear o Ronaldo?
4: Já, acredito. Agora acredito tipo 100%.
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0: Lá vem amanhã, depois do meio-dia, mais coisa menos coisa, hora portuguesa. Saber se há o nome do ou da nobilizada pela categoria Literatura 2026. E aí teremos novamente alguns ecos de Bruno Aleixo e as suas vítimas e amigos deste Aleixo FM. E esta é a maravilhosa Phoebe Bridgers. Está a chegar na representação Prime Time. Primeira, ecos do seu maravilhoso, estrondoso novo disco. 18 minutos para as 7 no relógio da Antena 3, menos uma hora nos Açores. Chama-se Bobby, a canção que estamos a falar. Phoebe Bridgers, daqui a pouco a prova oral. É a chegada do Fernando Alvim aqui.

0: Bobby, música mais nova do também ele novo disco da Phoebe Bridgers. 15 minutos para as 7.
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0: No trânsito à 3, acidente no sentido de Valença-Porto, na zona de Braga, ao quilómetro 41,5, com trânsito demorado. E a pedir atenção à velocidade, ainda também a cidade de Lisboa com marcação de demora devido a um acidente no IC20, à chegada à Almada, junto ao Noda A2, com trânsito condicionado para quem vem da Costa da Caparica, de resto também demorada a vida na segunda circular A5 e Estrada Nacional 10 no Algarve. Estrada Nacional 125 na zona de Almada, ainda Lagos com acidente e com filas a acumular. Também no Algarve, ainda problemas na Via do Infante, já com 3 km de fila no sentido Portimão-Faro, na zona de Alcantarilha, onde há trabalhos que estão também a decorrer a esta hora. 821-0101, linha gratuita para troca de informações de trânsito da RTP.
1: Tiago e Teresa, depois, posso ver?

0: The Dare, últimas três, Prof Jam pelo meio, ainda também Jungle com Good Times. Já a seguir, vamos falar da festa da burra, Fernando Alvim, com estúdio cheio, com casa bem composta, neste regresso a casa, já a seguir, para o varal.
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2: Pois é,
3: quem?
2: Eu.
1: No melhor regresso a casa.
0: E com a melhor canção de saída, grande cartão de memória, Can't Stop. Red Hot Chili Peppers.

0: Can't Stop. 7 horas e 1 minuto, 6 e 1 nos Açores. Antes da prova oral, passagem pelas notícias. Alô, Luís Peixoto.
1: Pelo menos 39 pessoas foram detidas em Portugal por envolvimento em casos de fraude ao IVA, que terão lesado a União Europeia em 410 milhões de euros. Durante o dia de hoje, houve mais de 300 buscas em 8 países europeus. Grande parte dos detidos é de Portugal. No nosso país, os crimes terão resultado num prejuízo de mais de 150 milhões de euros. A PSP lançou uma operação em larga escala na zona do Porto contra o tráfico de droga. Estão a ser realizadas buscas dentro e fora da cidade. Segundo a agência Lusa, a operação incide sobretudo nos bairros de Pinheiro Torres e da Pasteleira Nova. A PSP cumpre mais de 40 mandados de detenção e tem como alvo nesta operação um grupo organizado de traficantes. O cabaz alimentar voltou a subir. Os 63 produtos analisados pela Deco Proteste já ultrapassam os 255 euros. Nuno Figueiredo, porta-voz da Associação de Defesa do Consumidor, avisa que a perspectiva não é nada animadora.
2: Nesta altura, o cabaz essencial está acima dos 255 euros e 50 cêntimos e se formos contabilizar valores superiores a 255 euros desde que começou o ano 2026, não encontramos muitos. Portanto, isto equivale para dizer que estamos num dos aumentos, num dos valores mais altos do ano e que faz com que, por esta altura, se formos comprar as mesmas coisas que comprávamos em janeiro, temos que pagar mais 14 euros quase. Portanto, o cabaz está 14 euros mais caro do que estava no início deste ano, 2026.
1: Mais uma semana, mais uma subida no preço do cabaz alimentar. O líder do PS não espera surpresas para o próximo orçamento do Estado, depois do secretariado socialista ter admitido não se abster, caso o governo decidisse optar por medidas surpresas. José Luís Carneiro diz que acredita na palavra de Luís Montenegro.
3: Não vejo que o governo apresente uma proposta que altere substantivamente aquilo que já apresentou à direção da bancada parlamentar. Naturalmente que se trouxesse cortes nas pensões, aumentos dos impostos, alterações do Serviço Nacional de Saúde. Bom, isso seria, digamos, propostas que seriam inaceitáveis. Mas estou a crer na palavra que foi dada pelo Primeiro-Ministro e também pelo Ministro das Finanças.
1: José Luís Carneiro esta tarde em Lisboa. André Ventura volta a atacar o Presidente da Assembleia da República. Apesar da Conferência de Líderes ter já marcado para a próxima semana a tomada de posse da Comissão de Inquérito aos mandatos de Luís Neves, à frente da Polícia Judiciária, o líder do Chega continua a acusar Aguiar Branco de estar a proteger o Ministro da Administração Interna.
4: Quando a Comissão Parlamentar de Inquérito tomar posse e for indicado como seu Presidente, conforme tinha dito, vou propor imediatamente que não só os trabalhos não suspendam durante o período orçamental para podermos avançar, conforme aconteceu noutras comissões de inquérito, rapidamente. Este só é um conflito porque Aguiar Branco quer criar um conflito. Está a fazer todo o possível e o impossível para que esta investigação não avance ou para que ela perca o seu sentido.
1: As críticas de André Ventura a Aguiar Branco. Os postos de combustível vão ter de afixar a partir da próxima semana o desconto do ISP. É o que dita o decreto-lei que foi hoje publicado. Esta medida concretiza os pedidos da Ministra do Ambiente à entidade para o setor energético para uma maior transparência dada aos consumidores sobre a formação dos preços dos combustíveis. A medida entra em vigor a partir de dia 17. Em Israel, assinala-se hoje o massacre de 7 de outubro de 2023. Um pouco por todo o país multiplicam-se as homenagens às vítimas do ataque do Hamas, mas também os protestos contra o governo. Apesar do cessar-fogo em vigor na faixa de Gaza, os ataques israelitas fizeram hoje 5 mortos no enclave palestiniano.
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0: Ouvintes da Pravaral, viemos ao exterior, desta vez a ter com muitas pessoas importantes. Temos Sebastião Antunes, o mais importante de todos, está ao centro. Júlio Pereira, o homem que nunca envelhece. Ainda, Gonçalo Pratas, cá está o Gonçalo Pratas. E finalmente, o Carlos e o André dos Caretos. Obrigado a todos. Sei que é bastante difícil para vocês acordarem tão cedo, mas ainda assim acederam a vir aqui falar sobre a Festa da Burra. Bom, a Festa da Burra que vai, isto, já estou aqui a fazer publicidade, que é dia 24 de outubro, vai ser no Coliseu de Lisboa. E, na verdade, vai ter uma série de convidados. Eu acho que temos que começar logo pelo Sebastião Antunes. Sebastião, nunca imaginaste que este tema, 15 anos depois, estivesse nesta dimensão?
1: É verdade. Olá.
0: Olá.
1: Nunca imaginei. Nós quando fizemos o tema, era um tema de música popular como todos os outros, fazia parte de um álbum, e nós não fazíamos ideia que esta música de repente viria a ser passada em quase tudo o que é festas, em quase tudo o que são eventos, com as tunas todas a tocar, depois veio a versão dos Caretos, e neste momento a nossa burra anda aí por todo lado. Pronto, foi por isso que nós decidimos, depois já contaremos a história mais tarde.
0: Aliás, é uma pergunta que eu nunca faço, que é a tua história do tema, não sei o quê, mas a verdade é que neste caso, repara, o tema, entretanto, com uma nova roupagem, não é? Com a entrada em cena dos Caretos, nomeadamente, trouxe uma espécie De nova vida. Há uma nova vida para o tema. De repente, acredito que muitas das pessoas não por exemplo, eu já conhecia o tema, mas nunca, vamos cá ver, acho que nunca o tinha passado. E agora passa sempre, e é um sucesso.
1: Porque a versão dos Caretos, para além de ser excelente, veio acrescentar a música, a cantiga da burra já estava a andar, mas não estava a andar tanto, e desde que os Caretos fizeram a versão, não só começou a andar muito a versão, como a original, neste caso, começou a andar mais também. Portanto, a nossa burrinha começou a correr com mais velocidade.
0: Peraí. Júlio, isto quer dizer que, se calhar, uma das saídas da música tradicional é colocar todos os temas de música tradicional em música eletrónica.
1: De preferência nas mãos
0: tecno,
1: dos Caretos.
0: De preferência tecno.
2: Eu acho que nós temos sempre que nos adaptar. E sobretudo nestes 50 anos, tu reparaste que tudo o que é a música...
0: Oh, Júlio, podes pegar o microfone.
2: Teve uma evolução absolutamente fantástica, nomeadamente a pop, que adquiriu, sei lá, vários géneros, vários estilos, várias maneiras, adicionou-se outras expressões de arte. E, portanto, isto virou algo que era inimaginável há 50 anos atrás.
0: Podes crer.
2: Obviamente, e toda a gente não pode passar por cima disso. É como, sei lá, dizeres, não gosto de música pimba, mas depois chegas a uma aldeia, uma cidade, onde quer que seja, e só ouves isso, não é? A festa é proveniente disso. Ou seja, da mesma maneira que não se pode afastar os DJs nesta evolução, porque foi de facto uma evolução natural. E, aliás, a história do DJ começa exatamente com músicos. Eu lembro de ter visto cá em Lisboa quatro DJs norte-americanos que faziam música com os discos. Ou seja, o beat não era feito com um bombo ou outra máquina qualquer, mas era feito com a escolha dos elementos musicais que eles escolhiam. Bem, tudo isto para dizer, de facto, a música derivou para muito sítio. E hoje em dia não faz sentido. Até porque, repara, é quem é jovem que hoje consegue fazer uma versão musical de um tema tradicional e ser ouvido por um jovem, não é? Porque não faz sentido um velho e fazer versões, porque já nem tem pachorra para ouvir.
0: Júlio, tu apontaste para ti quando disseste velho, tu não és velho.
2: Não, eu, por causa dos cogumelos do tempo, como sabes, mantenho.
0: Ouvidos da Pravaral, estávamos antes deste programa começar, estávamos aqui a delirar em conversas, uma delas com o Júlio, e o Júlio Pereira, que está muito mesmo ligado a tudo isto, e uma das ideias era... de repente, o Júlio Pereira ser a cara do cogumelo do tempo, que era o homem que nunca envelhece, e não envelhece porque toma, a toda hora, toma cogumelo do tempo. Então ficava super rico, estás a ver a ideia? Abandonava a sua carreira, não queria saber da música para nada, queria saber era da sua casa no Restelo, tinha comprado com o cogumelo do tempo. Isso era incrível. E as pessoas perguntavam sobre música, eu quero lá saber de música. Isso era genial. Não, isso estava um documentário incrível, não era? Estás a ver? O respeitável músico Júlio Pereira, agora na sua nova residência no Restelo.
2: Também podemos fazer já mesmo o tema.
3: Está a ser gravado já, o Júlio Pereira está.
0: Isto sim, isto era uma boa ideia. Estás a ver? Fazia um tipo, olha o que é que está a acontecer.
4: Isso é,
0: isso é
4: o que os oligarcas americanos estão à procura, não é? Estão todos a investir no, na vida eterna, não é? Em saúde. Portanto, pode ser uma boa ideia.
0: Já agora, tu trabalhas muito com crianças. Na verdade, tu fazes música infantil, não é? Sobretudo, não só, mas também, não é? Tornaste-te bastante conhecido. Como é que tu vês os miúdos no início da atividade, como é que agora sai desta? Da vida, não é? Da atividade da vida, não é? Tipo, eles começam a ouvir músicas tradicionais, muitas delas.
2: É verdade, sim,
0: os músicos jovens, pais, não.
2: Não, agora ouvem o YouTube.
0: Exato. Agora é o YouTube. Obviamente.
4: Agora há um fenómeno que é espetacular, que são uns animadores de livros.
0: Que são animadores de livros?
4: Sim, sim, são mais importantes que os próprios autores.
0: Uou.
4: Porque são influencers, portanto. As editoras pagam aos influencers que são animadores de livros e eles gravam a sua performance, não é? E os professores na escola viram os tablets para os alunos e basicamente aquilo passou a ser a educação musical.
0: É lá, se resultar, eu não estou a ver nada contra.
4: Eu já estou a
0: influenciar. Se os miúdos de repente começarem a ler coisas, não é?
4: Depende, quer dizer, eu já não sei, mas depende um bocado do que lá se puser, não sei, não faço ideia.
0: Eu às vezes fico a pensar.
4: Sou uma pessoa que canta. Bom, isto também já não. Cantar mal também já é relativo, não é? Ou se. Pronto, não sei.
0: Que achas que o autotune agora já resolve tudo?
4: Não é nada disso. Estou a pensar é tipo na voz de referência, não é? Eu tive a sorte de ter uma mãe afinada, mas o conceito de afinado também já é relativo. A minha mãe cantava comigo ao colo, isso passa para o.
0: Peraí, quando dizes que o conceito de posso fazer aqui uma analogia com a rádio. Sei lá, há 30, 40 anos só ia para a rádio quem tinha uma grande voz. Hoje em dia, 40 anos passados, eu acho que a voz já não é o mais importante. Okay. E eu concordo com isso. Eu acho que a voz já não é o mais importante. Não, mas na rádio, estás a ver? O que é importante é a forma como tu comunicas, não é? A tua voz é a cereja no topo do bolo, já não é o bolo. Será que isso também se aplica?
4: Não. Ah, não sei. Está tudo a mudar.
0: A voz vai ser sempre muito importante, não é?
4: Não sei. Está tudo a mudar.
0: Alguém que tenha muito má voz e que tenha sucesso mundial. Querem arriscar? Quem?
4: Eu não arrisco dizer, o conceito de má voz também já é relativo.
1: Posso dizer que há pessoas que têm muito má voz, mas que cantam muito bem. Há excelentes intérpretes com vozes que não são propriamente vozes trabalhadas, aquelas vozes todas muito limpinhas, muito bonitas, mas são excelentes intérpretes e cantam maravilhosamente bem e têm públicos enormes. Estava-me a lembrar agora.
2: Disseste uma coisa importante, que é a história da performance hoje é mais importante do que o ter bom timbre ou o que quer que seja, ou boa dicção. Né?
0: Uhum. Aliás, se tu vis bem, a história da performance está também ligada ao discurso político. Hoje em dia não é o conteúdo que interessa, mas sim a forma emocional com que disseste. Isso também está a acontecer. Exato. Olha lá o que é que está a acontecer. No fundo está em todos os domínios. Hã?
4: É mesmo.
0: Está a ser muito profundo este programa. temos que mudar.
3: Cogumelos.
0: Onde é que está o cogumelo do tempo?
4: Temos que voltar à burra.
0: Sim, temos que voltar à burra e temos que voltar aos miúdos. A proposta da tecnologia, nomeadamente a inteligência artificial, que está a entrar em cena, é um assunto que eu também quero aqui deixar na mesa, porque é um assunto sempre fraturante, quando tenho músicos à minha frente, não é? Caretos, o que é que vocês acham da inteligência artificial quando pensamos nela a intervir na música que ouvimos? E agora?
3: Pá, não me importo. Não ouço também, não consumo, mas... Uhum. Mas não acredito que se vá criar grande evolução na música por existir robôs a fazê-la. Eu acho que eles vão sempre pegarem coisas que os humanos já fizeram, não é? Uhum. Está sempre um problema até legal hoje em dia, porque...
0: Sim.
3: Porque aquilo pega informação que os músicos já gravaram antes e misturam daquilo de alguma forma e...
0: Isto não faz nada de original?
3: Exatamente. Acho que está a ser um problema também no AI, né? Eu acho que nós temos sempre que criar, o humano tem sempre que criar alguma coisa nova para aquilo poder recriar, basicamente. Portanto, acho que temos sempre trabalho, pá.
5: Vamos entrar. Aliás, nós já vamos ter mais trabalho. E o Nerd está aqui a dizer uma coisa que é muito interessante, como funciona o algoritmo, vá. Aqui temos mais técnicos do AI. É que imaginemos, ele vai buscar 1000 ou 2 ou 10 mil músicas para criar uma. Pronto, é assim que ele funciona. E agora há uma luta tremenda das editoras que querem ser pagas. Ok, ele usou 10 mil músicas, mas eu quero a minha parte da minha... E já estão a ser pagas, julgo. Mas depois o que acontece? A música torna-se sempre... É uma redundância, né? Andar sempre ali à volta e não há... Ou o AI desenvolve também um punk dentro dele e partir coisas, ou então a música vai ser sempre igual.
3: Mas nunca vai poder tocar ao vivo, portanto, também.
5: Grande parte de fazer música é o erro e a experiência. Aliás, acho que aqui o Júlio é um grande exemplo disso. Aliás, vocês todos são. Mas estou a pegar aqui no Júlio no exemplo que falaste dos sintetizadores que foste buscar, os teclados dos anos 80, e o quanto foste atrás de coisas que não estavas à espera. Sim, e depois vai sair discos e somente um single.
2: Faça-se alguma coisa com a IA que é semelhante.
5: Esse erro é bom, essa experiência.
2: No princípio dos anos 80, em Portugal, o medo que o computador vinha trazer na vida das pessoas era um medo gigante. Ou seja, eu muitas vezes leio notícias e reparo que se está a falar de um medo do desconhecido que é semelhante aos anos 80, não é?
6: E também se falava aí, não é? Então agora com o computador.
2: Mas a verdade é que uma máquina está sempre ao serviço do bem e do mal. Sempre.
5: Há um exemplo ainda mais na plataforma que estamos agora, que é a rádio. Não sei se sabem dessa história. Que quando a rádio começa a passar música, os músicos tinham medo da rádio. Porque o primeiro pensamento dos músicos foi: então se a música está a dar num aparelho que eu posso ter em casa, ninguém vai contratar músicos, ninguém vai ver músicos. E as pessoas estavam contra a rádio, os músicos, pensei um bocado nesta história.
6: Vocês sabem que quando apareceu o livro também havia uns...
5: E o cinema também.
6: Isso também aconteceu.
5: O cinema também com o teatro, sim.
6: Com o livro era, as pessoas temiam os oradores que iam exercitar a preguiça, que as pessoas não...
5: E a rádio foi esta coisa, pensem lá...
6: Olha, porque eu não sabia isso da rádio, isso é muito engraçado.
5: É muito engraçado porque os músicos não queriam tocar na rádio, porque estavam a pensar, então eu quero é que as pessoas me contratem e vão ver ao vivo. Eu não quero que dê a minha música na rádio. E faz sentido, né?
3: Até na música clássica escondiam as pautas.
5: E na música clássica também
3: havia alguém que tocasse aqui.
5: Sim, que o Mozart é muito conhecido, que decorava de ouvido, de cima a baixo.
6: Eu não sei como é que a inteligência artificial vai evoluir, mas aquilo que eu noto, por exemplo, é que há uma espécie de standardização, por exemplo, dos textos. Parece que é tudo...
5: É tudo igual.
6: Parece que é tudo igual, não é? Varia muito pouco. Há uma estética idêntica, parece que está toda a gente...
5: O que ela vai trazer é o que a rádio trouxe, e é o que a internet trouxe, e o AI vai trazer, que é a experiência ao vivo. Tu cada vez mais vais querer ver essa banda, esse músico ao vivo, essa experiência humana de conectividade.
3: A performance,
5: não é? A performance. E nós estamos a sentir que as pessoas estão a dar mais valor, sempre que nós atuamos, parece que existe realmente uma valorização daquele momento que está a acontecer, de ser verdadeiro, real... e aconteceu, pronto.
3: Imagina agora o Coliseu só com robôs lá, com computadores a dar música, não é?
5: Exato, e esta experiência da festa da burra, acho que é esse valor que está aqui, que é esta celebração da burra ser algo humano. Pronto, parece tão básico dizer isto, mas é tão verdadeiro e é tão real. E pronto, a tecnologia desde o início da humanidade sempre trouxe isto.
6: Vocês sabem que antes de eu vir para esta entrevista, fiz uma pequena investigação sobre o que é que havia lá fora sobre burras. Ouçam, há imensa coisa.
3: Imensas burras.
6: Não. Posso-vos dizer. Não, posso-vos dizer que há uma Feira Nacional del Burro, que é no México. É celebrada há quase 60 anos. Esta festa atrai milhares e milhares, dezenas de milhares de pessoas. O ponto alto são os concursos de burros, totalmente disfarçados de carros, artistas ou figuras políticas. Acho que isto no México vale muito a pena. Mas depois há a festa do Asno, em França, que é uma cena medieval, é uma celebração assim medieval burlesca. E há uma... e porque é que há... esperem, portanto, isto é uma celebração medieval, agora engasguei-me todo, porque onde a população levava uma burra vestida com capas nobres para dentro da igreja. Pronto, basicamente é isto. Agora, o que eu acho graça é este burro days, é verdade, existe burro days no Colorado, nos Estados Unidos, e é uma tradição nas montanhas lá do Cripple Creek, eu penso que é assim que se diz, que celebra o papel das burras na corrida ao ouro no século XIX. Uau. Vocês sabiam isto? E finalmente, estou impressionado, não estou? A festa do burro de Miranda, claro, traz os montes. Tu és claro, Sebastião, claro, estás completamente
1: claro,
6: batista.
1: Claro que sim. Claro.
6: Como é que é? Mas eu nunca fui a esta festa da burra.
1: Agora está em modos um bocadinho diferentes, mas... na sua essência era uma coisa muito engraçada, que era uns 3, 4 dias de festival Aliás, quando eu compus a música da Burra, ela foi logo estreada nesse festival. O festival chamava-se El Burro e El Gaiteiro.
0: Uou.
1: Então, havia concertos à noite e durante o dia as pessoas faziam aquilo que se chama as burricadas. Portanto, que são caminhadas em que depois vão parando em workshops de várias coisas, muito relacionadas até com a agricultura e com a lã. E essas burricadas, as pessoas vão em caminhada, mas vão no meio da caminhada umas dezenas de burros. Portanto, que vão ali a conviver com as pessoas. A ideia era dar aquela coisa das pessoas irem montadas nos burrinhos, mas como toda a gente gosta muito dos burros, ninguém fazia passar por esse sacrifício. Portanto, os burros iam sem ninguém e nós íamos abraçados aos burros. Depois havia paragens para almoço, havia para além dos workshops que eu já falei, havia atividades, contadores de histórias. Portanto, aquilo houve ali durante uns anos. Agora confesso que não sei muito bem como é que as coisas são, mas durante alguns anos, bastantes, talvez uns 15, era um festival bastante grande que levava milhares de pessoas.
0: Então, espera, tu, quer queres ou não, estás completamente ligado a burros, não é?
1: Completamente. Sim.
2: Não particularmente.
0: Obrigado, Sebastião.
2: Não
0: particularmente. Obrigado, Sebastião. Não, mas estás, não é?
2: Pois deixa-me dar uma chega, sobretudo a importância do burro em Trás-os-Montes. É que há uma familiaridade muito grande com esse animal. Ou seja, tu, em vez de teres um cão, tens um burro.
0: Sim, sim.
2: Não é? E
0: já viste?
2: E eu lembro-se de quando o meu filho Tiago fez a apresentação do livro. Do vídeo. Agora não me lembro do título.
0: Sim, mas houve um burro.
2: Foi no Doc Lisboa, que foi ali na Cultura Gesto. E o Tiago pôs dois burros a receber as pessoas.
0: Ah, isso é incrível. Mas a questão como é que ele conseguiu levar os burros para ali? Olha lá.
4: A questão do burro num espaço urbano é que é uma coisa exótica, não é?
2: Exatamente.
4: Mas na realidade o burro está ligado aos agricultores que precisavam de força de trabalho e que não podiam ter cavalos. Portanto, o burro tinha essa dimensão de aliviar o trabalho dos mais pobres.
2: E de companhia. Como um cão.
4: E é um animal mais dócil. Bem, havia alguns burros que não dentavam.
1: Não, mas os mirandeses são muito fofinhos. E são muito dóceis mesmo.
0: Aliás, são conhecidos por isso.
1: Aliás, eu tenho uma experiência muito engraçada, que eu fui várias vezes nessas burricadas, não é? E há depois as pessoas pensem de mim aquilo que quiserem, mas eu vou contar. E há pronto, e de repente há uma paragem para almoço, aparecem portanto, aparece um catering, almoço, umas panelas, onde as pessoas estavam, portanto, uma coisa assim, bastante desportiva, assim, e as pessoas sentam-se no chão, e algumas levavam banquinhos, e eu estou sentado no chão, tranquilamente, a tomar a minha refeição, e há um burrinho que se aproxima. Eu tinha o meu prato com bastante salada.
2: Tinhas?
1: Alface.
2: Tinhas, deixaste de ter.
1: O burrinho não vai de moda, são tão dóceis e tão sociáveis, chega só ao meu prato. O resto deixou, mas tudo o que era vegetais e legumes rapinou aquilo completamente. Eu fiquei assim, tipo, ok, serve-te à vontade. Isso que foi-se embora, claro, toda a gente a rir desalmadamente. Eu fiquei naquela, pronto, olha, vai-te servindo. Mas eles estão efetivamente muito à vontade com as pessoas, mesmo.
0: Sim,
1: muito.
0: Isso é incrível. Aliás, os burros, estive a ler sobre burros. Uma das coisas que eu perguntei que não sabia é, se calhar vocês também não sabem, não, o Sebastião deve saber, que é, como é que se chama um grupo de burros?
1: Vou puxar,
0: embora. Não sei, isto agora dava para fazer mil piadas.
1: Não dá a sair.
0: Chama-se Recua. É verdade. Exatamente. Não estavam à espera, não é? Eu nunca tinha ouvido. Ninguém sabia. Aprende muito. Recua.
1: Não sabia.
0: É verdade. Chama-se Recua.
1: Não é uma manada, não é? Não.
0: Pá, olha, não faço ideia. Não imagino porquê, mas é assim que se chama. Recua. Conjunto de
3: dá uma canção,
0: de burros.
1: Dá, sim, senhor.
0: Já agora, dizer que, na verdade, os burros, a idade média dos burros é entre 40 a 50 anos. E há uma coisa que eles têm. Os burros chamam-se... Bem, esta história dos burros terem ficado identificados com burrice tem muito a ver com a teimosia dos burros. E isto já vem de cenas medievais. Em defesa dos burros, e fazendo aqui uma comparação, por exemplo, com os cavalos, os burros, quando vem uma cena assustadora, eles não fogem logo. Os cavalos fogem logo, não é? Já ninguém os vê.
4: Tipo,
0: os burros ficam a pensar naquilo e depois para dar papo. Portanto,
6: O que se diz dos burros é que eles, no fundo, não são bem teimosos, mas pensam, reflexão, e depois é que tomam a atitude.
2: Processamento.
6: Portanto, de certa forma, o que quero dizer é que é um bocado injusto esta ideia, este rótulo que os burros têm de intelectualmente serem inferiores aos outros animais.
1: Não, é que são bastante inteligentes mesmo, são mesmo muito... Aliás, eles funcionam como um animal doméstico perfeitamente, com todas as condições, vêm quando chamam... não há diferença nenhuma. Tem autonomia, sim. Vão sozinhos lá para o sítio onde dormem, não precisam que os mandem. São geniais.
6: Já agora deixem-me só dizer que estamos aqui à conversa com Júlio Pereira, também com Sebastião Antunes, ainda com o Gonçalo Prata e ainda com o Carlos e o André, ambos dos Caretos. A propósito do que vai acontecer no dia 24 de outubro, não podem perder a festa da burra no Coliseu de Lisboa.

0: Estamos de volta com muita gente que veio aqui falar sobre o que vai acontecer no dia 24 de outubro. Vai ser no Coliseu de Lisboa. Não podem perder a Festa da Burra. Vai estar lá muita gente. O Sebastião Antunes vai ser o rei de tudo aquilo. Mas vai ter outras pessoas. Júlio Pereira, Gonçalo Pratas, Caretos, Carlos de André. E muita gente. Há muitas surpresas. Se calhar as surpresas são estas.
1: Vão estar também os no Galandai, na Quinta do Bill. Okay. Luís Peixoto. Sim. E mais não posso revelar. Mas há mais umas surpresas.
0: Já agora tenho que fazer uma pergunta, Sebastião. No espaço de uma semana e meia estive com três pessoas cegas. Também percebi que as pessoas cegas detestam que digam que são invisuais, não é?
1: Completamente.
0: Pronto, portanto,
1: quer dizer, não é detestar, mas é explicar às pessoas que uma coisa, se nós formos fazer a desconstruir a palavra, uma coisa invisual não existe. O que é uma coisa invisual? É que eu não tenho visual ou que eu não.
0: Ok.
1: Portanto. Não existe, portanto.
0: Mas eu diria que as pessoas, quando dizem visual, é para tentarem usar um eufemismo.
1: Tem a ver com uma questão que se passou muito em Portugal nos anos 50, 60, por algum motivo, ou se calhar até já vem de antes, que era mau usar a palavra cego. Era ofensivo, que pois. É um erro. Porque era a conotação que a história do ceguinho.
0: Sim.
1: Não é? Portanto. E depois criou-se essa palavra exatamente para pronto, as pessoas não são cegas, são invisuais. Claro que chegámos ali aos anos 80, 90 e isso foi outra vez rebatido.
2: O rock veio pôr as coisas no seu lugar.
1: Exatamente. Assim não, que
0: é. Sabes que no espaço de uma semana e meia estive com três pessoas cegas, de facto, e entre muitas coisas que aprendi, a mais interessante, há várias histórias, e a mais interessante é que há uma ideia generalizada de as pessoas quando estão perante um cego pensam que o cego não ouve também. O cego ouve e melhor ainda, porque tem o sentido ainda mais apurado. Portanto, é muito comum as pessoas estarem perante um cego e dizer, olha, estás a ver ali o ceguinho, não sei o que. Estás a ver.
1: Exato.
0: A probabilidade do cego estar a ouvir aquilo tudo é enorme.
1: É bastante grande, sim.
0: E isso já deve ter acontecido muitas vezes.
1: Somos bastante cuscovelheiros, sim.
0: Sim.
1: Portanto, estamos sempre atentos.
3: Vocês ouvem. Retaguarda.
0: Sim, conversa retaguarda. É claro que. Nunca. Mas o que é que acontece? Ó Sebastião, tu consegues explicar este fenómeno? Porque
1: consigo.
0: Pensam que os cegos são surdos?
1: Consigo. Isso tem a ver com um fenómeno cultural que está ligado à ideia.

0: pessoa e tal, o ceguinho está ali, vê lá se ele precisa de ajuda e tal. Pronto, entretanto isso agora tem estado a mudar, e bastante, mas tem a ver com a ideia muito enraizada na cultura popular de que não pode, não faz, não sabe fazer, não sabe como é que se faz, e isso propagou-se imenso. Agora, pronto, está a ser bastante desconstruído, e bem, temos bastantes meios de comunicação social a dar atenção a isso e a dar a oportunidade de explicar este tipo de coisas.
1: Eu quero fazer um programa sobre cegos em breve e vou-te convidar.
0: Muito bem.
1: Uma coisa que bem, nesse programa depois podemos falar sobre isto, que é que nunca tinha reparado que é o facto de as pessoas verem uma pessoa cega, muitas vezes vão lá e querem que o cego atravesse a rua, por exemplo, e tipo, o cego não quer atravessar a rua. Estás a ver a ideia? Mas deixem-me estar, não é? Ou o cego está parado e a pessoa vai lá e então precisa de ajuda. Tipo, não, estou só parado, estou aqui a descansar. Não é?
0: Acontece muitas vezes estar a caminhar nas ruas, eu ando imenso pela cidade toda, nos transportes públicos e a pé, e faço. Há umas pessoas que têm já muito talento e percebem se a pessoa não está ali aflita ou a patinar, não dizem nada. Se perceberem que eu estou à procura de qualquer coisa, perguntam, posso ajudar? Isso é ótimo. Outras vezes são aquelas pessoas que não têm talento, que eu vou a caminhar e de repente vem-me assim a mão no peito e diz, onde é que quer ir?
2: Agarra-te logo, não é? Tens que ir com ele para um lado.
1: Estas não estão a imaginar o que é que pode ser, não é?
0: E eu fico assim, para onde é que eu quero ir? Então, mas eu posso não dizer para onde é que quero ir, não é? Portanto, claro. Quero ir para um lado qualquer, mas eu vou no meu ritmo, vou na minha velocidade, mas pronto, já há muita gente que tem bastante talento para isso, mas ainda há algumas pessoas que não sabem. E depois há uma outra coisa muito engraçada, que as pessoas vão ajudar a atravessar uma estrada. Mas a estrada é a coisa mais fácil de fazer, porque aquilo é sempre a direito, não é? Atravessar, pronto, que nem sequer tem obstáculos, e a mão da pessoa vai assim no nosso braço, e eu sinto que a pessoa vai a tremer, vai muito nervosa, vai ansiosa que se chega ao outro lado da estrada, depois de dizer, até muito bom dia, e muito obrigado, com certeza.
2: Se o senhor rir-se só disso.
0: Mas eu aceito, eu aceito sempre, e agradeço muito às pessoas, as que têm talento e as que não têm, mas eu agradeço a boa vontade.
1: Olha, já agora, Sebastião, tu deves ser, se não é, tu és capaz de ser o cego mais bem sucedido português.
0: Eu acho que não vou entrar para essa resposta. Que eu não vou passar a tarde a receber
3: contestações, né, Sebastião?
0: Não, mas há gente muito bem sucedida. Eu posso falar aqui na minha amiga Ana Sofia Antunes, advogada, deputada.
1: Um
0: beijinho para a Sofia, foi secretária de Estado da Inclusão, implantou medidas espetaculares, muitas delas foi nos anos em que ela foi secretária de Estado que muitas coisas mudaram, muitas mesmo. Portanto, Ana Sofia merece toda a admiração. Ana Sofia Antunes merece toda a admiração porque trabalhou imenso e há coisas muito boas que ela deixou feitas. E é mais uma cega muito bem sucedida. A Marta Passo, portanto, há várias.
1: É verdade, é. A Ana Sofia Antunes é possivelmente das mais conhecidas, sobretudo nos últimos anos, porque ela foi inclusivamente candidata à Câmara Municipal de Oeiras.
0: Do Oeiras.
1: É obviamente que não, contra Exaltino ninguém ganha, não é? Não, portanto, mas eu acho que... Eu não tenho a certeza, mas eu acho que a Ana Sofia ainda vai concorrer outra vez. Eu acho que ela ainda não desistiu. Ainda vai ser...
0: Ela é uma mulher de luta, portanto ela não baixa os braços.
1: Sim,
0: portanto,
1: sim.
0: Eu conheço bem, é uma lutadora. Sempre foi uma lutadora e continua a ser.
1: Olha, quem não baixa os braços são os Caretos. Vocês lançaram um disco que se chama Modas, que basicamente tinha muitos destes temas, não é? Como é que vocês fazem a vossa investigação? Como é que vocês chegam aos temas como este? Vocês são grandemente responsáveis por esta segunda vida que este tema teve, o tema da burra.
4: Queres contar a tua história, André?
2: Podes contar, mas...
4: Não, mas a história começa... E já aqui um reparo também, que é a visão que nós temos do Sebastião, que é muito engraçado, também falando aqui das pessoas cegas, é sempre o correr com os lobos, esta história que nós contámos. Exato. Até que tivemos ao convite com o Sebastião.
0: Mas que susto.
4: Porque a nossa história com o Sebastião, e estava a pensar nisso a caminho de cá, por acaso, há 30 anos conheço o Sebastião. Porque os pais do André andaram na escola com o Sebastião.
0: Ah.
4: E este correr com os lobos foi uma história verdadeira. Vocês estavam fugindo dos lobos na Galiza, salvo.
0: Nós desvalorizámos o que nos tinham dito.
2: Uou.
0: E depois quando ouvimos
2: o Ivar,
0: desatamos a correr. E eu, olha, desatei a correr também, seja o que Deus quiser.
4: Então basicamente, eu com os meus 11 anos
0: no meio deles os dois, mas a correr desalmadamente.

0: por ali fora.
1: E quiseste mesmo ajuda deles.
2: Eras tu e mais quem?
3: Mais o pai do André e a mãe do André.
4: Sim.
3: Estávamos a passar férias na Galiza e encontramos um par de capis, assim, numa
4: estaria ótima,
3: numa zona.
4: Estaria
3: ótima.
4: E vai explicar muito como vamos chegar à burra, mas continua, Sebastião.
3: Portanto, chegámos a um par de capis, assim, numa zona montanhosa, muito isolada. Ele e nós fomos à recepção, fizemos lá o nosso jantar e não sei o quê. Fomos à recepção perguntar se havia ali perto alguma coisa, sei lá, um barzinho, alguma coisa para a gente passar um bocado. Não, aqui não há nada, isto é só montanhas e não sei o quê. Ah, então vamos passear. E a rapariga da recepção disse: passear. Não é muito aconselhável, porque esta zona aqui tem lobos e nós, assim, há bom visto. Tem lá agora lobo. Ah, está bem. Pronto. Oh, claro. Então começámos a andar. Andámos para aí 1 quilómetro. Andámos para aí 2. Já no meio do breu. Caminhos no meio da floresta com lanternas. Eu era o único que não levava lanterna.
4: Pronto, isto para dizer. Eu com os meus 11 anos.
3: Entretanto, deixa-me só.
4: Quando acaba a história, desculpa, pessoas.
3: Estávamos assim, fizemos uma paragem e ouvimos efetivamente dois uivos de lobo e sentimos, ouvimos algum barulho assim na restolhagem e efetivamente a mãe do André viu assim uma certa distância, parados. Três luzinhos simpáticos, olhos assim a olharem para nós desatamos a correr, tipo naquela, pá, vamos tentar sair daqui e chegar ao parque de campismo mais depressa possível.
1: Aqui não há bares.
3: Aqui não há bares.
1: Descobriste assim, não há bares.
2: Carlos, tu dizias.
4: Não, dizia eu com os meus 11 anos, o André com o 8, salvo erro, é-nos apresentado assim o Sebastião. É, vamos ver um concerto do nosso amigo, do Sebastião e do Esquadrilha. Epá, é um gajo que anda a correr com lobos connosco. E esta é a visão que nós temos logo do Sebastião, que é uma visão que fica até hoje. Para mim o Sebastião ainda é essa pessoa. E anos mais tarde, sempre conhecendo a música do Sebastião, há um repto da parte dele. Epá, estraguem lá esta música que é a burra. Que temos tido cada vez mais convites para estragar mais música, incluindo o Júlio também.
1: Desculpa, Júlio.
4: Desculpa, vamos estragar, não te preocupes, que quando tivermos tempo também estragamos o teu repertório.
2: Pois vocês devem ter imensos temas agora, não é? Isso
4: cada vez depois... mais o que está a acontecer com este disco do Modas é que.
3: É caso para dizer estraguem muito.
4: E começa na burra e depois o Sebastião é a parte fulcral deste disco, que ele é, nós dizemos que é o nosso diretor artístico, porque também.
1: O maestro.
4: É uma pessoa, e sim vai ser o rei desta festa, porque também é uma pessoa. E acho que nisso é o rei mesmo absoluto, que é, conhece toda a gente, tem uma memória assustadora.
5: Memória.
4: A memória do Sebastião é completamente assusta mais vezes.
1: E conhecimento do género.
4: Eu acho que o Sebastião já é AI antes de haver AI. e é incrível porque ajuda-nos bastante. E nós, muitas pessoas que nós quisemos chegar, vocês estão aqui na mesa connosco, chegaram através do Sebastião, tal como o Vitorino, tal como tanta gente da música tradicional, porque realmente o Sebastião tem uma carreira incrível nesse sentido. De agregar pessoas. É grande, além da música que o Sebastião faz, o agregar das pessoas, que é através da burra ou não, Sebastião, ou dos lobos, ou como
3: eu sempre gostei muito
4: ou do animal que tu quiseres.
3: Misturar géneros, sempre gostei muito nos vários discos que fomos fazendo, já são bem 12, acho que são 12, sim, devem ser 12. Nós temos sempre convidados e nas outras duas salas que eu fiz, não tão grandes, mas a noite é sempre preenchida com muita gente que muita partilha. Eu sempre gostei muito da ideia de partilhar e conhecer e contatar, e mesmo pessoas que vêm do rock e da pop e sempre me pareceu que a música popular consegue agregar todos os géneros e de alguma maneira acolhê-los e é muito engraçado depois ver o resultado final, sim.
2: Então espera, uma pergunta aqui para o Júlio Pereira. Há pouco estávamos... Lá está, estamos aqui a divagar. Tu dizias a história dos beats, a forma como explicavas. A solução é essa. Isto é, a música tradicional não consegue chegar às gerações mais novas se não tiver estas novas roupagens, ou consegue? É a minha pergunta.
6: Eu acho que não consegue mesmo. Porque repara, nós a única coisa que é igual em todas as idades é a rádio. Não é? Há 50 anos. Ouvia-se rádio como se ouve hoje. E o que é que se ouve? Para além da rádio, agora a juntar, claro, o telemóvel, não é?
2: Claro.
6: Mas o que tu ouves, e sabes muito bem,
2: se
6: eu chego ao carro, faço um scan nas estações de rádio e parece que estás a ouvir sempre o mesmo estilo de som, não é? E obviamente nasces nesta altura, habituas-te a isso, não é? E portanto é muito difícil um músico que tenha um estilo de música muito próprio, muito de minorias. É muito difícil um jovem chegar ali, porque não é aquilo que ouve naturalmente, não é? Portanto, obviamente, acho, para já estas coisas acontecem por acaso, repara. Acho que acontecem de uma maneira natural. Ou seja, um velho, agora desculpa a expressão, um velho é convidado por um jovem para participar ou colaborar. Obviamente daí tem de sair um produto que faz mais parte dos dias de hoje do antigamente, não é? E portanto esta espécie de adaptação é necessária. É necessária porque os dias que nós vivemos são os dois. Não é?
2: Muito, muito, muito curiosa a tua visão, nada envelhecida. Parece que tu não envelheces por causa das coisas dos melos.
4: Não, mas o Júlio já fazia música eletrónica nos anos 80 e os discos do Júlio já eram o que nós estamos a fazer, os discos de Sebastião e o Gonçalo também.
3: Há bocado estávamos aqui a falar da questão da inteligência artificial e o Júlio frisou que o fenómeno nos anos 80 foi o mesmo. E eu vou voltar lá atrás na conversa. Eu aparecia no liceu com os discos do Júlio Pereira, particularmente os sete instrumentos e o Cadói, que já implicavam alguma tecnologia. Eletrónica, tecnologia, computadores, lembro-me da guitarra sintetizada, a Roland. Uhum. E a minha discussão com os meus colegas era efetivamente, porque isto é música ou isto não é música, porque havia aquele, os que na altura estavam muito presos aos grupos um bocadinho mais acústicos, da música popular, e eu apareci com os discos de uma coisa que me estava a fascinar, que era a inovação da música popular. E a discussão já era nessa altura igual à que se tem hoje. Isto é música ou isto não é música? Claro que é música, como é óbvio, mas o processo de inovação estava lá, exatamente igual ao de hoje. Lembro-me bem portanto, dessa história dos computadores, dos samplers, que era uma coisa que se começou a falar na altura, e eles aparecem na música popular, com o Júlio Pereira, como é óbvio, que estava muito na linha da frente dessas coisas todas, portanto...
0: Mas depois também tinha um lado medieval, era uma mistura, lembro-me do... Era uma coisa que era, que nos remetia para qualquer coisa medievalesco, mas ao mesmo tempo... com essa inovação eletrónica e era muito confortável. Lembro-me de estar com os headphones, os Walkmans, né? A ouvir e de ouvir várias vezes e sentir esse fascínio de, não sei, depois era aqueles timbres também da Roland, era tudo
3: espetacular.
0: Novidade.
3: Eu ouço os discos do Júlio e ainda hoje eu tenho aquela sensação que o Júlio é moderno desde os anos 70. Portanto, não...
0: Ah, e outra coisa, que é a dimensão harmónica, que eu acho que a música do Júlio tem, que era... havia sempre qualquer coisa no desembocar de uma melodia que nos levava a paisagens harmónicas que eram diferentes, que não eram o sol e dó, vamos lá, não é? Que não era a tónica dominante, e isso era...
6: E já havia nessa altura o tal receio da desumanização.
3: Exatamente.
6: Pelo uso da tecnologia e sobretudo depois com o uso do computador. É a mesma coisa hoje em dia com o IA.
7: E já estás zero preocupado?
6: Não, porque eu acredito ainda assim no homem. Ou seja, repara, eu próprio, quando comecei a usar computador em 1982... O primeiro computador com rato, que já usava antes.
0: Era o Atari,
6: claro. E eu utilizava o computador maiormente para a música. Portanto, o que é que eu fazia com aquela máquina? Era música. Como é que eu podia ter medo do futuro da tecnologia? Não faz sentido, não é? Uhum. Eu com aquilo tentei fazer música, depois aprendi softwares de imagem, portanto, ou seja, o produto da minha aprendizagem não oferecia qualquer medo, não é? Uhum. Obviamente que a desumanização também faz muito parte da ignorância, não é? Estas pessoas, aquilo que se chama emparanhar para o ouvido, hoje em dia com a net vai-se espalhando o medo de... Mas as pessoas não se podem esquecer que tudo é feito pelo homem, tudo que seja criado e tudo o que é usufruído. Portanto, tu próprio podes ver o resultado de qualquer máquina, as suas consequências, e és tu que vais escolher, queres ou não queres, não é?
2: Curiosamente tivemos aqui um convidado recente na, para Varal, o João Sevilhano, que ele tem um livro que se chama A Pós-Profundidade, e ele dizia que nunca como agora nós estávamos tão permeáveis a tretas. Tretas que surgiam nas redes sociais, a lixo, com alguns truques. Ele dava um truque muito curioso, que era, imagina, o exemplo era... este CEO, com uma só pergunta, mudou a vida da sua empresa. Sabes? Mas qual foi a pergunta? Tu vais lá e clicas, não é? Mas qual, queres saber qual foi a pergunta que ele fez para mudar a história da dele? Qual é o prompt perfeito, não é? Isto é uma treta, não é? Depois vais lá e clicas, percebes que isto é uma treta total. Mas nós nunca fomos tão... Sei lá, se calhar há 20 anos de vida, dizem, pá, nem pensar, não vou lá carregar, não é? E agora as pessoas carregam, já agora deixa cá ver.
0: E há uma teoria que... Esta instalação do medo, por parte, ou seja, o medo da inteligência artificial, uhum. é promovido como estratégia de marketing da Anthropic e dos developers de inteligência artificial.
2: A instalação do medo, que é um belo título de um livro do Ruizinho,
0: vai acabar,
2: é, sim, senhora, mas sempre foi uma grande...
6: E a instalação da treta.
2: E a instalação da treta também, as duas podem andar de braço dado. A instalação do medo sempre foi uma tática, usada por variedíssimos movimentos
0: vai
2: políticos.
0: Vai acabar tudo.
2: Claro. Pois. É com o medo que tu vais lá.
0: Posso só dizer uma coisa?
2: E agora? Não, nem pensar.
0: Já falámos sobre os caretos, sobre o André e o Carlos, mas eu acho que há uma coisa que é espetacular.
2: Ainda não vamos sortir.
0: Que é, eu acho que a cena da música tradicional, ou o meio da música tradicional, ficou um bocadinho arredado das performances de streams. Uhum. Ou seja, os grupos de música tradicional deixaram de ter a simpatia dos ouvintes. E eles são, para já, muito low profile e extremamente generosos. Porque, na realidade, com a sua técnica de produção, a forma como têm a coragem de pegar em repertório tradicional, e depois tem uma coisa que é espetacular, que é têm efetivamente público que os ouve.
2: Muito.
0: Portanto, eu acho muito público, e portanto eu acho que é de uma generosidade brutal eles estarem verdadeiramente apaixonados e de gostarem efetivamente da música tradicional e de emprestarem a sua técnica de produção e de a veicularem para estes públicos, porque acho que isso é espetacular. Portanto, a Festa da Burra, para mim, tem essa dimensão de agregação e de celebração de pessoas que se identificam com esta linguagem, né? E de celebrá-la, de efetivamente juntar em palco as pessoas que a praticam e que gostam dela e que estão preocupados com o seu futuro. Portanto, eu acho que isso é uma... Queria transformar isto num agradecimento ao André e ao Carlos porque eu não tenho assim muitas oportunidades de falar.
3: É muito justo.
0: E portanto, já que tenho a voz aberta, porque eu acho que vocês fizeram
2: nos Globos de Ouro, as pessoas levantavam-se e batiam palmas. Era um momento de grande emoção.
1: Gastámos um momento aqui.
3: Mas obrigado,
1: boas palavras. Eu acho que isto é uma troca, tudo, mas.
3: Sim, uma troca, sim.
1: Nós, para o que queremos fazer, é trocar com as pessoas também, com os músicos, com toda a gente que faz isto. Pá, nós estamos só a fazer uma coisa natural para nós.
4: Sim, a nossa premissa é muito o que nós gostamos.
1: Sim.
4: E é mesmo isso. É, olha, o nosso sonho é trabalhar com esta gente toda.
1: Exato,
4: então
1: sim.
4: Vamos atrás deles, vamos. Tivemos uma coisa num disco de modas que quisemos muito, alguns grupos que já estão parados, quisemos à mesma que os nomes estivessem lá.
2: Uhum.
4: Falámos com ex-membros desses grupos, porque também queremos que o streaming vá para esses lados, porque tem trabalhos. Há trabalhos fantásticos. Por exemplo, os Gaitas de Lisboa, que é dos discos que nós ouvimos mais. Talvez. E o Sebastião faz parte. E realmente temos poucos streams. Às vezes nós ficamos assim um bocado chocados. Porque para nós são tudo coisas gigantes. São tudo coisas que muita gente ouve. Para nós é natural ouvir essas músicas. E pronto, e fazemos-lo nesse sentido. Que é nós
2: então, mas espera, o Júlio Pereira está coberto de razão quando diz que se assim não fosse, não houver esta roupagem, as pessoas depois não vão lá.
4: Sim,
2: que,
4: sim.
2: Que o caminho é esse.
4: O Júlio é outro que tem discos.
1: Pois é.
4: Nós achamos que são sempre milhões de pessoas a ouvir. Às vezes não é, uma percepção nossa errada.
1: O algoritmo, se não existir, não passa nas pessoas de agora, não é?
4: Sim, porque às vezes a qualidade não tem nada a ver com os números, não é?
2: Sim, sim. Claro.
4: Muitas das vezes, infelizmente.
0: Não, mesmo na festa do vosso lançamento do Moda, eu achei aquilo uma fala da festa, pessoas reais.
4: É por causa do presunto e vinho, não foi?
0: Mas a questão de vocês conseguirem juntar aquelas pessoas todas, que eu acho que não havia ninguém que tivesse essa capacidade de agregar. porque às vezes também estamos a falar de egos muito antigos.
1: Sim.
0: E que vão ficando nos seus quartos isolados a definhar, e que efetivamente desafiados. Vocês têm essa capacidade de agregar, que eu acho que é uma coisa que é meritória e é espetacular.
2: Deixa-me só dizer que estamos a 10 minutos do final deste programa. Temos, obviamente, que passar o tema que deu origem a tudo isto.

0: Estamos de volta mesmo para os últimos minutos com o Júlio Pereira. Temos aqui o Sebastião Antunes, ainda o Carlos e o André dos Caretos, o Gonçalo Pratas. Tudo a propósito da Festa da Burra, dia 24 de outubro, às 21h30, com uma série de convidados. O Sebastião Antunes aqui já disse os Galão do Galão Dime. Mais quem era?
1: Quinta de Bil.
0: Quinta de Bil.
1: Luís Peixoto.
0: E depois o
1: Galandum, assim.
0: Já agora uma pergunta aqui para o...
1: Que também tem uma parte importante na construção do tema da Cantiga da Burra.
0: Sim.
1: Muito importante. Eles contribuíram muito para esta sonoridade, que acabou por se espalhar por todo lado. Eles foram também, no fundo, um bocadinho coautores do tema, porque contribuíram muito para esta sonoridade que ela tem.
0: Já agora, Gonçalo, há pouco estamos a falar de evolução, da música, como é que tu... E na música infantil? Há uma evolução também a esse nível? Eu outro dia passei música para as crianças, já passei duas vezes música para as crianças, e a ideia que eu tenho é que...
2: Passei música para crianças?
0: Passei. Não, passei no Luca, o teatro, e passei num carnaval no Barreiro, só para crianças. Pá, e a ideia, aprendi algumas coisas, não é? Bom, as crianças precisam de agitação, de barulho, precisam de, sabes, precisam de saltar, portanto, precisam de energia, não é? Tudo que seja não sei o quê. Se vais para lá com músicas normais, não te safas, estás a ver? E as crianças, que são, como toda a gente sabe, bastante sinceras, portanto, param logo se a coisa não tiver a gostar. Portanto, eu entrei por aí por barulho. Tipo, tudo que houvesse barulho.
2: Eu tenho uma experiência espetacular com os meus filhos, que é, nós criámos uma playlist comunitária que ouvimos no carro. E aquilo é, por cada música que eles adicionam à playlist, nós pais também incluímos uma música. E portanto, na nossa playlist tens desde o Zeca Afonso, do Bob Dylan, até às coisas todas daquelas séries de manga e das bandas sonoras. E aquilo é tipo, eles às vezes estão-se a contorcer para chegar ao fim das faixas que nós lá metemos. E o contrário também acontece. E eu acho que isso...
0: Isso é uma grande tática.
2: Não, mas é que, de repente, eu ouço os meus filhos a cantar, por exemplo, canções do Sérgio Godinho. Estou-me a lembrar...
0: Mas depois tens que cantar a música do o jogo
2: o
0: do...
2: O fascismo é uma minhoca que se infiltra na maçã e de repente o fascismo é uma minhoca, não é? E eles dizem, ah, isso é! Estás a ver? E de repente eu estou a gramar com uma cena que vem do Japão, da indústria de não sei quem. Pá, e é um caldo... Portanto, eu mantenho sempre alguma liberdade quando falo das coisas das crianças, porque não há... lugares sagrados para autores que trabalham nesse território. Porque as coisas são muito rápidas e quem se quiser instalar numa zona intelectual de estar a oferecer um produto de referência, isso rapidamente fica a prazo. E é um mercado implacável, porque as coisas estão sempre a evoluir. Não sei, agora tenho andado a mergulhar no Kid Cosmic e realmente há pessoas a escrever argumento de séries com uma criatividade brutal, sei lá, são várias séries que depois elas próprias também geram conteúdo musical que vai para o Spotify, é um caldo que nunca mais acaba. E portanto, eu não gosto muito de me colocar na zona do aquele fulano faz música para crianças muito... Porque há essa coisa efetivamente da energia e da festa. Porque uma coisa simples, imediata, arruina logo uma grande concepção intelectual à volta de uma... E eu acho que na música em geral isso também é assim. Que é tipo, a festa e a energia essa dimensão mais social acaba sempre por vencer a grande reflexão e a grande... Eu acho que quanto mais diverso for, melhor. E há muita gente nova a fazer coisas espetaculares. E gente que está na pop, estou-me a lembrar, por exemplo, a Beatriz Pessoa fez agora acho muito... Devia ser, era mais. Ou seja, as pessoas deviam deixar um bocadinho... Pronto, aquele estatuto. Eu em relação à Festa da Burra, recebi uma mensagem a dizer, mas vais tocar à Festa da Burra? E eu assim, pá, porquê é que não vou tocar à Festa da Burra?
0: Seu burro.
2: Why not? Pronto, é sairmos dessa, okay, dessa zona.
0: Deixa-me só dizer que estamos a terminar este programa. Eu quero-vos agradecer a todos por terem vindo, mas sobretudo, eu acho que o Sebastião Antunes devia deixar aqui um convite para quem nos está a ouvir e a ver, para ir à Festa da Burra.
1: Estão todos convidados a virem partilhar connosco a Festa da Burra no dia 24 de outubro no Coliseu dos Recreios de Lisboa, às 21h30. Vamos estar lá todos juntos. Podem procurar nas redes sociais, está a ser divulgado. Sebastião Antunes e Quadrilha, Caretos, Júlio Pereira, Gonçalo Pratas, Galandunga Londaina, Quinta do Bilo, Luís Peixoto. Vamos fazer uma grande festa, estão todos convidados.
0: Pronto, não tenho a menor dúvida. Aqui estiveram não só Sebastião Antunes, também o Júlio Pereira, Gonçalo Pratas e também o Carlos e o André dos Caretos. Não percam então, dia 24 de outubro, 21h30, a Festa da Burra. Obrigado, pessoal.
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0: Muito boa noite e sejam bem-vindos a mais uma edição de Defeitos Especiais. É noite de quarta-feira na RTP Antena 3, voltando em 2026 até dezembro de 1965. É mais uma nova edição dos Beatles, cujo filão continua a ser completamente explorado, seja no ecrã, seja na descoberta, redescoberta ou até manipulação de pistas passadas. Norwegian Wood, batizada também de This Bird Has Flown, durante 12 de outubro e 11 de novembro, mês que duraram as gravações de Rubber Soul, o disco que temos neste arranque de emissão em destaque. 6 décadas depois, há ainda canções dos Beatles para escutarmos de uma ou outra maneira. Fiquem por aí, vai valer a pena.
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Um mergulho nas canções e sobretudo novas versões agora reveladas, uma também edição especial da Rubber Soul, sexto de estúdio para uns talentosos rapazes que davam pelo nome de The Beatles, dos quais talvez até já tenham ouvido falar uma ou outra vez. Rubber Soul, 1965, algures entre Inglaterra e os Estados Unidos, algures entre a arte e a pop, e até a pop art. Não pensem que a dicotomia dos tempos se ficava apenas pelo estéreo versus mono das versões originais. Oportunidade também para juntarmos uma outra dupla, que não John and Paul, no caso, e provocando, será John and Yoko, e o karma mais do que instantâneo, ou não tivesse sido gravada esta canção no preciso dia em que foi escrita. Foi lançada apenas uns dias depois. Falamos de Instant Karma.

Aos poucos vamos conhecendo os novos temas para Dopamine Chamber. É o trabalho onde os Fontaines DC prometem meter a nanosfera na bimbi misturada com tempos ansiosos, curiosamente tudo com menos guitarra e até um pouquinho de Rosalía que vai entrar num dos temas. O disco sai para a semana e ainda há tempo do concerto agendado para 21 de outubro na Meia Arena em Lisboa. Vamos então a uma das músicas novas, chama-se Tongue.

Primeiro Tang, novo single para os Fontaines D.C., liderados por Brian Shatton. Também um regresso a 1986, Strange Times, os Chameleons, com Swamp Thing. E agora aterramos no novo dos barcelenses Glockenwise. Vale tudo para chegar a algum lado. Trabalho que será este sábado apresentado ao vivo em Braga, no Teatro Circo, com o apoio da Antena 3. Nuno Rodrigues está também no próximo domingo na 3, no novo episódio de Vocês Sabem Lá. Escolha para hoje Tudo o que eu posso.

Arranque da sequência com os Glock and Wise, vale tudo para chegar a algum lado. Foi disco da semana na Antena 13 e é apresentado ao vivo no Teatro Circo em Braga. Já este sábado, domingo, Nuno Rodrigues é o convidado de mais uma edição de Vocês Sabem Lá, que podem também ver no YouTube da estação. Pelo meio, Jim James, novo a solo para o homem dos My Morning Jacket, Come Again, foi a escolha para hoje do homem do Kentucky, que não só é um adepto das técnicas de gravação mais analógicas, como reflete também neste disco sobre a maneira como as possibilidades da tecnologia nos têm deixado mais sós e, sobretudo, mais vazios. Ainda na semana passada, líamos mordazes críticas à música dos Pink Floyd, deixadas numa sincera entrevista de Elvis Costello. Em boa verdade, até assinamos por baixo muitas dessas opiniões, mas isso não nos impediu de regressarmos a Metal de 1971 com Fearless, na versão ao vivo com o cheirinho final a You'll Never Walk Alone. E ainda sem medos, trouxemos de Bogotá este Pale Blue Dot dos colombianos Baldas. Estamos de volta agora à produção nacional, selo da 8mm para Caminando di Notte, regresso dos Sensible Soccers, Saravá.

É reta final na edição de hoje de Defeitos Especiais e, assim sendo, não batam palmas, atirem dinheiro. Another Dollar para Arc Twin, projeto de Tito Romão com um novo disco. E para o final guardamos ainda uma nova passagem por um dos mais felizes lançamentos de 2026. Falamos do novo disco dos Dirty Column, de Vinnie Riley, Renaissance, 28º trabalho da comandita de Manchester, Time Present and Time Past. O Future Time traz a exilação à Antena 3 com mais uma edição de Pontos de Luz. Boa noite e até amanhã.

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1: Olá, boa noite. Sou Isilda Sanches. Façam-me companhia durante a próxima hora na RTP Antena 3.

Primeiros pontos de luz com Space Ghost. Esta é a faixa que dá título a um novo álbum do americano Space Ghost, chama-se Back from Reality. Hoje é quarta-feira, por isso vamos ter o Rui Miguel Abreu a falar de música nova, já daqui a pouco. Hoje fala sobre Ed Mota. Também é dia de música que não passa na rádio, também brasileira hoje. Aproveitando a deixa, vamos ouvir Jossi de Oliveira. Para já, Joana Van Beer é um guitarrista dinamarquês, aqui acompanhado de Dame Funk. A faixa chama-se Zone.

Margarida Campelo a acender pontos de luz. Esta é Maggie 2, faixa do álbum Música de Elevador, o segundo de Margarida Campelo. Os mais atentos sabem que eu gosto especialmente do Maggie, poderíamos chamar-lhe Maggie 1 agora, é do primeiro álbum, ou do álbum de estreia de Margarida Campelo. Na verdade, penso o mesmo deste Maggie 2, que vem então no segundo álbum. Agora, Greg Fout, Shirahama Beach, é do álbum Everyone, recentemente editado pelo pianista e compositor britânico.

0: Greg Foote há pouco, Maria agora com No Chill. Pontos de Luz na RTP Antena 3. Seguem agora com o convidado habitual das quartas. Das segundas também.
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0: Lado A. Na segunda-feira ficou prometido que hoje o Lado A era com música em português. É o regresso de Ed Mota. Olá, Rui Miguel.
2: Alô, alô, Isilda. Um duplo regresso, diria eu. Ou se calhar até um triplo regresso, por um lado, porque o Ed Mota regressa com um disco novo, o que é sempre sinal de que deveremos pelo menos prestar atenção. Em segundo lugar, porque é um disco em que ele regressa ao português, depois de nos últimos tempos ter feito projetos, sobretudo, em inglês. E depois regressa à origem do seu som, ao funk, e não àquelas, ao significado que atualmente atribuímos à palavra funk quando falamos de Brasil. Estou a falar de funk, escola James Brown.
0: Abrindo aqui um parênteses, é surpreendente a forma como alguns géneros musicais se transmutaram nos últimos anos. Mantêm os nomes, mas o som que corresponde a esses nomes é substancialmente diferente. O Afrobeat também mudou um bocado aquilo que nós considerávamos Afrobeat, que era o som de Fela Kuti, também hoje em dia já é uma coisa mais, se calhar, que nós chamávamos Afro House. Enfim, era só um parênteses.
2: Exatamente. Não, mas é verdade que alguns géneros transmutam-se e nós temos que ir esclarecendo do que é que estamos a falar.
0: Verdade.
2: O primeiro disco do Ed que eu ouvi, olha, era do mesmo ano do disco de Miso Ensemble que mencionámos por aqui, de que falámos por aqui na passada segunda-feira, de 88. Ed Mota e Conexão Japari. Ed Mota e Conexão Japari era mesmo o título. Era a banda e o título do álbum de estreia e era um disco que seguia nas pisadas do seu tio, Tim Maia. E portanto, um disco em que ele explorava aquele pulsar funk que no Brasil teve um impacto absolutamente incrível. Toda a cena Black Rio era uma espécie de tradução para o Rio de Janeiro, uma tradução tropical daquilo que era a proposta libertária do funk nos Estados Unidos. E o Ed, desde então, tem tido uma carreira muito curiosa. Ele já se aproximou mais do jazz, já andou pelos terrenos que, à falta de melhor termo, descrevemos muitas vezes como smooth jazz ou jazz de fusão. Já fez discos mais orquestrais, discos com ensembles mais reduzidos, e agora regressa a este pulsar funk, o que não deixa de me surpreender. Há uns tempos o Ed revelou até em declarações públicas estar muito pouco interessado com, nomeadamente, aquilo que se passava no Brasil com o hip-hop. Era uma música que ele de alguma maneira renegava, o que a mim me soava estranho, tendo em conta as tais origens musicais dele, porque o funk e o hip-hop partilham uma raiz comum, vá lá. Eu acho que são parte da mesma história em diferentes momentos, não é?
0: Mas para ele, não.
2: Para ele, pelos vistos, não. Ele acabou por se retratar, pedir desculpa por isso. E não sei se o facto de agora estar com este novo álbum, Toc Toc, não acaba por ser uma espécie de manifestação dessa redenção. Ou seja, de ok, se calhar está na altura de regressar às origens e voltar a assentar os pés no chão, coisa que ele faz muito, muito bem. Ele é um tipo de uma classe incrível, que eu acho que é uma pessoa igualmente muito, muito inteligente. Eu já tive a oportunidade de conversar com ele um par de vezes. E é também alguém com um bom gosto inestimável. Tem todas as referências musicais corretas. É alguém com quem falar sobre música é um absoluto deleite. Ele sabe muito, muito, muito. É um colecionador de discos reputadíssimo. E portanto essa bagagem é aplicada no estúdio ou em palco de cada vez que ele é chamado a expressar toda a sua musicalidade. E em Toc Toc isso não é diferente. É um belíssimo disco, ainda só o ouvi uma vez, mas é um disco que de facto promete. Sabes, há discos que tu à primeira audição quase que sentes que descodificas, e não tem mal nenhum. Pode ser um disco brilhante, mas à primeira audição é como se o disco fosse muito transparente e se deixasse ler facilmente. e há outros que vão revelando camadas com audições sucessivas. Uhum. Eu acredito que é o caso deste disco Toc Toc do Ed Mota. Portanto, essas audições repetidas certamente serão reveladoras.
0: Sim,
2: digamos
0: de,
2: assim.
0: De outras camadas que não estão acessíveis na primeira audição. Também tenho um especial predileção por esses discos que parecem
2: vão
0: até...
2: crescendo, não é? Vão crescendo.
0: Parecem que não nos convencem muito à primeira e depois cada nova audição revelam outros níveis de persuasão. Vamos ouvir a faixa título, não é?
2: Se dão luta, é sempre melhor, não é?
0: Claro.
2: Vamos ouvir a faixa título, sim.
0: Que deve ser dita Toc Toc. Obviamente me lembra sempre TikTok, mas provavelmente também não tem nada a ver. Acho que o Ed Mota também não precisava de fazer esse tipo de pescadela de olhar as redes sociais.
2: Acho que não é por aí.
0: Também acho.
2: E já vais perceber.
0: Muito bem, Rui Miguel, conto contigo para a semana.
2: Cá estarei.
0: Até lá.

É a faixa que dá título ao novo álbum de Ed Mota. Foi o destaque de Rui Miguel Abreu no Lado A, Lado B. Depois disto, claro que é difícil resistir ao apelo de Tim Maia, é uma das maiores figuras da música brasileira e do funk mundial, tio de Ed Mota, ainda agora falámos dele também no Lado A, Lado B. Ouvimos Imunização Racional, que beleza, ou Imunização Racional, que beleza, saiu em 1975.

Dois clássicos do Brasil dos anos 70 a acender pontos de luz, tudo culpa de Ed Mota no lado A, lado B de Rui Miguel Abreu. Primeiro ouvimos Tim Maia no clássico Que Beleza, agora Onda, é um original de Cassiano, na versão de Poolside e Fatnotronic, original dos anos 70, a versão tem um par de anos. Já voltamos ao Brasil para falar de música que não passa na rádio, hoje com Jocy de Oliveira, para já, Don Leisure e Amanda Whiting, Just Be Free.

0: Don't Take My Soul é a britânica Jane Weaver no álbum The Silver Globe, editado em 2014. É quarta-feira. Às quartas-feiras acontece sempre isto.
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0: Aproveitando então o facto de se ter falado do Brasil no lado A, lado B, e também o facto do Brasil estar no centro das atenções por causa das eleições, trago novamente Jossi de Oliveira como exemplo de música que não passa na rádio. Compositora, pianista e escritora, Jossi de Oliveira ficou conhecida como uma das mais importantes e avançadas compositoras brasileiras. Nasceu em 1936 em Curitiba, começou a estudar piano em São Paulo em 1945, mas acabou por prosseguir os estudos na Europa e Estados Unidos. Foi pianista em orquestras de vários países, ficou mundialmente famosa pelas suas interpretações do compositor francês Messiaen, mas também trabalhou com Stravinsky, John Cage e Xenakis, entre outros nomes grandes da vanguarda. Em 1961, assina o primeiro espetáculo de música eletrónica no Brasil, uma peça composta em parceria com Luciano Berio, chamada Berio Apaga o Meu Spotlight. A obra de Jossi é vasta e multifacetada, inclui óperas, multimédia, livros, discos. O que ouvimos hoje como exemplo de música que não passa na rádio é uma das partes da ópera Fata Morgana, de 1987, editada em disco em 1990. Trata-se de uma ópera eletroacústica que elabora sobre o imaginário e a mitologia ligadas ao sagrado feminino. Ouvimos uma das faixas, chama-se Onírico. Jossi de Oliveira, como exemplo de música que não passa na rádio e símbolo de um Brasil multifacetado, consciente, aventureiro e à procura de alternativas de futuro. Se quiserem saber mais sobre Jossi de Oliveira, procurem o documentário Universo Circular. Depois das 10, temos a Portugal é de Henrique Amar, às 11 o Indigente de Nuno Calado. Sou Isilda Sanches, regresso amanhã às 9. Fiquem bem.

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Disco produzido a quatro mãos, a produção entrega Dark Sun, as vozes e a escrita para João Pestana. Disco chama-se Estado de Noção, discurso interventivo sobre o estado social equilibrado com intervenções pessoais. Abriu hora com órbita comprido e sigo com lição do tempo. Esta é Portugália para quarta-feira. Boa noite, bem-vindos.

Mais um episódio da experiência em ambiente lo-fi que reúne Johnny Abbey ao guitarrista José Manuel Neto. Solitude, solitude, não é solidão. A guitarra portuguesa novamente exposta a novos contextos. Antes, Carlon a produzir um novo episódio relevante na história do rap crioulo. Átomos é um disco que reúne várias vozes. Ouvimos Shim MC em Vida, Nha Inspiração. Estes são os Tela, Homem em Catarse, Ruca Lacerda e Graça Carvalho.

Na próxima semana será convidado para falarmos sobre Crónicas do Montezeu, Benjamin, hoje aqui com a Lei do Mais Forte. Comecei com uma nova ideia que reúne Homem Catarse, Ruca Lacerda e Graça Carvalho, são o Estela, com o instrumental de Setembro, e pelo meio Lugar Miserável. Uma canção de Orca, o alter ego de Leonor Cabrita, edição recente da Facada.

Estreia desta semana os Belinda Rose, uma banda que reúne músicos de Portugal, Estados Unidos e Brasil. Yesterday Night é um single que apresenta um disco gravado por Cláudio Tavares, dos Loken Wise, um disco que será editado no início do próximo ano, 2027. Antes ouvimos os Digital Device, também estreia por aqui esta nova banda que se inspira em referências do indie, que vão dos Fugazi aos Sonic Youth. Início de tripla com o tema título para o último disco dos Loken Wise.

O verão já lá vai, mas não foi esquecido pelas guitarras dos Glass Glass, Three Summers Ago, antes o Cancioneiro Marítimo de Oriano, as primeiras com Tipo e Maria Reis. Fecho a hora com o regresso de June Carriers, novo projeto de Francisco Silva, ele que interrompeu a atividade como Old Jerusalem, e volta às gravações com o violoncelista Laurie Goldston. Rayleigh Scattering é uma longa peça aqui em versão editada. Depois das 11, Indigente com Nuno Calado. Boa noite.

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Olá, boa noite, sejam bem-vindos a mais uma sessão de Indigente na RTP Antena 3 com Nuno Calado, também disponível em antena3.rtp.pt ou no RTP Play, abertura com os Gila Band através do álbum Pagnello, o seu mais recente disco. Aqui fica Jacobson's, logo no início da sessão.

Esta é a música nova para os Snoopers, chama-se Mouse Closed. Antes disso, Adult DVD com Cowboy on Hazel Tree. Seguimos já com Nate No Face Memories, uma das propostas do álbum Tomorrow World para a Stone Throw, produzido por Dave.

New Government Pyramid Scheme para os Hustle Culture. Seguimos já com os The Monsters, que vêm a Portugal em novembro de 2026 para o Barreiro Rocks. Aqui fica You Got Me Going.

Acontece em novembro no Barreiro, Barreiro Rocks, aquele festival de garage rock top, top, top, com os Monsters, também os Spitters, que acabámos de passar com Superstar, e ainda Wild Billy Childish. E aqui fica este Have You Seen the Devil?

Depois da onda garageira de Wild Bill Shirley, através de Have You Seen the Devil, espreitámos uma cena mais brutalística com Soul Glow, If I Speak, Shut the Fuck Up. E vamos já pela mudança sonora dos Bodega em 2026, All Inside Aquarium.

All Inside Aquarium para os nova-iorquinos Bodega, grande mudança de som em 2026. No Indigente também TVOD, que já há algum tempo não passavam aqui com Meetings. Seguimos com Close It Tonight, uma mudança de som no Indigente, com Grantley Phillips, para ver amanhã no auditório Carlos Paredes em Lisboa.

Verdadeiramente viciante este Blocking a Scene You Can't Remember de Peace, antes Grant Lee Phillips, o veterano com Closer Tonight. Seguimos com Kyo e That's Me.

Chegamos ao final desta sessão de Indigente com Kyo, That's Me, também Bleach 93 com Tourniquet, aquele que é o seu mais recente single. E para terminar, Exalted Eagles, os Proto Martyr. Boa noite, take care. 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
1: Olá, muito bom dia para quem saiu agora de casa. As estradas estão muito complicadas. BCI, Eixo Norte-Sul, Segunda Circular, tudo com trânsito a acumular. A única coisa que me resta dizer é, olha, boa viagem.
2: Ora, muito bom dia. Para hoje temos céu aberto norte a sul. As máximas chegam aos 27 graus em Lisboa, Porto, Braga. O Algarve ligeiramente mais quente. Vamos a isto?
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0: Tomorrowland no início dos Bons Rapazes. Muito boa noite. Show de música com conversa no meio na Antena 3.
1: Pouca, não é? Vamos à música. Bem precisamos, Miguel.
0: No, nova versão de Brunello para Friction de Tiga.
1: Cafezinho, vai um cafezinho?
0: É, pode ser. Um cafezinho. Pode ser.

0: yes, everybody's in the place. Mr. Jarvis, Cocker Con, Dino Lani, Magic House, também Friction, Tiga, Brunello Remix, no início, What You're Running From, de Monolink.
1: Olha, Miguel, junto Max von Sydow, sueco, grande ator, a Faye Dunaway, que eu acho, enfim...
0: Dizem que era impossível de aturar.
1: Há quem diga, e Robert...
0: Ainda
1: está vivo.
0: Está vivo.
1: Robert Redford.
2: Condor.
0: O enorme Robert Redford.
1: Opa, e este filme está atualíssimo, amigos. Foi remasterizado.
2: Dr. Lapp, Janice, Ray, Harold.
1: 3 dias de Condor.
0: Isto é de quando? 1800.
1: Pessoalmente sou grande fã do cinema dos anos 70.
0: Eu também.
1: Narrativas, histórias, guiões, os atores.
0: E os atores,
1: claro. E os realizadores, Sidney Lumet. E esta história, meus amigos, minhas amigas, é muito pontual. Tem camadas de traição, camadas de máscaras, CIA. E outras coisas.
0: Outras coisas.
1: E grandes prémios, pai, 7 ou 8. 3 dias de Condor. Para vir agora com o nosso eterno, esse sim, Robert Redford.
0: Vamos ao musical? Não, a versão de. Para o clássico da Roll of the Moon, dos Waterboys, pelas Water Girls. Que é isto, Water Girls? É uma homenagem a J.D. Twitch, dos Ótimo, que faleceu recentemente, feita pelos amigos do próprio J.D. Twitch, nome verdadeiro Kit McIver, e os amigos Alan Timmy Johnson, que era o seu companheiro nos Optimo, Mighty, McClymont, Bob Weston do Shellac, Sissy Disco, Fantastic Twins, tudo isto produzido por um tal de James Murphy.
1: Um tal que gostava muito de sardinha assada, polvo ali, matozinhos. É esse?
0: Beautiful.
1: No início.

0: Big Audio Dynamite Club Mix de Equals MC Square.
1: Opa, esta canção, canção, né?
0: Police, when the world is running down, you make the best of what's still around. E no início a versão das Water Girls para The Hole of the Moon.
1: Agora vamos ter uma espécie de monstro criada, não criada, mas interpretada de uma série de Ryan Murphy, o meu produtor de TV favorito, já tem o American Horror Story.
2: There's nothing wrong with blood.
1: Esta série chama-se Monsters. Tem a ver com uma violenta madame do século XIX chamada Lizzie Borden. Cuidado com ela.
0: É uma das preferidas das bandas de heavy metal.
1: E tem aquele toque sinistro. É o adjetivo de Ryan Murphy.
2: Your parents, the way they treat you.
1: Oito episódios de algo que aconteceu em 1892 nos Estados Unidos da América do Norte. Mas tem este lado gótico operático de Ryan Murphy, inclui sempre nas suas séries.
0: Era onde? Massachusetts?
1: Exatamente. Fall River. Não
0: muito
1: Fall River.
0: Aquela zona tem muitos acontecimentos.
1: Não, aquela zona tem, enfim, a sua.
0: Também
1: aura.
0: Salem.
1: No way a woman could do this. O leste-norte dos Estados Unidos tem, enfim, uma atmosfera muito peculiar. Eu fico por aqui. Lizzie Borden.
2: Just let me have the first whack.
1: Oh, yeah? Que a senhora não era para brincadeiras, Miguel Quintão.
0: De todo.
1: De todo. Olha, como é que vai lá o Slow Horse? Vai bem?
0: Vai bem, vai bem.
1: Grande finale.
0: Não tem portas a bater.
3: No one really knows what happened that day.
1: Ah, sim?
4: Oh, I fucking know what happened.
1: E a tua favorita, Jessica Lange. Para a semana, vem aí.
0: É o primeiro power play dos bons rapazes no outono. O tema chama-se Bind With para a dupla Dusky. Dá título ao novo álbum da dupla britânica. Já o quinto de originais.
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0: Maximiliano Pagliara, Flicker of Us, Spiralen DJ Kodze, os Beacon com See Your Face e Dusky, Bind With.
1: Olha, vou pedir para repetir a versão das Water Girls
0: para a semana. Para a semana.
1: Claro.

0: Remix Eagles and Butterflies para Desire de Tid. Mullinex e GPU Panic fecham a primeira hora de hoje. Towards the Sun.
1: E esperem pela segunda, que vai ser a 200 a hora na Autobahn.